0: 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E está conosco aqui na turma do bate-papo, viu, Paulinho? É, sim, quando você for em Santa Isabel, vá lá. É, não, ele é top, ele é fofinho. Ele é fofinho. Né, meu amigo Gordinho? É, Espetaria do Gordinho, é top. Vou levar você, Paulinho, lá, sério? Pra gente comer
1: Leva
0: aquele
1: eu.
0: Peito. Não, tu não, come muito. Tô brincando. Grande Gordinho, aquele abraço. Intervalo, daqui a pouco tem mais, até já.
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0: Ai, Paulinho, de volta na Clube. Será que ele está na academia agora? De volta na Clube com a turma do bate-papo, 21 horas e 6 minutos em Belém do Pará. A hora certinha para você. 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Cadê o Bacuri? Está lá pelo Guamá ainda, Bacuri? Tá? Cortou o cabelo? Tá de cabeludo, tem que cortar o cabelo lá com o Bacuri. Alô, Bacuri! Mas Napoleão, né? Napoleão Laureano aí no Guamá. Gente fina, ligado na Rádio Clube, aquele abraço. 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Meu amigo Ronaldo está lá, dona Amanda, todos ligados na clube. Obrigado pela preferência de sintonia. 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Fala nisso, deixa eu mandar um abraço aqui para o pessoal aí de Murajá, Vila de Murajá, em Curuçá. Nosso time de veteranos, fim de semana, esteve lá jogando. Aniversário do Vasco de Murajá e realmente foi sensacional, top do top. Moçada acompanha a Rádio Clube lá 24 horas, o pessoal ouve a Clube lá direto. E um abraço ao presidente do Vasco, a meu amigo Ananias. Alô, Jean Carlos, aí de Curuçá, esse aqui é incansável, trabalha pra caramba. Grande Jean Carlos aí de Curuçá, muito obrigado pela audiência, toda a moçada de Murajá, o nosso carinho, obrigado pela audiência. 21 horas e 8 minutos em Belém, hora certinha das baterias Moura. 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Meu querido amigo Beto Faro, grande Beto Faro, um abraço para você, Beto, meu conterrâneo. Está ligado na clube. Ele e a doutora Yasmin, ligados na Poderosa, obrigado pela audiência. O que foi que falou? Chamaram, me chamaram aí? Ué, ué. Alguém chamou aí? Não? Tá. Bom, enquanto a gente aguarda o Dini, vamos falar aqui do Paysandu Esporte Clube, Igor Marquinhos Vites da Clube. Gostou do Pablo Baianini ontem, Igor, lá na Curuzu, com a estreia na estreia dele com a camisa bicolor?
1: Pablo Baianinho, que no Paysandu quer ser aí chamado de Alcântara, né? Pablo Alcântara.
0: Eu vou chamá-lo de Pablo de Baianinho. Né? Eu vou.
1: Mas era mais por conta da ligação, Gaia, lá do Vitória, né? Da
0: eu quero que ele jogue bola.
1: E falando de ontem, do jogo dele aqui na estreia do Paysandu, entrou muito bem. Né, foi as três mudanças logo que fez ali o Júnior Rocha no intervalo do segundo tempo. Teve uma movimentação boa, teve um chute logo que ele pegou de início no primeiro chute dele, né, acabou isolando, mas tirando essa questão, se movimentou bem, né, conseguiu ajudar a equipe que foi em um conjunto, em um bloco para o ataque, quando a equipe do Guarani resolveu tentar segurar logo o placar muito cedo, né, e na minha visão até cansou muito rápido a equipe do Guarani. Acredito muito que pela questão de como veio no primeiro tempo, quando o Paysandu não entrou em campo, na minha visão, na primeira etapa, o Guarani se aproveitou e foi muito, com muita sede ao pote, né, no primeiro tempo, e quando voltou para a segunda etapa, cansou rápido. E aí o Paysandu se aproveitou, precisava do resultado, estava pressionado pelo seu torcedor, pelo seu treinador também. E aí o Pablo Baianinho entrou, fez uma movimentação legal, além dele, o zagueiro também, Pedro Carrerete também, que entrou bem, né, ali no setor defensivo do Paysandu, mostrou uma certa segurança, né. O Paysandu tomou dois gols ali por um dia ruim do goleiro, né, Gabriel Mesquita, lamentavelmente, num dia que era para se comemorar, estava completando 50 jogos com a camisa do Paysandu, mas são coisas que acontecem, só normal, acontece, né, com quem está lá dentro.
0: Sem dúvida.
1: Né, o menos mal, né, que o Paysandu conseguiu vencer, conseguiu virar o placar, conseguiu o resultado positivo, mas imagina se não conseguisse aí, né, fazer o resultado, né, como não estaria hoje o Gabriel Mesquita, né, muito, muito ruim, mas ainda bem que o Paysandu conseguiu a virada, que os jogadores se fecharam, se uniram, foram ali naquele ímpeto de ir pro ataque, conseguiram fazer, né, conseguiram fazer o resultado. O Paysandu voltou a vencer, né, depois de dois jogos sem uma vitória, e aí dá um ânimo para esses jogadores. Paysandu que vai ter um tempo aí para trabalhar, para semana, um pouco mais de uma semana, né, para trabalhar, né, 10, 11 dias ali para trabalhar, e isso dá mais confiança. Paysandu que vai enfrentar um Amazonas fora de casa, vai ser também um jogo difícil, né, no dia 26, vai ser não vai ser uma tarefa fácil, mas essa vitória resgata a confiança, dá moral para o time e também aquela tranquilidade para dar aquela trabalhada durante a semana, né, vai trabalhar mais leve, vai entender que precisa corrigir os erros. Ontem no jogo lá na Curuzu, eu vi no exato momento que o Matheus Nogueira já, o Mesquita falha, né? E o, no segundo gol, e o Júnior Rocha olha desacreditado e pergunta para ele, o que está acontecendo? Ele falou exatamente isso, o que está acontecendo, porque não é comum, né? O Gabriel Mesquita, ele chamou essa responsabilidade para si, né? Ele é um dos líderes dessa equipe do Paysandu, né? Ele que chegou muito acanhado, mas aí vendo o cenário, vendo, né, a questão de que tinha muitos jovens no início do campeonato, ele pegou a titularidade depois do Jandrógen se lesionar e também não passar tanta confiança assim como a gente esperava, né? Ele pegou essa, chamou essa responsabilidade para si e ontem, né, teve as duas falhas, mas no final da partida ainda, com um resultado que favoreceu o Paysandu, ele ainda assim falou da situação que aconteceu, e faz parte agora é levantar a cabeça, e essa vitória, como eu falei, dá essa tranquilidade, dá essa calma para esses jogadores, e o Paysandu agora, né, conseguiu essa vitória, e para tentar aí 6 pontos, para tentar ali conseguir essa classificação antecipada.
0: Sabe o que eu achei legal, Marquinhos, é que quando o Paysandu estava perdendo, foi para cima. Achei legal o Júnior, técnico bicolor, mandar o time para cima, para frente, ao ponto de diminuir, empatar e virar o jogo. Achei top, viu?
8: Exatamente. Na verdade, Gai, ele faz isso o tempo todo, né? Acho que independente, o jogo tá 0-0 ali, mas o Júnior Rocha tá sempre, sabe, na beira do campo, orientando, né? Empurrando a equipe para marcar em cima, para jogar dentro do campo do adversário. E quando você está numa situação como essa, aí que é importante, né, Gaia? Essa motivação do treinador, essa leitura, essa visão, né? Não só, Gaia, dele incentivar, dele orientar, dele empurrar, mas também de saber o momento certo de fazer as mudanças, de tirar quem tem que tirar e manter quem tem que se manter para se recuperar, que no caso, a questão do Gabriel Mesquita aí, que é uma posição muito ingrata, né, Gaia? É uma posição que, às vezes, o jogador da linha, ele está mal, ele erra uma, erra duas, mas... Sabe, tem uns companheiros ali que acaba, né, ajudando, e o goleiro não. Passou dele ali, entendeu? Já a área está aberta, não tem ninguém para correr para ele, não tem ninguém para salvar o gol, né, para ele. Mas aí ele manteve muita personalidade do Júnior. Rocha dele manter o Gabriel Mesquita ali, né? Para muitos deveria ter saído, não deveria ter voltado. Me lembrei muito, sabe de quem, Gaia? A questão do Casemiro na Copa do Mundo, né? Uhum. Muita gente querendo que o Casemiro saísse, ele acabou fazendo gol diante da equipe do Japão, contribuindo nesse sentido, mas o treinador, ele é para isso, Gaia, né? Ele vai, tem hora que ele vai agradar, tem hora que ele não vai agradar, tem hora que ele vai acertar, tem hora que ele vai errar, tem hora que ele vai ser rápido, tem hora que ele vai demorar mais um pouco, mas o importante é o final, né? Todo mundo se abraçar ali, todo mundo comemorar aquela vitória, entendeu? Que sem dúvida nenhuma foi uma vitória importantíssima, já era pela circunstância daquilo que o Paysandu vinha vivendo, extra-campo e por conta também do resultado, e numa situação daquela você conseguir reverter, sem dúvida nenhuma, é muito importante, né? A comissão técnica, os jogadores e principalmente o torcedor ali, né, que acabou mudando a atmosfera, vendo, né, toda essa mudança de postura da equipe. E falando do Baianinho aí, Gaia, só para mim também, jogador muito interessante, jogador muito atrevido, muito ousado, com muita personalidade, olha, realmente é um jogador que logo, logo aí vai ter essa oportunidade, porque a gente está vendo alguns jogadores oscilando ali do meio para frente. E aí, com essa postura, com essa personalidade do Baianinho, e claro, né, com a qualidade dele, né, ele tem tudo aí para contribuir e muito para a equipe do Paysandu.
0: Bola de Fogo, tá me ouvindo aí, Bola de Fogo?
9: E bem, fera.
0: Vai ter uma valsa tocando aí.
9: Tudo aí. Reginaldo Rossi. Mas agora que eu me libertei.
0: Tan, tan, tan, tan. Tá tocando aí.
9: Quando tá tocando essa, significa com a camisa toda molhada.
8: Só no Malajota, pai. Só no Malajota.
9: Não sei o que acontece, que os caras ficam rodando, a mulher fica distante do homem. Que diabo é isso?
0: Quando dançava, faz 11 anos que eu não sei o que é dançar. Quando eu dançava, a bosta ficava grudada em mim, que a garapa escorria, ficava pregada. É sério, cara.
9: O cara tem que chegar em casa com o cheiro do perfume.
0: Claro, da mulher que tá dançando, papai, né? Lógico. Esse negócio de eu estar dançando aqui, a bosta lá na parede, não. Faça isso.
9: Agora o cara quer rodar, aí ele dá uma rodada na mulher, e a mulher vai pra lá, e aí a mulher fica distante dele, e ele fica sozinho, sapateando aí, pá.
0: Não, a bosta tem que ficar grudada aqui no...
9: E como é que o Perna anunciaria você no salão ou o Marquinhos, Gaia?
0: Rapaz, foi eu. Vou contar uma aqui rapidinho. Olha, um dia desse o cara disse assim: Gaia, tu é evangélico? Sou, com muita alegria no coração. não com orgulho, que isso não serve pra nada, com muita alegria no coração. És evangélico, de verdade sou. Como é que tu fala um monte de coisa lá na Rádio Clube, assim, cozinha, essa... É meu testemunho, parceiro. Eu passei por lá, passou, o nome já diz, passado, passou. Era bom, eu achava que era bom, eu achava que era legal. Não ganhei nada, era só derrota. Aí o cara, ah, porque tu fala? Fala, é meu testemunho. Quando eu chegava na festa, Igor, modéstia à parte, eu sempre, graças a Deus, fui bem tratado. Tá aí o Dinho, né, Dinho? A gente saía junto, eu, Dinho, Cacheado, Valmireco. A gente ia para as festas, né, Dinho? A gente chegava nas festas, a gente chegava com moral. Aquele perna que Deus o tenha do Santos, que o Dinho tá dizendo aí, meu amigo, uma vez cheguei no seu domingo, está comigo no bar da festa, Carlos Gaia, Paulo Cacheado, Dinho Menezes, Valmir Rodrigues e aquela comitiva sensacional, não é? Não é? É o Santos nesta casa, não é? Né, ele tinha negócio de dizer, não é? Santos nesta casa. Aí, alô Gaia, comparece, eu fui, quase acabou a festa. Fui lá, peguei o microfone. Aí disse, o melhor som do Pará tá aqui. Santos, o rei e você. É isso, vamos recordar, não é? Pá, pá, pá, pá, pá. Enfim, é meu testemunho. Chega, um dia eu disse, chega, não quero mais. Parei, sabe? E disse, fiz um voto com Deus, fiz um voto com Cristo, que se ele mudasse a minha história, eu ia parar e ia dar meu testemunho. Eu dou todos os dias da minha vida. Mas isso não quer dizer, o cara quer dar uma de santo agora, não sou santo. Né, Bola? A gente viveu muita coisa boa, só que passou, o nome já diz passado. Quando ele chegava no baile, Marquinhos sabe disso, Marquinhos até hoje vai no baile, não, nada contra. Sim. Quando a gente chega por aí, graças a Deus, a gente chega, somos bem tratados. Eu gostava muito de dançar, aquilo que o Dinho falou, viu, Igor? O Igor tá me olhando aqui com cara de assustado, te acalma.
8: Dança é uma terapia também.
0: É, claro, lógico. Eu chegava na festa, Marquinhos, eu queria dançar, o negócio de ficar lá quieto. Mas que eu tô falando do maracujá.
10: E o Igor tá precisando meter uma valsa. Mas eu não falei, sei se
0: ele,
10: pra ele.
0: Será que ele sabe, cara?
1: Eu só sei dançar na mão dos outros, pô.
0: Enfim. Era muito bom, era muito. Faz 11 anos que eu não sei o que é isso, mas de vez em quando eu gosto de ouvir, eu fico ouvindo assim e tal. Olha, agora eu gosto de ouvir música. Música, que preste. Esse negócio de ficar. Não, parceiro, não, negócio de barulho. Tem umas agora que chama o nome. Moralidade no meio da música, que é isso, acaba com isso.
10: Epa, não é, Marquinhos? Já pensou, tu dançando, levaram a moleca do irmão?
0: Dinho, me deixa calado, Bola de Fogo, senão vamos para a rua. Tu, me deixa calado, que vamos já vazar aqui da Rádio Clube. Ei, e tinha um detalhe. Eu gostava de dançar com a bossa agarradinho. Quando ela botava a mão aqui no meu tutiço, mano, podia.
1: Já era.
0: Né, Marquinho? Quando ela bota a mão no tutiço, hein, Marquinho?
8: Meu Deus do céu.
0: Tu conhece, Marquinho?
8: A gente fecha os olhos, pai. A gente fecha os olhos. Então, pronto. Hora.
0: Vamos falar de esporte, o Guerreiro vai já me ralhar aqui. Já tá no teu momento? Edinho, eu gosto do Júnior Rocha, porque com ele não tem frescura. Ele diz, ei, bora pra cima. Estamos perdidos? Perdido por um, por dois, por três. Bora pra cima. Bora, bora, bora. Acho top isso dele, viu, Dinho? Quando ele diz, nós estamos lascados. Ó, dá o desce, vamos. O Paissandu fez isso ontem e ganhou o jogo, Dinho. Achei top.
10: É um técnico que tem convicção, ele sabe o que ele quer. Concordo. Porque muitas das vezes, o técnico quer uma coisa, mas o jogador não consegue desenrolar, não consegue entregar. Aí o cara diz assim, pô, o técnico colocou os caras, olha, mudou o jogo, ganhou o jogo, mas tem vez que o técnico coloca e não é o dia do jogador.
0: Concordo.
10: Aí ele diz, pô, puta merda, mexeu mal. Não é que ele tenha mexido mal, a intenção dele era uma, e o jogador não está conseguindo render aquilo ou entregar aquilo que o técnico pediu ou queria dele. Ou não, Marquinhos?
8: Exatamente, sem dúvida, concordo com você, Dinho. É muito por aí, né? Tem coisas que fogem do controle do treinador, né? Mas o treinador fazendo a leitura, vendo o que o time precisa, e o jogador entregando aquilo que ele está orientando, aquilo que ele está mandando o jogador fazer, difícil dar errado, entendeu? E foi o que aconteceu no jogo de ontem, né? No segundo tempo, que realmente o Paysandu deu aula.
0: Paysandu Esporte Clube, que precisava dessa vitória, Negro. Paysandu Esporte Clube, que precisava reagir. E, ó, pra nós aqui, se o Paysandu jogar, pelo menos eu penso assim, não sei se você concorda, se jogar como jogou ontem, na reta final da partida, indo pra cima, buscando gol, sufocando o adversário, principalmente na Curuzu, só se não for o dia para ganhar, mas eu acho que se jogar assim, ganha os jogos.
1: Exatamente. O Paysandu não fez uma partida ruim que a gente pode destacar contra o Ipiranga, né? O Paysandu teve oportunidade, né? Agora faltou competência, né? O Cleiton Pego perdeu um gol de cara, sem um goleiro.
10: E nem contra o Santa Cruz, Igor.
1: Pois é, também. Então a gente pode destacar. Eu até trouxe um detalhe ontem para a transmissão de que o Paysandu é uma equipe que ela faz muitos gols no adversário. O único gol que ela não fez nesse recorte de 5 jogos foi contra a equipe do Ipiranga, que foi 1-0. Ou seja, então o Paysandu é uma equipe que ela tem esse ímpeto de ir pro ataque, de fazer gols, né? E no contra o Ipiranga não teve essa sorte e também não teve competência para fazer o gol que deveria. Então ontem o Paysandu voltou pro segundo tempo melhor, pressionado, foi lá, foi em cima, o Ítalo saindo do banco de reservas, fazendo aí seu 15º gol na temporada, né, com a camisa do Paysandu, chegando ao 5º nessa Série C, também é um centroavante que o Paysandu tem, que pode ser essa carta na manga. O Juninho ontem, no primeiro tempo, não gostei muito da atuação dele, o conjunto como um todo, né, do Paysandu no primeiro tempo não foi da melhor valia, mas entrou um Taboca que também deu uma profundidade pela ponta esquerda, né, então foi uma mudança que saiu ali do treinador, que teve ali a convicção de mudar, de fazer 3 mexidas logo no intervalo. Foi aquele, como você falou, ou dá ou desce, é tudo ou nada. O segundo tempo, eu tenho 45 minutos para mudar o jogo. E foi o que aconteceu. O Júnior Rocha colocou logo 3 substituições, que deram uma oxigenada no time. E o Paysandu foi para cima, conseguiu fazer logo um gol ali no intervalo, entre os 15 minutos do primeiro tempo, 15 a 20. Conseguiu fazer o primeiro gol e aí ganhou força, ganhou moral para ir pro ataque. Teve um pênalti desperdiçado. Ali eu imaginei que o Paysandu, caramba, hoje... Né, não vai ser aquele dia, porque o Marcinho me perde o pênalti, né, o goleiro defende, na verdade, o pênalti, e aí a gente sabe que dá uma abatida, né, principalmente quando você quer acertar, você já tem as 2 falhas do goleiro, aí o Marcinho vai lá, perde um pênalti que poderia, de fato, ali dar aquela virada de chave, mas ainda assim, a força coletiva, a força dos jogadores, né, fizeram com que o Paysandu fosse ainda mais para o ataque e conseguisse o resultado positivo. Então, uma vitória que eu coloco na conta do Júnior Rocha, porque seria muito fácil a gente dizer se o Paysandu perdesse, não, pô, mas foi o Júnior Rocha que mexeu, foi o Júnior Rocha que fez isso, assado, cozido, não. Ontem, o Júnior Rocha, mais uma vez, nem mais uma boa atuação como um treinador do Paysandu, e mostrando que conhece o seu elenco, fez as modificações que deram certo, e como o Dinho falou, o técnico tem ali o bom sentimento de colocar um jogador, ele está projetando o que ele quer, mas às vezes o jogador não está para entregar, né? Não está no dia para entregar. E ontem, os 3 que ele colocou no segundo tempo entregaram, juntamente com os outros jogadores que entenderam a filosofia do jogo, do momento, e o Paysandu conseguiu a vitória.
0: É, e tem dia, né, Marquinho? Eu digo que eu já vi vários jogos que o time joga e não consegue vencer. Aí o time contrário vai lá, faz o gol e vence a parada. Acontece, né, Marquinho?
8: Acontece, Gaia, acontece, né? A gente viu isso do Paysandu, principalmente no jogo contra o Ipiranga, né?
0: O que
8: o Paysandu criou de oportunidades ali. É. E às vezes aí, no futebol, a bola tem que entrar ali naquela casinha, né, Gaia? Se não entrar, né, o adversário mesmo um pouco abaixo, um pouco atrás, não controlando o jogo, não dominando o jogo, né, ele vai criar uma oportunidade, às vezes por conta própria, né, pela sua qualidade, ou às vezes por um erro, né, seu, entendeu? E ele vai e acaba aproveitando, entendeu? Uhum. Então são coisas do futebol que acontecem, às vezes nem sempre aquele time que está dominando o jogo, controlando o jogo, criando as oportunidades, futebol é bola na rede, se não colocar... É, tem isso, né, de não adiantar. Então, o adversário, às vezes, ele tem... Pô, olha, só pra você ter uma ideia, foi 3 chutes que o Guarani, falando desse jogo, foi 3 chutes que o Guarani, Gaia, ele deu na partida. Sim. Só pra você ter uma ideia. Né? Então, são coisas do futebol, né? Mas aí o Paysandu, no segundo tempo, ele virou, transformou essas chances, né, em gols e conseguiu, né, virar a partida.
10: Agora, o mental da equipe do Guarani, muito fraco, sentiu logo o primeiro gol do Paysandu, sentiu 2-1 e desabou o Guarani. Eu acho que, se eu não estou enganado, é a 5ª partida do Guarani que ele não vence. O Guarani está perdendo gás no momento ruim da competição.
0: É aí um fato, não sei se vocês concordam, meus queridos amigos analistas do programa aqui, o Marquinho e o Igor. O sol, a temperatura, a quentura, no fim da partida, eu vi a jogador do Guarani cansadíssimo. Entendeu? E penso eu, não sei também, Marquinhos, você jogou bola, você sabe mais do que eu, que isso aí ajudou positivamente o Paysandu, que conhece já os jogadores, que o que é o estado do Pará, o que é Belém, e acabou prejudicando a moçada do Guarani, que tinha nego lá no fim do jogo, que estava nas últimas.
8: É, não é fácil, né, Gaia? O sol muito quente,
0: muito entendeu? Quente.
8: É difícil você manter a intensidade.
0: Com certeza.
8: Né? E querendo ou não, fora o cansaço, tem o lado mental, que é você ver o outro time lá, no caso o Paysandu, vindo com tudo, né? Vindo com tudo, pressionando, amassando, né, o Paysandu fazendo aquela pressão pós-perda, entendeu?
0: Uhum.
8: Não dando a oportunidade de você contra-atacar, de você sair de trás.
0: É.
8: Tem tudo isso. Então pesa a questão do calor, pesa a questão do cansaço e vem esse lado mental também. Você vê o adversário com sangue nos olhos ali, tentando reverter a situação de tudo que é jeito, e você ali sem saber como se sair de uma situação como essa, porque além do calor, tem um adversário ali que está preparado, entendeu? Está preparado ali para tentar reverter e anular, né, qualquer tipo de reação que você vai ter durante aquele segundo tempo.
0: O Igor que estava em pé lá, estava suando para caramba, imagina que estava correndo lá, né, Igor?
1: Estava igual um tomate. E Gaia, agora trazendo aqui uma informação que o Dinho falou, o Guarani não vence há 4 jogos, né? Foram 2 empates e 2 derrotas contando com ontem. E o Brusque, uma equipe também que tá brigando aí pela primeira colocação, está perdendo por Itabaiana por 1-0, vai terminar o jogo. Um placar bom para o Paysandu, né, que segura aí o Brusque, que fica estacionado com 24 pontos, né? Então, é um resultado de extrema importância e o que a vitória não traz, né, essa tranquilidade para o time trabalhar durante esse período, que foi o que eu falei aqui recentemente. Vai dar esse tempo que o Paysandu vai ter para encarar o Amazonas no dia 26, vai ter esse período para trabalhar, para descansar, né, vai ser aquele clima de paz. Claro, corrigir os erros que tem que corrigir, não pode vacilar. Estamos chegando na reta final da competição. Quanto mais rápido o Paysandu conseguir somar pontos para se classificar antecipadamente, é melhor. Né? 6 pontos é uma margem para ficar com 29 e aí o Paysandu conseguir aí essa classificação antecipada, mais 30 por segurança, eu diria que seria o resultado ideal. Então, 2 vitórias, 1 empate, o Paysandu já garante sua classificação. Então, essa tranquilidade para trabalhar agora vai ser muito bom, foi muito positivo para o Paysandu essa virada e principalmente da forma como foi.
0: Marquinhos, e essa parada da Série C é boa ou ruim para o Paysandu?
8: Ah, é boa, sabe, é uma parada que vai dar para organizar um pouco mais a casa aí, tá entendendo, um pouco mais de tranquilidade, ainda mais com uma vitória, né, fica melhor ainda, é importante, né, eu vejo, Gai, assim, todo treinador e todo, principalmente o preparador físico, né, eles gostam desse intervalo, que aí tem como potencializar um pouco mais a equipe em todos os aspectos, né, vai na parte física, vai na parte técnica, vai na parte tática, querendo ou não, tem jogadores chegando aí, e aí eles vão poder conhecer melhor o elenco, né, o elenco também conhecer melhor as características deles. Como eu falei aqui, Dinho, no começo, é muito bom, né, a gente vê essas estreias muito positivas, porque o Paysandu já tem, né, um modelo de jogo, tem uma organização tática, e isso aí acaba ajudando, entendeu, esse jogador quando ele chega, né, porque ele sabe onde ele tem que se posicionar, onde ele tem que jogar, porque o time tá muito bem encaixado. Mas quando tem esse tempo, Gá, é importante sim, né, até para recuperar jogador, entendeu, para alguém que precisa... Né, se fortalecer um pouco mais, ter isso. O Luciano Taboca é um jogador que pode aproveitar muito bem esse intervalo. Aquilo que eu falei para você, é um jogador que ele sofre alguns problemas clínicos, e aí se tiver bem, na minha opinião, é um jogador que merece ter uma oportunidade, merece ter uma sequência, entendeu? Por tudo aquilo que ele vem. Não foi só pelo jogo de ontem, não. Né? Isso aí foi um resultado daquilo que o Luciano Taboca já vem, né? Ele está colhendo aquilo que ele já estava plantando lá atrás. Né, de algumas partidas que ele entrava, junto com o Lucas Cardoso também, que foi outro que eu citei, que de repente merece também uma oportunidade.
0: Toda vez que ele entra, entra bem, né, cara?
8: Exatamente, porque assim, é um jogador com uma característica diferente, coloca dúvida no marcador. Uhum. Porque o Cleiton Pego, todo mundo sabe ali que de 10 bolas que ele vai receber, 9 ele vai trazer para dentro. É um jogador que...
0: Ele não vive um bom momento, né?
8: É, ele não é um jogador muito associativo, o Cleiton Pego, é um jogador até de muita definição. E eu acho que precisa, o Cleiton Pego, ele precisa mudar um pouco a rota, até porque, tipo assim, já está sendo uma carta muito marcada. Então é importante também ele usar o corredor, sabe, Gaio? Falta um pouco do Cleiton Pego, ele servir um pouco mais os companheiros. Né? Então ele é um jogador que ele recebe a bola, às vezes, até fora da grande área.
0: Sem dúvida.
8: Né? Ainda tem muita gente na frente dele, quer driblar um, quer driblar dois, quer chutar de qualquer jeito, não é bem assim. Então o Lucas Cardoso já é um jogador, assim, mais completo. Porque ele é um jogador que faz essa jogada no corredor, gosta de vir por dentro, é um jogador associativo, dá assistência, entendeu? Serve o ala que está vindo, que é o Luciano Taboca, que é muito nessa característica de atacar o espaço. Então é aquilo. Então você muda ali e aí você coloca uma dúvida no seu adversário. Então o Cleiton Pego está muito isso. O time já sabe como é a característica dele, que ele joga. E aí o marcador... Né, já fica preparado, a marcação já dobra em cima dele. Aí que eu te digo, Gaia, a importância, às vezes, do lateral, do Facundo, ele jogar um pouco mais próximo do Pego, porque às vezes a marcação está dobrada. Não estou aqui dizendo que o Pego, mas tem alguns momentos que a marcação, e vai ser sempre assim, em jogadores de beirada que tem um poder de finalização muito bom, que chuta de média e longa distância, que é o Cleiton Pego. A marcação sempre vai dobrar. Aí que eu te digo, Gaia, o lateral, ele tem que fazer esse apoio por trás, né, fazer uma ultrapassagem, que aí, sabe, tu vai colocar em dúvida a marcação, porque um dos dois vai ter que sair para acompanhar o lateral passando. E aí o Cleiton Pego, ele fica praticamente no mano a mano. Então tem isso também do Facundo, que eu cobro muito, como eu falei, já tive a oportunidade de conversar com o Facundo, até pessoalmente, e cobrei desse, olha, Facundo, tem que ir mais no fundo. Lateral só aparece se fizer o arco, uhum, se der assistência, se fazer gol. Aí o jogador, ele fica marcado na memória do... Então esse negócio só de defender, ser construtor e tal, sabe? Não, tem que ter esse algo a mais. Né? Então o Luciano Taboca chegou bem depois do Facundo, já tem um gol, já tem várias participações diretamente e indiretamente de gols da equipe do Paysandu. Então é um jogador que pode aproveitar esse tempo junto com outros que estão precisando. Caio Melo precisa melhorar também a questão do seu condicionamento físico, que é algo que, né, que ele sofre, a gente vê que ele sofre um pouco nessa questão. Então a gente tem que saber se posicionar melhor, saber dosar melhor, entendeu? Então é um tempo para isso, para preparar a equipe em todos os aspectos e que o Paysandu possa fazer bem proveito desse tempo que vai ter aí para vir muito mais forte.
0: O Lucas sim.
8: Do que foi o último aí.
0: Tá. O Lucas Cardoso, Igor, já merece a titularidade desse time bicolor ou não?
1: Olha, pela questão do Cleiton Pego, né, tá numa baixa e ele tem entrado bem ali pelo lado, pelas pontas, né, eu acho que poderia ter aí uma oportunidade para ver como é que ele iria entrar nos primeiros 45 minutos, né. O Cleiton Pego teve uma baixa de rendimento, isso é notório, né, bem perceptível, mas é uma questão que o treinador avalia no dia a dia também, e Gaia, é uma coisa muito do dia a dia, então... Cada jogador que o treinador coloca é pelo trabalho desenvolvido no dia a dia. Talvez o Cleiton Pego tenha um aproveitamento muito bom nos treinamentos e quando chega dentro de campo não consegue transformar o que treinou, o que finalizou dentro do treinamento durante a semana na hora do jogo. Mas é um jogador que ontem entrou e deu essa força para o Paysandu pelos lados do campo, fez uma movimentação legal, então é muito do dia a dia. Eu daria essa chance nesse jogo contra o Amazonas para ver como é que iria se portar e até traria o Ítalo para os primeiros 45 minutos para ver como ia ser essa movimentação e deixaria o Juninho como opção também.
0: Marquinhos, você que jogou bola, esteve lá, me diga uma coisa, tem jogador de treino e jogador de partida? Tem?
8: Tem, Gai, tem jogador
0: no treino que... arrebenta, chega na hora H 0-0, tem?
8: E às vezes vem muita crítica em cima do treinador por conta disso, porque o que é que acontece, Gaia? Às vezes o treinador ele escala muito por aquilo que o jogador ele entrega nos treinos.
0: Certo.
8: Então, às vezes causa uma surpresa.
10: Desculpa te cortar, Marquinhos, mas é por isso que o Júnior diz, eu queria que a imprensa acompanhasse os treinamentos.
8: Perfeito.
10: E assim que o CT estiver pronto, eu vou liberar na semana pelo menos 2 treinamentos para a imprensa ver o que eu vejo.
8: É perfeito. É assim, isso aí lembra muito na minha época, né, Dinho, que o torcedor ele acompanhava, então tinha pouco isso aí, né? E eu vejo assim até uma certa pressão para mim positiva, porque eu me motivava quando via torcedores nos treinos. Eu me motivava, entendeu? Então sempre foi combustível para minha torcida, seja no treino, seja no jogo principalmente, né? Então era algo...
10: E tu já vai conhecendo, né, um pouco do torcedor, o que ele cobra, claro. O que ele quer. Agora você treinar sem ninguém é uma coisa, não tem ninguém para te cobrar quando tu errar ali.
8: Uma relação...
10: E encarar um estádio com a torcida cobrando, aí você vai sentir.
8: Exatamente, e assim, sabe, Edinho, cria uma relação mais próxima com o torcedor. Tu acredita, Edinho, que às vezes tem jogador, como tem torcedor que só vê o jogador no jogo, às vezes por televisão, sabe que às vezes o jogador tá passando por ti, tu não sabe quem é. Então cria um pouco mais essa relação, essa aproximação, entendeu? Enfim. Mas é isso, Gaia. Repetindo, o que o Dinho acabou de colocar e o próprio Júlio Rocha já falou sobre isso. Existe, acontece do treinador. Não que o jogador ele seja todo o tempo esse leão só de treino, esse cara guerreiro só de treino, entendeu, Gaia? É que às vezes você tá ali no momento bom durante o treinamento, você coloca e chega no jogo, não vai dar certo, porque tem um outro adversário lá também que vai acabar... Né, te anulando, né? Tem várias situações. Futebol é estratégia, né? Futebol é muito estudado hoje em dia. Mas acontece assim, das vezes, o treinador que vai fugir do controle dele, ele acabar colocando um jogador que às vezes é uma surpresa para a imprensa, é uma surpresa para a torcida, mas que ali ele tinha uma dúvida, e na dúvida, durante a semana, vamos dizer, entre eu e o Dinho mostrou muito mais, então começa o Dinho, entendeu? Às vezes eu estava esperando o Marquinho, não, mas o Dinho me entregou melhor. Só que aí chega no jogo, o que é que acontece? O Dinho não corresponde tudo, e aí eu vou ter que colocar o Marquinho. E às vezes vem a questão da injustiça. Ah, o treinador, ele inventou. Não, ele não inventou. Ele fez isso durante a semana. Né? Ele fez isso. Os jogadores, um entregou, o outro não, nem tanto. E aí ele foi por aquilo que ele viu durante a semana toda. E é coisa que a gente não vê. Por isso que tem que ter um certo cuidado. Não vai usar. Ah, o treinador inventou. Não. Às vezes ele faz durante a semana essa troca. Olha, vai o Dinho e depois eu vou colocar o Marquinho. Ah, mas aí o Dinho saiu, mas o Dinho estava bem. O Marquinho entrou e aí não correspondeu tanto. Ah, ele inventou. Não, não pode ter dado certo, mas aquilo que ele trabalhou durante a semana, ele fez no jogo. Deu para entender, Gaia? Sim, aí está a grande diferença. Não deu certo, mas ele não inventou, porque durante a semana ele estava fazendo essa troca entre eu e o Dinho. Então tem isso, Gaia. Tem essas questões também no futebol que, infelizmente, foge do controle do treinador, porque ele vai escalar sempre aquele que vai entregar melhor para ele a semana.
0: Programação do Papão aí, Bola de Fogo.
10: Trabalha amanhã, trabalha na quarta, trabalha na quinta, na sexta, sábado e domingo, folga e volta a trabalhar na segunda que vem. Na outra segunda-feira, já pensando no Amazonas, que está se desmantelando pelo meio do caminho. A cada passo, sai um, sai dois, sai três. É isso.
0: Valeu. Um abraço, Gaia. Muito obrigado.
8: Abraço, Dinho.
0: Muito obrigado.
10: Valeu, rapaz.
0: Paulinho.
10: É o Paulinho? Paulinho.
0: Um abraço. Paulinho ficou meio chato, ele ficou aqui meio triste, você falou Roberto, calma, Paulinho.
10: Não, porque no cartaz era o Roberto, eu pensei que
0: não, é o Paulinho
10: ele agora. Tivesse ido direto. Um abraço.
0: Valeu, meu. É isso, é verdade. Calma, Paulinho, calma, eu sei disso, calma. Olha, presta atenção, eu vou dizer, posso falar no ar? Posso dizer? Claro, lógico. Quer que eu fale? Posso falar? Posso falar? Dinheiro no bolso do Bola de Fogo é parece coceira e bumbum de macaco. Fica pouco, mas não acaba. É isso que é para dizer? Já falei. Dino Menezes é meu parceiro, rapaz, de velhos carnavais. Trabalhamos juntos na Marajoara, na Liberal, na Raulã e hoje aqui na Rádio Clube. Bola de Fogo não dá ponto, você estopa, mano. Ele é, como diria o saudoso Geraldo Rabelo, né, Marquinho? Ele é pedra 90, papai. Tá certo? Não é isso que o Geraldo dizia, afinado, Geraldo Rabelo? Ex-presidente Bicolor. Aí o Xandão tava assim, em 96, quando eu comecei na Rádio Marajoara, o Geraldo Rabelo era presidente do Paysandu. Ele saiu, assumiu uma junta governativa, Maurício Santiago, Fernandinho Guimarães e Ricardo Rezende. É, lá na Napoleão era dele, aquela padaria do Geraldo. Aí, tá, mas calma, homem, não esquente. Que é, Geraldo? Você é pedra 90, nós somos pedra 90. Só que ele não demorou muito, ele faleceu, Geraldo Rabelo, mas era pedra 90. Então assim é o Bola de Fogo. Dino Menezes, mano, só via assim, baludo. Ele vai já mandar zap. Intervalo, Paulinho, já reta final da turma do bate-papo.
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0: Galos Gaia. Estamos de volta na Rádio Clube do Pará, 21h41, 19 minutos faltando para as 10 horas da noite, a hora certinha das baterias Moura. 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O seu Estaco já está em Belém, Marquinhos?
16: É, Gaia.
0: Já está em Belém? Vamos dar para São Luís.
16: Depois dessa aí, meu coroa não morre cedo. Tu acredita, cara? Ah. Que eu pensei aqui, você foi e tocou no assunto.
0: Sério?
16: Eu já ia falar.
0: Isso vai durar muito, isso. Então.
16: É,
0: e eu aí, espero que dure para nós aqui.
16: É, vai ele, durar tá chegando, ele tá chegando amanhã. Ele vai sair de manhã cedo de lá. Amanhã ele já está almoçando aqui comigo já, se Deus quiser. Viu, Gaia? Já está lá em Luiz Domingos. Já não está mais em São Luiz. Já está já no interiorzinho lá. Né, dele lá em Luiz Domingos, com a coroa lá, a mãe, e aí amanhã estão aqui. E eu quero aproveitar também, Gaia, dizer que o Repatu, Gaia, vai estar lá em Mosqueiro domingo, viu? Jogando contra o Pedreira Master, tá, Gaia?
0: Tá,
16: lá em Mosqueiro, às 10 horas, você é nosso convidado, amigo também, tá? Depois vai ter aqueles comes e bebe lá,
0: beleza,
16: e tá, uma barraca na beira da praia, é. E aí tem uma galera... Gaia, eu montei esse time aqui, tá bom pra ti, Gaia?
0: Tá, escala aí.
16: Vai te dar, vê se vai te dar saudade aí.
0: Escala aí.
16: Tuco, pro Igor aí, o Paulinho. O goleiro André Luiz, o Gato Seco, lá de Santa Isabel. Eu na lateral direita, o zagueiro é Rodrigo Reis.
0: Tu não é, né? Peraí. Tu não é parece aquele cara... Eu sou um, vou dizer que eu sou um no Flamenguinho. O cara pega a camisa, tira logo a dele e bota aqui no ombro. Tu és assim lá no Repatu?
16: É antes do treinador ficar na dúvida, Gaia, eu já pego logo, entendeu? O treinador tá olhando assim, pra quem vou dar essa dose, eu já vou em cima dele.
0: Não, não conheço isso. Conheço isso.
16: O que nessa dúvida?
0: Claro.
16: Gaia, eu vou te contar uma rapidinho.
0: Conta.
16: Uma rapidinho, né? Eu vou citar o jogador e tal.
0: Conheço aí, isso.
16: Era pelo Paysandu isso aí, cara. Aí o jogo pegando fogo, tudo direitinho e tal. Aí lateral, né? Tô aqui na beira do campo, aí deu uma parada assim.
0: Certo.
16: Aí o treinador me chamou pra me passar uma orientação. Aí nisso já tinha avisado que ele ia trocar, meu amigo. Esse parceiro, ele sai do banco e começa a dar pique, Gaia.
0: Foi bem, pastor.
16: Na frente da hora, não. Ele tava na dúvida que ele colocava,
0: certo.
16: O homem começou a dar pique na frente. Aí o treinador olhou, né? Tipo assim, né?
0: Não dá pra te falar nem o nome do treinador, não?
16: Não. Diga, rapaz, o meu jogador tá querendo, hein? Porra, meu jogador tá querendo. Então é isso, Gaia.
0: Meu
16: irmão, tem que ter apetite, meu irmão. Mostrou que tem apetite. Enfim, Gaia, então olha lá. Aí eu na direita, o Rodrigo Reis, o zagueiro, junto com o Marabá, na zaga, e o Iranilson,
0: certo.
16: Na lateral esquerda. Aí vem Ramon. O Billy, lembra do Billy? Do
0: sim,
16: Billy Bryan?
0: Sim,
16: irmão,
0: sim.
16: Pois é.
0: Aí o Ramon... Eram gêmeos, né?
16: Isso.
0: São.
16: O Ramon, o Billy, o Jaime, certo?
0: Quem é o Jaime? Sobrinho do Valder?
16: É, o Bilotinho.
0: Bilotinho,
16: é.
0: Gente boa, isso. Não faça isso.
16: O Dadá.
0: Uhum.
16: O Djalma, que já parou de jogar. O Djalma, lá de Barcarena.
0: Sim,
16: Djalma.
0: Gente boa.
16: Moisés, atacante.
0: Paysandu.
16: Da Ponto Esporte, aqui o nosso amigo Cleuzinho.
0: Grande, Cleo. Um abraço, Cleuzinho.
16: É. O Diego Azevedo também. Jair, que é irmão do Jaime.
0: Do Jaime.
16: Certo? E o Flamel. Então é essa galera que a gente vai estar levando lá para jogar contra o Pedreira Macho. Um forte abraço para a rapaziada lá do Pedreira Macho, o André, o Cláudio, o Babalu, o Biro, entendeu? O Porro Campo lá, os caras estão... dando um trato lá, viu, Gaia?
0: Uhum.
16: Tá coisa linda lá, Mosqueiro tá pegando fogo, né? Até porque é férias de julho, a cidade, o município lá, a praia tá muito movimentada. Eu tenho certeza que muita gente vai estar por lá e vai prestigiar esse grande jogo-evento lá da seleção Repatu Macho, essas lendas aí do do futebol paraense contra o Marche, o irmão também do Finado Nuno vai estar lá, o Rui, viu, Gaia? O Rui, que fez aniversário até pouco tempo também, vai estar lá com a gente. Enfim, Gaia, vai ser uma grande festa, um grande jogo-evento da seleção Repatua aí em Mosqueiro.
0: Que beleza, sucesso para vocês aí, como diria um amigo meu, bom divertimento. Acho que domingo não dá para mim, senão eu ia lá. Domingo acho que eu tô... Sério, domingo eu tô de manhã aqui com o chefe, já disse, olha, domingo de manhã, de 9 ao meio-dia, tá. Não, beleza, chefe.
16: Não ia lá, quem pode, obedece quem tem conta para pagar, né,
0: que diria o Bola de Ouro. Falar nisso, deixa eu mandar um abraço. Sabe o que, eu dei uma saudade dele, só que rapaz, sou tão apombalhado que às vezes eu esqueço. Se eu não fizer, Marquinhos, quando eu lembro, eu esqueço.
16: Tem que compartilhar o Biro do bolo,
0: rapaz. Nunca mais isso, falei com Biro. Ele. Aí eu, toda vez é pra eu mandar um abraço, eu coloco aqui na relação, escrevo no papel aqui que eu trago pra turma do bate-papo. Eu vou embora, abraço, eu coloco aqui na relação, escrevo no papel aqui que eu trago pra turma do bate-papo. Eu vou embora com.

0: daqui, fera.
1: Calma, peraí, te acalma. Abraço, Biro, pra você, meu amigo. Obrigado pela audiência. 9:55, tu vai embora, Marquinhos. Não te afoma.
2: Isso.
1: Tá. Bom.
2: 8 minutos.
1: Tá,
2: minutos.
1: Te afoma.
2: Vamos,
1: calma.
2: Vamos.
1: Entra aí. Da França ou da Espanha, da Inglaterra ou da Argentina? Nas semifinais da Copa. E quem decide o caneco domingo, Igor?
0: Olha, jogo difícil, né? Essas quartas de final, essas semifinais aí da Copa do Mundo.
1: Mas vai ficar em cima do muro.
0: Não, não vou ficar em cima do muro, mas eu acho que vai repetir o feito de 2022. Vai dar Argentina e França na final.
1: A final da Copa?
0: E a França leva.
1: Olha aí, Marquinhos. Olha, tu me surpreendeu, viu, Igor? Vai, Marquinhos, você.
2: É, Gaia, mas é muito por aí, sabe? Mas é aquilo, né? Futebol, sabe como é que ele é surpreendente, entendeu? Mas teoricamente é isso. Teoricamente, apesar da Espanha ter um jogo mais associativo e tudo, eu vejo que a França, ela tem muitas variações, né? Ela tem esse jogo associativo, de posse, ela tem uma transição muito rápida e ela tem jogadores muito decisivos em todos os setores, sabe, Gaia? Tanto por dentro como pelas beiradas, né? Um time que tem muito, uma seleção que tem muito repertório. Mas é aquilo, é um jogo, né, Gaia? É um jogo, e aí dentro desse jogo você vai ter que armar a sua melhor estratégia para você conseguir superar, seja nos 90, seja na prorrogação, nas cobranças de pênalti, entendeu? Sim. Mas Espanha tá aí, Inglaterra tá aí, tem que ser respeitado também.
1: Uhum.
2: São quatro equipes aí que já tiveram a oportunidade de levantar essa taça, de ser campeão do mundo, né? Pela primeira vez, né, na história de uma Copa do Mundo, vai ser uma semifinal de quatro equipes que já foram campeões, né, da Copa do Mundo, e isso aí tem que ser levado em conta, entendeu, Gaia? A gente já viu a Argentina, e eu vou te dizer mais, Igor, a Argentina, entre França e Espanha, até que eu vejo ali, sabe, a França superior, mas a Argentina, ela foi só jogos desgastantes, sabe, Gaia?
1: É.
2: Jogos desgastantes, e aí tem que ver nessa questão com a Inglaterra, que eu acho que acaba igualando nessa questão, porque se a Argentina perder um pouco dessa pegada que tem, complica. Né, porque a Argentina ela é muito forte nessa questão do coletivo.
1: É.
2: No coletivo, para que o individual do ET apareça, né? Que é o Messi. Né, mas a gente viu que a dificuldade da Argentina teve que se superar. E aí tem uma Inglaterra também que tem que se respeitar. Mas eu vou com o Igor, entendeu? Eu vou muito com o Igor aí nessa questão.
1: Argentina e França?
2: Na final. Na final.
1: Aí dá o que na final?
2: França.
1: Tu concorda comigo, então? É isso?
2: Concordo comigo. Eu acho que a França, ela entrou favorita e foi se confirmando isso, Gaia, na Copa do Mundo. Claro que tem a semifinal, tem que ser respeitado, mas olhando o cenário das quatro aí, né, das quatro, a França, ela entra, né? A Espanha também, ela começa a crescer muito nesse quesito também de ser uma concorrente. Mas como as duas já vão se enfrentar, não deixa de ser uma final antecipada, na minha opinião, Gaia. Para mim, das quatro equipes, são as duas que mais têm um futebol assim brilhante, que dão um espetáculo, entendeu? Dão um espetáculo mesmo, assim, em termos de futebol jogado tecnicamente, entendeu? Posse de bola, jogo associativo, jogo individual. Eu vejo as duas equipes com o melhor futebol nessa Copa do Mundo, na minha opinião, França e Espanha.
1: Eu vou torcer para dar Espanha e Inglaterra na final. Eu não gosto da Argentina e não gosto da França. Eu vou torcer para dar Espanha e Inglaterra na final.
2: Mas eu vou torcer para isso, viu, Gaia?
1: Ah, tá.
2: Eu vou torcer para isso, mas se eu for aqui, se eu fosse apostar mesmo, entendeu? Por aquilo que vem acontecendo, mas eu vou ficar junto contigo. A minha torcida vai ser essa, para dar Inglaterra e Espanha na final.
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0: 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E o Águia, Marquinhos, o que é que houve? Já vou ouvir o Igor também aqui. Começando com você para te liberar. O que é que houve com o Azulão, Marquinhos? Oi, Marquinhos, cadê ele? Marquinhos? Não está aí? Igor, e aí, o que é que houve com o Azulão?
1: O que houve com o Azulão Gaia, extremamente triste, né? A gente fica triste como paraense porque queria um representante na Série C. A Tuna vacilou, né? Cochilou, o cachimbo caiu, lamentavelmente mais um ano. E se a gente for pegar um recorte no histórico, né, de times da Série D que tiveram aí acesso, faz 11 anos, né? Que o Remo conseguiu, foi o último clube paraense em 2015 que conseguiu acesso da D para C. E aí, dos times do interior, o último foi o primeiro, o São Raimundo, que venceu em 2009, né, na primeira edição, inclusive, da Série D. Então, vem sempre batendo na trave, né, com o Paragominas, Independente, batendo na trave. E agora o Águia de Marabá fez um resultado dentro de casa, mas o gol no final do ABC deu essa esperança, esse tom de esperança para a equipe, que foi lá e conseguiu fazer 3-0, que aí eu me pergunto, Gaia, como é que uma equipe que entra classificada, porque o Águia já entrou classificado pelo resultado que fez aqui, né? O 0-0 já era a classificação, 1-0 para o ABC dava ali a margem de ir para os pênaltis. Mas você já entra classificado e você tomar 3-0, é uma coisa de se perguntar o porquê. Faltou poder de reação, faltou aquela vontade de vencer, aquela vontade, aquela entrega, eu diria. Porque, olha, é muito triste você ver as equipes paraenses que não conseguem sair de uma Série D. É uma competição difícil, é uma competição que exige muito fisicamente dos jogadores, exige, né, de todas as formas. Você joga em campos ruins e, sem dúvida nenhuma, né, o Paysandu, acreditando que o Paysandu vai conseguir esse acesso para a Série B, a gente vai ficar sem nenhum representante nascer mais uma vez, né, como aconteceu em 2025. A gente ficou sem representante porque Remo e Paysandu estavam, né, na Série B. Então, a gente fica sem representante. A Tuna monta um projeto e esse projeto não consegue sair do papel, que é, no caso, sair da série D. O Águia de Marabá também até teve uma crescente na competição. Chegou a ir até mais longe, né, na terceira fase. A Tuna caiu logo na segunda para o Iguatu. Você esteve lá no Mangueirão no primeiro jogo, né? Horrível aquele jogo da Tuna, muito abaixo. E agora o Águia de Marabá, que faz uma apresentação ruim no jogo da volta, é eliminado e a gente fica sem um representante na Série C do ano que vem, ou talvez até brigando, né, por uma vaga aí na Série C. Então, é um Águia que tem calendário na Série D do ano que vem já confirmado. A Tuna ainda vai esperar ainda, né, uma questão que pode ser classificar pela questão do ranking, mas aí vai ter Cametá, né, que vai estar também lá na Série D, e a gente pode até ter 4, né, representantes na Série D do ano que vem, e a gente torce. Vamos fazer um projeto bacana, vamos valorizar esse torcedor que está lá no interior, que apoia, principalmente o torcedor do Águia, torcedor da Tuna, que esse ano não teve o Souza para dar aquele apoio. Isso fez muita diferença para a Tuna Luso Brasileira, essa questão do apoio, de ter ali o Souza como o seu principal estádio para dar aquela força, aquele incentivo. Né? Para o torcedor de Cametá também, que aparece em peso no Parque do Bacurau, quando é notado, está na Série D do ano que vem. Então, é chegada a hora de fazer um projeto, de contratar jogadores compromissados, de fazer até pegar um pouquinho do que o Paysandu fez no início desse ano. Você quer vir para o nosso projeto? Quer fazer parte do projeto? A situação é essa. E você levar jogadores que estão que sejam compromissados e que possam tirar, né, a Tuna, o Águia, o Cametá, enfim, outro, o Bragantino, para tirar dessa situação, que a gente saia de uma vez dessa Série D, que o nosso futebol passa a ser elevado, porque a gente tem só Remo e Paysandu agora representando a gente, e isso é muito pouco para um estado que respira futebol, para um estado que tem clubes e agremiações centenárias, que tem aí mais de 50, tem mais de décadas, né, de existência. Então é muito pouco. Então a gente torce para que essas equipes possam se reformular, possam já pensar em 2027, né? Ainda estamos em julho, então vamos ter aí aproximadamente 6 meses até o Parazão, e que possam fazer um projeto para que possam tirar esses clubes do interior dessa situação.
0: Tá legal, Igor, valeu, bom descanso, papai do céu te acompanhe e até a próxima, se Deus quiser, tá bom?
1: Grande abraço, mandar um abraço pro meu pai aqui, só pra encerrar, Gaia, meu pai Zé Anísio ligado aqui na programação, o Wellington Júnior também, grande comunicador lá que está na Record, né, ele
0: trabalhou aqui.
1: Tá falando, tá ouvindo vocês, tá falando.
0: Wellington, aqui. Devagar com a dor, tá, bota.
1: É verdade.
0: Gente fina, gente fina.
1: Um abraço pra essa galera, gente boa. Olha, Paulinho também falando, gente boa. Wellington, também pra todo mundo ligado aqui na Rádio Clube, na turma do bate-papo. Um abraço, Gaia, um abraço, Paulinho, e também ao Marquinhos.
0: Tá legal, valeu. Muito obrigado, Igor Oliveira, obrigado ao Marquinhos Belém. 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Alô, seu Luiz! Um abraço para você, meu carinho e meu respeito a você. Luiz Pereira Paiva, ligado na Rádio Clube. Muito obrigado pela preferência de sintonia. Nos acompanhando. 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Paulo, a sua esposa, todos ligados na Rádio Clube do Pará, muito obrigado mesmo. 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Alô, Ronaldo! Gente finíssima, o filho da dona Lucimar, aí, da Doutor Premier, nos acompanhando, ligadão aqui na Rádio Clube, acompanhando o programa Turma do Bate-Papo. Meu amigo André Chaves, aí em Marapani, na Vila de Vista Alegre. Alô, André, um abraço para você, para toda a moçada aí de Marapani, em Vista Alegre. Meu amigo Heron Silva, em Vila Nova, município de São João da Ponta. O Heron está lá ligado na Rádio Clube, ele e toda a galera aí de Vila Nova, em São João da Ponta. Muito obrigado pela preferência de sintonia. Meu querido amigo Beto Faro, ele e a doutora Yasmin Faro. A doutora Yasmin Faro, também ouvinte assíduo aqui da Rádio Clube, nos acompanhando, ligadona aqui na turma do bate-papo. O nosso muito obrigado pela preferência de sintonia. 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Alô, eu Gordinho, um abraço para você, para sua esposa, dona Amanda Reis, todos ligados na Clube. Espetaria do Gordinho é uma delícia, lá em Santa Isabel do Pará, todos ligados na clube aí, obrigado pela audiência, o Jaime, a Zezé, a Simone, a Nasa, a Dona Elô, muito obrigado pela preferência de sintonia. Você ligado na clube com a turma do bate-papo, com apoio de Sandro Autopeças, Estradão Peças e Serviços, Estradão Auto Center. 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Missão cumprida pela mais ouvida, 10 da noite, 1 minuto, em Belém do Pará, a hora certinha das baterias Moura. 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Acabou a turma do bate-papo, o meu muito obrigado ao Paulinho Luiz de Som aqui no áudio, comigo, comandando o painel eletrônico da Rádio Clube do Pará, grande Paulinho, Timão campeão do rádio, comando e liderança Guilherme Guerreiro, com a coordenação do Giuseppe Tomazzo. Em nome de todos, eu agradeço pela sua audiência. Valeu, Paulinho, vem aí Magno Fernandes e o programa As Últimas do Esporte, a última atração esportiva do dia do Timão campeão do rádio da sua Rádio Clube do Pará. Tchau, pessoal.

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0: Alô, amigos da Amazônia, aquele abraço, boa noite. Belém do Pará, 22 horas e 10 minutos. 10 da noite, mais 10. No ar a partir de agora. Está no ar mais uma edição do Campeoníssimo. Programa que tem a marca, tem a grife padrão, bola de ouro, comando da liderança do que vale quanto pesa. Ele está de volta.
1: Tu tava com saudade de mim, tu tava te perguntando por mim.
0: Ele está na área.
2: Boa noite, Magro.
0: Não.
3: Mas nós sofremos.
0: Depois de dias e dias na jaula, ele voltou. Quem é ele?
4: Preclare, querido Paulinho Luz Esson. Esse que é o homem.
1: É, realmente eu concordo com o rapaz aí, com o senhor que falou aí, né?
0: Acho que isso não vai dar certo. Acredito que não. Bora girar os destaques dessa edição.
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6: Depois da vitória magnífica de virada ontem em cima do Guarani Campineiro, Paysandu já voltou, retornou aos trabalhos na tarde de hoje no Caldeirão Alves Celeste, do Caldeirão Bicolor. Continua no mercado, o radar está ligado e a qualquer momento podem surgir novidades. Não é só uma e nem só duas, vem mais por aí. Bicolor recebendo o arquiteto paulista para olhar e fazer projeto para o estádio Leônidas Sodré de Castro. Dupla entrou, né? Olha. Pablo chamou a atenção do torcedor e também o Pedro Carrerete. Os dois que chegaram, vestiram a camisa do Paysandu, fizeram suas estreias e arrebentaram, chamaram a atenção do torcedor Alves Celeste. E o meia, né? O meia, Radisley, está em Belém, já está na Curuzu e deve ser anunciado a qualquer momento pelo clube. Vamos aguardar, hein? E vou trazer como meu convidado na noite de hoje aqui no Som das Últimas do Esporte, com você, Magno Fernandes. Ele, o cantor, rapaz, cantor dos bons, lateral dos bons, fez o gol ontem. Fez um dos três gols ontem do Paysandu na jogada. Na partida, o grande Taboca, meu convidado aqui nas últimas. Abraço! Bom programa, bom trabalho, Magno.
7: Chegando aqui com os destaques do Banco de Informações desta segunda, dentro das últimas do esporte, onde falaremos de mercado da bola. Sim, tem jogador espanhol que está movimentando o mercado por lá, mas ainda está precisando decidir para onde vai. Inglaterra, Espanha, tem até uma proposta lá da França. Vamos ver para onde esse jogador do Barcelona vai. Tem também jogador português indo lá para a Arábia Saudita, jogador brasileiro vindo da Arábia Saudita, mas não para o Brasil, indo lá para a Holanda. Tem possibilidade de egípcio estar pintando lá pelo futebol norte-americano. E também jogador que se destacou na Copa do Mundo, desembarcando lá na equipe do Grêmio. Vou trazer aqui os amistosos que rolaram ontem. Uma prévia do Brasileirão que já está de volta. Teve bronca de um lado, técnico confirmando contratação do outro. Essas outras e muito mais nesta segunda aqui dentro das últimas, que só está começando.
8: Remo. Diretoria do Clube Remo deve publicar esta semana 4 rescisões de contratos com Kaique, que foi para o Sport, Carlinhos, que vai para o Atlético, Freitas voltando para o Fluminense e Pavani, que vai para o Ceará. Clube do Remo trabalhou hoje pela manhã no Bainão, comando do técnico Condé, que a cada treinamento vai massificando mais o Clube do Remo. Programação do Clube do Remo está toda montada. Viagem na quinta-feira à tarde vai direto para Bragança Paulista. Jogo treino será no próximo sábado, dia 18, em Itu, contra a equipe do Ituano. Daqui a pouquinho, a Guchamba esteve na coletiva e a Ascom, ela manda a matéria para a turma da imprensa. O Remo que volta a trabalhar nesta terça-feira e depois viajará para São Paulo e ficará até o dia 24, depois do jogo contra a equipe do Corinthians. Daqui a pouquinho eu trago o Tchamba, meu convidado de hoje, aqui nas últimas, meu caro Magno Fernandes.
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0: De volta no seu rádio, 22 horas mais 15 minutos. 10 da noite e 15, você ligado aqui conosco nas últimas, programa que tem oferecimento de baterias Tudo, revendedor exclusivo no Pará, na Senador Lemos e também na Duque. 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E volte à marca dos campeões, seu Paulinho Luz e Som, bora faturar. Na volta, tem mais aqui no Canhão da Poderosa.
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0: Tô de volta no seu rádio aqui na Clube, 10 da noite mais 17 minutos. 22h17, tá chegando a Copa ao seu final. Semifinais já serão disputadas, né? Amanhã a bola vai rolar para Espanha e França. E na quarta-feira os confrontos, aliás, o confronto entre Argentina e Inglaterra. Inglaterra e França vão fazer a final da Copa. Inglaterra e França irão realizar a decisão da Copa do Mundo. Não tenho dúvida disso. Não tenho dúvida disso. E depois, as atenções irão se voltar para o Campeonato Brasileiro. No caso, na Série A. Remo voltando a jogar na quinta-feira contra a equipe do Corinthians, dia 23, jogo às 19h30, lá no Itaquerão. Mas ontem, o torcedor do Paysandu viveu um dia épico, uma tarde magistral. Prepara o gol do Papão, Paulinho. Quero homenagear a massa bicolor. Se tem uma situação em que o torcedor sai de alma lavada do estádio, é quando o clube, quando o time dá resposta dentro de campo, depois que ninguém acredita. sai do primeiro tempo 2-0, não jogando absolutamente nada, goleiro Gabriel Mesquita falhando nos dois gols, volta para o segundo tempo, ainda perde um pênalti, e ninguém achava que a situação ainda ia ser contornada. Ledo engano. Mudanças foram precisas. Técnico Júnior Rocha foi cirúrgico na etapa complementar. 2-1. Luciano Taboca. 2-2. Com o Ítalo. Ah, mas estava irregular, estava adiantado. Sim, estava. Mas quantas vezes o Paysandu não foi garfado já? 3-2, Bruno Bispo. Vitória para dar moral. Vitória para dar uma respirada. Vitória para reconduzir o Paysandu nessa busca pelo tão sonhado acesso. Vitória que deixa o torcedor de alma lavada. Vitória essa que foi bastante comemorada. E que ontem você acompanhou aqui na Rádio Clube. Vamos reviver o terceiro gol. O gol da virada. O gol dos três pontos. O gol esse que foi narrado pelo Bola Pra Frente.
5: O Paysandu aqui embaixo, domínio do Pedro Henrique. Pedro Henrique soltando, entregando para a Taboca, levantando mais uma bola na área. O goleiro segurou, largou e agora tem gol! Bispo, Bispo, Bispo!
12: Paysandu!
13: Para a festa da Fiel Bicolor, uma festa estupenda na Curuzu. O Paysandu sai do 2-0 para o 3-2, sacudindo a Fiel, sacudindo os apaixonados bicolores do Pará do Brasil. Sai o cartão amarelo para mim, para jogador do Paysandu, e expulsão, é isso?
14: Expulsão, Bispo. O Bispo não tirou a camisa para comemorar.
13: Tá certo, o Bispo já tinha amarelo, Paysandu tirou a camisa, vai expulsar.
14: Ele não tirou, Cláudio, ele não tirou a camisa.
13: O árbitro tá fazendo um sinal que ele tirou.
14: Não, ele só levantou até a barriga.
13: Bom, depende da interpretação que foi dada, ele volta pro campo, não é isso? O assistente que está dizendo...
14: Tá vendo? O assistente que disse não, ele não tirou.
13: É, reparado tudo, está 3-2 pro Flamengo no placar de Minas Vazio Ferriato.
0: É, rapaz... O Bispo não foi expulso, o Paysandu conseguiu a virada, conseguiu a vitória e agora é focar no Amazonas, que tá todo arrebentado, viu? E, rapaz, o negócio que aconteceu lá hoje com o Léo Coelho, que até quase veio pro Remo no passado, viu? Isso não se faz. Tu já não paga os caras. E aí depois ainda diz que... aponta os erros dos... Tem que primeiro focar no teu erro, depois tu olha pro homem dos outros. E aí agora o Léo Coelho coloca o Amazonas na justiça por 8 milhões, tá pedindo. É assim que o Amazonas vai receber o Paysandu daqui a 15 dias. O Paysandu não tem nada a ver com isso. O Paysandu que o momento era preciso, tinha que vencer. E venceu. Foi na luta, foi na garra, foi na superação, mas o importante é que venceu. Faltam 5 rodadas. Foi no momento exato. E de parabéns ao Paysandu pelo que aconteceu ontem, na tarde e noite da Curuzu, com essa vitória de... Lembra, sabe o que, Paulinho? Aquela vitória diante do Náutico, viu? Paysandu estava perdendo. E aí deu essa... conseguiu a virada diante do Náutico. Isso em 2023. 4-2.
12: e mudou toda a circunstância que no final do ano acabou gerando o acesso à Série B do Campeonato Brasileiro. 989-53-1583, 989-53-1583, tomara que esse ano também se repita. Os sinais estão claros, tomara que esse ano se repita. Para a reflexão, o torcedor já manda mensagem aqui, Raimundo Antunes da Sacramento. Há quanto tempo não tem um goleiro de alto nível, Paysandu? Penso que não seja a culpa do arqueiro. Enquanto o presidente do Paysandu não ser profissional, contratar o preparador de goleiro, porque amigo, porque ídolo, não vai dar certo. Pera aí também, né, Raimundo? Dizer que o Emerson também não é um bom preparador de goleiro também é complicado. Sobre o Gabriel Mesquita em si. Cara, eu lembro sexta-feira na linha de passe aqui na Rádio Clube. O Saulo Zari até chegou a fazer uma pergunta assim. O Paysandu precisa de goleiro? Sabe aquela boca de Arapapá que tu antecede, antevê o caos? O Saulo tem essas coisas às vezes, né? Eu falei que era preciso porque o Jean-Droge não está passando sequência, não está tendo sequência. O outro goleiro, que é o Marcão, ainda não havia sido acionado. Mas eu jamais imaginaria que o Gabriel Mesquita ia fazer essas ratadas que fez ontem. Mas o time também soube redimir. Isso é importante. Conseguiu resgatar a confiança. 989-53-1583, 989-53-1583, é você aqui nas últimas, em 106.9 FM e também nos aplicativos e plataformas digitais. Fala aí, torcedor, dá teu recado.
15: Boa noite, Marcos Fernandes, seu Jová Cavalcante, aqui de São Luís, antes de ir a Pé Sul. Ontem, do jogo do Paysandu. O Paysandu ontem, no primeiro tempo, o Paysandu jogou muito, muito assim, com medo do Guarani. Entendeu? Na minha opinião, com medo do Guarani, sei lá, não sei o que aconteceu. No primeiro tempo do Paysandu, e outra coisa, se eu fosse o treinador do Paysandu, dava um banco no Cleiton Pego, que eu não acredito que um cara daqui desaprendeu de jogar bola. No Marcinho também. Menos jogo, no Edilson, meu irmão, aquele cara vai fazer um cruzamento. A Maria atravessa o Mirante Barroso, será que o cara me desaprendeu a jogar bola? Que não pode, não pode, não pode.
12: Que isso?
15: E o goleiro do Paysandu, aquilo acontece com qualquer um, entendeu? Treinar ele direito,
12: sim.
15: Entendeu? Conversar com ele o que é que tá acontecendo. Isso é minha opinião. E eu achei um bom zagueiro que o Paysandu trouxe, zagueiro, gostei, entendeu? Uhum. Bora ver o que é que vai acontecer, mas eu acredito na classificação do Paysandu entre os oito.
12: Vamos aguardar. O Tonho manda mensagem aqui, Paulinho. Como diria Zé Maria, boa noite, Magno. Tony Passos de Manaus, tá na escuta, tá ligado?
16: Boa noite, Magno.
12: Tá bom, o máximo que tu vai falar é isso aí hoje. Lá na escuta, abraçando também o Paulinho Nozisson. Retribua um abraço pra ele, Paulinho, também, por favor.
17: Arô, mano, um forte abraço.
12: Muito que bem, tá aí, ó, tá certo. Vou com mais um aqui. 10h28 da noite, você nas últimas, você na clube, você na poderosa. Quer falar? Então fala aí.
18: Magno Fernandes, boa noite.
12: Boa noite.
18: Boa noite a todos da clube. Haja sofrimento, Magno, haja sofrimento, sofrimento nosso, torcedor do Bicola e sofrimento dos secadores, né? Muito negro aí se enterrou depois da partida, depois de 45 minutos, desapareceram do mar, porque não, até agora não retornaram mais. Magno, eu fiquei assim, feliz pela vitória do Paysandu, mas eu observei uma coisa em alguns radialistas, alguns locutores, assim, muito preocupados com aquele pênalti que o Bandeira deixou de marcar, o juiz deixou de marcar. E eu acho estranho, porque o Paysandu tem sido prejudicado assim, de forma muito clara. Várias, aquela, Eu não esqueço até hoje aquela do Náutico lá fora, aquela de Brasília, o gol que foi 1 metro de distância do gol, que o cara marcou o gol. E não houve toda essa estardalhaço. Agora, pô, aconteceu esse erro aí, não foi culpa do Paixão, é culpa de quem? Do juiz? Não sei, ele estava encoberto, não sei. Então tem que ficar caladinho, pô, deixa passar isso aí. Passou, passou. Quantas vezes não tem errado contra o Paixão e Remo aqui no Pará e aí fora? E fica todo mundo calado. Aí houve, assim, sabe, uma certa... Eu acho que... Não sei, deram muita... Estavam dando muita confiança para esse lance, né? Tá certo? O Papão acertou nas contratações, deu muito certo, Carrerete, né? Cara é bom, cara é um zagueiro, está faltando uma tranquilidade para ele dominar a bola. Está batendo as duas pernas às vezes, mas por cima foi muito bom. O Baianinho também... E quando saiu lá o nosso ponteiro esquerdo, né? Que fazia muito gol e depois esqueceu de fazer. O time melhorou.
12: Ah,
18: o time melhorou. Porque o próprio Marcinho começou a jogar melhor. Então, eu acho que o Paysandu tá no caminho certo e vamos chegar lá. Vamos classificar e vamos subir. E essa turma da Pirenta vai chorar, porque vamos começar, dia 23 começa a peia do lado deles. Jorge de São Miguel do Guamá.
12: Olha aí, ó, abraço a todos da querida São Miguel do Guamá, rapaz. Cidade Paidega. Saudade de São Miguel. Tem mais um, bora aí, fala aí, torcedor.
16: Boa noite, Magno Fernando. Aqui é o Márcio, Giovanni Bragança.
12: Fala, Márcio. Alô, Bragança.
16: Eu a Mucura.
12: Ah, vem.
16: Como time da Argentina. Entendeu? Será que esses caras não querem jogar? Já estão os salários atrasados? Só pode. Porque ontem eu comparei eles com o time da Argentina. Estão ganhando, mas não que estão aprendendo mais a jogar. O time do Paysandu, eu acho que eles desaprenderam de jogar. Porque eu sou remista, mas ontem eu estava assistindo na televisão. Escutando aqui na Rádio Clube, meu Deus do céu. E olha, o Paysandu não vai se classificar.
12: Ó. Oh. Rapaz. Será? Será, seu Paulinho? Bora com mais um aqui, 10h32 da noite. Fala aí, torcedor.
19: Boa noite, Magno Fernandes. É um paixão, remista de Otero. Esse cidadão que acabou de falar que o Remo vai apanhar, etc., que é pirenta, tudo bem. Deixa ele, né? Agora, ele não escuta a clube, porque se ele escutasse a clube, ele ia ver que a clube toda achou uma virada sensacional, épica. Se o Paysandu contratar mais dois juízes nos próximos jogos, vai estar classificado. É, rapaz, eu terá vergonha de estar comemorando uma virada histórica, virada sensacional. Me admiro o pessoal da clube. Pô, pelo amor de Deus, o Dinho que... Fala mal de todo mundo, tá com a língua no ouvido, meu amigo.
12: Égua.
19: Que virada sensacional. Até o Carlos Cartilho, pelo amor de Deus, rapaz.
12: Ó. Ó. Bora com mais um aqui. Deixa eu pegar aqui. Magno, boa noite. Aloysio Salles, do Rio de Janeiro. Eu tô certo ou eu tô errado? Um dos piores assaltos, ou não dizer, né, roubo, porque aconteceu no jogo de domingo em Belém, dia 12. Esse foi o segundo gol do Paysandu contra o Guarani em Campinas. Dois jogadores com 1 metro à frente do defensor, fez o gol completamente perdido. E mesmo assim o gol foi validado. Bandeira fez vista grossa acompanhado pelo árbitro. Uma situação que é muito estranha pelos acontecimentos de jogos de aposta no futebol pelo Brasil. Isso tem que ser investigado e a partida tem que ser anulada. Égua. O Aloysio Salles, do Rio de Janeiro, está mandando mensagem, está dando a opinião dele. Vou com mais um aqui, 10h34. 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Volte à marca dos campeões, fala aí, torcedor.
20: Boa noite, Marinho Fernandes, boa noite, Fulino Zisson, boa noite, ouvintes da Rádio Clube de Belém do Pará todo. E, Marinho Fernandes, lance seguinte, eu sou torcedor do Clube do Remo, apaixonado pelo Leão Azul, estou com duas preocupações, uma nem tanto. Mas uma, outra sim, nós estamos na Série A, né? É uma série de alto nível, né, do futebol brasileiro, a maior, o mais alto grau. E eu fui pensando, se o Remo está na Série A, e esquece o Mainão, tem uma antiga arquibancada que foi demolida e até hoje não sabe como vai ficar, sabe que jeito. E do outro lado também, eu acho que ali vai fazer outra arquibancada também, do mesmo tamanho, para ficar tudo completo para o Mainão. Ali onde fica a rádio, a imprensa, fazer ali uma outra arquibancada ali, deixar a imprensa lá em cima, né, da arquibancada, foi um espetáculo, hein? A outra situação é que eu vejo que o Paulo Rangel é um jogador veterano, mas é um cara que decide uma partida, pô, em um pênalti, em uma bola aérea, né, até mesmo em bola corrida, que ele tem pique ainda. Eu acho o seguinte, ele veio para a composição de elenco e vai dar certo aí. Para mim, onde ele passou, todos os times que passou, ele fez gol, inclusive na turna, né? Fez várias vezes, tinha a turna no sufoco aí. Por que não corremos? Boa noite, o que tu acha aí, irmão?
12: Não, mano, não dá. Com todo respeito, mas Paulo Rangel... Aliás, ele encerrou, ele deu uma nota de despedida, né, se despedir, encerrando a passagem dele na Tuna Luso Brasileira. A trajetória dele na Tuna Luso Brasileira. Não. Aliás, chegaram até a falar, né? Fizeram uma montagem dizendo que eu tinha falado. E o Paulo Rangel iria para o Remo. Não procede, amigo. Não procede. Magno, boa noite. Na tua opinião, quem é a favorita para a Copa do Mundo? Francisco Antônio da Cidade Velha. Primeiro favorito é a França. Segundo favorito é a Inglaterra. Terceiro favorito é a Espanha. Só os três, o resto não tem. Tem mais um aqui, torcedor, participando. 10h37 da noite. Dá teu recado.
21: Boa noite, Magno. Boa noite, Paulinho, Luiz e Som. Ô, cara. Magno.
12: Eu.
21: Não vai colocar o Paulinho pra madrugada de novo.
17: Parou, mano.
21: Chega de pombalhada.
17: Forte abraço.
21: E Magno, o Paysandu ontem só ganhou o jogo ontem porque no segundo tempo o Guarani queimou todos os palitos da caixa.
12: O Guarani foi covarde no segundo tempo.
21: Os palitos, mano. Os caras estavam com a língua, um metro de língua pra fora. Muito quente. Por isso que o Paysandu ganhou o jogo. Também teve raça, né? Mas os caras baixaram a asa, que estava muito quente. No primeiro tempo, não. No primeiro tempo, os caras estavam com gás, fizeram 2-0. Mas no segundo tempo, e com as mexidas também do treinador do Paysandu, melhorou. É assim mesmo. E Zé Maria, parece aí que o Paulinho está na área. Viu, Zé Maria? Parece aí, dá o ar da graça aí. E Magno, a final da Copa, mano, vai ser França e Argentina. Os caras vão fazer de tudo para ter a mesma final da última Copa. Boa noite, bom trabalho.
12: A Argentina não passa da Inglaterra. Não passa. A Argentina não passa da Inglaterra. A Argentina tá literalmente na baba. Tá na baba. Cara, tu pega o segundo tempo. Lá vem o Paulinho, por isso que tu vai pra madrugada, Paulinho. Cadê o Pombo? Onde anda o Pombo? No segundo tempo da prorrogação, o time da Argentina tava correndo pra não chegar. Inglaterra passa. França vai ser campeã do mundo. E eu quero que a Argentina se exploda. Essa que é a realidade.
14: Não, nada a ver, irmão.
12: Sim, senhor. Cara que torce pra Argentina é corno. Uma coisa é tu gostar do México, outra coisa é tu gostar da Argentina. As duas coisas não dá. Eu gosto do futebol do Messi. Não sou fã do Messi, não sou fã do Cristiano Ronaldo. Não limpo a chuteira do que foi Ronaldo Fenômeno. Cara que te chama de tudo que não presta, o brasileiro. Ah, brasileiro, macaquito! Ainda tem babaca que dá pra lá de tosse ainda. Ah, tá sendo pra Argentina, pá! Quem, Paulinho? É, também, é outro. É outro, é com a Lira também. Só tem um que no Remo que tem que torcer pra Argentina, porque queira ou não, ele é argentino, né? Que é o Pico. Se não torcesse também é complicado. Mas o resto, né? Cara que torce pra Argentina é com a Lira, é corno. Não dá pra falar no ar. Não dá. Tem mais um aqui, 10h41. Já tem um que soltou. Ah, a gente vai ser campeã. Fala aí, torcedor.
3: Boa noite, Magno.
12: De novo, tu? Não. Eu acho que tá mais acumulado com o Paulinho. Só pode, mano. Ah, não mandei. Tá aqui, fala.
4: Boa noite, Magno.
12: Não, tu não. Bora.
22: Boa noite, Magno. Boa noite, pessoal da Rádio Clube aí. Boa noite, o DJ. Pessoal da mesa aí. Magno, uma coisa que me preocupa muito em relação ao Paysandu é porque na segunda fase vai ter VAR, né?
12: Vai.
22: E nesse Campeonato Brasileiro, o Paysandu já foi beneficiado aí em uns 3 ou 4 jogos, né? Foi beneficiado pela arbitragem aí.
12: Verdade.
22: Ontem, aquele segundo gol estava totalmente impedido. Se tivesse o VAR ia anular, ia ficar 2-1 pro Guarani. Não é isso? Então, o que eu tenho a falar? A preocupação toda na segunda fase é que vai ter o VAR. O que é que você acha desse gol impedido aí, mano? Alexandre da Pedreira, boa noite.
12: Rapaz! Olha, o Paysandu já foi prejudicado várias e várias vezes. Agora eu parto do seguinte princípio. Eu não torço que nos ajudem, mas que não nos atrapalhem. Sabe? Não estou pedindo para ser ajudado, mas também que não atrapalhe. Faça uma arbitragem correta, justa e tudo. Mas assim, cara, sempre vai haver benefício, vai haver protesto. Sempre. Futebol é assim. Sempre foi assim. Na Copa do Mundo, o que estão roubando a favor da Argentina? Então, mano. Roubaram contra o Egito, roubaram contra Cabo Verde, roubaram contra a Suíça. E com o VAR. Então, volto a dizer, não torço para que nos ajude, mas que não nos atrapalhe. Magno, boa noite. Del Moraes de Macapá. Opa, amigo, abraço. Estou aqui em Belém curtindo férias. Você não acha que o Cleiton Pego deveria descansar um pouco? Concordo. Parece que ele está precisando de um tempo para voltar à boa forma. Verdade, ó. O Cleiton Pego foi muito mal no jogo passado, rapaz, jogo de ontem. Foi muito mal. Magno, se quem torce pra Argentina é corno, quem torce pra França é que não vai gaguejar? Peraí, entendi nada. Boa noite, Magnus. Quem torce pra Argentina é corno. E é. E quem torce pra França? É o que não vai gaguejar. Entendi. Magno, boa noite pra você e sua equipe. Vou aguardar a resposta. Se eu entendesse a pergunta, eu poderia até dizer a resposta. Quem fala aqui é o João Paulo. É, tem mais um aqui. 10h44. Fala aí, torcedor.
1: Boa noite, Magno. É, eu acho assim que o Paysandu vai, acredito, daqui pra frente vai encontrar o caminho da vitória, né? Porque esse jogo de ontem aí deu um alerta no pessoal, entendeu? Foi sofrido, mas a vitória veio. Mas falando de Copa do Mundo, né? A gente vê muito nego aí torcendo pela Argentina. Como se eles torcessem pela gente.
12: Mas nunca!
1: A gente não tá nem aí pra gente. Como é que
12: o argentino quer que o brasileiro se dane, aí aqui vai e torce pra ele. Lá. Bacana essa. Este.
1: Aí tem muito bom da mole, não, porque eu vou torcer pela Argentina, vai te catar, jogador. Eu vou deixar de torcer pelo meu país pra torcer pela Argentina, tá? É doido. Nunca no Brasil. Quero mais que ele se lasque pra lá. De jeito nenhum. Não sei se tu vai concordar com a minha opinião, mas eu não torço pela Argentina, nem que fosse a única seleção que tivesse. Que eu ia pro Sacramento, torcedor do Paysandu.
12: Repita essa! Repita essa, por favor, Paulinho. Gostei.
1: Tu vai concordar com a minha opinião, mas eu não torço pela Argentina, nem que fosse a única seleção que tivesse. Que eu ia pro Sacramento, torcedor do Paysandu.
12: Aplausos! Aplausos pra esse rapaz! Corretíssimo. Se eu fosse Paulinho de Souza, colocava esse áudio, colocaria uma placa com moldura bem no meio da sala.
14: Mano, tu tá ficando doido?
12: Tá doido, é? Tá perfeito. Magno, ele mandou de novo aqui, ó. Se quem torce pra Argentina é corno, e quem torce pra França é o quê, Magno? É um admirador de um bom futebol. Que está jogando Doué, Olis, além do Guilherme Papé, meu amigo, além do Guilherme Papé,

0: futebol. Simples, só isso. Agora eu vou te falar uma coisa, eu tava vendo um vídeo, o que o Nenê, que hoje joga no Botafogo da Paraíba, já tem seus 50 anos de idade quase, mas tá jogando muita bola, é ovacionado na França, meu amigo. Impressionante, viu? Gostei de ver. Bora lá, 10h47, fala aí, torcedor.
1: Magno Fernandes, boa
0: sou
1: noite.
0: Eu.
1: Edson da Silva, Santa Isabel do Pará.
0: Fala, Edson.
1: Magno,
0: oi.
1: Esse remista, torcedor da Pirenta, não tem vergonha de falar que estava assistindo o jogo do Paysandu. Rapaz, se o Paysandu se classifique ou que não se classifique, não é da conta dele, não. Um desses bichos ir secar, ir lá pro fundo das marinhas, brigar com onça. Uma dessas porra e
0: brigar rapaz, com que onça, é
1: lá pro furo das marinhas, mãe de mundo. Obrigado.
0: Se revoltou. Bora lá, tem mais um. Fala aí.
2: Boa noite, Magnus Fernandes. Que é o João Mauro Doteiro.
0: Fala, João.
2: A respeito aí desse assunto aí de torcedores brasileiros torcendo pela Argentina, cara, isso aí é muita falta de vergonha na cara de um ser humano desse que se diz brasileiro e tá torcendo pra Argentina chegar na final e ser campeão.
0: Falando.
2: Cara, isso é uma vergonha, tá entendendo? Eu vou te falar aqui uma coisa, toda sinceridade, Magno. Se eu fosse presidente do Brasil, eu era um presidente meio pedra doida. Sabe por quê? Leso como esse, esses bandos de corno aí, que estão torcendo pela Argentina, eu mandava tudo rasgado do Brasil. Vocês querem ser argentino? Vão lá pra Argentina lá. Porque se for lá pra Argentina lá, não tem um argentino que torce pelo Brasil.
0: Não tem, mano.
2: E os abestados aqui querem torcer pra Argentina. Com essa aí, moleque, tu é doido, é complicado. Um abraço aí, João Mauro aqui, doteiro.
0: O Alonso Duarte manda aqui. Magno, pra mim quem torce pra Argentina e pro Remo é corno. Duarte do Barreiro. É, rapaz. Tem mais um aqui falando.
3: Boa noite, Magno Fernandes. Bom trabalho a você e toda a equipe. É Gerson de Oliveira do Pará.
0: Fala, Gerson.
3: Eu gostaria que todo cronista do Brasil fosse como você, ter essa opinião aí de ser
4: não,
3: contra a Argentina.
4: Ver,
3: se a Argentina vai levar um farelo,
4: não, nada
3: que nem
4: o Irã
3: está levando na guerra.
0: Quero que a Argentina se exploda, rapaz. Tô nem vendo. Bora lá, tem mais um. Fala aí.
1: Magno Fernandes, boa noite.
0: Já foi, já, Paulinho.
5: Magno Fernandes, foi. Boa noite. Tudo bem contigo, meu mano? Magno Fernandes. É o... Eu tô gostando muito aí das contratações aí do meu Leão, os jogadores que estão chegando, né? Eu creio que quando começar o Campeonato Brasileiro aí pro Remo, né, de novo, retomada aí pro segundo turno, né? A primeira pé a gente vamos dar ali no Corinthians, né? A gente vai estar ali no Corinthians e nós não vamos cair. Nós não vamos cair, nós vamos se manter na primeira divisão aí, né? Porque tem muitos torcedores da Mucura aí que estão torcendo pra gente cair. A gente não vai cair e eles não vão subir, Magno Fernandes.
0: Ih, rapaz.
5: Eles não vão nem se classificar, faça uma ideia, subir, né? Aí eles só ficam secando o Leão aí, né? Então a gente tem que secar também esses mucurentos aí. A gente tem que secar eles mesmo, né? É, que eu tenho a dizer é isso, Magno Fernandes. E Magno Fernandes, oi. Sobre também o jogo aí da Copa do Mundo, né? E Magno Fernandes,
0: eu.
5: Agora ficou os quatro times melhores, né? Olha, olha, Magno Fernandes, se não for a Copa do Mundo, dá surpresa, né? Olha, olha, olha, olha que não pode dar Inglaterra aí na final e Espanha, né? Mas os dois favoritos aí é a Argentina e França, mas... Possa que dê Inglaterra e Espanha, né? Não, Magno?
0: Sou. Um duelo entre Lamine Yamal e Belly Show.
5: Aqui, ouvinte, beleza pura aqui do Chumucu e Prata. Um ouvinte tem o assíduo número um desse programaço aí da Rádio Clube, que é As Últimas do Esporte.
0: Beleza. Beleza. Boa noite, mano. Deixa mais rápido, Paulinho. Deixa ela correndo. Égua. Botaram o pombo na gaiola hoje, foi? Hã? Ah, não! Aí ele vai ficar de madrugada.

0: Vai tirar a rádio do ar. 10h53.
1: Boa noite, Mário.
0: Não, tu não. Tá de molho. Fala aí, torcedor, tem mais um.
2: Boa noite, Magno Fernandes. Boa noite a todos aí da rua. Torcedor do Clube do Remo, Diego da Pedreira.
0: Fala, Diego.
2: É, Magno, eu acredito que o Remo agora, nesse segundo turno, depois do jogo do contra o Corinthians, vai fazer um belo campeonato. Eu acredito lá que até pode chegar na zona de classificação para a Sul-Americana.
0: Uhum.
2: Magno.
0: Oi.
2: Assim, nada contra a opinião dos torcedores. Entendeu? Mas tem torcedor que tem que ter um pouco de juízo na cabeça. O cara tem que entender um mínimo do mínimo do mínimo do futebol. O cara liga pra ir, perde o tempo dele ligando pra ir, mandando mensagem pra falar que o Paulo Rangel pode jogar no clube do Remo pra compor elenco. O cara desse é um lunático, cara. O cara desse não entende nada de futebol. Desculpa, mas não dá pra admitir certas coisas. Abraço a todos.
0: Só pra mais uma vez, não tem. Paulo Rangel não vai pro Remo, não existe nenhuma possibilidade. Então, tá tudo certo. Estou ouvindo visagens, Paulinho. Ó! Bora lá, fala aí, torcedor!
3: Amanhã vai dar França, viu? Vai ser Argentina e França.
0: Ah.
3: Vai ser Brasil branco, eu tô latino, viu? Um abraço. Amanhã vai dar França, viu? Vai ser Argentina e França. Vou ser Brasil branco, eu tô latino, viu? Um abraço.
0: É Maria. É. Por isso que eu falo, todo cara que torce pra Argentina é corno. Bota de novo aí!
3: Boa noite, Mário.
0: Não,
3: Maria de Fanuza,
0: não quer saber de ti, não.
3: É um abraço lá pro Super Papão.
0: Não.
3: Lá no Juruna. Alessandro, lá em Marituba, rapaz, no terceiro gol do Papão, o Alessandro se mijou todinho.
0: Não, rapaz, que
3: é isso? Vou te contar, vou te dizer. Mário, é o seguinte, tu diz que torce pela Argentina, é corno, né?
0: É.
3: E quem tu tem contra a Argentina é boiola. Você fica de tirado.
0: Mano, velho.
3: Amanhã vai dar França, viu? Senão vai ser Argentina e França. Vou torcer pelo azul e branco. Eu tô latino, viu? Um abraço.
1: Boa noite, Magno.
0: Tu és um qualira, Zé Maria. Tá um mesmo molho, viu? É, só volta em agosto. A tua cota desse mês já foi. Ah. É, fala uma vez por mês. E olha lá, se eu tiver boa vontade ainda. Não. Só em agosto agora. Agosto de Deus ainda, se deixar. Tem mais um, fala aí.
4: Magno, boa noite. Aqui é o Lolo de Capitão Poço, o roteiro do Capitão Poço, Esporte Clube.
0: Opa!
4: Fala pra esse torcedor aí da Leoa Pirenta. Que parece do Remo já foram gafados aqui dentro de Belém, já vários jogos. Não é nem pra estar falando disso. Tanto o time dele, essa Leoa Pirenta, como o Paysandu, já foi gafado aqui dentro de Belém. Vários jogos. Já aconteceu isso aqui. Não é nem pra estar achando ruim, nem Paysandu nem Remo. A situação que houve hoje com o Paysandu. O Paysandu não tem nada a ver com isso, não. O Paysandu não tem culpa de nada, não. Tá entendendo? Vamos se preparando aí pra começar a perder vocês aí. Agora, no próximo dia 23, né? Que é contra o Corinthians. 4-0 pro Corinthians, tá bom? Boa noite.
0: Eca. Olha, rapaz. Ousadia e alegria.
5: Ficando doido?
0: Ousadia e alegria, hein? Rapaz. Bora com mais um.
6: Boa noite, Magno Fernandes. Boa noite a nosso DJ também aí, né? Um ótimo trabalho pra vocês aí. Cara, eu tenho uma coisa pra te falar. Que nunca foi fácil pro Paysandu. Nunca vai ser, entendeu? Eu lembro daquele jogo Série B, Paysandu e Náutico. O Náutico abriu 2-0, dominando o jogo.
0: Não, foi Série C.
6: Segundo tempo, o Eduzão mexeu no time. Como nós fizemos 2-1. E no final do jogo acabou 4-2. Entendeu? Então nunca foi fácil, nunca vai ser. E erro acontece, pô. Não marcar impedimento, eles que chorem pra lá. Acostumaram a roubar o Paysandu mesmo. Então não foi culpa do Paysandu, então eles que chorem pra lá. Né? E é aquele caso que tava pedindo substituição do Gabriel, né? Que ele errou nos dois gols. Cara, eu acho que o Gabriel ruim, ele é melhor do que esse Jean Android aí. Meu Deus do céu. Só de imaginar que ele ia substituir o Gabriel Mesquita, já tava doendo até o coração. Mas ainda bem que ele não foi substituído e continuou no jogo. E conseguiu se redimir, né? Time todo guerreiro, valente. E é isso aí, cara. A gente vamos botar mesmo pra se classificar aí entre os oito aí. E buscar uma dessas quatro vagas aí de acesso pra Série B. Beleza? Bom trabalho aí, meu amigo. Márcio Santos de Marituba.
0: Valeu, Márcio. Abraço pra você. É 10h58 da noite. Vou com os últimos. Já tem um giro aqui na poderosa Rádio Clube do Pará. Fala aí, torcedor, do teu recado.
1: Boa noite, Magno Fernandes. Nossa Senhora. Boa noite, Paulinho, Luz, Papão e Som. Seja muito bem-vindo, amigo.
0: Tá. Leva pra tua casa.
1: Apesar que o Pombo é um excelente profissional, viu?
0: Também não é assim.
1: Mas você é cadeira cativa aí nessa rádio. Pode ter certeza disso. Ainda mais que você é bicolor, meu amigão. Magno, que vitória espetacular do Papão da Cruzul, né?
0: Como diria Dado Cavalcante, que vitória
1: do... Hexa do Brasil, entende? Único Hexa do Brasil. Doa a quem doer. A inveja, meu amigo, é inimiga, entende? Dos competentes, da competência. Tenho culpa se do outro lado lá não tem título, não tem nada. Aliás, eles não vão nem votar esse ano, porque eles não têm título, entende? Vão ficar sem votar. Se quiserem título, vão buscar lá, vão pegar lá no TRE. Se é que ainda pode tirar título aí. Tá ok, amigos? Papão, olha, gostei muito da estreia do zagueiro, do Baianinho. Para mim, um excelente jogador. É assim, reforço é assim, Magno. Verdade. Não sei se você concorda comigo. Verdade. Se você contratou como reforço, tem que botar de cara logo, testar logo os caras. Se é reforço, é para chegar e entrar. Entende? Gostei muito do Papão. Fiquem com Deus. Um abraço ao meu amigo Carequinha. E principalmente ao amigo Edson Papão, lá na Batista Campo, um amigão. Entende? Esse também é Hexa, entende? O meu amigo Zé Maria, é o amigo lá de Marituba, né? E é o... como é? Esqueci até o nome dele.
0: Esse
1: agora.
0: Mesmo!
1: E amigão, pô, você falou que ia ser 10-0, né? Era pro Guarani. Um abraço pra você também, amigo. Você é um torcedor aí também, tranquilo.
0: Parece que não lembra o nome.
1: Fiquem
0: dele.
1: Fiquem com Deus, Carlos Corrêa dos Runas, o verdadeiro papatiro do Norte. Doa a quem doer. O super papão, um abraço.
0: Vou com o último, fala aí.
5: Boa noite, Magna, aqui é Felipe Souza, de Macaé. A vitória do Paysandu ontem era fundamental. Não tinha outro resultado que não ser a vitória do Paysandu. Porque era um jogo... confronto direto com o Guarani, jogo de 6 pontos, né? O Guarani já estava com 23 pontos, então a gente tinha que fazer o dever de casa, que era obrigação, que o Paysandu não estava vindo fazendo, né? Já vinha de derrota para a Inter de Limeira e para o Santa Cruz, então era de super importância a vitória ontem, né? Foi no sufoco, foi no sofrimento, né? Na superação, na garra, mas acabou que deu tudo certo. A gente mais uma virada na Curuzu, né? Já tinha sido contra o Botafogo, Anápolis. E agora contra o Guarani, né? Vitória importante para o Paysandu dar uma respirada na tabela, ter tranquilidade para trabalhar nessa pausa que vai ter aí agora, né? Para alinhar as coisas, né? Que tá fazendo de errado, aperfeiçoar mais também. E confiante aí na nossa classificação, vai dar tudo certo, a gente vai retomar a confiança depois dessa vitória, né? E vamos chegar forte no quadrangular pra gente conseguir o principal objetivo, né, do ano, que é voltar à Série B. Né, o Paysandu tem que contratar mais um zagueiro, né, um lateral direito ali, passei o reserva do Edilson, mais um beirada, um atacante, né, e mais um meia também. Valeu, tamo junto.
0: Aí, então. Fala aí, torcedor. Ah, tá, pera aí. Cadê? Cadê, rapaz? Tá aqui. Fala aí, torcedor.
7: Fala, Magno, boa noite. Tô aqui, Mosqueiro, na manha, curtindo, né? Também sou filho de Deus, né, pai? Essa vitória foi no estilo Série C, né? Raça, vontade, aquela gana de vencer. Tu é doido, esse Paysandu é o misticismo do Paysandu, né, cara? Aquela cruzou. Tava escutando ontem a Rádio Clube aqui aqui Mosqueiro. Na escuta aqui na manha, tomando mais qual, Diego Castilho. Olha, um abraço também pro Paulinho, criado com voz.
0: É teu amigo, diz que... É, jogaram peteca junto quando era pequeno.
8: Não, nada,
0: Não. É, sim.
9: Boa noite,
0: mano. Não, tu não, quero papo contigo, não.
9: Amanhã vai dar França, viu? Senão vai ser Argentina e França. Vou pro seu Brasil branco, sou latino, viu? Um abraço.
0: É muito decoro, Zé Maria. Bora faturar! Já volto até mais.
9: As últimas do esporte. Tino, viu? Um abraço.
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6: 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Volte a marca dos campeões. Bora começar o giro. Começando por onde, Paulinho?
7: Paysandu.
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8: Maravilha, pois é, Magno. Chegando para falar do Papão da Curuzu, Paysandu Esporte Clube, que trabalhou hoje, já se representou depois da vitória de ontem. Que virada, de virada é mais gostoso. É, meu, teve um aperto no primeiro tempo, mas no segundo voltou. Mandando em tudo, comandando, deitando e rolando. E de virada, venceu o jogo 3-2, Taboca, o Ítalo e também o Bruno Bispo. E aí, alegria total, né? Torcedor saiu aliviado, peito lavado. E quem não foi, perdeu, meu irmão. Quem não foi, perdeu. A recuperação do Paysandu dentro de campo, que coisa! Foi muito fera o domingo para o torcedor Alves Celeste, apesar de muita quentura, né? Nossa! A sensação térmica de... A temperatura estava 31, mas com a sensação térmica de 35 graus no caldeirão Alves Celeste da mansão, no Leone da Sodré de Castro. Radisley já está em Belém, hein? Já está em Belém, olha, ele deve usar 18. A 18. Vamos aguardar, bora ver o que é que vai definir aí a gerência de futebol do Paysandu em relação ao Radisley, que é meia 31 anos, estava no Retrô, e é mais um que chega para fazer a diferença no time do Paysandu Esporte Clube. Tem que fazer a diferença, né? Tem que fazer a diferença, isso é bom demais. O presidente me falou ontem que um arquiteto de São Paulo está chegando para olhar a Curuzu, fazer um projeto forte para o estádio Leônidas Sodré de Castro, Caldeirão, Alves Celeste, Caldeirão, Bicolor. Será que vai ganhar a Curuzu cobertura ali nas arquibancadas de fundo e na central? Hein? Vamos aguardar. O certo é que o projeto não pode ser qualquer projeto. O projeto tem que andar, tem que ter a fundação e tudo mais. Foi o que falou o presidente do Paysandu ontem, no microfone do Timaço, no microfone da clube. Isso, o Paysandu está no mercado. Paysandu continua no mercado, aquilo que o Júnior ratificou depois da coletiva. E o Paysandu ainda quer um lateral para a direita, ainda quer um zagueiro, ainda quer um volante e um atacante de beirada. Um atacante de beirada, vamos aguardar aí, portanto, a qualquer momento pode surgir um nome, dois nomes, três nomes, quatro nomes, enfim. O certo é que o Paysandu tem essa pausa, né? Na competição, duas semanas, só vai jogar no domingo, sem ser desse que vem no outro, olha aí. Sem ser desse que vem só no outro. Então tem bem tempo para isso, hein? Bem, mas muito tempo mesmo para isso. Bora. E o torcedor se animou. Agora, meu irmão, com o torcedor animado, a coisa desenrola, né? A coisa segue em frente, e isso que é bacana, isso que é interessante ver. Não pode parar, Lobo. O Lobo gigantesco pela própria natureza. E aí, nesse jogo contra o Amazonas, é possível que o garoto, né, o Tadisson, já fique à disposição. Ele que fez uma cirurgia na mão direita, não jogou a partida contra a equipe do Ipiranga, não jogou a partida contra a equipe do Guarani ontem, enfim, veio o torcedor do Guarani, veio, fez aquela onda e tal, mas depois que pegou uma rimpada, meu irmão, uma rimpada de três, não sei nem se eles já chegaram em Campinas, vou te contar, foi uma coisa bonita para o Paysandu e feia para o Guarani, que saiu na frente, né? E o Gabriel ontem não estava na tarde dele, não começou pelo menos bem a tarde dele, devido às falhas. Claro que ninguém trabalha, ninguém quer falhar, mas lamentavelmente falhou, mas ainda bem que o grupo, né, respondeu por ele e acabou trazendo a vitória para o Paysandu Esporte Clube. No final ele foi aplaudido. Que coisa maravilhosa! Ontem do estádio Leônidas Sodré de Castro, Caldeirão Alves Celeste, o Caldeirão Bicolor. Jorge Almeida, o diretor de identificação da Polícia Civil. Rapaz, o homem colocou. Olha, o homem fez implante, hein? Olha, rapaz, que é isso, fera. Abração pra ele, né, pro Alan, grande Alan, um abraço, Alan. É um cara bacana também. Alan Nascimento, grande Alan Nascimento também, galera lá do Instituto de Identificação que me recebeu hoje. Aquele abraço pra vocês aí, gente. Essa rapaziada vale ouro, essa rapaziada é nível bicolor. Tô te falando, rapaz, já já vamos ouvir o Taboca, meu convidado na noite de hoje aqui, nas últimas do esporte com você, Magno Fernandes. Ah, agora faltam só 5 jogos, hein? Faltam só 5 jogos pro Paysandu Esporte Clube, né, na competição, nessa primeira fase, tá? Nessa primeira fase, essa fase classificatória. E aí depois é ver como é que o Paysandu vai se comportar, se vai ser o primeiro, se vai ser o segundo, se vai ser o terceiro, quarto, quinto, sexto, sétimo ou oitavo, enfim, o importante é classificar, meu irmão, o importante é classificar. Deixa eu passar aqui as datas, inclusive, né, as datas dos 5 jogos finais dessa fase do Campeonato Brasileiro da Série C, né? Teremos o Paysandu enfrentando o Amazonas no dia 26 de julho, 20:30. Depois desse jogo, o Paysandu recebe Belém o Confiança. Uma segunda-feira, 10 de agosto, 20 horas. Olha só. Depois, o Paysandu vai até São Paulo, enfrenta a Ferroviária. Uma segunda-feira também, 20 horas esse jogo. E o Ituano recebe o Paysandu no dia 22, um sábado, às 17 horas, lá no Novelli Júnior. É, esse vai ser o último jogo do Paysandu Esporte Clube nessa primeira fase. Então, faltando 5 jogos para que o Paysandu defina a sua vida na competição. Que beleza! Que o Lobo gigante pela prova. O que tinha de secador ontem, meu irmão de Aquários. O que tinha de secador ontem fazendo a festa. Nossa! Mas depois sumiu todo mundo, né? A pequena parte da cidade que era do secador, ficou fantasma, incrível, desapareceram. Os secadores de plantão desapareceram da cidade ontem, incrível! 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E aí, Taboca? Comemoração bacana, claro que você lembrou da família, procurou a esposa, show de bola, parabéns pra você, pra família, para os jogadores e para o torcedor do Paysandu também, né, Taboca?
7: Primeiramente, agradecer a Deus, né? Meu primeiro gol pelo Paysandu. Estou muito feliz, muito emocionado. Mais feliz ainda pelos 3 pontos, né? Graças a Deus deu certo. Eu trocaria, se a gente tivesse empatado e feito esse gol, eu trocaria esse gol pelos 3 pontos, que é muito importante. E agradecer a Deus. Aquela comemoração ali foi para minha mulher. É muito feliz pelo momento que estou vivendo. E só agradecer, mesmo. Só agradecer a Deus e continuar trabalhando.
8: Você sentado no banco, acompanhou o primeiro tempo todo, 2-0 para o Guarani. O que era que estava se desenhando na tua cabeça? Porque quando o cara pensa positivo, ele diz assim, eu vou entrar, vou mudar a história, eu vou fazer alguma coisa que vai tirar o Paysandu desse sufoco. Passou em algum momento isso quando você estava no banco? Passou isso na tua cabeça ou não?
7: Sim, passou sim. O Júnior sempre pede pra gente ficar ligado no jogo, sempre ficar atento e Deus abençoe a gente aí. Muito feliz em ter entrado ali o Lucas e o Pablo e poder ter ajudado a equipe. E vamos continuar trabalhando e sempre ajudar aí, é o que mais importa pra gente.
8: Me conta um pouco dessa tua paciência, né, de estar sentadinho no banco, respeitando o Facundo, que é o titular, respeitando também a decisão do técnico e dos outros companheiros que estão brigando também por uma posição. Como é que é isso do jogador?
7: Todo jogador quer estar jogando, né, velho? Mas a gente procura sempre, primeiramente, respeitar o Paysandu, respeitar nosso companheiro, o treinador. Só joga 11 e a gente tem que estar ciente disso. E é continuar trabalhando, esperar nosso momento, foi o que aconteceu. E estou muito feliz em poder ajudar o Paysandu e pretendo ajudar mais ainda.
8: Ô, Taboca, você viveu uma semana, né, que antecedeu ao jogo contra o Guarani, uma semana complicada, né? O Júnior até citou isso na coletiva ontem. Como é que está essa recuperação? Isso te assusta? Ou dá para recuperar com tratamento, com a medicação? É pubis, como é que é?
7: Sim, eu fiz o exame esses dias, o pubis está inflamado, mas não está atrapalhando muito. Todo jogador joga com dor, se não tiver com dor, mas isso não atrapalha não, continuar trabalhando, tratando e Deus quiser, e Deus vai abençoar a gente aí com o acesso aí, que é o mais importante.
9: Tua boca tinha gente torcendo pra te fazer 3 gols, pra te cantar. Não era nem pra te pedir música, era pra te cantar, que a galera viu, né, a tua qualidade como cantor. Impressionante. Zezé de Camargo até agora tá assustado e com medo. De repente, né, dá uma bronca, chamam você pra cantar com o Luciano, é você que vai arrebentar. Parabéns pela essa qualidade, dentro e fora de campo.
7: Obrigado, obrigado. É só na resenha mesmo, mas de vez em quando eu solto uma palhinha. Só na resenha.
9: Você prefere mais o sertanejo raiz ou esse universitário?
7: Ah, os dois, sertanejo, a rocha, a sofrência.
9: Que beleza, você gosta do Pablo?
7: Gosto demais, velho. Pablo e Zezé de Camargo Luciano.
9: Que é isso, fera, então se eu te pedir aí a casa ao lado do Pablo, tu manda só um trechinho pra mim?
7: Sim, sim.
9: Pô, por favor.
7: Acho que...

0: 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O Taboca aqui no microfone da Clube, fico por aqui, volto daqui a pouco, dentro da agendinha, Magno.
1: Beleza, Júnior, tá aí as informações do Papão da Curuzu aqui nas últimas. Bora falar de amadorismo, Manuel dos Santos Alves.
2: Uma grande programação está sendo montada para acontecer no município de Chaves, na Ilha do Marajó, que pertence à microrregião do Arari. Trata-se do 10º Festival Vaqueiro e Pescador, que vai ser no período de 14 a 18 deste mês de julho. Nessa programação está inserida a Luta Marajoara, que vai ser agora, no dia 17 deste mês de julho, ou seja, na próxima sexta-feira, a partir das 5 horas da tarde, na Secretaria de Agricultura de Chaves. No feminino é categoria única e no masculino as lutas serão para as categorias de peso médio e peso pesado. No mês que vem vai ter o torneio de xadrez do Grêmio Literário e Recreativo Português. As inscrições já estão abertas com uma taxa de R$40 até o dia 15 de agosto. Depois disso, R$50. Esse torneio de xadrez do Grêmio vai ser no dia 22 de agosto no Salão Elevado, na sede campestre do clube. A premiação, R$400 para o campeão, R$300 para o vice, R$200 para o terceiro lugar e R$200 para o primeiro lugar do feminino, sub-18 e também para o melhor sênior acima de 50 anos de idade. Está marcada para o próximo dia 20, ou seja, para a próxima segunda-feira, a viagem da equipe do projeto Talentos Esportivos da CEL, com destino à cidade de Lima, no Peru, para a disputa da Copa de las Américas de Ginástica. A equipe paraense vai com 27 ginastas e, segundo o professor Ulisses Lima, as paraenses vão disputar provas no individual, geral e também nos aparelhos. Essa Copa de las Américas de Ginástica vai ser de 22 a 26 deste mês de julho.
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1: Deixa eu chamar aqui Francisco Urbano, fazendo uma matéria especial com o presidente da Federação Paraense de Regatas, Fábio Salgado. Fala, Pontual.
4: Um abraço, boa noite, Magno Fernandes, ouvintes sintonizados nas últimas do esporte da sua Rádio Clube do Pará 106.9. Vamos falar da Federação Paraense de Futebol, a FEPAR, que tem como presidente Fábio Salgado. Ele faz uma avaliação das duas primeiras regatas e projeta as duas últimas. Com a palavra, Fábio Salgado.
5: Boa noite. Bom, esse ano de 2026, a Federação Paraense de Remo pretende realizar o Campeonato Paraense em 4 regatas. Nós tivemos 2 nesse primeiro semestre e teremos mais 2 no segundo semestre, se Deus quiser. A primeira regata teve chegada na Estação das Docas e a segunda regata no Vero Rio. Contamos com a presença do presidente da Confederação Brasileira de Remo, Luiz Felipe, que esteve aqui com a gente prestigiando essa segunda regata. O público vem aumentando gradativamente desde a pandemia, né? Quando retornou, nós estamos tentando trazer o público de volta e está respondendo bem, graças a Deus. Cada regata que passa aumenta o número de espectadores presentes no evento. Então, nós pretendemos realizar nossa terceira regata no final de agosto, começo de setembro, e a quarta em outubro. As datas ainda não estão certas, porque a gente depende da maré. Está sendo analisado ainda, mas deve ser no final de agosto, começo de setembro, a terceira regata. Desde já, a federação convida a todos para estarem presentes. Vai ser divulgado onde será, no Vero Rio ou na Estação das Docas. Hoje nós contamos com 4 clubes participantes, né? Conseguimos que a Tuna voltasse. Além da Tuna, nós temos o Paysandu, o Clube do Remo, e a Associação Guajará de Remo. Então, isso aí está muito bom. Estamos em contato com o Ciaba, para ver se o Ciaba também monta uma equipe já para o ano, para competir com a gente no campeonato. É basicamente isso. A gente espera cada vez mais melhorar o esporte, né? Graças a Deus, a gente está conseguindo fazer regatas bem competitivas, agradando ao público presente. Então, contamos com vocês todos aí na nossa divulgação e para estar presente já na próxima regata, lá no fim de agosto, começo de setembro.
4: É isso aí. E o Fábio continua conversando com a gente aqui nas últimas do esporte. Ele faz um agradecimento, fala sobre o apoio do governo do estado do Pará.
5: Além disso, Urbano, eu gostaria de agradecer aqui o imenso apoio dado pelo governo do estado através dos seus diversos órgãos, entre eles a Secretaria de Esporte e Lazer, o Corpo de Bombeiros e a Polícia Militar. Gostaria de agradecer também o apoio da Prefeitura Municipal de Belém, através da Secretaria de Esporte. E agradecer ainda o apoio da Marinha do Brasil. Esses órgãos, com certeza, são essenciais para a realização das nossas regatas.
4: Aí, portanto, a presença do presidente da FEPAR, o Fábio Salgado, falando aqui nas últimas do esporte. 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É sintonizado aqui nas últimas do esporte, grande amigo Igor Andrade, feliz com a vitória do seu Paysandu ontem diante da equipe do Guarani. Grande abraço, Magno Fernandes, nossa participação aqui nas últimas do esporte.
1: Beleza pura, tá então as notícias com o pontual da notícia, Francisco Urbano. 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
1: De volta aqui na Clube, em nome de Baterias Tudo, em nome de Pódio Auto Spa, também em nome de Volt, falando agora com relação à Seleção Brasileira, Copa do Mundo, CBF, você meu ídolo.
13: Alô, amigos da Clube. É, e a segunda-feira aqui em Orlando, na Flórida, a gente acompanha a Copa do Mundo e vamos trazer dinheiro, que é bom, né? Vamos falar de dinheiro. Os quatro semifinalistas da Copa, Argentina, Inglaterra, Espanha e França, cada seleção já garantiu 27 milhões de dólares, 137 milhões de reais. Isso para o quarto colocado. O terceiro colocado da Copa pega 29 milhões de dólares, 148 milhões de reais. O vice-campeão, ou a seleção vice-campeã, vai embolsar 33 milhões de dólares, 167 milhões de reais. E a seleção campeã pega 50 milhões de dólares, 253 milhões de reais pelo título mundial que sai no próximo domingo. Então é importante a gente trazer esse tipo de informação que o torcedor gosta aqui na Copa do Mundo. Está circulando desde ontem um vídeo do Neymar, né, criado por inteligência artificial, da qual o Neymar se encontra com suas gerações e é questionado quando vai ganhar a Copa do Mundo. E esse vídeo já está circulando no mundo inteiro e já bateu 45 milhões de visualizações. Neymar, quando viu o vídeo, se emocionou, chorou ao ver esse recado aí, né, dos torcedores pedindo para que ele continue jogando pela seleção brasileira. Neymar chegou a 130 jogos com a camisa da seleção brasileira e 80 gols, é o maior artilheiro em jogos oficiais da FIFA. O maior artilheiro da seleção é Pelé, que marcou 95 gols com a camisa da seleção brasileira, porém muitos deles não são reconhecidos pela FIFA. Amanhã tem França e Espanha, é um jogo cercado de muita expectativa, as duas seleções inicialmente com força máxima e vamos saber quem avança, quem segue na Copa do Mundo para ver aí, né, a grande final. Amanhã sai um finalista entre França e Espanha e na quarta-feira Inglaterra ou Argentina. Um jogador do futebol brasileiro que certamente estará no grupo de 2030, salvo qualquer problema de percurso, é o Andrei Santos. Já se apresentou ao time do Manchester United, foi muito bem recebido, negociação concretizada e estava entre aqueles 54 da lista larga do técnico Ancelotti, esteve em vários amistosos e para muitas pessoas poderia estar no grupo da Copa do Mundo aqui dos Estados Unidos. Tá falado dos Estados Unidos, o Wellington Campos.
1: Muito bem, muito bem. Vamos destacando o Clube do Remo. Aqui nas últimas, é contigo. Fala, ranqueado.
14: Boa noite, um grande abraço, meu caro Magno Fernandes. Aqui com você nas últimas do Esporte Clube do Remo, que vem trabalhando. O Leão quer fazer bonito no próximo dia 23, quando recomeça o Campeonato Brasileiro para o Clube do Remo, na sua 19ª rodada, enfrentando a equipe do Corinthians lá no Itaquerão. O Remo precisa dessa vitória e por isso vai ter que trabalhar muito para vencer da equipe corintiana. Deixa eu falar que o Clube do Remo, jogadores que formam o atual elenco do Clube do Remo: Rangel, Ivan, Igor Vinhas, Vitor, o Alexandre, Marcelinho, Marlon, Chamba, Mike, o Zé Edson, Patrick, o Vitor Bueno, Pikachu, Manga, Jajá, Matheus Alexandre, o Léo Andrade, Tadisson Tico, Zé Ricardo Tico, David Braga, Poveda, Taliari, Edson Fernando, Matheus Felipe, Zé Ivaldo, o Eduardo Melo e Jaderson. São jogadores que estão trabalhando aí com o técnico Condé. Olha, a secretaria do Clube Remo está providenciando tudo, né? O distrato dos jogadores, né? Por isso que ainda não houve publicação. Mas o Remo está, pelo menos quatro aí vão ser publicados. Essa semana serão publicados. Do Kaique, né? Olha, que já está muito tempo sem treinar, está lá para a casa dele, lá para o Rio de Janeiro, e vai para o esporte, né? O Carlinhos também, que vai para o Atlético. O Freitas, que volta para o Fluminense, mas deve jogar no outro time lá do futebol paulista. O Pavani, que vai para o Ceará. Então, Remo, ainda falta publicar o distrato, né, a rescisão de contrato com esses jogadores. Isso vai ser feito esta semana, que todo mundo está esperando, né? O Galeano queria ir, está no Mirassol, né, o Galeano. Todo mundo sabe, a transferência do Mirassol pediu só 5 milhões para o Clube do Remo. Mas, rapaz, chega, né, essas bombadas que o Remo levou aí de alguns jogadores do exterior aí, Catarose, Cufrê e outros aí que vieram aí, né? E o Remo está se virando agora para rescindir com esses jogadores, né? Você vê aí, né, que ainda tem tantos aí para publicar oficialmente a rescisão de contratos com esses jogadores. E o Luiz Wagner, que é o executivo de futebol, está lutando aí para não deixar e sair tanto dinheiro do Clube do Remo em vão, né, rapaz? Para você ver como são as coisas. Mas tudo bem, o Remo vai se soerguer sem nenhum problema. No mínimo, o Remo tem que permanecer nesta competição chamada Série A, a elite do futebol brasileiro. E como também fazer uma boa atuação para eliminar o Santos nos dois jogos que tem por aí pela próxima fase da Copa do Brasil. Já já eu falo que a programação do Clube do Remo está toda montada pelo Marcelo de Jesus. 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Bom, o técnico Condé, hoje pela manhã, ele comandou o trabalho técnico e tático no gramado do Baianão, no Complexo Baianão, e vem trabalhando aquela formação que todo mundo já sabe, todo mundo conhece, aquela mesma que encerrou contra a equipe do São Paulo. E quando venceu por um tento a zero, volante Pavani, já falei aqui, né? Ele tá, vai para o Ceará. O Pavani, eu gosto dele, meu amigo. Ele trabalhou bem no Clube do Remo, foi feliz no Clube do Remo, não foi titular absoluto, mas foi um jogador que ajudou o Clube do Remo a subir para a B e depois a subir da B para a Série A. Bom, já falei aqui que o Remo vai trabalhar até quinta-feira, né? do Marcelo aí. Marcelo providenciando tudo, o Remo vai de voo comercial mesmo, né? Não é preciso fretar, não é preciso fretar avião, porque o Remo joga, vai passar esses dias todo lá, né? E depois joga contra a equipe do Corinthians no dia 23, dia 24, pega o voo e retorna para Belém. Essa que é a grande realidade. Mas o Remo vai sair na quinta-feira daqui, vai para o CT do Bragantino, né? CT do Bragantino, fica hospedado lá, um negócio de primeira, vai trabalhar, treinar. O Remo vai levando aí em torno de 44 membros, né, da delegação. 44 pessoas, os profissionais do NAIP estarão acompanhando tudo, né? Uma estrutura maravilhosa para dar sustentação ao elenco do clube do Remo. Depois o Remo joga e na quarta-feira voltará para Belém, sem nenhum problema. Então, dia 24, uma da madrugada, o Remo estará retornando para Belém, porque no dia 26, é um domingo, às 19h30, o Remo vai fazer jogo contra a equipe do Vitória da Bahia. Aí, deixa eu dar essa sequência aqui. Dia 23 contra Corinthians, no dia 26 em Belém, domingo, 19h30, Clube do Remo e Vitória da Bahia no Mangueirão. No dia 29/7, quarta-feira, 19h30, contra o Mirassol lá em São Paulo. No dia 1/8, já o Remo lá em São Paulo vai para a Santos, enfrentar na Vila Belmiro o Santos pela Copa do Brasil, 21 horas, e retorna para Belém no dia 4 de agosto, né? E fará o jogo de volta contra o Santos no Mangueirão. Você já viu, né? O público que terá o Clube do Remo nesse jogo contra a equipe do Santos. Principalmente se fizer uma grande partida, eu acredito que o Clube do Remo vai sim fazer uma grande partida neste dia contra a equipe do Santos. 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Domingo tem a volta do campeonato do COPM, um clube para chamar de seu. Muito legal a festa do COPM ontem, a posse do Coronel Barra, que é o novo presidente do COPM, e o presidente do Conselho Deliberativo é o Coronel Costa Júnior. Dois vão fazer, não tenho nenhuma dúvida, um grande trabalho do COPM e o campeonato badalado do COPM na grande decisão no dia, lá pelo mês de novembro, né? Aí vamos aguardar os finalistas e a Rádio Clube do Pará estará lá sempre prestigiando o campeonato do COPM, um clube para chamar de seu. Deixa eu chamar aqui o Tchamba, rapaz, o Tchamba que esteve, né, nas férias lá em Camarões, levou camisa do Clube do Remo, levou brinde do Clube do Remo, presente para garotada, para meninada, né? Os meninos lá de Camarões, levou faixa do Clube do Remo, levou bandeiras e tudo mais. E fala um pouco desse momento com os meninos lá de Camarões do seu país, hein, Tchamba? Obrigado, Tchamba! Tá aí, Tchamba! O Remo aí tem outros zagueiros que vieram aí, né, Tchamba? Tem que ter muito cuidado agora, né? Não pode ter erro lá atrás. Tá aí o Matheus Felipe, que é zagueiro pela esquerda. Tá aí o Zé Ivaldo aí, né? Que tá assinando o contrato com o Clube do Remo. São bons.
15: Ah, foi um prazer para mim transportar esse valor daqui pelo meu país. Meu país é quase igual como aqui. E para mim foi muito importante, porque sempre na minha vida cresci com nada. Hoje Deus me dá uma pouca oportunidade para ajudar quem não tem chance de vir para a escola, criança que joga na academia, tem uma academia também, para ajudar a criança para ver não só para jogar futebol, ir para a escola também, dar mais chance para viver. E para mim é mais importante, porque aqui, antes que eu chegou aqui, sempre, todas as pessoas aqui me receberam muito bem, tem estar aqui com família, e para mim, para trazer essa camisa do Remo no país, foi um prazer para mim. O lugar que me marca mais é aqui. Vou falar por quê. Porque sou um gajo que gosto muito de família. E aqui pessoas são muito, muito abertas, muito contentes. Aqui, futebol aqui, cultura do futebol aqui é outro nível. Pessoas que gritam mais, muito contentes, os valores. Para mim, são mais importantes. Sou mais importante. Antes de chegar aqui, já falei com o Pablo Roberto, que já joguei aqui, e falou comigo do torcida, do clube, do projeto. E quando chegou aqui, tava outro nível. E eu gosto todo dia de chegar aqui para treinar, sair para ver a cidade, para comer, falar com pessoas. Para mim, é muito...
16: Uma visão. O que explica o Remo e você serem tão exigidos defensivamente?
15: Tem que trabalhar mais. Tem que trabalhar todos os dias. Tchamba não jogar sozinho atrás. Tem Marlon, tem Marcelinho, tem muito, muito, muito zagueiro laterais que participa aí. Defesa começa à frente. É um trabalho de todos nós, junto. E acho que o melhor vai ser muito bonito.
14: Zagueiros aí, quem ganha com isso é o Clube do Remo. E o Clube do Remo tomara que esteja sempre bem em todos os seus jogos, porque são 20 jogos que o Remo tem pela frente aí. E vai ter que lutar e muito para, no mínimo, buscar os pontos necessários para a permanência do Clube do Remo na elite do futebol brasileiro. Deixa eu abraçar meu grande amigo Eduardo Labelinha, diretor de esportes lá da Prefeitura Municipal de Porto de Mós. Eduardo Labelinha, diretor de esportes lá da Prefeitura Municipal de Porto de Mós. Eduardo Labelinha.

0: felizes aqui, mandando sempre as informações para vocês aí em Porto de Mós. Bom, Clube Remo volta a trabalhar. Remo trabalha na terça-feira, trabalha quarta e na quinta-feira. Fará seu último trabalho pela manhã e depois vai viajar para São Paulo nesta quinta-feira às 16 horas para este jogo. Aí o Remo ficará direto, né? Lá no CT do Bragantino. Aí joga sábado, já falei aqui, contra o Ituano. É o segundo jogo-treino. Jogo-treino lá na cidade de Itu, 11 da manhã. E depois volta para o CT e vai enfrentar no dia 23 a equipe do Coringão. Daqui a pouquinho eu volto aqui nas últimas com a agendinha do Clube do Remo, o Leão Azul Paraense, que se prepara para fazer bonito no retorno do Campeonato Brasileiro, meu caro Magno Fernandes.
1: Para fechar o giro, o Banco Maurício Bessa.
2: Chegando por aqui com o noticiário do Banco de Informações desta segunda, aqui dentro das últimas do esporte. Bora começar falando sobre o mercado de transferências. Sim, o Ajax está em negociações para contratar o meio-campista Azedine Onahi, que joga lá pela equipe do Gironas. O Ajax busca fechar o acordo abaixo das cláusulas de liberação de 25 milhões de euros. Informações do Fabrício Romano. O clube já está aí em cima desse meio-campista, querendo organizar a sua meiuca. E o Onahi, que joga lá no Girona, é visto com bons olhos e tá tudo aí certo para fechar com ele. Outro cara que vai movimentar muito lá o mercado espanhol é o Ferran Torres. Sim, o atacante, meio atacante também, né, que joga lá na equipe do Barcelona. Isso porque Inglaterra e Espanha, né, clubes desses dois países estão de olho nele. Tottenham, Aston Villa estão entre os clubes mais interessados em contratar ele. Ele que está lá no Barcelona, né? Também está sendo observado pelo Atlético de Madrid, que está atualmente na frente aí dessa disputa. O PSG também está de olho. Essas informações aí também estão todas circulando lá pelos lados europeus. E o Ferran Torres ainda vai decidir o seu futuro. Estava presente na Copa do Mundo o Trincão, jogador da seleção portuguesa. Pois é, está perto aí do Al Ahly lá da Arábia Saudita. Sim, o Sporting de Portugal acertou, né, a oferta de 45 milhões de euros entre valor fixo e variáveis. E o Al Ahly da Arábia Saudita vai levar aí o atacante Francisco Trincão. Informações também da ESPN. E olha só, não sei se vocês estão acompanhando o futebol belga. É bem complicado, mas a gente acompanha de tudo, que a gente tem que estar de olho em tudo. Mas tem um garotinho lá, grego, jogador aí bom, viu? O nome dele é Konstantinos Karetsas. Ele vem fazendo aí um bom campeonato belga. E é o seguinte, o Borussia Dortmund, que adora buscar essas joias aí, né, e valorizá-las, o Borussia Dortmund fez um contato inicial para tentar contratar ele, viu? Meio campista, as negociações ainda estão em andamento, né, pelo jovem talento. O Genk lá da Bélgica já recusou duas propostas anteriores e agora vai chegar mais uma lá do Borussia Dortmund. Essas todas as informações do Fabrício Romano, esse que está aí para ser talvez um novo Bellingham, podemos dizer assim. Não porque ele é grego, né? O Bellingham não é grego, é inglês. Mas o que eu digo assim, o Bellingham foi contratado jovem para lá para o Borussia Dortmund e foi ganhando destaque na meiuca lá da equipe alemã. E a situação aí para tentar levar o Karetsas é a mesma. Jovem promissor, Borussia Dortmund costuma apostar nessas jovens promessas, né? E aí vai potencializando todos eles. Entre outros também que passaram por lá, né? Quando contrataram, por exemplo, o Haaland, já era muito bem quisto. E aí quando foi para lá, potencializou tudo lá que ele já tinha. E foi olhado aí dessa forma. O Borussia Dortmund tem também esse talento de conseguir moldar jogadores para o mercado. Mas vamos aguardar se esse garoto grego aí será a nova promessa aí do futebol que vai estourar. Bom, outra informação que estourou muito ontem foi a do Salah, que pode estar indo jogar lá na Major League Soccer. Sim, o Sporting Kansas City lá da Major League Soccer tem interesse na contratação do atacante Mohamed Salah. A ideia do clube norte-americano é convencer o Salah a seguir a carreira nos Estados Unidos. A informação toda aí é do portal The Athletic. Interesse aí de trazer, né? O futebol norte-americano está começando a ter de novo aí várias estrelas do futebol mundial, né? E o Salah passa muito por isso. Informações que o Neymar também pode estar indo para lá, ainda está em conversações. Mas a gente vai aguardar as cenas dos próximos capítulos. Tem muitos jogadores indo para lá e a Major League Soccer vai ganhando cada vez mais pompa, né? E se o Salah for para lá, então ganha também um aporte muito grande, mas vamos aguardar. Bom, vamos então para as confirmações, aqui por enquanto só especulações. Marcos Leonardo, atacante aí brasileiro, acertou com o Ajax lá da Holanda, um negócio aí com o Al Hilal gira em torno de 25.

0: milhões de euros, cerca de 146 milhões de reais na cotação atual. O contrato será de 5 anos, válido até junho de 2031. Essas todas informações da ESPN, ou seja, atacante brasileiro Marcos Leonardo pode estar pintando na seleção brasileira futuramente, está indo lá para o Ajax para tentar a carreira na Europa depois de uma passagem, que boa, né? Lá pela equipe do Al Hilal da Arábia Saudita. E o Grêmio, hein? Acertou a contratação do meio-atacante Giovanni Cabral, jogador de 28 anos, que disputou a Copa do Mundo de 2026 pela seleção de Cabo Verde. Pois é, o reforço assinou aí com o Grêmio por 1 ano e meio. Para quem não acompanhou, ele foi titular em 2 jogos da Copa do Mundo, lá na estreia contra a Espanha e também na fase 16avos na derrota para a Argentina. Ele estava lá no Estrela Amadora de Portugal, ficou livre no mercado em julho, depois do final de contrato, né? Bem no início agora de julho, e a previsão que o jogador desembarque em Porto Alegre amanhã. Inclusive, o técnico Luiz Castro confirmou a chegada dele em uma entrevista coletiva neste domingo após a vitória sobre o Cruzeiro no amistoso que rolou lá no Mané Garrincha. Foi 3-1 para a equipe do Grêmio. E aí fora os ameaços, inclusive um domingo cheio de amistosos, né? Se tem acompanhado aí, por exemplo, horroroso aquele amistoso do Cascavel com o Corinthians, hein? Se vocês forem ver os melhores momentos, às vezes eu me arrependo de gostar de futebol por conta dessa. Mas é claro que a gente não vai querer só o bom e do melhor, né? Tem também esses jogos horríveis, como foi esse Cascavel e Corinthians. A gente teve também o Fluminense vencendo a equipe do Bahia. Inclusive, o Rogério Ceni falou e pagou geral com a organização. Depois dessa partida, inclusive tem aí a sonora do Rogério Ceni, bora acompanhar.
1: A intertemporada tem sido boa, esses 2 jogos contra o City Torque e hoje aqui, 2 jogos bons para se fazer. Ajudaram muito a passar essa semana de treinamento, é a terceira semana que a gente está. O problema é que você vem para cá, você já sabe que o Fluminense é um grande time, jogar no Maracanã, tudo e tal. E a única coisa que eu pedi para o nosso departamento foi que não fosse um árbitro daqui. E botaram o cara que apita jogo no CT deles. Aí o cara, você vai lá no campo perguntar, não foi falta do William. Aí você vai olhar o vídeo, o William nem toca no jogador. Depois ele fala, não, mas foi falta do Nick. O cara que no minimamente está assistindo Copa do Mundo, então aí perde a credibilidade. Então você vem aqui para ser otário. E para ser otário, não compensa você viajar 2.200 km para ser otário de um árbitro contratado para fazer o resultado acontecer. Então, para a gente, perde um pouco o sentido. Como teste, foi muito bom. Primeiro tempo, a gente jogou, acho que tive as melhores chances e podia ter feito 2-0, um pênalti claríssimo no Ademir. E o pênalti também deles foi claríssimo também no primeiro gol. Segundo tempo, a gente também tem que corrigir algumas coisas, mudamos um pouquinho a maneira de jogar nesses 2 jogos. Como amistoso, muito válido. Mas o rapaz aí que veio aí quebrou. Eu falo para eles, a única coisa que eu te peço, põe um juiz de fora, um juiz de qualquer lugar, do outro lugar do país, para ficar uma coisa séria, né? Porque são 2 times sérios, né? E o jogo deixou de ser sério quando nem ele sabe o que ele deu numa falta e não deu um pênalti claríssimo no Ademir e deu esse com tanta convicção. Mas é legal, o Hulk fez o primeiro gol, ele deve estar feliz. Todo mundo aqui sai contente do estádio com o Fluminense ganhando, o Hulk feliz, a gente sendo prejudicado, normal, tranquilo. Agora, um cara que se diz juiz de Confederação Brasileira de Futebol fazer um serviço desse aqui, isso é uma vergonha.
0: Tá aí o Rogério Ceni, poucas ideias, poucos amigos depois deste amistoso. Enfim, é sintoma de Campeonato Brasileiro chegando e a gente já vai ter o Brasileirão de volta nesta semana e a gente vai acompanhar tudo aqui dentro das últimas. Por hoje é só, encontro vocês numa próxima. Um forte abraço e até lá!
2: Beleza, Bessa, lembrando que tivemos hoje, né, pela Série B do Brasileiro. 2 para o Londrina, 1 para o América Mineiro de virada. Também tivemos hoje 0 para o Ceará, 0 também para a representação. Deixa eu pegar aqui, rapaz. 0 Ceará, 0 Atlético. Só corrigindo, perdão. América Mineiro 1, Londrina 1. O segundo gol acabou sendo anulado, né? Série C, Itabaiana 1, Brusque 0. Figueirense 2. Aliás, Figueirense 0, Volta Redonda 0. Série D, América de Natal 2, 1 para o Trem, o América está classificado. CSA 4, Betim 0, o CSA está classificado também para a próxima fase da Série D do Campeonato Brasileiro. Estou ficando por aqui, agradecimentos a Paulinho Luz e Sou na mesa de áudio. Vocês ficam na companhia dos setoristas e a Agendinha. Valeu, só valeu, a gente se encontra pelos rumos da bola. Boa noite, Brasil!
3: Terça-feira é dia de mais trabalho e o técnico Condé, ele vem comandando o trabalho técnico e tático, ajustando mais o time, no sistema de jogo, né? Para ser mais rápido, sair do meio para frente com a bola rapidamente, muita atenção lá atrás. E ele já tem o time formatado, todo mundo sabe, por isso ele quer a cada jogo e a cada treinamento ajustar, encaixar mais esta formação que já está aí toda montada, formatada para enfrentar e vencer o Corinthians no próximo dia 23 lá em São Paulo. Um grande abraço e bom dia a todos. Tchau!
4: Paysandu trabalha nesta terça-feira, não para o Lobo. Quer encontrar o caminho da classificação o mais rápido possível. Abraço.
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7: Quem é que não quer que nossa sociedade, nossa população consuma mais? Então, isso é uma variável importante, mas nós precisamos que isso seja uma conquista, não repasse para preço. Nós, nos últimos 30 anos, a produtividade da indústria brasileira decresceu. A produtividade brasileira não decresceu, mas cresceu pifiamente graças ao nosso grande agronegócio. Nós vamos, em 60 dias, resolver isso.
8: Aliás, eu só quero registrar, Chile, só um instantinho, só que enquanto o senhor defendeu aí seu ponto de vista sobre o fim da escala 6x1, a gente coloca no ar agora trechos aí, dados da projeção da própria CNI, do impacto que tem o fim da escala 6x1. Um aumento de custos aí na produção de 267 bilhões de reais, um impacto na folha de pagamento, de encarecimento da folha de 7% e pelo menos 6,2% de aumento no custo dos produtos, inflação. Aumento de preços para o consumidor final, são vários dados dessas projeções da CNI. O modelo que o senhor defende é gradual? Nessa negociação que o senhor disse que está disposto, que o setor produtivo está disposto a fazer com os trabalhadores, seria de redução gradual e com compensações? Quais seriam?
9: E não tem peso ali já da tecnologia, indústria, inteligência artificial para poder amenizar esses impactos?
10: Tem uma terceira alternativa, além da redução gradual, que é a livre negociação, né? Que em parte já foi consagrada na própria reforma trabalhista, né?
7: Essa é o sonho de consumo de qualquer democracia. O livre negociação, ela já reflete o que significa a democracia, que nós somos um país democrático. Mas, na verdade, esses números, como tem outros números para contestar, o fato de existir tantas estatísticas mostra o quanto é importante discutir.
8: Essas são projeções da CNI,
7: Mas nós vamos encontrar outras estatísticas oferecidas por tantos outros institutos, quer seja o IPEA, quer seja a FGV, que mostra que se existe tanta discussão.
11: Esse estudo é feito a partir do 5x2? Ou do 4x3?
7: Não, do 5x2.
11: 5x2.
7: 5x2, com a escala e as consequências e tudo mais. E tem impacto também, obviamente, no serviço público. Tanto é que, como a gente observa naquele projeto que veio da Câmara, o serviço público passaria a ter um ano. Porque nós discutimos, número um, que o ideal que seja isso. Se nós queremos ter alguma evolução pelas características do Brasil, é que nós possamos discutir. Óbvio que um escalonamento, ele é condição sine qua non. Não dá para você, da noite para o dia, incorporar, achar que IA vai resolver tudo. Que as empresas vão ter recursos para inovar e se atualizar tecnologicamente. E nós ainda temos um outro grande paradigma, que o Brasil canta em verso e prosa, que está com pleno emprego. E todo o setor produtivo tem dificuldade de contratar hoje.
9: E por quê?
7: Não existe por falta, às vezes, de atualização da capacitação da mão de obra, que nós temos que dar foco nisso, ou porque existe falta de planejamento da saída dos programas sociais, e afinal de contas, eu sempre aprendi isso, que uma das coisas que mais dignifica o ser humano é o trabalho. Ou não é verdade isso? Nós precisamos dignificar o ser humano. E qual é um que tenha hoje um benefício social porque merece, porque precisa, ele tem que ter a rampa de saída. Nós precisamos trabalhar na rampa de saída. E se nós estamos precisando de força de trabalho, poxa, está a sede com vontade de beber água junto. Vamos trabalhar nisso, vamos trabalhar no Custo Brasil. O Custo Brasil possibilita. Eu lhe dei um exemplo nesse instante do que eu disse, que eu ia dar um exemplo da Arábia Saudita, como é impossível competir com os juros. Uma grande empresa nacional fez um investimento na Arábia Saudita. Eu sou do tempo ainda, comecei minha vida em instituição financeira. e fazia project finance, ou seja, financiamento de projetos. Hoje isso é quase um sacrilégio. Graças a Deus o BNDES voltou a pensar nisso, mas ainda com condições não tão ideais e com prazos não tão adequados. Mas voltou a pensar nisso. Então, lá a empresa foi fazer um investimento na alta de, não é grande, de 150 milhões de dólares, 75% financiado, mais o capital de giro necessário. E os outros 25% foi o fundo soberano desse país. Sabe com quantos anos para pagar? 25 anos para pagar com 12% ao ano. Como é que você compete? Esse é um exemplo. Isso é verdade. No Japão você chega a ter juros negativos. Entendo a situação fiscal que pressiona. Mas entendo também que...
11: Mas tem o que é pior ainda, que a nossa produtividade, perto da produtividade dos concorrentes, aí então é que perdemos mesmo.
7: E isso é estatística universal, não é nenhuma estatística minha, sua, não. Dele. Então nós temos que trabalhar no custo Brasil, na melhoria da produtividade, e isso tem que ser de uma forma escalonada, para que seja uma conquista. Nós, quando saímos de 48 para 44 horas em 1988, era um outro mundo. Não havia essa competição toda que hoje a geopolítica impôs.
9: E é impressionante como a economia brasileira cresce, as importações crescem e a indústria encolhe.
11: Mas
9: né?
11: Em 88 tem uma belíssima discussão sobre isso.
7: E foi longa.
11: Não foi fácil.
7: E foi longa. Não foi por questões eleitoreiras.
8: A gente poderia continuar aqui debatendo muito tempo. Nossos entrevistadores aqui queriam fazer muitas mais perguntas, mas eu sou a que cuida do relógio. Um minutinho para a gente falar do debate aqui na Band, Mitri. 9 de agosto está chegando, uma tradição que a gente mantém de sempre abrir espaço para o debate
11: eleitoral.
8: Dia 9
11: abrimos, né, a maratona de debates no Brasil, uma tradição de quase 40 anos, não lembro mais, sei que eu estava aqui. E esse debate vai ter, esse de São Paulo, que o Brasil inteiro vai debater, vai ter uma maratona de debates estaduais. Na outra semana é o presidencial. Mas esse debate tem uma característica muito interessante, é que em São Paulo, o debate do primeiro turno vai ser muito parecido com o do segundo turno, se tiver segundo turno. Porque os dois candidatos estão praticamente dominando o cenário. Então vai ser um debate com os dois, com regras espetaculares, que é uma espécie de síntese de toda a nossa experiência desses 40 anos. Então nós vamos ter um grande momento político aqui na Band no dia 9.
12: Me permite um comentário, então, que o mais me impressiona no Mitri, que todo ano ele consegue melhorar. O debate é quase perfeito, né?
8: Ele criou, né? Ele trouxe para a TV Brasileira
11: o debate.
8: Mas
11: o compromisso da Band, a tradição na Band, eu sempre digo, tem a tradição, mas não é repetição. Essa tradição é um compromisso com inovação. Cada debate nosso, de cada ano, tem algum salto de qualidade em relação ao anterior. E esse ano tem também.
8: É isso. Vamos deixar o convite aqui para todos os telespectadores. Então, 9 de agosto é a rodada de debates estaduais, 16 de agosto o debate presidencial. Eu agradeço demais a presença do Ricardo Alban, presidente da CNI, a Confederação Nacional da Indústria, por debater o Brasil com a gente.
7: Eu que agradeço a oportunidade e vamos torcer todos para que, inclusive nesse debate, a gente possa encontrar mais convergências, claro. E pensar que o país tem que ser realmente uma família.
8: Boas ideias para o nosso país, né? Obrigada. Obrigado. Demais. E uma ótima noite a todos vocês. Obrigada pela companhia e até o Jornal da Band.

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0: O ministro Alexandre de Moraes suspende visitas de Flávio Bolsonaro a Jair Bolsonaro e determina prazo de 48 horas para explicações sobre a carta divulgada no final de semana. A decisão impede encontro entre pai e filho investigados. Lula critica a cobrança dos Estados Unidos por passagem de navios no Estreito de Hormuz e chama a postura de pirataria. Presidente brasileiro reage à pressão internacional sobre comércio. Setor de motocicletas atinge produção recorde com o melhor resultado desde 2011. Dados mostram recuperação da indústria e alta na demanda por veículos no mercado interno. Donald Trump ameaça tomar o Estreito de Hormuz em meio à escalada de tensões militares contra o Irã. Declaração eleva o risco de confronto direto na região estratégica para o petróleo. E a confiança de empresários da indústria recua para o menor nível desde junho de 2020, segundo dados da CNI. O índice registra 19 meses consecutivos abaixo dos 50 pontos e muito pessimismo com o cenário externo e incertezas econômicas. Forças Armadas dos Estados Unidos realizaram mais uma onda de ataques ao Irã por ordem do presidente Donald Trump. A Bruna Garcia, já aqui comigo no estúdio para trazer os detalhes. Boa noite, Bruna.
1: Boa noite, Vitor. Boa noite a todos. É isso. O presidente Donald Trump fez esse pedido e o Comando Central dos Estados Unidos anunciou agora à tarde sobre esses novos ataques, esses que são os terceiros ataques consecutivos contra o Irã. A mídia iraniana relatou explosões nas cidades de Jam, Bandar Abbas, no sul do país, e também na ilha de Kish. Segundo o Pentágono, os novos bombardeios buscam destruir a infraestrutura militar do país e abrir caminho para o novo bloqueio naval americano, que teria entrado em vigor às 5 horas da tarde pelo horário de Brasília. Os Emirados Árabes Unidos afirmaram que o Irã atacou dois de seus petroleiros no Estreito de Hormuz, matando um tripulante indiano e ferindo outros 8. A emissora estatal iraniana IRIB informou que o Irã lançou ataques também contra uma embarcação hostil do inimigo americano e contra alvos militares dos Estados Unidos no Kuwait. Mas a grande polêmica do dia é financeira e jurídica. Donald Trump declarou que os Estados Unidos vão assumir o controle do Estreito de Hormuz e vão cobrar uma taxa obrigatória de 20% sobre o valor de toda a carga transportada na região. Trump alegou que a cobrança é uma questão de justiça para cobrir os custos de segurança nos Estados Unidos na área. O anúncio representa uma contradição, já que o presidente americano havia prometido repetidas vezes que não haveria pedágios na via após a assinatura do memorando de paz com o Irã. E a reação de Teherã foi rápida. O chanceler iraniano Abbas Araghchi afirmou que quem garante a segurança da rota deve sim ser compensado, mas disse que 20% é um valor excessivo e que o Irã, a quem chamou de o verdadeiro e eterno guardião do estreito, cobraria uma taxa mais justa. Já as Forças Armadas do Irã alertaram que não vão permitir que os Estados Unidos interfiram na gestão do Estreito de Hormuz depois das falas de Trump. E a Organização Marítima Internacional alertou que não existe qualquer base legal no direito internacional para instituir pedágios obrigatórios em estreitos de livre navegação. Com tudo isso, o tráfego de navios tanque na região desabou para o menor nível em 2 meses, Vitor.
0: É isso, com uma consequência econômica muito forte, né, Bruna? A gente imagina para a economia global, né? Inclusive para nós aqui no Brasil, isso pode encarecer todos os produtos que passam pelo Estreito de Hormuz. A gente fala muito do petróleo, mas exato, não só o petróleo, muita coisa passa por lá e pode encarecer com essa escalada, por enquanto retórica, mas que pode ser militar e pode ser, inclusive, tarifária, né? E para fechar, Bruna, atualizações sobre o terremoto na Venezuela, né? A situação continua dramática.
1: Exatamente, situação dramática na Venezuela, quase 20 dias aí dos terremotos que já deixaram 4.561 pessoas mortas no país e quase 17 mil feridos. As equipes de resgate e voluntários continuam as buscas por desaparecidos na cidade de La Guaira. O trabalho ocorre em meio aos escombros e as condições na região são agravadas pelo calor e pela contaminação gerada pela destruição da infraestrutura. A Organização Pan-Americana da Saúde alertou para o risco de surtos de doenças respiratórias e digestivas. A entidade atua junto ao governo venezuelano para garantir o acesso a vacinas e monitorar as condições sanitárias dos sobreviventes nos abrigos. Vitor.
0: Ok, valeu, Bruna. Obrigado pelas informações.
1: Obrigada.
0: E boa noite.
1: Boa noite. Tchau, tchau.
0: Até amanhã.
1: We'll be right back. tarde.
0: A gente volta aqui ao Brasil agora para falar sobre eleições. Saiu nessa segunda-feira uma nova pesquisa com as intenções de voto para a presidência da República.
2: No único cenário pesquisado para o primeiro turno, o presidente Lula lidera com 40%, seguido pelo senador Flávio Bolsonaro com 34%. Ronaldo Caiado tem 5% e Renan Santos e Romeu Zema estão empatados com 4%. Na sequência aparecem Joaquim Barbosa e Augusto Cury com 2% cada e Aécio Neves com 1%. Cabo Daciolo não pontuou. 6% dos eleitores votariam em branco, nulo ou em nenhum dos candidatos. 3% não sabem ou não responderam. No primeiro cenário pesquisado para o segundo turno, Lula aparece com 47% e Flávio Bolsonaro com 44% das intenções de voto. Os dois estão tecnicamente empatados dentro da margem de erro, que é de 2 pontos percentuais. Numa eventual disputa entre Lula e Romeu Zema, o presidente tem 47% e o ex-governador de Minas Gerais, 40%. Contra Ronaldo Caiado, Lula aparece com 47% e o ex-governador de Goiás, com 38%. Já no último cenário pesquisado, Lula tem 49% e Renan Santos, 35%. A pesquisa completa você confere no portal band.com.br.
0: E o ministro Alexandre de Moraes do Supremo suspendeu as visitas de Flávio Bolsonaro ao pai, Jair Bolsonaro. A decisão veio depois que Flávio leu nas redes sociais uma carta de apoio do ex-presidente.
3: A carta de Bolsonaro foi divulgada no sábado. Nela, Jair Bolsonaro reafirma que Flávio é o candidato escolhido para representá-lo e seu porta-voz.
4: O momento é de arregaçar as mangas, deixarmos de lado as possíveis diferenças e cada um se empenhar pelo nosso pré-candidato à presidência, Flávio Bolsonaro.
3: Na decisão, o ministro Alexandre de Moraes diz que o senador descumpriu uma ordem da justiça. Ao suspender as visitas de Flávio ao pai por 90 dias, Moraes lembrou que a proibição de uso das redes sociais pelo ex-presidente se aplica também quando uma publicação é feita por terceiros, por outras pessoas. O ministro citou um episódio anterior, no ano passado, de descumprimento da medida. Moraes também determinou o envio do caso ao Ministério Público Eleitoral, para apurar possível propaganda eleitoral antecipada. Além de suspender as visitas, Alexandre de Moraes deu 48 horas para a defesa de Jair Bolsonaro explicar se o ex-presidente sabia que a carta seria divulgada nas redes sociais. Em nota, a defesa de Flávio Bolsonaro classificou a decisão como ilegal e inconstitucional. Diz que presos têm como garantia visitas de familiares e o direito de manter comunicação com o mundo externo. A equipe de Flávio lembra que o senador também é advogado de Jair Bolsonaro e que a decisão viola o Estatuto da Advocacia. A defesa de Flávio diz que o próprio Supremo entende que deixar um preso incomunicável fere a Constituição.
5: Obviamente, algo completamente desproporcional, desarrazoado e claramente configura essa tentativa de Alexandre de Moraes de interferir nas eleições desse ano. Não bastasse toda a maldade e injustiça que ele já vem fazendo com o Jair Messias Bolsonaro, o melhor presidente da história desse Brasil.
3: Em entrevista a uma rádio do interior paulista, o pré-candidato do PSD à presidência, Ronaldo Caiado, criticou a divulgação da carta.
6: Nós não podemos imaginar que ele vai assumir as dificuldades que tem o país, cada vez mais recorrendo a uma carta do pai e se colocando como porta-voz.
3: Pré-candidato à reeleição, o presidente Lula esteve nos laboratórios do Instituto Mauá de Tecnologia, na Grande São Paulo. No local serão realizados os testes para ampliar a mistura de biodiesel ao diesel. A medida busca reduzir a dependência da importação de combustíveis e ganhou ainda mais importância com a alta do preço do petróleo, provocada pelo conflito no Oriente Médio. No discurso, o presidente Lula voltou a criticar as ações dos Estados Unidos contra o Irã. Irã. O presidente rebateu a proposta de Donald Trump de cobrar uma tarifa de 20% para proteger os navios no Estreito de Hormuz.
7: Ele fez um Twitter, Luiz Mercadante, dizendo que ele vai desobstruir. Mas cada navio que ele desobstruir, que ele tirar do Estreito, o dono do petróleo tem que pagar 20% para ele. Isso antigamente chamava-se pirataria.
3: Romeu Zema e Renan Santos não tiveram agenda pública nesta segunda-feira.
0: E agora ao vivo, converso com o Fernando Schiller, cientista político, comentarista da Band. Já está aqui o Schiller para falarmos sobre essa decisão do ministro Alexandre de Moraes, sobre o momento da corrida eleitoral, mostramos a nova pesquisa aí também. Começar, Schiller, te ouvindo sobre essa decisão aí, esse veto à visita do Flávio Bolsonaro a Jair Bolsonaro, coloca em risco, inclusive, a prisão domiciliar do pai, né? A possibilidade de que seja revogada a prisão domiciliar. Como é que você analisou essa decisão de hoje? Boa noite, Schiller.
8: Tudo bem, Vitor. Olha, tem duas questões aí, né? A matéria mostrou lá a manifestação do Ronaldo Caiado, que obviamente ele tenta buscar um espaço no campo da direita, e fez uma crítica à carta do Jair Bolsonaro sobre o Flávio. Vamos lá, a carta não diz absolutamente nada novo. Ela diz exatamente o que todo mundo já sabe, o que já foi dito. Na verdade, ele apenas reafirma, né, que o Flávio é o candidato, faz uma espécie de convocação à militância, aos apoiadores. Obviamente tem um endereço político claro, que é o conflito que existe lá no interior do próprio núcleo familiar. Né, o tal do vídeo da Michelle Bolsonaro, as brigas aí entre os militantes mais radicais aí ligados ao ex-presidente Bolsonaro, é um paratiqueto, famoso paratiqueto. Pessoal, vamos agora focalizar na campanha eleitoral e tal. Tem absolutamente nenhuma novidade, né, nessa carta. Né. Essa restrição de não poder usar redes sociais, né, e tem um elemento que é completamente irrazoável lá no início desse processo, né, na medida cautelar, e agora? Porque uma coisa, você lê uma carta do Bolsonaro, poderia ser uma carta do Lula. Lula fez várias cartas quando era preso lá em Curitiba, coordenou a campanha, recebia todos os dias líderes políticos, recebia lá o candidato. Bom, nunca houve essas restrições. Lula, inclusive, deu entrevistas, né? Agora, dois pesos e duas medidas, né? Isso é um fator político que acaba indiretamente favorecendo a campanha da oposição, porque fica muito claro, muito explícito, não precisa de muita interpretação, né? Não precisa driblar muitas palavras para ver que é uma clara, né, claramente dois pesos e duas medidas. Mas o ponto central aqui é que redes sociais você não tem como controlar. Então você pode fazer a leitura da carta. Vamos dizer que a oposição, que o Flávio chamasse uma coletiva de imprensa, né, então não teria nenhuma rede social ali, e lesse a carta. No minuto seguinte, milhares de contas do Twitter, do Instagram, do Facebook e de outras redes publicariam a partir dos militantes, os ativistas, os apoiadores, os políticos. Então, quer dizer, é como se você quisesse controlar o universo. E equivale a dizer o seguinte: não pode se comunicar, que é basicamente o que o ministro está fazendo. Ele está dizendo o seguinte: olha, por 90 dias, casualmente é o período da campanha eleitoral, não pode ter comunicação. Então, o objetivo claro disto é retirar integralmente, né, o ex-presidente Bolsonaro das eleições. Então, tirar ele das eleições, simplesmente isso. Isso que o Flávio chamou de interferência, cada um pode julgar se é ou não interferência, mas, obviamente, tira o ex-presidente da campanha eleitoral de qualquer comunicação. Vamos lá, agora a oposição, o Flávio, já obteve o resultado que ele queria. O resultado que ele queria era o quê? A carta. Toda a mídia que a carta ganhou no fim de semana, ou se mobilizou a militância, pacificou, pelo menos a curto prazo, aí essas brigas internas, unificou esse campo em torno do Flávio. E agora o ministro Alexandre de Moraes politicamente deu uma mão, né? Porque na medida que ele proíbe o filho de visitar o pai, né? E tira o ex-presidente de qualquer comunicação, obviamente as pessoas fazem analogia com o que aconteceu com o Lula, que era exatamente o inverso, reforça politicamente o argumento da perseguição, a vitimização, enfim. Então, o Flávio dá esse discurso que a gente acabou de escutar aqui. Então, é um gol. Nesse momento, a gente é muito, muito claro e muito objetivo nessas questões. Politicamente, é um gol para o Flávio, né, assim, nesse momento, né? Quanto ao Lula, é interessante, né? Esse discurso que ele faz, A gente comentou isso na semana passada. Agora ele chamou o Trump de fazer pirataria, tá dizendo, é um pirata, está cobrando lá, está, né, fazendo extorsão dos navios que estão no Estreito de Hormuz. Né? Vamos lá, está provocando, o Trump, a decisão sobre tarifas essa semana. Você imagina que no momento que a diplomacia brasileira, especialmente o presidente da República, deveria fazer todo o esforço para preservar a economia brasileira dessas tarifas, o presidente faz um discurso público, que obviamente chega na Casa Branca, porque tem o sistema de informação americano, e acusa o Donald Trump de pirataria. Eu acho que o Trump vai gostar disso, acho que vai ajudar no tema das tarifas. Obviamente o presidente Lula está provocando o presidente americano, porque a campanha, é bom para a campanha que haja as tarifas, não importa a economia brasileira, os setores exportadores, porque se houver a tarifa, ele vai culpar o Flávio. Então, na visão dos marqueteiros do presidente, faz bem para a campanha e tal, que tem as tarifas, porque aí a culpa é da oposição. Lamentavelmente, tudo no Brasil de hoje gira em torno dessa perspectiva aí da disputa eleitoral.
9: Justamente da situação de momento da eleição, Schiller, hoje saiu nova pesquisa, a gente mostrava aqui os números da BTG Nexus e o cenário ainda estável, né? Um cenário de estabilidade em relação à pesquisa anterior, especialmente no segundo turno, que é o placar que mais interessa a quem está nos acompanhando. No segundo turno, 47 para Lula, 44 para Flávio, o que no limite da margem de erro é empate técnico. A que você atribui esse atual momento, essa estabilidade? Será que isso pode até ser comemorado pela pré-campanha do Flávio diante de tantas más notícias que vieram nos últimos meses? A revelação do contrato do patrocínio ao filme do pai, a briga com Michele Bolsonaro, que aparentemente não causou maior impacto, né? Como você falava já desde o dia do episódio, não teve impacto eleitoral. Teve também agora mais recentemente essa discussão das tarifas, o assunto voltando, e parece que para Flávio não houve nenhuma mudança. É um resultado positivo para ele essa estabilidade dentro da margem?
8: Olha, mais uma vez confirma, né, aquilo que a gente conhece um pouquinho dessa análise política, né, Vitor, não teve impacto nenhum até o da carta, o vídeo da Michelle. O que houve, de fato, a conversa com o Vorcaro teve impacto, 5%, 6%, mas de alguma maneira ele está precificado. O resultado dessa pesquisa confirma um dado que vem se caracterizando aí nas últimas semanas, que é o empate técnico. Né? Uma campanha muito equilibrada, equilibrada não só na aprovação, então você tem ali 3 pontos de diferença, que é margem de erro, como na rejeição. Então a rejeição é muito próxima entre o Lula e o Flávio Bolsonaro. Outro dado que a pesquisa acho que confirma é que não tem alternativa no campo da oposição visível nesse momento. O Ronaldo Caiado aparece um pontinho na frente ali na simulação em relação ao Renan Santos e ao Romeu Zema, mas é um ponto, é 5 pontos o Caiado, 4 pontos o Zema e 4 pontos o Renan Santos. E quando você vai para a simulação de segundo turno, o Zema tem uma diferença de 7 pontos, o Caiado tem uma diferença um pouquinho superior, e o Renan Santos tem uma diferença de 14 pontos. Né? Então, muitos falou da alternativa Renan Santos, que ele poderia crescer, poderia ser uma espécie de surpresa eleitoral. Até agora, essa surpresa não apareceu, ela não se confirmou. Pode ser que apareça durante o período propriamente eleitoral, tem uma presença forte em rede social, tem uma presença forte ali no público jovem, mas efetivamente todas as 4 pesquisas que saíram nas últimas 2 semanas não apontam claramente, ou não apontam, não sinalizam na direção de uma eventual terceira via. Isso reforça a posição do Flávio, quer dizer, reforça a posição da carta colocada aí pelo Jair Bolsonaro. O que preocupa o governo, vários trackings, né, chamados esses levantamentos mais rápidos, que são feitos por telefone pelas campanhas, mostram a mesma coisa, vem mostrando um forte equilíbrio na campanha eleitoral, né? Então, vamos lá, por isso que o tema das tarifas essa semana talvez seja a grande novidade à vista, né? Na medida que o governo americano decidir, ou o governo vai faturar, ou a oposição vai faturar. Mas nesse momento a gente tem uma campanha rigorosamente equilibrada entre o Flávio e o Lula.
9: Vamos seguir acompanhando ainda essa semana essa novidade da tarifa, né? Aqui o Schiller fez menção, vamos seguir de olho. Obrigado, Schiller, e bom começo de semana por aí, ótima noite.
8: Valeu, valeu, Vitor. Grande abraço.
9: Um abraço, até mais. Daqui a gente segue para um rápido intervalo. Já já tem mais. 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
9: Senado ainda não vota a medida provisória que define novo piso mínimo do frete rodoviário no país. A norma perde validade em breve e preocupa o setor do transporte de cargas. Câmara indica 1,3 bilhão de reais em emendas de comissão sem identificar autor do repasse. Aponta levantamento da Transparência Brasil. A auditoria reforça a necessidade de maior controle sobre verbas. Ataque de drones ucranianos atinge a região de Moscou. Unidades de defesa aérea russa afirmam ter derrubado 81 equipamentos durante a noite. Presidente da Colômbia, Gustavo Petro, proíbe a posse do presidente eleito Abelardo de Espriella em base militar do país. Decisão gera crise institucional e altera o protocolo da cerimônia de transmissão de cargo. Que a defesa do publicitário Thiago Miranda, ligado ao caso do Banco Master, um dos principais aliados do Daniel Vorkaro, uma espécie de braço direito do ex-banqueiro, entregou o passaporte dele à Polícia Federal. A medida atende a uma determinação da Justiça. Quem está acompanhando e vai trazer para a gente detalhes é a Natália Pazzi, ao vivo, direto de Brasília. Oi, Natália, boa noite.
14: Tudo bem, Vitor? Excelente noite a você, ótima semana a todos. Exatamente, informação essa da defesa do publicitário Thiago Miranda, que disse que entregou de fato o passaporte dele à Polícia Federal, justamente atendendo a essa ordem do ministro André Mendonça do Supremo. Isso, Vitor, porque a Polícia Federal nesses últimos dias apontou ali que tinha um risco de fuga do Thiago aqui do Brasil e informou, inclusive, ao ministro ali uma movimentação suspeita recente do Thiago que teria ele trocado de celular recentemente, ali dias antes de ser alvo na semana passada daquela operação ali que cumpriu mandados de busca e apreensão em endereços ligados a ele. A gente lembra que, inclusive, ele é suspeito de coordenar aquela ação que a gente vem falando já há algum tempo aqui na Band News, Vitor, em que tinha essa ação ali nas redes sociais para tentar comprometer a credibilidade, a atuação do Banco Central e, inclusive, agora há pouco, numa rede social, ele anunciou também o encerramento das atividades da própria agência de comunicação dele, ele que divulgou ali uma nota dizendo que está tirando um ano sabático depois de 10 anos à frente dessa agência de comunicação, que é importante a gente destacar que foi justamente por meio dessa agência, dessa empresa, que ele selecionou ali os influenciadores que foram contratados pelo banqueiro Daniel Vorkaro, dono do Banco Master, para atacar justamente o Banco Central e também fazer ataques aí a jornalistas. Esses contratos, Vitor, inclusive, eles eram ali milionários, né? Na casa de 2 milhões de reais, pelo menos, tinha diversas cláusulas de confidencialidade, inclusive em depoimento no ano passado, o Thiago chegou a admitir aos investigadores ali da Polícia Federal que ele apresentou esse plano, então, ao Daniel Vorkaro, que tudo se tratava, segundo ele, apenas de um serviço de gestão de crise, mas agora, então, a Polícia Federal pediu justamente essa apreensão do passaporte dele por determinação do ministro André Mendonça. A defesa entregou, alegando então que teria esse risco de fuga. O Thiago que segue sendo investigado dentro de todo esse esquema, então, envolvendo Daniel Vorkaro, essa fraude bilionária em relação ao Banco Master. A gente vai seguir acompanhando as próximas fases dessa operação que deverão acontecer nas próximas semanas. Vitor.
9: Na expectativa de que a investigação continue caminhando, né? A cada fase mais material vai sendo colhido e tudo indica que ainda estamos muito longe, né, do fim dessa investigação, da conclusão desse caso. Obrigado, Natália, e bom começo de semana por aí. Até amanhã. A gente muda de assunto agora e fala sobre a ameaça da taxação americana. Entidades do setor produtivo do Brasil e dos Estados Unidos enviaram uma carta aos governos dos dois países. Esse texto é assinado pela Confederação Nacional da Indústria e pelas Câmaras de Comércio americana e brasileira. O grupo põe uma agenda em duas etapas para aprofundar a cooperação econômica. Propõe, né, uma agenda em duas etapas. As prioridades imediatas incluem a ampliação de acesso a mercados de tecnologia, aceleração no exame de patentes e cooperação sobre minerais críticos. Na segunda fase, sugerem avanços em áreas como segurança energética, descarbonização industrial e economia digital. Lembrando que, nessa semana, teremos o anúncio da decisão. Quarta-feira está prevista a resposta do Escritório de Comércio dos Estados Unidos sobre se vai ou não ser aplicada essa tarifa de 25% sobre os produtos do Brasil. O tarifaço já prejudicou as exportações brasileiras para os Estados Unidos no primeiro semestre e a situação pode ficar ainda pior se houver a confirmação da nova sobretaxa quarta-feira.
15: É um vai e vem de taxas e decisões que confundem todo mundo. Essa relação comercial entre Brasil e Estados Unidos não era tão delicada assim em décadas. A participação dos americanos nas nossas exportações é a menor desde 1997. As vendas para lá caíram 13% no primeiro semestre de 2026.
16: Para mostrar o tamanho desse impacto, a gente vai poder entender melhor olhando para essa pizza.
15: Essa fatia mostra os setores que já sofrem os efeitos das sobretaxas, como aço, madeira, calçados, máquinas e petróleo, que registraram queda de quase 17% nas exportações. Outros produtos não sobretaxados também caíram, mas menos. Agora, a indústria se preocupa com cerca de 4 mil produtos que podem ter a tarifa aumentada de 10% para até 37,5% a partir do dia 15. Aí as vendas devem cair mais, prejuízo para nós e também para eles. Os americanos vão passar a pagar mais por itens que eles compram do Brasil, como ferro guza, usado na fabricação de aço, açúcar, álcool e madeira. Quase todo o compensado de pinos que eles compram vem daqui. Viemos até Mauá, na Grande São Paulo. Essa indústria usa aço e outros componentes para fabricar esses equipamentos que transformam resíduos de proteína de frigoríficos em alimentos para animais. Cada um pode custar entre 8 e 12 milhões e o prazo de produção é de até 8 meses.
16: Em 2024, a empresa exportou para os Estados Unidos 60 milhões de reais em equipamentos. Em 2025, caiu muito, 20 milhões. E agora, em 2026, não teve nenhuma exportação.
17: A gente tem que buscar em outros mercados alternativas para continuar a estratégia e manter a empresa em pé. Então, sim, se nada for feito e se não acontecer nada diferente aí no cenário macroeconômico e também com relação à taxação, vai ter que existir uma readequação de equipe e tudo mais.
9: E para falar sobre isso, está ao vivo conosco, a partir de agora, o embaixador Rubens Barbosa, ex-embaixador do Brasil em Washington. Obrigado, embaixador, como sempre, pela presença aqui na Band News. Boa noite.
18: Boa noite, obrigado aí pelo convite.
9: Embaixador, em primeiro lugar, queria entender do senhor a situação de momento. Ainda é possível evitar essa taxação?
18: Não, eu acho muito difícil. Acho que a decisão está tomada e nós não temos alternativa. O problema é que mudou o cenário, mudou a política americana. E aqui no Brasil as pessoas não estão entendendo isso, né? Essa tarifa dos 25% mais os 12,5% resultam de processos de investigação que estão sendo conduzidos desde o ano passado e mais recentemente esses 12,5% sobre países que exportam produtos com trabalho forçado. Isso substituiu a tarifa que vigia, né, de 40% com base em uma base legal que não foi aceita pelo Supremo Tribunal americano. Então, a tarifa de 40% vai ser substituída por esses 37,5%. Essa é uma decisão americana, unilateral. Não tem como negociar isso. A gente não sabe de onde o presidente Lula hoje disse que não vai haver tarifaço. Vai haver tarifaço. O que a gente espera é que as empresas brasileiras mais afetadas, como essa que foi apresentada aí com máquinas e equipamentos, o café solúvel, consigam convencer as empresas americanas a atuarem junto ao governo americano para colocarem esses produtos em lista de exceção ou com tarifa mais baixa. Mas que vai haver o tarifaço, eu pelo menos não tenho nenhuma dúvida que quarta-feira ou amanhã isso vai ser anunciado.
9: No momento em que isso foi anunciado, ou ainda não foi anunciado formalmente, mas que foi anunciada a possibilidade da taxação e essa ameaça com a resposta essa semana, foram expostos vários motivos. É uma gama muito grande, né, de argumentos que são citados pela Casa Branca para isso. Tem o PIX, tem questão de desmatamento, que o governo americano considera uma falta de combate das autoridades brasileiras, propriedade intelectual, a questão das big techs, né, a acusação de que a justiça brasileira estaria censurando as empresas americanas, enfim, muita coisa em vários aspectos. Na avaliação do senhor, o que é que pesou mais e será que essas justificativas são reais? O que é que tem de cosmético nisso? O que é que tem de fato nessas justificativas? Como é que o senhor interpreta?
18: Olha, essa investigação não é uma negociação. Investigação é uma acusação que é feita contra o Brasil nessas seis áreas que você mencionou, e o Brasil apresentou a sua defesa, que não foi levada em conta por razões políticas. Como eu disse, a política comercial americana mudou. Nos últimos 80 anos, a política comercial americana foi a de abertura, né, de livre comércio, de expansão comercial. Agora, por uma série de razões, com o Trump, para a proteção do mercado interno, para justificar que os Estados Unidos foram explorados durante esses 80 anos, os Estados Unidos tomaram essas medidas restritivas. Hoje, o que vale nos Estados Unidos é o protecionismo. Daqui para frente, quem não tiver acordo comercial com os americanos vai ter esses 37,5%. O Brasil não tem um acordo comercial. Essas propostas da CNI e da Câmara Americana são importantes, mas elas deviam ser apresentadas pelo governo, porque o governo é que tem que estabelecer negociação. E nós estamos sem canais de comunicação azeitados entre o Palácio do Planalto e a Casa Branca, e entre o Itamaraty e o Departamento de Estado. Essas conversas técnicas que houve nesses últimos meses entre o MIDIC, o Itamaraty, o Departamento de Comércio e o STR americano, elas são ineficazes, porque a decisão não é técnica, a decisão é política da Casa Branca e nós estamos sem canal de comunicação com a Casa Branca.
9: E nesse sentido, embaixador, já que há esse caráter político na decisão, a que o senhor está fazendo referência, uma eventual mudança de governo aqui no Brasil na eleição de outubro poderia ser um facilitador para essa negociação ou não? Não interferiria? Eventualmente a vitória do Flávio Bolsonaro facilitaria a negociação ou não?
18: Não, eu acho que não vai mudar nada, porque a lei de estratégia nacional americana coloca o Brasil dentro de uma área de influência norte-americana. Isso aí a gente vai ter que lidar com, né? Não é uma decisão brasileira que vai afetar essa situação. Então, eu acho que qualquer que seja o resultado da eleição aqui no Brasil, essa situação com os Estados Unidos vai continuar. E nós temos que desenvolver uma política externa que seja mais diversificada, que ela possa ajudar os produtos brasileiros a procurar novos mercados e sobretudo, a gente tem que procurar aumentar o nosso intercâmbio aqui com a região, na América do Sul. Essa que é a nossa área de influência, a nossa área de trabalho imediato. Nós estamos vendo, pelos números que vocês apresentaram, que o comércio nosso com os Estados Unidos é muito pequeno, está caindo. Isso, de um certo ponto, é positivo do ponto de vista macroeconômico, porque isso não afeta a economia brasileira, mas afeta, como vocês mostraram, as empresas, sobretudo nessas áreas principais do aço, do alumínio, dos equipamentos, da pesca e até no café solúvel. Por isso eu acho que vai haver algumas exceções que são importantes para o lado americano. Mas nós temos que desenvolver uma política mais ativa e reconhecendo essas limitações que a política externa e comercial americana vão impor para o mundo inteiro. Isso não é só contra o Brasil, é contra o mundo inteiro.
9: E, embaixador, logo de cara, quando começou o governo Donald Trump, começou a se falar nessa agenda tarifária do presidente, o que muitos analistas falavam, especialmente os economistas, é que isso teria um impacto inflacionário, ou seja, aumentariam os preços dentro dos Estados Unidos, e que isso até poderia ser prejudicial politicamente para o presidente Donald Trump. Esse ano tem eleições nos Estados Unidos, no final do ano, eleição de meio de mandato, em que tem a possibilidade, inclusive, de que os republicanos percam o comando de uma ou até das duas casas legislativas. O presidente está muito empenhado para essa eleição. Queria entender do senhor exatamente qual foi o impacto que as tarifas tiveram na política americana. Teve essa explosão inflacionária que era esperada? Isso está afetando o Donald Trump ou não? Porque, aparentemente, se ele está insistindo nessa fórmula, é porque ele passou intacto por essa agenda tarifária ou não? Qual o cenário?
18: Houve um pequeno aumento na inflação no começo, quando essas tarifas começaram a ser aplicadas. Mas eles rapidamente mudaram. Você viu que muitos produtos entraram na lista de exceção, o suco de laranja, enfim, uma série de produtos que o Brasil exportava que pesava na inflação, elas caíram. Então, hoje, você tem um crescimento da economia americana e uma queda da inflação lá. A bomba de gasolina, né, que é um fator importante nos Estados Unidos como elemento de pressão inflacionária, ela chegou no começo da guerra e no começo desse tarifaço, da guerra do Irã, chegou a quase 6, era 3 e poucos dólares o galão, chegou a quase 5 e tanto, depois caiu, hoje está 3 de novo. Então, essa questão inflacionária caiu nos Estados Unidos, há um crescimento da economia americana, apesar dessas medidas todas que estão sendo tomadas. Então, o governo Trump está tentando tomar medidas políticas para modificar o sistema eleitoral, para restringir o número de votos da oposição, mudando o regime, né, de distritos eleitorais, mas não está tão preocupado assim quanto a economia. A economia está sob controle. Então, é uma situação nova e se essas medidas políticas que o Trump está tomando em relação ao regime eleitoral americano forem bem sucedidas, ele é capaz até de não perder as duas casas. Se perder uma, já vai ser muito. Então, a situação para ele, do ponto de vista político e comercial, está sob controle. Agora, essa guerra que começa de novo no Irã, e com tudo isso que está acontecendo ontem, esses últimos 2, 3 dias, isso pode introduzir um elemento novo na política americana, na dinâmica do processo político americano. Vamos ver como é que isso vai se desenvolver, né? Se o Irã vai reagir, como é que vai ficar isso. Esse é um elemento novo que a gente vai ter que acompanhar para ver o efeito político disso na economia e na política americana.
9: É isso, vamos seguir de olho. Obrigado, embaixador, mais uma vez pela presença. Sempre bom ouvi-lo aqui na nossa programação. Bom começo de semana por aí. Até uma próxima.
18: Obrigado, muito obrigado pelo convite.
9: Imagina, até uma próxima. Ainda falando sobre essa possível taxação americana, vamos acompanhar agora também o comentário do Eduardo Eneg, âncora do Jornal da Band. Veja.
19: Os candidatos à presidência estão se preparando para discutir os grandes temas nacionais? Você enxerga neles uma preocupação real em tirar o Brasil da mesmice? Até quarta-feira, amanhã terça, quarta, Casa Branca deve decidir se impor uma nova tarifa sobre produtos brasileiros. É mais um capítulo da disputa comercial que já envolve Estados Unidos, China e boa parte do mundo. E a questão é saber até quando o Brasil vai continuar vulnerável às decisões que são tomadas lá fora. O problema não é simplesmente saber negociar com Donald Trump, com Xi Jinping. Claro que isso ajuda, mas diplomacia não substitui uma economia forte. O que protege um país é a capacidade de produzir o que o mundo não encontra em qualquer lugar. Tem um estudo internacional mostrando que 95% dos países dependentes de commodities há 30 anos continuam hoje dependendo das commodities. Escapar dessa armadilha é o grande desafio. E o Brasil parece não ligar para isso. Imagina comprar 1.000 quilos. Escapar dessa armadilha é o grande desafio. E o Brasil parece não ligar para isso.

0: software, design, tecnologia, marca, logística e o conhecimento acumulado em décadas. É isso que multiplica o valor de um produto. Pega outro exemplo, a bolsa Birkin da Grife Hermès. A versão mais barata, se é que dá para falar em barata nesse caso, custa por volta de 70 mil reais. O couro e a fabricação representam uma fração desse preço, fração pequena. O restante é marca, design, tradição, exclusividade. É conhecimento transformado em riqueza. E o Brasil continua exportando principalmente soja, milho, minério de ferro, petróleo, carne, celulose. Não é ruim. O problema é depender das commodities. Não existe uma relação direta entre você ser um país rico e ter recursos naturais. Fica rico o país que aprende a transformar recursos naturais, que muitas vezes ele tem que importar, em produtos de maior valor agregado. E para mudar o quadro, o Brasil precisa de uma estratégia longa, duradoura, de desenvolvimento, que sobreviva aos governos. Tem que formar mais engenheiros, tem que ter técnicos, cientistas, tem que ter pesquisa, área estratégica. Tem que reduzir o custo do Brasil, tem que criar um ambiente favorável à inovação, ao investimento de longo prazo. Ou seja, continuidade, consenso, bom senso, maturidade política. Quem é que está propondo essa discussão na campanha presidencial? Enquanto os candidatos pensarem só em corte para a rede social, ataque pessoal, o Brasil vai continuar exportando matéria-prima e pagando caro por produtos feitos à base de inteligência. E vai continuar constatando a cada nova crise internacional, como a que a gente tem hoje, que o mundo avança enquanto a gente fica para trás.
1: E um outro destaque, o ministro Flávio Dino, do Supremo, mandou bloquear mais de 6 milhões de reais do ex-presidente da Câmara, Eduardo Cunha. O motivo é que ele estaria direcionando dinheiro de emendas parlamentares, mesmo sem ter mandato.
2: São mais de 60 bilhões de reais por ano em emendas parlamentares. Só de emendas de comissão, categoria destinada aos colegiados temáticos como saúde, educação e segurança, foram 1 bilhão e 300 milhões no ano passado. Nesse modelo, o dinheiro é registrado em nome do colegiado, sem identificar o deputado ou senador que fez a indicação. Era, segundo as investigações da Polícia Federal, por meio dessas emendas que o ex-presidente da Câmara, Eduardo Cunha, mesmo sem mandato, direcionava verbas que deveriam ser pagas a municípios de Minas Gerais. Cunha tratava das indicações com Mariângela Fialek. Conhecida como Tuca, ela é nome central nas investigações da Operação Transparência, que mira irregularidades em emendas parlamentares. Em uma conversa recuperada pela PF, Cunha diz a Tuca que estava com problemas nos recursos para uma cidade e pede mudança. Rapidamente, Mariângela responde: ok, manda. Depois de ajuste no valor das emendas, o ex-presidente da Câmara pede desculpas à servidora. Desculpa o trabalho, mas Minas é muito pulverizado, escreveu Cunha. Tranquilo, são muitos municípios mesmo, respondeu a servidora. No total, segundo a PF, teriam sido 29 emendas negociadas pelo ex-presidente da Câmara. Diante de suspeitas de irregularidades, o ministro do Supremo, Flávio Dino, determinou o bloqueio de mais de 6 milhões de reais de Eduardo Cunha. A defesa do ex-deputado nega irregularidades. Disse que os recursos foram enviados legalmente, prometendo reverter a medida e provar sua inocência. A defesa de Mariângela afirma que a atuação dela era estritamente técnica, apartidária e impessoal. Cunha e Mariângela podem responder por peculato, crime que consiste em desviar dinheiro ou bens públicos em benefício próprio. O caso chamou ainda mais a atenção da Polícia Federal e do STF, porque Eduardo Cunha anunciou que voltará a disputar uma vaga de deputado federal, justamente por Minas Gerais. As investigações sobre o ex-presidente da Câmara se conectam com as que miram também o presidente do PL, Valdemar Costa Neto, que nega irregularidades. A Polícia Federal aponta que ambos utilizavam a mesma operadora na Câmara dos Deputados como atalho para direcionar milhões de reais em emendas parlamentares, burlando as regras de transparência.
1: Hora do intervalo, na volta tem os destaques do noticiário internacional e muito mais. 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Estou te esperando, até já.

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0: Ministro Alexandre de Moraes suspende visitas de Flávio Bolsonaro a Jair Bolsonaro e determina prazo de 48 horas para explicações sobre a carta divulgada no final de semana. A decisão impede encontros entre pai e filho investigados. Lula critica a cobrança dos Estados Unidos por passagem de navios no Estreito de Hormuz e chama a postura de pirataria. O presidente brasileiro reage à pressão internacional sobre comércio. O setor de motocicletas atinge produção recorde com o melhor resultado desde 2011. Dados mostram recuperação da indústria e alta na demanda por veículos no mercado interno. Donald Trump ameaça tomar o Estreito de Hormuz em meio à escalada de tensões militares contra o Irã. A declaração eleva risco de confronto direto na região estratégica para o petróleo. E a confiança de empresários da indústria recua para o menor nível desde junho de 2020, segundo dados da CNI. O índice registra 19 meses consecutivos abaixo dos 50 pontos e reflete pessimismo com o cenário externo e incertezas econômicas. Um incêndio em um bar deixou dezenas de mortos na Tailândia e levantou mais uma vez o debate sobre falhas de segurança em casas de espetáculo. A Marina Cid, nossa editora de assuntos internacionais, aqui comigo no estúdio para trazer os detalhes do que aconteceu. Marina, boa noite.
1: Boa noite, Vitor. O incêndio começou ali durante um show em um pub em Bangkok e pelo menos 27 pessoas morreram, além de 60 feridos, 22 deles estão em estado crítico. E as imagens que a gente vai ver aí na tela são impressionantes, dá para ver essa labareda enorme de fogo saindo pela porta e as pessoas correndo, tentando se salvar. Segundo a polícia, o fogo começou perto do palco, possivelmente por uma falha elétrica de um ar-condicionado e se espalhou rapidamente. O que agravou ainda mais a tragédia foi o fato de as saídas de emergência estarem bloqueadas, impedindo a fuga de clientes e de funcionário. E casos como esse se repetem em diferentes partes do mundo quando há falhas nas medidas de segurança.
0: É impossível não lembrar, né, Marina, do caso trágico, terrível que tivemos aqui no Brasil, o maior incêndio da nossa história, que foi o da Boate Kiss em Santa Maria. É muito semelhante, né?
1: Exatamente. Isso foi um caso emblemático, porque o incêndio lá matou 242 pessoas e mais de 600 feridos também. E lá teve como principal, um dos principais fatores de dificuldade de evacuação do local, é porque as portas estavam bloqueadas e o fogo foi iniciado depois que faíscas de um sinalizador da banda que fazia o show lá na hora, atingiram o teto da boate, que tinha espuma de isolamento acústico, que propagou o fogo numa velocidade enorme, assim, foram grande parte das vítimas era de estudantes da Universidade Federal de Santa Maria, que participavam de uma festa universitária.
0: E no começo do ano também, né, Marina, na noite da virada, aliás, do Réveillon agora de 2026, na Europa, também uma tragédia semelhante, nessas mesmas condições, uma casa noturna, um incêndio.
1: Exatamente. Isso aí aconteceu num resort de esqui, um resort de luxo, lá nos Alpes Suíços. Foi uma boate nessa estação que chama Transmontana, que foi destruída por um incêndio depois que velas de um bolo ali, que eles estavam comemorando Ano Novo, a faísca dessa vela bateu no teto. Na ocasião, 40 pessoas morreram e mais de 100 ficaram feridas. A maioria deles era de adolescentes que celebravam o Ano Novo por lá. Agora, voltando à Tailândia, a polícia lá da Tailândia investiga quem é o responsável pelo pub em Bangkok. Os músicos que faziam o show na hora notaram que uma fumaça estava saindo do interruptor perto do palco. E as primeiras informações também dão conta de que havia pontos cegos no estabelecimento sem saída de emergência visível. Qualquer atualização, a gente volta aqui na programação da Band News com mais atualizações sobre essa tragédia na Tailândia.
0: Combinado. Obrigado, Marina, pelas informações e boa noite.
1: Obrigada, Vitor.
0: Boa noite. Até amanhã. E ainda no noticiário internacional, a gente fala agora da guerra no Oriente Médio, porque o conflito se agravou com novos ataques no Oriente Médio. O presidente americano Donald Trump disse que já controla o Estreito de Hormuz e que agora vai cobrar pedágio dos navios que passarem por lá.
2: Pela primeira vez em combate, drones marítimos controlados à distância foram usados pela Marinha dos Estados Unidos em um bombardeio na costa do Irã. Uma instalação de manutenção de submarinos e navios foi atingida. Com o cessar-fogo violado, o conflito volta a se espalhar. O grupo rebelde Houthi, aliado do Irã no Iêmen, e a Arábia Saudita, aliada dos americanos, também trocaram ataques. O aeroporto internacional na capital iemenita foi alvo de explosões. Já o Irã lançou novos ataques a bases americanas no Oriente Médio e anunciou o fechamento do Estreito de Hormuz por tempo indeterminado. O tráfego marítimo no canal, crucial para o comércio global de energia, caiu para o nível mais baixo em 2 meses. As novas restrições iranianas em Hormuz fizeram Donald Trump elevar o tom. O presidente americano agora fala em controlar a passagem de navios na região, com a cobrança de pedágio. Trump escreveu que os Estados Unidos serão guardiões do Estreito de Hormuz e acrescentou: para que outros países tenham uso livre e restrito do Estreito, terão de pagar uma taxa de 20% sobre toda a carga enviada. Segundo Trump, o processo e a formação do bloqueio começam imediatamente. O chanceler do Irã respondeu que o país é o guardião do Estreito e permanecerá assim para sempre. E disse que a taxa de 20% é muito alta, por isso serão justos. O governo americano também confirmou que a partir desta terça-feira vai retomar o bloqueio naval aos portos do Irã. Em meio às ameaças, o governo do Irã prendeu o ex-presidente do país, Mahmoud Ahmadinejad. Segundo reportagem do jornal The New York Times, ele é suspeito de envolvimento em um plano secreto de Israel para derrubar o regime dos Ayatollahs. Como recompensa, Ahmadinejad, que governou o Irã entre 2005 e 2013, voltaria ao poder. Mas o ex-líder do Irã acabou desistindo da missão. O governo de Israel não se manifestou.
0: E aqui no Brasil também tivemos reação a essa ameaça de Donald Trump de cobrança de tarifa no Estreito de Hormuz. O presidente Lula disse que seria um ato de pirataria.
3: Hoje tem um Twitter do presidente Trump. Tem um tweet dele dizendo que ele vai desobstruir o Estreito de Hormuz. O Estreito de Hormuz é aquele canal entre o Irã e o resto do mundo que o Irã não deixa passar navio com petróleo. Ele fez um tweet, Luiz Mercadante, dizendo que ele vai desobstruir. Mas cada navio que ele desobstruir, que ele tirar do Estreito, o dono do petróleo tem que pagar 20% para ele. Isso antigamente chamava-se pirataria, não é isso? Antigamente isso chamava-se pirataria. Então, um Estado importante como os Estados Unidos, que eu acho que durante muito tempo combateu a pirataria, não pode agora virar pirata.
0: Bom, e para analisar esse cenário, está conosco aqui o professor Leonardo Trevisan, professor de Relações Internacionais da ESPM. Obrigado, como sempre, professor, e boa noite.
4: Boa noite, Vitor. Boa noite a todos que nos escutam. Eu é que agradeço o convite de vocês.
0: Em primeiro lugar, professor, o que é que tem de retórico nisso e o que é que tem de fato? Será que essa medida prometida por Donald Trump, ela pode virar realidade, essa cobrança de pedágio em Hormuz?
4: Primeiro de tudo, eu concordo inteiramente contigo que se trata de retórica, né? Realmente, qualquer analista internacional, todos apontam o mesmo a situação, né? É impossível um controle americano em Hormuz. Não é difícil de qualquer um de nós entender. Vocês acabaram de mostrar a geografia do local e a possibilidade de que o Irã tem, com lanchas rápidas da guarda costeira, fora drones, vamos lá ver o preço, uma lancha rápida custa em torno de 20 a 30 mil dólares. Um drone pode custar 5 mil dólares para esse serviço. Ele pode atacar um petroleiro que custa na faixa de 3 dígitos de milhão de dólares, custa mais de 100 milhões de dólares. Esse desequilíbrio é total. O primeiro inimigo dessa frase do senhor Trump são as seguradoras. É só a gente pensar quanto custaria um seguro de um petroleiro para, nessas condições, com as lanchas, com as guardas da guarda costeira iraniana, com os drones, cruzar o canal sem. Como disse o Barão, o tráfico já praticamente diminuiu. Ah, o presidente Trump disse que vai tomar conta do estreito e vai cobrar pedágio. Sabe, Vitor, isso aí é recado claro e tem dono esse recado. Esse recado são para os europeus, principalmente, para os asiáticos, especialmente Coreia e Japão, que não colaboraram com Trump na guerra do Irã. O recado é para eles, né? Olha o que vocês... Agora eu vou cobrar de vocês para passar petróleo aqui. Essa situação deixa muito claro que talvez, né, nós estejamos lidando com uma incompreensão absoluta por parte do presidente Trump, mais uma vez esse quadro, ou com coisa bem pior. Porque o presidente Trump, durante esta semana, desde a quarta-feira da semana passada, ele alternava situações em que ele acenava para a negociação com ameaças. A cada movimento que ele fazia, havia um correspondente oscilação na Bolsa. Eu vou lembrar de todo mundo o que aconteceu sexta-feira. Trump falou na sexta de manhã que ia enviar uma delegação com o Vance, com o Marco Rubio, para o Oman, para negócio, e imediatamente se fez um sucesso em Bolsa. Atenção, né? Precisamos esperar as reportagens americanas mesmo para mostrar quem tinha comprado a ação antes e depois, e talvez a gente tenha uma surpresa. Então, quando a gente olha para esse quadro, a gente precisa compreender que o presidente Trump está usando a guerra do Irã para manter recados a muitos interlocutores. E um segundo fato, quem menos tem medo dessa situação é o próprio Irã. Observe como vocês mostraram o chanceler, que chegou a fazer uma ironia com esse quadro. Ó, 20% está muito caro, viu? Nós vamos cobrar menos. Não há dúvida alguma que o Irã está saindo desse contexto, nessa situação, fortalecido e os Estados Unidos enfraquecido.
0: E, professor, ainda a essa altura existe a possibilidade de uma solução diplomática, ou seja, de que algum acordo de paz seja costurado? Porque foi muito surpreendente até essa retomada do conflito, o cessar-fogo estava em vigor, aparentemente tendo suas cláusulas cumpridas, quando, de repente, as hostilidades recomeçaram. E agora, ainda tem possibilidade de um novo acordo de paz ou nesse momento é algo distante, professor?
4: Olha, o tom dessa tua resposta está no que aconteceu no dia de hoje com o petróleo. O petróleo subiu de menos de 70 dólares para 84 dólares, com todos os sinais de que amanhã sobe mais. O motivo pelo qual o petróleo subiu nessa velocidade hoje não está especialmente em Hormuz, né? Está em Bab al-Mandab. Vocês noticiaram isso, acabaram de noticiar também, né? Bab al-Mandab é o porto que a Arábia Saudita usa para escoar o seu petróleo fora de Hormuz. O Irã atacou aí. E é claro que, de algum modo, isso significou menos petróleo no mercado. Por isso o petróleo subiu. A tua pergunta, tem alguma possibilidade de negociação? Sem dúvida nenhuma. Nem para a China interessa petróleo subindo a 80, 90, 100 dólares. Nem para a China. Petróleo nesse volume é mais inflação, mais juro alto, menos crescimento econômico. Ninguém se interessa nisso. Muito menos Trump, óbvio, porque ele tem uma eleição. Nesse contexto, o ataque ao escoamento de petróleo da Arábia Saudita coloca um outro jogador nesse quadro, que é o Houthis. Atenção, o escoamento do petróleo saudita, que é 15% do consumo, o escoamento desse petróleo se dá pelo Mar Vermelho. Se os Houthis são provocados e voltam a bombardear petroleiro nessa região, a situação fica realmente preocupante. O petróleo subiu pela Arábia Saudita. O petróleo não subiu pela retórica de Trump, para usar a expressão muito boa que você usou, Vitor. Sem dúvida nenhuma, o quadro tem uma tensão maior, mas em outro ponto. E a gente precisa observar isso para entender por que o petróleo voltou a subir na velocidade que subiu.
0: E do ponto de vista militar, professor, qual é a situação de momento? O Irã ainda tem condições de fazer frente, de manter, por exemplo, aquela estratégia que está usando desde o começo da guerra, que é de atacar as bases americanas nos países vizinhos, na própria Arábia Saudita, Omã, Bahrein, todos os países ali da região foram alvos. O Irã ainda tem capacidade de manter essa resposta?
4: Nós temos que ter olhar para essa situação é essencial para entender o quanto o Irã é poderoso para manter o seu próprio território. Né? Esse ponto é essencial. O que interessa é a gente notar que os bombardeios americanos se deram em bases submarinas sem atacar diretamente o território iraniano mesmo. Motivo: a Rússia entregou ao Irã mísseis de defesa S-400 que equilibraram o jogo, Vitor. Lembra que F-35E, um dos aviões mais sofisticados do mundo, foram derrubados? Foram derrubados por isso. Aquele Irã da Guerra dos 12 Dias, que não tinha armamento, é bem diferente agora. Sem contar o pior de tudo. Os ataques às bases americanas, os mísseis iranianos são guiados por satélites chineses. A matéria é do New York Times, a matéria é do Washington Post, ambos confirmando que a China deu o... Sabe o caminho das pedras? O roteiro para os mísseis iranianos atacarem as bases. Em outras palavras, o Irã não está sozinho dessa vez. Né? E isso tem peso, sim, né? Porque de alguma forma equilibra o jogo com o poder militar americano. Mas e por que Trump, então, insiste em continuar uma guerra que ele sabe essas condições? Talvez porque, principalmente, a guerra pode ser lucrativa em determinados setores e Trump não sabe o que fazer com ela. Porque, na prática, hoje, os aliados dos Estados Unidos lá, os países árabes moderados, preferem negociar direto com o Irã a conversar com os Estados Unidos. Os fatos são exatamente esses.
0: Muito bem, aí a palavra do professor Leonardo Trevisan, professor de Relações Internacionais da ESPM. Obrigado como sempre, professor, e bom começo de semana por aí.
4: Eu é que agradeço o convite, Vitor. Bom começo de semana a todos. Boa noite, meus amigos.
0: Obrigado, boa noite, professor. Dois acidentes com carros esportivos provocaram 3 mortes em São Paulo. No interior, 2 jovens de 20 anos morreram depois que o carro bateu em uma árvore e explodiu.
5: Essas imagens exclusivas mostram o carro vindo em alta velocidade. O motorista perde o controle, o carro bate na árvore e logo na sequência acontece uma explosão. O acidente aconteceu por volta das 11h20 da noite em Campinas, interior de São Paulo. O motorista e passageira não conseguiram sair do veículo, um Porsche Cayman, que foi encontrado carbonizado. As vítimas são os amigos Arthur Rodrigues de Souza e Lívia Bevilacqua Batista, ambos de 20 anos de idade. Eles tinham acabado de sair de um jantar. Arthur cursava medicina em Campinas. Lívia era estudante de medicina veterinária.
6: Aqui pelo local ainda é possível ver os vestígios desse acidente. Partes do veículo pelo chão, algumas flores e outros itens foram deixados bem no local do acidente para homenagear essas vítimas.
5: A rua onde a tragédia aconteceu é conhecida pelo histórico de acidentes graves, tanto que radares foram instalados no trecho onde a velocidade máxima permitida é de 60 km por hora. O motorista de um outro Porsche também morreu depois de perder o controle da direção e bater contra uma mureta de concreto. O acidente aconteceu na Rodovia dos Imigrantes, em São Bernardo do Campo, região metropolitana de São Paulo. O carro ficou destruído. O acidente aconteceu na madrugada deste domingo.
0: Hora de falar de Copa do Mundo e olha os brasileiros num dilema, né? Deve ser a pergunta que você se fez aí. Vai torcer para quem nos próximos jogos ou contra quem? Desde a eliminação do Brasil está sendo assim, né? A cada jogo, o pessoal se dividindo ou, na maioria, escolhendo um time mesmo para torcer nessas próximas fases da Copa do Mundo. A Argentina de Messi, a Inglaterra de Harry Kane, a França de Mbappé ou a Espanha de Lamine Yamal? Uma dessas quatro vai ser a campeã. Para quem vai a sua torcida?
7: Torcer pelo futebol envolvente de Mbappé, o craque da França, ou pela nova geração da Espanha, liderada por Lamine Yamal?
8: França.
9: Ah, eles vão ganhar esse Mundial.
8: Eu acredito que sim.
7: Na outra semifinal, de um lado, Harry Kane tenta encerrar o jejum inglês de 60 anos sem conquistar a Copa. Do outro lado, a genialidade de Lionel Messi, o maior artilheiro das Copas. E aí, vai torcer pra quem?
10: Pra Inglaterra, com certeza.
7: Por quê?
10: Por causa do Bellingham e Harry Kane.
7: Mais do que escolher uma nova seleção para chamar de sua, o brasileiro sabe mesmo é para quem não torcer. E nessa hora, a rivalidade histórica com os irmãos argentinos fala mais alto.
8: Ah, mas eles são muito snob, eles não gostam dos brasileiros.
7: Você acha que eu vou achar por aqui, brasileiro,
9: torcendo para a Argentina?
11: Tem sempre o do contra, infelizmente, porque já virou aquela, o clássico Pelé contra Maradona, Brasil contra Argentina. Então tem sempre o do contra.
9: Então eu vou procurar. Eu até encontrei brasileiro torcendo para a Argentina, mas a pressão é grande.
12: Não sei, Argentina? Los Hermanos.
9: Não. Por que você não gostou?
13: Não, porque a Argentina não dá, né? Tô todo mundo contra.
9: Por quê?
13: Ah, eles são... não gosto deles.
9: Levou uma bronca da filha?
12: Oh, é mole. Nem sabia que não podia torcer pela Argentina, tão pertinho da gente.
9: Depois da eliminação do Brasil, os manuais de torcida se espalharam pela internet.
14: A não ser que esse time seja a Argentina, aí você deve torcer para qualquer outro time. Depois tem que torcer para times que não tenham eliminado o Brasil da Copa do Mundo.
9: Com base na voz do povo, os critérios são variados. O primeiro é geográfico, torcer por seleções latinas. Seria então a Argentina. Só que não vale apoiar um rival ou quem já eliminou o Brasil em outras Copas. Por isso, a Argentina não é opção, assim como a França. Então entra um terceiro critério, a quantidade de títulos. A Argentina tem 3, a França 2. Nesse quesito, sobram Inglaterra e Espanha, que tem só uma Copa cada uma. E aí, quem você escolhe?
15: Eu não tenho um time, um país para qual eu torço, mas eu acho que quem jogar melhor tem que levar.
0: Eu vou de Inglaterra, estou com a reportagem do Deep. É isso, um título só, não eliminou o Brasil, que seja Inglaterra. Bom, próximo duelo da Inglaterra é justamente contra a Argentina. E em jogo estará uma rivalidade que vai além do futebol.
16: Argentina e Inglaterra é uma rivalidade que o futebol tornou inseparável da história dos dois países. A primeira ferida foi em 66. O capitão argentino, Antonio Ratín, foi expulso nas quartas de final em Wembley. Contestou a decisão, recusou-se a sair e deixou o campo escoltado. Entre 66 e o encontro seguinte numa Copa, houve uma guerra. Em 82, a ditadura argentina ocupou as Ilhas Malvinas, Falklands para os britânicos. O Reino Unido reagiu e retomou o arquipélago depois de 74 dias de conflito. Mais de 900 pessoas morreram. 4 anos depois, os países se encontraram no estádio Azteca. Maradona marcou 2 gols. O primeiro, conhecido como a mão de Deus, que o juiz não viu. O segundo, uma jogada que o mundo inteiro viu e nunca esqueceu. Em 98, a rivalidade encontrou uma nova geração. Beckham foi expulso depois de reagir a uma falta de Simeone. A Argentina avançou nos pênaltis e Beckham voltou para casa responsabilizado por boa parte do país pela eliminação. 4 anos depois, foi ele quem cobrou o pênalti da vitória inglesa, 1-0. A história aumenta o peso desta semifinal. Os jogadores que vão atuar agora não estavam em Wembley, não viveram a guerra e alguns sequer haviam nascido no último confronto em Copa. Mas vão atuar diante de duas torcidas que conhecem cada um desses episódios e que transformam memória em pressão. Já há vídeos de torcedores argentinos e ingleses brigando nos Estados Unidos. A polícia americana trata como alto risco a partida em Atlanta. Haverá reforço na segurança. Scaloni tenta proteger a Argentina desse ambiente. Diz que será um jogo de futebol e pediu que não se procure nada além disso. Do lado inglês, Thomas Tuchel também precisa manter a equipe concentrada no presente. Recuperar jogadores, corrigir uma atuação irregular contra a Noruega e preparar o time para enfrentar a atual campeã do mundo. Messi enfrenta a Inglaterra pela primeira vez com a seleção argentina. Harry Kane tenta levar o país à primeira final de Copa desde 1966. Temperos para mais um capítulo histórico desse confronto.
0: E o Irã iniciou o fechamento do Estreito de Hormuz por tempo indeterminado. Já os Estados Unidos, como nós falamos aqui mais cedo, anunciaram que vão assumir o controle com uma cobrança de 20% do valor da carga para quem navega pela principal rota marítima de escoamento do petróleo. E isso fez os mercados ficarem tensos, os preços dispararem nessa segunda-feira. É o assunto da análise da Juliana Rosa.
17: O alívio recente durou pouco. A escalada de tensões entre Estados Unidos e Irã levou o petróleo a subir mais de 9%. O WTI fechou em 78 dólares e o barril do tipo Brent acima de 83 dólares. O que impede uma alta ainda mais forte é a visão de que os dois lados têm razões políticas e econômicas para evitar o prolongamento da guerra. Só que agora a disputa pelo controle do Estreito de Hormuz com Trump, afirmando que vai controlar a rota e cobrar pedágio, mostra a dificuldade de haver um acordo. Um prolongamento do conflito a essa altura traz riscos maiores de desabastecimento e disparada de preços, porque os países usaram as reservas de petróleo nos últimos meses e os estoques estão baixos. Isso tudo é lenha que pode atrapalhar novamente a nossa inflação, que veio abaixo do previsto na sexta-feira passada e levou, inclusive, a melhora nas previsões que foram divulgadas nesta segunda-feira pelo Banco Central. O espaço para corte de juros, no entanto, parece pequeno ainda. A previsão foi mantida em 14%. O juro está em 14,25%, ou seja, juro que sufoca a situação financeira de famílias e empresas.
0: Valeu, Ju. Hora do intervalo. 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
0: Senado ainda não vota a medida provisória que define novo piso mínimo do frete rodoviário no país. A norma perde validade em breve e preocupa o setor do transporte de cargas. Câmara indica 1,3 bilhão de reais em emendas de comissão sem identificar autor do repasse. Aponta levantamento da Transparência Brasil. A auditoria reforça a necessidade de maior controle sobre verbas. Ataque de drones ucranianos atinge a região de Moscou. Unidades de defesa aérea russa afirmam ter derrubado 81 equipamentos durante a noite. Presidente da Colômbia, Gustavo Petro, proíbe a posse do presidente eleito Abelardo de Espriella em base militar do país. Decisão gera crise institucional e altera o protocolo da cerimônia de transmissão de cargo. Que a defesa do publicitário Thiago Miranda, ligado ao caso do Banco Master, um dos principais aliados do Daniel Vorkaro, uma espécie de braço direito do ex-banqueiro, entregou o passaporte dele à Polícia Federal. A medida atende a uma determinação da Justiça. Quem está acompanhando e vai trazer para a gente detalhes é a Natália Pazzi, ao vivo, direto de Brasília. Oi, Natália, boa noite.
2: Tudo bem, Vitor? Excelente noite a você, ótima semana a todos. Exatamente, informação essa da defesa do publicitário Thiago Miranda, que disse que entregou de fato o passaporte dele à Polícia Federal, justamente atendendo a essa ordem do ministro André Mendonça do Supremo. Isso, Vitor, porque a Polícia Federal nesses últimos dias apontou ali que tinha um risco de fuga do Thiago aqui do Brasil e informou, inclusive, ao ministro ali uma movimentação suspeita recente do Thiago que teria ele trocado de celular recentemente, ali dias antes de ser alvo na semana passada daquela operação ali que cumpriu mandados de busca e apreensão em endereços ligados a ele. A gente lembra que, inclusive, ele é suspeito de coordenar aquela ação que a gente vem falando já há algum tempo aqui na Band News, Vitor, em que tinha essa ação ali nas redes sociais para tentar comprometer a credibilidade, a atuação do Banco Central e, inclusive, agora há pouco, numa rede social, ele anunciou também o encerramento das atividades da própria agência de comunicação dele, ele que divulgou ali uma nota dizendo que está tirando um ano sabático depois de 10 anos à frente dessa agência de comunicação, que é importante a gente destacar que foi justamente por meio dessa agência, dessa empresa, que ele selecionou ali os influenciadores que foram contratados pelo banqueiro Daniel Vorkaro, dono do Banco Master, para atacar justamente o Banco Central e também fazer ataques aí a jornalistas. Esses contratos, Vitor, inclusive, eles eram ali milionários, né? Na casa de 2 milhões de reais, pelo menos. Tinha diversas cláusulas de confidencialidade, inclusive em depoimento no ano passado, o Thiago chegou a admitir aos investigadores ali da Polícia Federal que ele apresentou esse plano, então, ao Daniel Vorkaro, que tudo se tratava, segundo ele, apenas de um serviço de gestão de crise, mas agora, então, a Polícia Federal pediu justamente essa apreensão do passaporte dele, por determinação do ministro André Mendonça, a defesa entregou, alegando então que teria esse risco de fuga. O Thiago que segue sendo investigado dentro de todo esse esquema, então, envolvendo Daniel Vorkaro, essa fraude bilionária em relação ao Banco Master. A gente vai seguir acompanhando as próximas fases dessa operação que deverão acontecer nas próximas semanas. Vitor.
0: Na expectativa de que a investigação continue caminhando, né? A cada fase, mais material vai sendo colhido e tudo indica que ainda estamos muito longe, né, do fim dessa investigação, da conclusão desse caso. Obrigado, Natália, e bom começo de semana por aí. Até amanhã. A gente muda de assunto agora e fala sobre a ameaça da taxação americana. Entidades do setor produtivo do Brasil e dos Estados Unidos enviaram uma carta aos governos dos dois países. Esse texto é assinado pela Confederação Nacional da Indústria e pelas Câmaras de Comércio americana e brasileira. O grupo põe uma agenda em duas etapas para aprofundar a cooperação econômica. Propõe, né, uma agenda em duas etapas. As prioridades imediatas incluem a ampliação de acesso a mercados de tecnologia, aceleração no exame de patentes e cooperação sobre minerais críticos. Na segunda fase, sugerem avanços em áreas como segurança energética, descarbonização industrial e economia digital. Lembrando que nessa semana teremos o anúncio da decisão, quarta-feira está prevista a resposta do Escritório de Comércio dos Estados Unidos sobre se vai ou não ser aplicada essa tarifa de 25% sobre os produtos do Brasil. O tarifaço já prejudicou as exportações brasileiras para os Estados Unidos no primeiro semestre e a situação pode ficar ainda pior se houver a confirmação da nova sobretaxa quarta-feira.
3: É um vai e vem de taxas e decisões que confundem todo mundo. Essa relação comercial entre Brasil e Estados Unidos não era tão delicada assim em décadas. A participação dos americanos nas nossas exportações é a menor desde 1997. As vendas para lá caíram 13% no primeiro semestre de 2026.
4: Para mostrar o tamanho desse impacto, a gente vai poder entender melhor olhando para essa pizza.
3: Essa fatia mostra os setores que já sofrem os efeitos das sobretaxas, como aço, madeira, calçados, máquinas e petróleo, que registraram queda de quase 17% nas exportações. Outros produtos não sobretaxados também caíram, mas menos. Agora, a indústria se preocupa com cerca de 4 mil produtos que podem ter a tarifa aumentada de 10% para até 37,5% a partir do dia 15. Aí as vendas devem cair mais, prejuízo para nós e também para eles. Os americanos vão passar a pagar mais por itens que eles compram do Brasil, como ferro guza, usado na fabricação de aço, açúcar, álcool e madeira. Quase todo o compensado de pinos que eles compram vem daqui. Viemos até Mauá, na Grande São Paulo. Essa indústria usa aço e outros componentes para fabricar esses equipamentos que transformam resíduos de proteína de frigoríficos em alimentos para animais. Cada um pode custar entre 8 e 12 milhões e o prazo de produção é de até 8 meses.
4: Em 2024, a empresa exportou para os Estados Unidos 60 milhões de reais em equipamentos. Em 2025, caiu muito, 20 milhões. E agora, em 2026, não teve nenhuma exportação.
5: A gente tem que buscar em outros mercados alternativas para continuar a estratégia e manter a empresa em pé. Então, sim, se nada for feito e se não acontecer nada diferente aí no cenário macroeconômico e também com relação à taxação, vai ter que existir uma readequação de equipe e tudo mais.
0: E para falar sobre isso, está ao vivo conosco, a partir de agora, o embaixador Rubens Barbosa, ex-embaixador do Brasil em Washington. Obrigado, embaixador, como sempre, pela presença aqui na Band News. Boa noite.
6: Boa noite, obrigado aí pelo convite.
0: Embaixador, em primeiro lugar, queria entender do senhor a situação de momento. Ainda é possível evitar essa taxação?
6: Não, eu acho muito difícil. Acho que a decisão está tomada e nós não temos alternativa. O problema é que mudou o cenário, mudou a política americana. E aqui no Brasil as pessoas não estão entendendo isso, né? Essa tarifa dos 25% mais os 12,5% resultam de processos de investigação que estão sendo conduzidos desde o ano passado e mais recentemente esses 12,5% sobre países que exportam produtos com trabalho forçado. Isso substituiu a tarifa que vigia, né, de 40% com base em uma base legal que não foi aceita pelo Supremo Tribunal americano. Então, a tarifa de 40% vai ser substituída por esses 37,5%. Essa é uma decisão americana unilateral. Não tem como negociar isso. A gente não sabe de onde o presidente Lula hoje disse que não vai haver tarifaço. Vai haver tarifaço. O que a gente espera é que as empresas brasileiras mais afetadas como essa que foi apresentada aí com máquinas e equipamentos, o café solúvel, consigam convencer as empresas americanas a atuarem junto ao governo americano para colocarem esses produtos em lista de exceção ou com tarifa mais baixa. Mas que vai haver o tarifaço, eu pelo menos não tenho nenhuma dúvida que quarta-feira ou amanhã isso vai ser anunciado.
0: No momento em que isso foi anunciado, ou ainda não foi anunciado formalmente, mas que foi anunciada a possibilidade da taxação e essa ameaça com a resposta essa semana, foram expostos vários motivos. É uma gama muito grande, né, de argumentos que são citados pela Casa Branca para isso. Tem o PIX, tem questão de desmatamento, que o governo americano considera uma falta de combate das autoridades brasileiras, propriedade intelectual, a questão das big techs, né, a acusação de que a justiça brasileira estaria censurando as empresas americanas, enfim, muita coisa em vários aspectos. Na avaliação do senhor, o que é que pesou mais e será que essas justificativas são reais? O que é que tem de cosmético nisso? O que é que tem de fato nessas justificativas? Como é que o senhor interpreta?
6: Olha, essa investigação não é uma negociação. Investigação é uma acusação que é feita contra o Brasil nessas seis áreas que você mencionou e o Brasil apresentou a sua defesa, que não foi levada em conta por razões políticas. Como eu disse, a política comercial americana mudou. Nos últimos 80 anos, a política comercial americana foi a de abertura, né, de livre comércio, de expansão comercial. Agora, por uma série de razões, com o Trump, para proteção do mercado interno, para justificar que os Estados Unidos foram explorados durante esses 80 anos, os Estados Unidos tomaram essas medidas restritivas. Hoje, o que vale nos Estados Unidos é o protecionismo. Daqui para frente, quem não tiver acordo comercial com os americanos vai ter esses 37,5%. O Brasil não tem um acordo comercial. Essas propostas da CNI e da Câmara Americana são importantes, mas elas deviam ser apresentadas pelo governo, porque o governo é que tem que estabelecer negociação. E nós estamos sem canais de comunicação azeitados entre o Palácio do Planalto e a Casa Branca, e entre o Itamaraty e o Departamento de Estado. Essas conversas técnicas que houve nesses últimos meses entre o MIDIC, o Itamaraty, o Departamento de Comércio e o STR americano, elas são ineficazes porque a decisão não é técnica, a decisão é política da Casa Branca e nós estamos sem canal de comunicação com a Casa Branca.
0: E nesse sentido, embaixador, já que há esse caráter político na decisão a que o senhor está fazendo referência, uma eventual mudança de governo aqui no Brasil na eleição de outubro poderia ser um facilitador para essa negociação ou não? Não interferiria eventualmente a vitória do Flávio Bolsonaro? Facilitaria a negociação ou não?
6: Não, eu acho que não vai mudar nada, porque a lei de estratégia nacional americana coloca o Brasil dentro de uma área de influência norte-americana. Isso aí a gente vai ter que lidar com, né? Não é uma decisão brasileira que vai afetar essa situação. Então, eu acho que qualquer que seja o resultado da eleição aqui no Brasil, essa situação com os Estados Unidos vai continuar e nós temos que desenvolver uma política externa que seja mais diversificada, que ela possa ajudar os produtos brasileiros a procurar novos mercados e sobretudo, a gente tem que procurar aumentar o nosso intercâmbio aqui com a região, na América do Sul. Essa que é a nossa área de influência, a nossa área de trabalho imediato. Nós estamos vendo, pelos números que vocês apresentaram, que o comércio nosso com os Estados Unidos é muito pequeno, está caindo. Isso, de um certo ponto, é positivo do ponto de vista macroeconômico, porque isso não afeta a economia brasileira, mas afeta, como vocês mostraram, as empresas, sobretudo nessas áreas principais do aço, do alumínio, dos equipamentos, da pesca e até no café solúvel. Por isso eu acho que vai haver algumas exceções que são importantes para o lado americano, mas nós temos que desenvolver uma política mais ativa e reconhecendo essas limitações que a política externa e comercial americana vão impor para o mundo inteiro. Isso não é só contra o Brasil, é contra o mundo inteiro.
0: E, embaixador, logo de cara, quando começou o governo Donald Trump, começou a se falar nessa agenda tarifária do presidente, o que muitos analistas falavam, especialmente os economistas, é que isso teria um impacto inflacionário, ou seja, aumentariam os preços dentro dos Estados Unidos, e que isso até poderia ser prejudicial politicamente para o presidente Donald Trump. Esse ano tem eleições nos Estados Unidos, no final do ano, eleição de meio de mandato, em que tem a possibilidade, inclusive, de que os republicanos percam o comando de uma ou até das duas casas legislativas. O presidente está muito empenhado para essa eleição. Queria entender do senhor exatamente qual foi o impacto que as tarifas tiveram na política americana. Teve essa explosão inflacionária que era esperada? Isso está afetando o Donald Trump ou não? Porque, aparentemente, se ele está insistindo nessa fórmula, é porque ele passou intacto por essa agenda tarifária ou não? Qual o cenário?
6: Houve um pequeno aumento na inflação no começo, quando essas tarifas começaram a ser aplicadas. Mas eles rapidamente mudaram. Você viu que muitos produtos entraram na lista de exceção, né? O suco de laranja, enfim, uma série de produtos que o Brasil exportava, que pesava na inflação, elas caíram. Então, hoje, você tem um crescimento da economia americana e uma queda da inflação lá. A bomba de gasolina, né, que é um fator importante nos Estados Unidos como elemento de pressão inflacionária, ela chegou no começo da guerra e no começo desse tarifaço, na guerra do Irã, chegou a quase 6, era 3 e poucos dólares o galão, chegou a quase 5 e tanto, depois caiu, hoje está 3 de novo. Então, essa questão inflacionária caiu nos Estados Unidos, há um crescimento da economia americana, apesar dessas medidas todas que estão sendo tomadas. Então, o governo Trump está tentando tomar medidas políticas para modificar o sistema eleitoral, para restringir o número de votos da oposição, mudando o regime, né, de distritos eleitorais, mas não está tão preocupado assim quanto a economia. A economia está sob controle. Então, é uma situação nova e se essas medidas políticas que o Trump está tomando em relação ao regime eleitoral americano forem bem sucedidas, ele é capaz até de não perder as duas casas. Se perder uma, já vai ser muito. Então, a situação para ele, do ponto de vista político e comercial, está sob controle. Agora, essa guerra que começa de novo no Irã, e com tudo isso que está acontecendo ontem, esses últimos 2, 3 dias, isso pode introduzir um elemento novo na política americana, na dinâmica do processo político americano. Vamos ver como é que isso vai se desenvolver, né? Se o Irã vai reagir, como é que vai ficar isso. Esse é um elemento novo que a gente vai ter que acompanhar para ver o efeito político disso na economia e na política americana.
0: É isso, vamos seguir de olho. Obrigado, embaixador, mais uma vez pela presença. Sempre bom ouvi-lo aqui na nossa programação. Bom começo de semana por aí. Até uma próxima.
6: Obrigado, muito obrigado pelo convite.
0: Imagina, até uma próxima. Ainda falando sobre essa possível taxação americana, vamos acompanhar agora também o comentário do Eduardo Eneg, âncora do Jornal da Band. Veja.
1: Os candidatos à presidência estão se preparando para discutir os grandes temas nacionais? Você enxerga neles uma preocupação real em tirar o Brasil da mesmice? Até quarta-feira, amanhã terça, quarta, Casa Branca deve decidir se impor uma nova tarifa sobre produtos brasileiros. É mais um capítulo da disputa comercial que já envolve Estados Unidos, China e boa parte do mundo. E a questão é saber até quando o Brasil vai continuar vulnerável às decisões que são tomadas lá fora. O problema não é simplesmente saber negociar com Donald Trump, com Xi Jinping. Claro que isso ajuda, mas diplomacia não substitui uma economia forte. O que protege um país é a capacidade de produzir o que o mundo não encontra em qualquer lugar. Tem um estudo internacional mostrando que 95% dos países dependentes de commodities há 30 anos continuam hoje dependendo das commodities. Escapar dessa armadilha é o grande desafio. E o Brasil parece não ligar para isso. Imagina comprar 1.000 quilos de matérias-primas. Aço, plástico, alumínio, vidro, borracha, ferro fundido, tecido, couro. Enfim, tudo isso custa em torno de 10 mil reais, esse conjunto que eu descrevi. Pois com esse material, a Volkswagen fabrica um carro chamado Polo, em torno de 10 mil reais, esse conjunto que eu descrevi. Pois com esse material, a Volkswagen

0: é que dá para falar em barata, nesse caso, custa por volta de 70 mil reais. O couro e a fabricação representam uma fração desse preço, fração pequena. O restante é marca, design, tradição, exclusividade. É conhecimento transformado em riqueza. E o Brasil continua exportando principalmente soja, milho, minério de ferro, petróleo, carne, celulose. Não é ruim. O problema é depender das commodities. Não existe uma relação direta entre você ser um país rico e ter recursos naturais. Fica rico o país que aprende a transformar recursos naturais, que muitas vezes ele tem que importar, em produtos de maior valor agregado. E para mudar o quadro, o Brasil precisa de uma estratégia longa, duradoura, de desenvolvimento, que sobreviva aos governos. Tem que formar mais engenheiros, tem que ter técnicos, cientistas, tem que ter pesquisa, área estratégica. Tem que reduzir o custo do Brasil, tem que criar um ambiente favorável à inovação, ao investimento de longo prazo. Ou seja, continuidade, consenso, bom senso, maturidade política. Quem é que está propondo essa discussão na campanha presidencial? Enquanto os candidatos pensarem só em corte para a rede social, ataque, pessoal, o Brasil vai continuar exportando matéria-prima e pagando caro por produtos feitos à base de inteligência. E vai continuar constatando a cada nova crise internacional, como a que a gente tem hoje, que o mundo avança enquanto a gente fica para trás.
1: E um outro destaque, o ministro Flávio Dino, do Supremo, mandou bloquear mais de 6 milhões de reais do ex-presidente da Câmara, Eduardo Cunha. O motivo é que ele estaria direcionando dinheiro de emendas parlamentares, mesmo sem ter mandato.
2: São mais de 60 bilhões de reais por ano em emendas parlamentares. Só de emendas de comissão, categoria destinada aos colegiados temáticos como saúde, educação e segurança, foram 1 bilhão e 300 milhões no ano passado. Nesse modelo, o dinheiro é registrado em nome do colegiado, sem identificar o deputado ou senador que fez a indicação. Era, segundo as investigações da Polícia Federal, por meio dessas emendas que o ex-presidente da Câmara, Eduardo Cunha, mesmo sem mandato, direcionava verbas que deveriam ser pagas a municípios de Minas Gerais. Cunha tratava das indicações com Mariângela Fialek. Conhecida como Tuca, ela é nome central nas investigações da Operação Transparência, que mira irregularidades em emendas parlamentares. Em uma conversa recuperada pela PF, Cunha diz a Tuca que estava com problemas nos recursos para uma cidade e pede mudança. Rapidamente, Mariângela responde: ok, manda. Depois de ajuste no valor das emendas, o ex-presidente da Câmara pede desculpas à servidora. Desculpa o trabalho, mas Minas é muito pulverizado, escreveu Cunha. Tranquilo, são muitos municípios mesmo, respondeu a servidora. No total, segundo a PF, teriam sido 29 emendas negociadas pelo ex-presidente da Câmara. Diante de suspeitas de irregularidades, o ministro do Supremo, Flávio Dino, determinou o bloqueio de mais de 6 milhões de reais de Eduardo Cunha. A defesa do ex-deputado nega irregularidades. Disse que os recursos foram enviados legalmente, prometendo reverter a medida e provar sua inocência. A defesa de Mariângela afirma que a atuação dela era estritamente técnica, apartidária e impessoal. Cunha e Mariângela podem responder por peculato, crime que consiste em desviar dinheiro ou bens públicos em benefício próprio. O caso chamou ainda mais a atenção da Polícia Federal e do STF, porque Eduardo Cunha anunciou que voltará a disputar uma vaga de deputado federal, justamente por Minas Gerais. As investigações sobre o ex-presidente da Câmara se conectam com as que miram também o presidente do PL, Valdemar Costa Neto, que nega irregularidades. A Polícia Federal aponta que ambos utilizavam a mesma operadora na Câmara dos Deputados como atalho para direcionar milhões de reais em emendas parlamentares, burlando as regras de transparência.
1: Hora do intervalo, na volta tem os destaques do noticiário internacional e muito mais. 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Estou te esperando, até já.
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0: Uma das cidades americanas mais procuradas pelos turistas brasileiros, Nova York inaugurou diversas atrações nos últimos meses. A Times Square continua sendo o lugar mais buscado pelos visitantes, mas há muito mais a ser explorado por lá. De espetáculos na Broadway, a novos observatórios, a dezenas de experiências inéditas.
1: Mesmo durante a pandemia, Nova York passou por muitas transformações, então as áreas principalmente próximas aos rios, ficaram muito bonitas, agradáveis de serem visitadas. E o mais importante, é de graça.
0: Foram abertos novos parques, espaços, bares e restaurantes, lugares perfeitos para passear e observar o famoso skyline, o mundialmente conhecido horizonte da cidade.

0: Trump anuncia cobrança de pedágio marítimo no Estreito de Hormuz.
1: Novo embate com o Irã faz o preço do barril de petróleo disparar no mercado internacional. E você vai ver também nesta edição.
2: Incêndio em bar na Tailândia deixa dezenas de mortos e feridos. Polícia diz que saídas de emergência estavam bloqueadas.
1: Estudo aponta que Câmara destinou R$1,3 bilhão em emendas sem indicar o autor.
2: Moraes suspende visitas de Flávio Bolsonaro ao pai após divulgação de carta nas redes sociais. Senador do PL acusa ministro de tentar interferir nas eleições.
1: Programa completa 1.000 transportes de órgãos vitais em 5 anos no Rio de Janeiro.
2: Turista é atacado por bisão no Parque Yellowstone, nos Estados Unidos.
1: Morre aos 78 anos o ator Sam Neill, que atuou em mais de 150 produções e estrelou o primeiro Jurassic Park. 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Boa noite.
0: Olá. 27 pessoas morreram e mais de 60 ficaram feridas em um incêndio dentro de um bar na Tailândia. As primeiras investigações apontam que as saídas de emergência estavam bloqueadas.
1: O show acontecia pouco antes da meia-noite de domingo neste bairro movimentado de Bangkok, capital da Tailândia. A cantora que aparece no vídeo foi uma das primeiras pessoas que morreram. O fogo começou próximo ao palco e se espalhou rapidamente. Os bombeiros levaram meia hora para controlar as chamas. A tragédia pode ter sido causada por uma falha elétrica em um aparelho de ar-condicionado. Este funcionário não conseguiu salvar o irmão.
3: Eu e outro funcionário pegamos o extintor e tentamos apagar o fogo na direção da entrada principal. Tentei me aproximar, mas não consegui.
1: A polícia afirma que as saídas de emergência do bar estavam bloqueadas, o que impediu as pessoas de escaparem do fogo e da fumaça.
4: Tudo aconteceu tão rápido que não conseguimos pensar. Não tinha nenhuma forma de sair. As pessoas que conseguiram sair já estavam do lado de fora e correram para a área externa.
1: Pelo mundo, casos semelhantes com um roteiro que, infelizmente, se repete. Em janeiro deste ano, nos Alpes Suíços, a boate Le Constellation, em Crans-Montana, foi destruída por um incêndio durante a festa de Ano Novo. De novo, a mistura do fogo com um ambiente fechado, materiais inflamáveis e portas de saída bloqueadas transformaram a comemoração em tragédia. No Brasil, em 2013, um incêndio na Boate Kiss, em Santa Maria, no Rio Grande do Sul, matou 242 pessoas. Além do uso de fogos de artifício em ambiente fechado, a boate tinha apenas uma porta de saída, o que piorou a tragédia.
5: Dois acidentes com carros esportivos provocaram 3 mortes neste fim de semana em São Paulo.
0: Num deles, o veículo em alta velocidade bateu numa árvore e explodiu.
6: Essas imagens exclusivas mostram o carro vindo em alta velocidade. O motorista perde o controle, o carro bate na árvore e logo na sequência acontece uma explosão. O acidente aconteceu por volta das 11h20 da noite em Campinas, no interior de São Paulo. O motorista e passageira não conseguiram sair do veículo, um Porsche Cayman, que foi encontrado carbonizado. As vítimas são os amigos Arthur Rodrigues de Souza e Lívia Bevilacqua Batista, ambos de 20 anos de idade. Eles tinham acabado de sair de um jantar. Arthur cursava medicina em Campinas. Lívia era estudante de medicina veterinária.
7: Aqui pelo local ainda é possível ver os vestígios desse acidente. Partes do veículo pelo chão, algumas flores e outros itens foram deixados bem no local do acidente. para homenagear essas vítimas. A rua onde a tragédia aconteceu é conhecida pelo histórico de acidentes graves, tanto que radares foram instalados no trecho onde a velocidade máxima permitida é de 60 km por hora. O motorista de um outro Porsche também morreu depois de perder o controle da direção e bater contra uma mureta de concreto. O acidente aconteceu na Rodovia dos Imigrantes, em São Bernardo do Campo, região metropolitana de São Paulo. O carro ficou destruído. O acidente aconteceu na madrugada deste domingo.
5: Câmeras de segurança registraram a tentativa de sequestro de uma recém-nascida dentro de uma maternidade de Teresina. Nas imagens, uma técnica de enfermagem que estava de folga no dia aparece entrando no banheiro com uma bolsa grande. Ela teria dito que levaria o bebê para fazer exames, mas a tia da criança desconfiou e encontrou a menina dentro da mochila. A mulher foi internada em uma clínica psiquiátrica e presa logo depois de receber alta.
0: Um homem que ameaçou e manteve a ex-mulher refém foi preso no Distrito Federal. A vítima foi salva depois de mandar um áudio desesperado para a mãe.
8: Está descontrolado, mãe. Ele vai me bater, ele está me batendo.
9: Ele vai fazer mal comigo, mas ele está com uma faca.
10: Samambaia, Distrito Federal, a 30 quilômetros da região central de Brasília. Foi aqui que a discussão de uma mulher com um ex-companheiro evoluiu para violência física e horas de terror e pânico. Depois de agredir e fazer ameaças com uma faca, o homem obrigou a ex-mulher a entrar no carro e dirigir até um ponto de venda de drogas. No trajeto, o agressor exigiu que ela fizesse transferências de dinheiro para a conta dele. E ameaçava matá-la se no retorno para casa houvesse alguém no local, numa tentativa de evitar um pedido de socorro. Foi exatamente o que a vítima fez quando o homem desceu do carro para sacar dinheiro no caixa eletrônico. Foi nesse momento que ela pegou o celular e enviou mensagem de áudio para a mãe.
9: Está totalmente descontrolado, mãe. Já me bateu. Já juntou meu rosto. Está me ameaçando com faca. Me fez sair de casa, dirigir para ele, para a boca, mãe. Me ajuda. O que eu faço? Estou com medo.
10: Ela relata agressões aos cachorros dela que estavam no carro.
9: Eu tô com os cachorros no carro, mãe. Tô com os cachorros no carro e tá ameaçando os cachorros também.
10: A mãe acionou a polícia militar, que começou uma operação especial. Por meio de um sistema de câmeras de segurança, foi possível monitorar o carro da vítima. Ao retornar para casa, a PM prendeu o agressor em flagrante, que ainda tentou manter a mulher sob domínio. Ele vai responder por diversos crimes. Entre eles, agressão e ameaça à vítima, sequestro e maus tratos a animais. Inicialmente, a mulher não quis pedir medida protetiva, mas foi convencida pela família.
5: Um cruzamento entre duas ruas movimentadas no Rio de Janeiro tem assustado motoristas pela frequência dos assaltos.
11: Na noite desse domingo, quando o trânsito parou nesse ponto da Praça da Bandeira, na Zona Norte, três bandidos aproveitaram para assaltar. Dois deles abrem a porta traseira e roubam objetos. O terceiro criminoso parece discutir com o motorista. Depois, os três fogem. Uma semana antes, também durante a noite, outro motorista foi vítima de um assalto no mesmo lugar. É possível ver o motorista e o carona procurando objetos e entregando para o criminoso, que vai em direção a outro carro de cor prata, mas o veículo desvia. Mesmo assim, o assaltante tenta uma terceira vítima, mas o trânsito flui e ele vai embora. Os crimes vêm acontecendo aqui no cruzamento da Rua Teixeira Soares com a Rua Pará. Os motoristas contam que os bandidos se aproveitam do tempo que eles ficam parados no sinal para poderem cometer os assaltos.
12: O Rio de Janeiro está abandonado, de certa forma, né? Vamos ser sinceros.
13: Aqui é o sinal do perdeu, eu sou Uber, eu já vi alguns assaltos aqui.
11: Segundo as vítimas, os bandidos fogem em direção a esse terreno perto da linha do trem, onde fazem buracos nas grades. Tudo acontece a cerca de 350 metros de uma guarita da PM. A Polícia Militar diz que o patrulhamento na região é feito através de um roteiro estratégico com motos e viaturas, onde há maior ocorrência de crimes. Mas, segundo os motoristas, ele não é suficiente.
0: Em uma operação conjunta da Marinha e da Polícia Federal do Brasil com a Agência Antidrogas dos Estados Unidos, quase 4 toneladas de cocaína foram apreendidas em um barco pesqueiro no mar. Ele foi abordado em águas internacionais perto do Suriname. Os 4 tripulantes foram levados para Belém. A droga tinha saído do Brasil e tinha como destino o continente africano.
5: Uma obra da Sabesp provocou a abertura de uma cratera em Osasco, na Grande São Paulo. Três casas foram interditadas por risco de desabamento.
14: O solo cedeu durante uma obra da Sabesp para a implantação de uma rede de esgoto. O desmoronamento provocou trincas e rachaduras em três casas. A Defesa Civil isolou a área e, por segurança, os moradores tiveram que sair às pressas.
15: A Sabesp veio fazer uma obra aí e a gente avisou para eles que não tinha condições de fazer. E eles insistiram em fazer, agora tem o resultado, agora estou sem minha casa, né? Não consegui pegar nada, meu documento, estou sem nada. Eu espero que a Sabesp faça alguma coisa, né? Que indenize a gente ou que vê o que, que pode ser feito para a gente, mas deixa a gente aqui, na mão.
14: Técnicos da Sabesp fizeram uma vistoria para investigar as causas do acidente. Não houve vítimas.
16: Está lá as paredes, o quintal da gente todo fundo e a parede toda rachada, abriu. O portão da gente não fecha mais, nós estamos dormindo com o portão aberto. Porque não tem como fechar mais. Que eles abriram o canto da parede assim, ó. Chega fácil balançar dentro da casa nossa.
14: A companhia de abastecimento informou que vai pagar um PIX emergencial de R$ 2.000 às famílias atingidas. E também garantiu hospedagem em pousadas ou imóveis mobiliados, enquanto as casas permanecerem interditadas.
17: Falaram para mim que estão arrumando uma casa para mim passar pelo menos 2 dias. Até resolver, para saber o que vai resolver aí dentro.
14: O acidente aconteceu 2 meses depois da explosão durante outra obra da Sabesp no Jaguaré, na zona oeste da capital paulista. Na ocasião, 2 pessoas morreram e 46 imóveis foram danificados depois que uma tubulação de gás foi atingida. O caso continua sendo investigado.
5: O conflito entre Estados Unidos e Irã se agravou com novos ataques.
0: Donald Trump disse que já controla o Estreito de Hormuz e que vai cobrar pedágio dos navios que passarem por ali.
18: Pela primeira vez em combate, drones marítimos controlados à distância foram usados pela Marinha dos Estados Unidos em um bombardeio na costa do Irã. Uma instalação de manutenção de submarinos e navios foi atingida. Com o cessar-fogo violado, o conflito volta a se espalhar. O grupo rebelde Houthi, aliado do Irã no Iêmen, e a Arábia Saudita, aliada dos americanos, também trocaram ataques. O aeroporto internacional na capital iemenita foi alvo de explosões. Já o Irã lançou novos ataques a bases americanas no Oriente Médio e anunciou o fechamento do Estreito de Hormuz por tempo indeterminado. O tráfego marítimo no canal, crucial para o comércio global de energia, caiu para o nível mais baixo em 2 meses. As novas restrições iranianas em Hormuz fizeram Donald Trump elevar o tom. O presidente americano agora fala em controlar a passagem de navios na região, com a cobrança de pedágio. Trump escreveu que os Estados Unidos serão guardiões do Estreito de Hormuz e acrescentou: para que outros países tenham uso livre e restrito do estreito, terão de pagar uma taxa de 20% sobre toda a carga enviada. Segundo Trump, o processo e a formação do bloqueio começam imediatamente. O chanceler do Irã respondeu que o país é o guardião do estreito e permanecerá assim para sempre. E disse que a taxa de 20% é muito alta, por isso serão justos. O governo americano também confirmou que a partir desta terça-feira vai retomar o bloqueio naval aos portos do Irã. Em meio às ameaças, o governo do Irã prendeu o ex-presidente do país, Mahmoud Ahmadinejad. Segundo reportagem do jornal The New York Times, ele é suspeito de envolvimento em um plano secreto de Israel para derrubar o regime dos ayatolás. Como recompensa, Ahmadinejad, que governou o Irã entre 2005 e 2013, voltaria ao poder. Mas o ex-líder do Irã acabou desistindo da missão. O governo de Israel não se manifestou.
0: E toda essa situação no Oriente Médio fez o petróleo disparar quase 10%.
5: E a Juliana Rosa analisa como o cenário pode pressionar a inflação e adiar a queda dos juros aqui no Brasil.
19: O alívio recente durou pouco. A escalada de tensões entre Estados Unidos e Irã levou o petróleo a subir mais de 9%. O WTI fechou em 78 dólares e o Brent acima de 83. O que impede uma alta ainda mais forte é a visão de que os dois lados têm razões políticas e econômicas para evitar o prolongamento da guerra. Só que agora a disputa pelo controle do Estreito de Hormuz, com Trump afirmando que vai controlar a rota e cobrar pedágio, mostra a dificuldade de haver um acordo. Um prolongamento do conflito a essa altura do campeonato traz riscos ainda maiores de desabastecimento e disparadas de preços, porque países usaram as reservas de petróleo nos últimos meses e os estoques estão baixos. Isso tudo é lenha que pode atrapalhar novamente a nossa inflação, que veio abaixo do previsto na sexta-feira, levou à melhora nas previsões divulgadas hoje pelo Banco Central. Mas olha, o espaço para corte de juros continua pequeno. A previsão foi mantida em 14%, o juro está em 14,25%, e que está sufocando a situação financeira de famílias e empresas. Thaís Felipe.
5: Obrigada, Ju. Um homem foi morto a tiros durante uma ação envolvendo agentes do Serviço de Imigração Americano no estado do Maine. A vítima era um colombiano de 26 anos que tinha visto de trabalho. Moradores protestaram para exigir uma investigação. Semana passada, um imigrante mexicano morreu depois de ser baleado durante uma blitz em Houston, no Texas.
0: O número de brasileiras que decidem congelar os óvulos cresceu mais de 50% em 5 anos.
5: A técnica promete adiar a maternidade com segurança, mas exige planejamento financeiro.
20: Aos 34 anos, Sônia está focada na carreira. Quer ser mãe, mas não sabe quando. Por isso, tomou uma decisão que trouxe muita tranquilidade.
21: O congelamento de óvulos, ele me trouxe uma liberdade e uma autonomia para conseguir me dedicar de fato à minha carreira profissional. Não deixando de lado a minha vontade de ser mãe, mas sim colocando ela para o momento certo.
20: Esse é o perfil de muitas mulheres que chegam ao consultório deste médico, gestor de uma clínica de reprodução humana. Elas não querem abrir mão de objetivos profissionais, financeiros ou pessoais.
22: É uma paciente que ela já está pensando num planejamento de garantir aquela tranquilidade de ter óvulos jovens com potencial para uma gestação lá no futuro.
20: O número de óvulos congelados cresceu mais de 50% em 5 anos. Também houve crescimento da quantidade de embriões congelados, quando o óvulo já foi fertilizado em laboratório. Entre medicamentos, coleta e armazenamento inicial, o custo pode chegar a R$ 30 mil. No SUS, o congelamento de óvulos é oferecido apenas em situações específicas, principalmente para pacientes que vão iniciar tratamentos contra o câncer e correm o risco de perder a fertilidade.
23: É aqui que os óvulos ficam armazenados após a coleta, em temperaturas extremamente baixas, que podem chegar perto dos 200 graus negativos. O material biológico pode ficar preservado durante anos, aguardando a decisão da paciente de utilizá-los.
22: As mulheres estão deixando para ter filho mais tarde. E esse filho mais tarde, quando começa a passar dos 35, 40 anos, a gente começa a ter uma dificuldade muito grande, mesmo com o tratamento. E é o que a gente mais vê no dia a dia. São as mulheres, às vezes, vão fazer uma estimulação com 40, 42, que tem uma dificuldade, uma qualidade de óvulo um pouco mais baixa, preocupada e sempre aquela questão, puxa, se eu soubesse eu tinha congelado antes.
21: Não é sobre não ser mãe e não é sobre querer parar o tempo, não. É sobre conseguir viver cada fase da minha vida da forma que eu decidi viver.
5: É isso. Um turista foi atacado por um bisão no famoso parque de Yellowstone, nos Estados Unidos. O homem de 65 anos e o neto param para tirar uma foto a uma distância considerada segura e recomendada pelo parque. O animal estava descansando na grama. Logo depois, o bisão, aparentemente irritado, se levanta e inicia uma perseguição. Os dois tentam fugir e o avô corre em volta da árvore. O bisão logo depois alcança e arremessa a uma altura de 2,5 metros. O homem passou por uma cirurgia e segue internado.
0: A imagem é impressionante, hein? Mesmo no inverno, as praias de Salvador continuam cheias, mas o mar agitado exige atenção redobrada.
24: Em Salvador, o tempo muda de uma hora para outra.
1: Basta o sol aparecer para a praia virar o destino de muita gente.
2: A gente que é da Bahia sabe que o inverno predominante, na verdade, não tá aqui, né? O dia tá incrível, essas férias foram incríveis também. Todos os dias a gente pegou sol.
1: O mar até pode parecer bonito e convidativo, mas durante o inverno o cenário esconde perigos. As ondas ficam mais fortes, as correntes de retorno mais intensas e o risco de afogamento aumenta. Neste fim de semana, foram emitidos alertas pelo Corpo de Bombeiros e pela Salvamar para que banhistas evitassem entrar no mar por causa da chegada de um fenômeno conhecido como suel.
3: Acontece através de tempestades oceânicas que acabam formando ondulações que vêm para a costa. Elas acabam chegando na costa com muita energia.
1: Só na Praia da Paciência, no Rio Vermelho, 6 banhistas precisaram ser resgatados nos últimos dias. Uma das vítimas foi arrastada pela corrente de retorno e precisou ser retirada da água pelos salva-vidas.
2: Só neste mês de julho já foram registrados 23 afogamentos nas praias de Salvador, nas áreas atendidas pelo Corpo de Bombeiros.
1: Antes de entrar no mar, o primeiro passo é buscar orientação com os salva-vidas. Eles informam como estão as condições do mar e indicam os trechos mais seguros para o banho. Também é fundamental respeitar as bandeiras e toda a sinalização instalada na praia.
4: E as crianças estão sempre próximas dos pais, sob vigilância, geralmente a um braço de distância.
5: Agora, a previsão do tempo, vou destacar o frio intenso no centro-sul do Brasil. Como a gente vê toda essa área em amarelo e também laranja, o sol aparece. Mas as temperaturas seguem baixas nos estados do sul, também no Mato Grosso do Sul e em partes de Minas Gerais. Há risco de geada na Serra da Mantiqueira, a gente destaca esse ponto em azul claro, mas também do norte gaúcho até o interior paranaense. Em São Paulo, os dias começam gelados a semana toda. Dá uma olhada nas mínimas, né? A terça terá mínima de 9 graus, com possibilidade de uma garoa, aquela chuva fina, e a máxima não passa de 18 graus. No centro-norte do país, aí o destaque é a chuva, e uma chuva muito forte, especialmente no Amazonas, Roraima, Pará e Acre. Também chuva no litoral da Bahia. Vamos agora passando por outras capitais, destacando Porto Alegre. Olha só, máxima de 19 graus, mínima na casa dos 8 graus, não há previsão de chuva. Em Brasília, a máxima chega a 27, mas a mínima fica ali na casa dos 16. Rio de Janeiro também com chuva fina, por lá máxima de 22 graus e a mínima de 14. Em Manaus também chuva fraca, máxima de 30 graus, mínima 24 graus. Agora a gente fala de pelo menos 54 pessoas que morreram em Bangladesh depois de fortes inundações. Os deslizamentos de terra deixaram comunidades inteiras isoladas, mais de 1 milhão de pessoas estão isoladas, ilhadas principalmente por causa dessas cheias. A Ásia tem passado por um período de fortes chuvas que também já causaram tragédia na China, com dezenas de mortos.
0: Em jogo com cara de final, França e Espanha abrem as semifinais da Copa. O duelo equilibrado extrapola as 4 linhas do campo.
24: Os franceses vêm de um título em 2018 e um vice na última edição. Já os espanhóis estão numa semifinal pela segunda vez na história. Na primeira, em 2010, terminaram com a taça. O técnico Didier Deschamps pode mudar o time. O volante Tchouaméni está recuperado de lesão e deve começar entre os titulares. A Espanha também não tem baixas e está acostumada a incomodar Mbappé e companhia. O duelo entre franceses e espanhóis é equilibrado, mas recentemente a fúria tem levado a melhor. Venceu 7 dos últimos 10 jogos. Nos dois mais recentes, inclusive, a França terminou eliminada nas semifinais da Liga das Nações da UEFA em 2025 e da Eurocopa em 2024. Só que a rivalidade ganhou traços políticos recentemente. Ontem, o ex-primeiro-ministro da Espanha, Mariano Rajoy, escreveu que a seleção francesa é um time sem franceses. A declaração vai na esteira de outras polêmicas. Depois da eliminação do Paraguai, Celeste Amarilha, senadora do país, usou as redes sociais para atacar Mbappé. Chamou o atacante de camaronês colonizado, fazendo um grande esforço para parecer francês. O Camisa 10, que tem sido uma voz ativa contra ataques a imigrantes na França, disse que a política deixou a pior imagem possível sobre o Paraguai. Do lado espanhol, Lamine Yamal e Nico Williams são vítimas constantes de ataques xenofóbicos e racistas. França e Espanha são símbolos de uma globalização escancarada na Copa. A edição deste ano bateu recorde de jogadores filhos da imigração. São 289. Eles representam 23% do total de atletas no torneio. Com polêmicas dentro e fora das quatro linhas, o duelo entre França e Espanha promete um jogo de fortes emoções.
5: Morreu aos 78 anos o ator Sam Neill, um dos grandes nomes do cinema eternizado em Jurassic Park.
14: Nascido na Irlanda do Norte e criado na Nova Zelândia, o ator construiu uma carreira de 5 décadas e mais de 150 papéis. O reconhecimento mundial veio em 1993, quando estrelou duas produções marcantes. O drama O Piano, vencedor de 3 Oscars, e Jurassic Park, de Steven Spielberg, no papel do paleontólogo Alan Grant. Ele voltou a interpretar o personagem em Jurassic Park 3 e quase 3 décadas depois em Jurassic World Dominion. Mais recentemente fez sucesso na série Peaky Blinders. Em 2023, Sam Neill revelou que enfrentava um linfoma não-Hodgkin. Em abril deste ano, anunciou que o câncer estava em remissão. A família diz que a morte aconteceu de forma repentina em Sydney, na Austrália, onde ele estava internado.
0: Em uma transmissão nas redes sociais, o pré-candidato à presidência, Flávio Bolsonaro, acusou o ministro Alexandre de Moraes, do STF, de tentar interferir nas eleições. Ao vivo de Brasília, Natália Pazzi tem mais informações. Boa noite, Natália.
6: Boa noite, Felipe. A fala aconteceu após o ministro suspender durante 3 meses as visitas de Flávio ao pai, que está em prisão domiciliar. Alexandre de Moraes considerou que a leitura feita pelo senador de uma carta do ex-presidente Jair Bolsonaro desrespeitou medidas cautelares. Segundo Flávio, a decisão é sem pé nem cabeça e acusou Moraes de tentar interferir nas eleições. A medida dividiu a opinião de aliados. O presidente do PL, Valdemar Costa Neto, avaliou que as intenções de voto de Flávio vão aumentar após a decisão do ministro. Já o senador Rogério Marinho, que coordena a campanha de Flávio, afirmou que ela é autoritária e busca tornar Bolsonaro incomunicável. Ele também comparou a situação de Jair Bolsonaro à de Lula, que divulgou cartas enquanto esteve preso em 2018. Especialistas explicam que as duas situações são distintas, já que Lula não tinha uma restrição de comunicação com o mundo exterior, ao contrário de Bolsonaro, que foi proibido pelo Supremo de transmitir mensagens por meio de terceiros. Na reportagem, o Thiago Prudente traz mais detalhes e mostra as agendas dos pré-candidatos à presidência.
20: A carta de Bolsonaro foi divulgada no sábado. Nela, Jair Bolsonaro reafirma que Flávio é o candidato escolhido para representá-lo e seu porta-voz.
7: O momento é de arregaçar as mangas, deixarmos de lado as possíveis diferenças e cada um se empenhar pelo nosso pré-candidato à presidência, Flávio Bolsonaro.
20: Na decisão de hoje, o ministro Alexandre de Moraes diz que o senador descumpriu uma ordem da justiça. Ao suspender as visitas de Flávio ao pai por 90 dias, Moraes lembrou que a proibição de uso das redes sociais pelo ex-presidente se aplica também quando uma publicação é feita por terceiros, por outras pessoas. O ministro citou um episódio anterior, no ano passado, de descumprimento da medida. Moraes também determinou o envio do caso ao Ministério Público Eleitoral, para apurar possível propaganda eleitoral antecipada. Além de suspender as visitas, Alexandre de Moraes deu 48 horas para a defesa de Jair Bolsonaro explicar se o ex-presidente sabia que a carta seria divulgada nas redes sociais. Em nota, a defesa de Flávio Bolsonaro classificou a decisão como ilegal e inconstitucional. Diz que presos têm como garantia visitas de familiares e o direito de manter comunicação com o mundo externo. A equipe de Flávio lembra que o senador também é advogado de Jair Bolsonaro e que a decisão viola o Estatuto da Advocacia. A defesa de Flávio diz que o próprio Supremo entende que deixar um preso incomunicável fere a Constituição.
8: Obviamente, algo completamente desproporcional, desarrazoado e claramente configura essa tentativa de Alexandre de Moraes de interferir nas eleições desse ano. Não bastasse toda a maldade e injustiça que ele já vem fazendo com o Jair Messias Bolsonaro, o melhor presidente da história desse Brasil.
20: Em entrevista a uma rádio do interior paulista, o pré-candidato do PSD à presidência, Ronaldo Caiado, criticou a divulgação da carta.
9: Nós não podemos imaginar que ele vai assumir as dificuldades que tem o país, cada vez mais recorrendo a uma carta do pai. E se colocando como porta-voz.
20: Pré-candidato à reeleição, o presidente Lula esteve nos laboratórios do Instituto Mauá de Tecnologia, na Grande São Paulo. No local serão realizados os testes para ampliar a mistura de biodiesel ao diesel. A medida busca reduzir a dependência da importação de combustíveis e ganhou ainda mais importância com a alta do preço do petróleo, provocada pelo conflito no Oriente Médio. No discurso, o presidente Lula voltou a criticar as ações dos Estados Unidos contra o Irã. O presidente rebateu a proposta de Donald Trump de cobrar uma tarifa de 20% para proteger os navios no Estreito de Hormuz.
10: Ele fez um tweet, Luiz Mercadante, dizendo que ele vai desobstruir. Mas cada navio que ele desobstruir, que ele tirar do Estreito, o dono do petróleo tem que pagar 20% para ele. Isso antigamente chamava pirataria.
20: Romeu Zema e Renan Santos não tiveram agenda pública nesta segunda-feira.
5: Foi divulgada nesta segunda uma nova pesquisa Nexus BTG com as intenções de voto para presidente.
14: No único cenário pesquisado para o primeiro turno, o presidente Lula lidera com 40%, seguido pelo senador Flávio Bolsonaro com 34%. Ronaldo Caiado tem 5% e Renan Santos e Romeu Zema estão empatados com 4%. Na sequência aparecem Joaquim Barbosa e Augusto Cury com 2% cada e Aécio Neves com 1%. Cabo Daciolo não pontuou. 6% dos eleitores votariam em branco, nulo ou nenhum dos candidatos. 3% não sabem ou não responderam. No primeiro cenário pesquisado para o segundo turno, Lula aparece com 47% e Flávio Bolsonaro com 44% das intenções de voto. Os dois estão tecnicamente empatados dentro da margem de erro, que é de 2 pontos percentuais. Numa eventual disputa entre Lula e Romeu Zema, o presidente tem 47% e o ex-governador de Minas Gerais, 40%. Contra Ronaldo Caiado, Lula aparece com 47% e o ex-governador de Goiás com 38%. Já no último cenário pesquisado, Lula tem 49% e Renan Santos 35%. A pesquisa completa você confere no portal band.com.br.
0: Polarização refletida nas pesquisas. Veja no comentário de Fernando Mitri.
12: Os números não mostram mudanças significativas nesta pesquisa Nexus BTG, mantendo a liderança de Lula sobre Flávio Bolsonaro no segundo turno dentro da margem de erro e praticamente nenhuma evolução significativa na situação dos outros candidatos. Ronaldo Caiado, por exemplo, agora com Gilberto Kassab como vice e mantendo as críticas a Flávio, está na casa dos 5%, um acima de Romeu Zema. É a paisagem polarizada nessa campanha ou nesse ambiente pobre, paupérrimo de ideias até agora. Déficit quase absoluto de conteúdo, mas pode e deve melhorar, é o que se espera. A polarização que predomina nessa paisagem se mantém também na expectativa de quarta-feira, quando vai chegar a nova pesquisa Quest. E as atenções estarão ali, no eleitorado chamado independente. Vamos ver. Fora da polarização, esses eleitores serão essenciais na definição desta eleição. Thaís Felipe.
5: A seguir, estudo aponta que a Câmara destinou mais de R$1 bilhão em emendas sem indicar o autor.
0: Neymar reage a vídeo de inteligência artificial que pede a participação dele na próxima Copa.
5: Seleção da Noruega é recebida com remada gigante na volta para casa. Daqui a pouco, aqui no Jornal da Noite.
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0: 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A defesa do publicitário Thiago Miranda entregou o passaporte dele à Polícia Federal. Vamos voltar a Brasília. Natália Paz tem mais informações. Natália.
6: Felipe, a entrega do documento atende a uma ordem do ministro André Mendonça do Supremo após a Polícia Federal apontar risco de fuga do país. Thiago Miranda é suspeito de coordenar uma ação em redes sociais para comprometer a credibilidade e atuação do Banco Central e foi alvo na semana passada de mandados de busca e apreensão. Em uma rede social, o publicitário anunciou o encerramento das atividades da própria agência de comunicação. Em nota, Miranda disse que está tirando um ano sabático. Foi por meio dessa empresa que ele selecionava influenciadores contratados por Daniel Vorkaro, dono do Banco Master, para atacar o BC e também jornalistas. O publicitário já admitiu o plano aos investigadores e disse que se tratava de um serviço de gestão de crise. É com vocês.
5: Obrigada. E foi assim, com uma remada coletiva gigante, que a seleção da Noruega foi recebida depois da campanha na Copa do Mundo. Cerca de 100 mil pessoas lotaram o Palácio Real em Oslo para receber Haaland e companhia. Depois, os atletas desfilaram em carro aberto pelo centro da cidade. Durante a campanha histórica, a Noruega eliminou a seleção brasileira e só parou nas quartas de final com a derrota de virada para a Inglaterra. Finalmente, eles remaram para casa, mas deram muito trabalho pelo caminho. A gente que o diga, né, Fernandinho? Boa noite.
17: Boa noite, Thaís, bom revê-la. Olá, Felipe, boa noite a todos. Cara, linda essa imagem e mostra um pouco da diferença do reconhecimento, isso, mesmo não ganhando o título. Vamos ficar bravos com o que eu vou falar? Mas os nossos voltassem para cá, ia ter uma recepção dessa?
0: Não.
17: Iam levar pancada. Não. Então, aí a gente também tem que entender... Talvez tenha faltado algo para a seleção, faltou com certeza, mas acho que falta também uma certa reciprocidade, agora, entender que só um ganha.
0: Essa imagem é fantástica, olha só. Ah, nossa senhora.
5: Ah, foi a sensação, né, da Copa, no que diz respeito à torcida, mas você falou de reconhecimento, de já olhar para frente e teve um vídeo que deu o que falar. Nessas últimas horas, a gente já acompanha algumas...
0: Esse é o da CBF.
5: É o da CBF que a gente está falando, exatamente esse.
17: Que desnecessário, né? Acho que o que a gente tem que falar para frente é o que vai ser feito. Não adianta passar essa comunicação num momento tão delicado. Isso não diz muita coisa, diz apenas que a CBF se expõe de bobeira, né? Desnecessário ter isso.
0: Tá, mas aí tem um outro vídeo. Hoje foi o dia dos vídeos, vamos lá.
17: Pois é.
0: E aí, esse aí, ó. Esse é o do Neymar 2030, inteligência artificial.
17: É, foi feito por um influenciador aí também, não tem nada a ver de oficial. É uma projeção, o cara aproveitou a onda e foi nessa, né?
5: É, o Neymar de hoje falando, né, e o do futuro, falando com ele pequenininho ali, será que ganhou a Copa, não ganhou a Copa? Deixa eu tentar, será que em 2030 seria a vez?
17: É uma mistura de Matrix com De Volta para o Futuro.
0: E essa é a imagem final ali, ele com a taça FIFA na mão de 2030.
17: Sim, indica que ele volta, joga de novo e já dessa vez conquista a taça. E aí é o começo de tudo e o final que seria a taça.
5: A polêmica que a gente já teve, né, nos últimos 4 anos, vai ter Neymar, não vai ter Neymar, será que continua por mais 4? Vamos ver, né?
17: Vamos ver o que vai acontecer. Depende com a bola rolando, né?
0: Vai depender dele, sim, vai depender dele, pegar e mostrar que tem condições ou não. Amanhã, França e Espanha. E aí?
17: Espanha.
0: Espanha.
17: Certo e direto. Espanha.
18: Já tá assim? Fala. É. Precisa nem falar
17: não
18: do treinamento.
17: Não estão apostando nada na Espanha, mas não está morta. A França, meu, é um tufão na Copa. Mas a Espanha ainda é um furacão.
0: É, eu vou torcer
17: muito. A chuva espanhola ainda molha.
18: Sua final, então?
17: A minha final, Inglaterra e Espanha.
18: Ó, tá aí.
0: Quero dizer que nós não combinamos, mas essa é a final que eu tô torcendo.
17: Pode dar
0: mais
17: zebra? Pode, mas...
0: É. Mas a mais...
18: Eu ainda estou do outro lado, eu ainda acho que...
0: É Argentina e França.
18: Acho que é Argentina.
17: É a revanche?
0: É. São os favoritos, né, nesse momento.
17: São histórias bonitas que vão ser contadas nos próximos dias.
0: Amanhã...
17: Eu ainda fico com Espanha e Inglaterra.
0: Amanhã saberemos já a primeira finalista.
17: Pois é, vamos ver se a gente morreu na praia ou não.
0: Tudo isso...
17: Já e muito mais Sport Total. Espero vocês. Obrigado.
18: Até já.
17: Até já.
0: O Canal Livre deste domingo debateu os desafios do setor produtivo após o período eleitoral.
19: Sobre a inclusão do Brasil no acordo de livre comércio dos Estados Unidos, México, Canadá, que o Brasil se incluiria? Poderia?
21: Eu acho que o Brasil tem que fazer negociações de acordo com todos. Qual é o grande patrimônio legado que o Brasil tem? O Brasil sempre foi um país friendly, sempre foi um país amigável. Nós não podemos perder esse patrimônio, independente de ideologia. Então nós temos agora o Mercosul com a União Europeia. Não tem que retroceder esse acordo. São mais de 20 anos negociando. Ainda temos um processo de aprendizado e de convergências nesse período de transição. Nós temos que evoluir, nós temos que fazer o acordo com o Japão, nós temos que fazer acordo com o Canadá, como o mundo está fazendo. É bilateral, é de blocos, nós precisamos. O mundo é outro.
22: Presidente, agora, voltando a falar da polarização interna, nossa, isso evidentemente enfraquece e praticamente torna quase nulo o debate de ideias. Como é que você está vendo esse conteúdo que deveria já estar em discussão?
21: Não adianta simplesmente ser crítico. A crítica por si só ela não constrói. Se nós falamos tanto de construção e de convergência, nós temos que ser críticas construtivas. Nós fizemos, ouvindo todos os setores industriais, ouvindo todas as associações e todas as federações das indústrias, um projeto que chamamos de Brasil 2050, que é o que nós entendemos. Por que 2050? Não é porque é lúdico o 50. Porque se fala de indústria, se fala de infraestrutura, se fala de projeto de país, tem que se pensar em médio e longo prazo. Nós evoluímos. A verdade é essa. Nossa sociedade evoluiu. Não tem como você gerar melhores condições de vida, gerar melhores condições de trabalho, sem a economia se desenvolver. E você não tem como a economia se desenvolver, e hoje o mundo reconhece isso, sem indústria.
18: A seguir, estudo aponta que Câmara destinou mais de R$1 bilhão em emendas sem indicar o autor.
0: Programa completa 1000 transportes de órgãos vitais no Rio de Janeiro em instantes, na volta do Jornal da Noite.

0: Vamos nessa?
1: Aqui reunindo todas as informações, porque daqui a pouquinho eu vou entrar ao vivo para trazer tudo para vocês.
2: O ministro do Supremo, Flávio Dino, mandou bloquear mais de 6 milhões de reais do ex-presidente da Câmara, Eduardo Cunha, por suspeita de direcionar emendas parlamentares sem ter mandato.
3: São mais de 60 bilhões de reais por ano em emendas parlamentares. Só de emendas de comissão, categoria destinada aos colegiados temáticos como saúde, educação e segurança, foram 1 bilhão e 300 milhões no ano passado. Nesse modelo, o dinheiro é registrado em nome do colegiado, sem identificar o deputado ou senador que fez a indicação. Era, segundo as investigações da Polícia Federal, por meio dessas emendas que o ex-presidente da Câmara, Eduardo Cunha, mesmo sem mandato, direcionava verbas que deveriam ser pagas a municípios de Minas Gerais. Cunha tratava das indicações com Mariângela Fialek. Conhecida como Tuca, ela é nome central nas investigações da Operação Transparência, que mira irregularidades em emendas parlamentares. Em uma conversa recuperada pela PF, Cunha diz a Tuca que estava com problemas nos recursos para uma cidade e pede mudança. Rapidamente, Mariângela responde: ok, manda. Depois de ajuste no valor das emendas, o ex-presidente da Câmara pede desculpas à servidora. Desculpa o trabalho, mas Minas é muito pulverizado, escreveu Cunha. Tranquilo, são muitos municípios mesmo, respondeu a servidora. No total, segundo a PF, teriam sido 29 emendas negociadas pelo ex-presidente da Câmara. Diante de suspeitas de irregularidades, o ministro do Supremo, Flávio Dino, determinou o bloqueio de mais de 6 milhões de reais de Eduardo Cunha. A defesa do ex-deputado nega irregularidades. Disse que os recursos foram enviados legalmente, prometendo reverter a medida e provar sua inocência. A defesa de Mariângela afirma que a atuação dela era estritamente técnica, apartidária e impessoal. Cunha e Mariângela podem responder por peculato, crime que consiste em desviar dinheiro ou bens públicos em benefício próprio. O caso chamou ainda mais a atenção da Polícia Federal e do STF, porque Eduardo Cunha anunciou que voltará a disputar uma vaga de deputado federal, justamente por Minas Gerais. As investigações sobre o ex-presidente da Câmara se conectam com as que miram também o presidente do PL, Valdemar Costa Neto, que nega irregularidades. A Polícia Federal aponta que ambos utilizavam a mesma operadora na Câmara dos Deputados como atalho para direcionar milhões de reais em emendas parlamentares, burlando as regras de transparência.
4: A decisão do ministro Alexandre de Moraes de proibir qualquer visita do filho, do Flávio Bolsonaro, ao pai, Jair Bolsonaro, proibir qualquer comunicação do ex-presidente nos próximos 90 dias, basicamente durante o período eleitoral, tem um foco bastante claro, evidente, que é retirar inteiramente o ex-presidente Bolsonaro das eleições. Esse é o objetivo claro, explícito dessas atitudes, muito diferente do que aconteceu lá em 2018, quando Lula estava preso, fez diversas cartas, recebia frequentemente, semanalmente, quase que diariamente, lideranças políticas, comandava ativamente o PT, a campanha eleitoral, enfim, todo o campo da esquerda no Brasil. Recebia visitas, inclusive, do próprio candidato na época, né? Os seus apoiadores, dirigentes partidários, líderes internacionais, lá na sua prisão, enfim, na Polícia Federal em Curitiba. Isso vai acentuando o aspecto, quer dizer, a caracterização do Brasil como um país de dois pesos e duas medidas. Então, sem entrar na análise do mérito jurídico, quer dizer, porque a análise de mérito jurídico no Brasil ficou muito difícil nos últimos anos, na medida que qualquer coisa possível a partir da subjetividade do juiz, nesse caso do ministro que toma a decisão, mas o efeito político é evidente. A carta incomodou muitos adversários do Flávio Bolsonaro, Né? Houve um pedido do PT para a revogação da prisão domiciliar, que seria mais um tiro no pé do ponto de vista de marketing, né? Porque acentuaria ainda mais o aspecto de vitimização do ex-presidente, e agora essa decisão da mais completa incomunicabilidade. Vamos lá, não só a percepção dos dois pesos e duas medidas vai se acentuando, como o efeito político que a oposição, no caso a candidatura do Flávio Bolsonaro, desejava, vamos ser claros, ele conseguiu obter.
0: O Rio de Janeiro alcançou a marca de 1.000 transportes de órgãos vitais em 5 anos de programa.
5: Um voo pela vida, onde cada segundo importa, que já parou até a principal via expressa do Rio. A missão da equipe da Superintendência de Operações Aéreas é garantir que órgãos sejam transportados da maneira mais segura e rápida. Já são 5 anos de atuação e no domingo o grupo atingiu a marca de 1.000 órgãos transportados. Foram 2 rins captados no Hospital Estadual Roberto Chabo, em Araruama, na região dos Lagos, e encaminhados para um transplante na capital fluminense. Uma operação que, de carro, seria feita em até 2 horas e meia, mas de helicóptero foi reduzida para 28 minutos.
6: Toda vez que nós somos acionados, a gente tem um extremo empenho da nossa equipe, porque a gente lida com vidas, né? Vidas que estão, às vezes, por algum tempo, né? Meses, às vezes anos, aguardando uma chamada, né? Essa chamada se traduz em esperança.
5: No Brasil, a doação de órgãos depende da autorização da família dos pacientes. Segundo a Secretaria Estadual de Saúde, no primeiro semestre desse ano, 62% das famílias consultadas autorizaram o procedimento. Um sim que pode salvar até 8 vidas. Esse ano, o Rio já fez 406 transplantes de órgãos sólidos e 311 transplantes de córnea no estado. Em todo o ano passado, foram 903 transplantes e 659 de córnea.
2: Parabéns.
0: O Jornal da Noite termina aqui.
2: Uma excelente terça-feira para você.
0: Obrigada pela companhia. Tchau.

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0: Seja bem-vinda, seja bem-vindo você também ao nosso Jornal Terra Viva. É muito bom nos encontrarmos aqui, porque a partir de agora, juntos, acompanhamos os principais destaques do agronegócio do Brasil e do mundo.
1: Boletim Focus. Mercado financeiro reduz projeção de inflação para 5,16% no ano. Recebimento de cacau no Brasil cresce no primeiro semestre de 2026, mas moagem não acompanha o desempenho. Agro brasileiro bate recorde de exportações em junho. Tarifaço prejudica embarques do Brasil para os Estados Unidos. Trump afirma que cobrará taxa de 20% sobre toda a carga transportada no Estreito de Hormuz.
0: E você vai ver ainda o protagonismo feminino por trás da produção de cajuína aqui no Brasil. Essas e outras notícias a partir de agora no Jornal Terra Viva. E começamos a semana aqui repercutindo o mercado financeiro, que voltou a projetar queda para a inflação desse ano. Agora os economistas preveem um avanço de 5,16% no índice brasileiro. O patamar segue acima do teto da meta de inflação determinado pelo Conselho Monetário Nacional de 4,5%.
2: A projeção para o IPCA caiu 0,14 ponto percentual frente ao boletim Focus, divulgado na semana passada. Já no longo prazo, a estimativa subiu para 4,20%. Ainda para o ano vigente, a expectativa para o crescimento da economia brasileira se manteve estável em 1,99%, mas para o próximo ano recuou para 1,65%. A taxa básica de juros, a Selic, também não apresentou variação, permanecendo estimada em 14% ao fim de 2026. E o câmbio segue no mesmo ritmo, sem variação, com o dólar estimado em R$ 5,20, informou o Banco Central.
0: Silmar César Miller, e aí, o que você acha dessa projeção de hoje aí? Está variando muito ou está seguindo no ritmo estável, apesar de estar acima do projetado, hein, Silmar? Boa noite, do teto, quer dizer.
3: Márcio Campos, muito boa noite aos nossos amigos do canal Terra Viva, os nossos produtores que nos assistem aí de todo o Brasil. Márcio, nós estamos vivendo duas realidades distintas nesse momento, em direções opostas aqui. Até a semana passada, havia aquela expectativa de um acordo de paz no Oriente

0: Oriente Médio. Os preços do petróleo tinham caído bastante nas últimas semanas e o mercado financeiro vinha refletindo isso com a expectativa de queda na perspectiva de inflação para o final do ano. Saiu inclusive um dado que animou ainda mais os analistas ouvidos pelo Routine Fox, foi a inflação do mês de junho, divulgada pelo IBGE na semana passada, veio abaixo do esperado, apenas 0,16% o índice oficial, até com a contribuição positiva em termos de preço dos produtos do agronegócio, alimentos, por exemplo. Então, a perspectiva positiva, isso levou os analistas consultados pelo Boletim Focus, a mais uma vez, no boletim desse início de semana, a reduzir a expectativa da inflação para o final do ano, a segunda queda consecutiva, agora para 5,16%. É verdade que ainda bem acima do teto da meta fixado pelo Banco Central, que é 4,50, mas de qualquer forma, uma perspectiva positiva. Só que, como eu disse, nós estamos vendo realidades distintas simultaneamente. Nesse final de semana, recomeçou com todo vigor a guerra no Oriente Médio, especialmente envolvendo diretamente Estados Unidos e o Irã. Bombardeios de parte a parte, e o resultado disso foi uma escalada novamente dos preços do petróleo nesta segunda-feira. A gente vai ver daqui a pouquinho com mais detalhes, mas o petróleo subiu quase 10% somente nesta segunda-feira por conta da retomada do conflito no Oriente Médio e fechamento do Estreito de Hormuz, inclusive aí com a cobrança de uma taxa prometida aí pelo presidente Donald Trump para qualquer navio que passar por lá. Ou seja, a situação novamente se complica. Então, o boletim Fox aqui, na verdade, está refletindo uma situação que era positiva, com base no que se tinha até semana passada. Possivelmente, se consultarem o pessoal que dá a resposta do boletim Fox nessa segunda-feira, possivelmente daria uma resposta já bastante diferente. Ou seja, o temor de retomada da inflação volta com toda a força, porque essa alta dos preços do petróleo só no dia de hoje, de quase 10%, assusta todo mundo. Até porque o conflito recém está sendo retomado, ou seja, tem ataques acontecendo exatamente nesse momento, ataques noturnos também contra o Irã, e a perspectiva de continuidade isso nos próximos dias. Então está aí, duas realidades diferentes. E isso leva a uma segunda conclusão. O pessoal que mesmo consultado pelo Boletim Fox com relação à taxa de juros, à taxa Selic, manteve o pé atrás aqui, mantém ainda a expectativa de a taxa básica de juros fechar o ano em 14%, que é uma taxa extremamente elevada e pouco abaixo daquilo que já é a taxa atual, que está em 14,25%. Portanto, ninguém está vendo muita nova alteração de queda aqui no, na taxa de juros por parte do Banco Central, por conta agora até do agravamento das tensões novamente no Oriente Médio. Ou seja, a situação bem complicada em termos de perspectiva econômica. O petróleo sobe, a gente sabe qual é a consequência, né, Márcio? Afeta toda a economia.
1: Não, porque tudo gira com petróleo, com combustível e por aí vai, né, Silmar? E a gente sabe muito bem. Silmar, e a semana começa como? Principalmente para as commodities agrícolas.
0: Pois é, Márcio, eu até começaria aqui pelo petróleo aqui, porque influenciou todas as commodities agrícolas nesta segunda-feira. Petróleo disparou hoje, subiu 9,6% no mercado do petróleo tipo Brent, que é referência aqui para o Brasil também. Voltou acima dos 80 dólares, fechou em 83 dólares e 30. Tudo por conta desse acirramento, esse novo acirramento das tensões. Agora, a guerra declarada novamente no Oriente Médio, envolvendo diretamente Estados Unidos e o Irã. Portanto, a situação voltando quase a estaca zero aqui, depois daquelas boas quedas que nós tivemos nas últimas 2 semanas nos preços do combustível. E é claro, isso acaba afetando também os preços das commodities agrícolas de uma forma ou de outra. Vamos começar pela Bolsa de Chicago. Temos aí a ilustração aqui do fechamento de hoje. Soja e milho subiram, exatamente pegando carona no petróleo, via biodiesel, que no caso da soja, e via etanol, no caso do milho. Então, essas duas commodities agrícolas normalmente acompanham a cotação do petróleo. O petróleo subiu, essas duas commodities também subiram, até que subiram um pouco aí, porque o impacto foi muito forte aqui durante esta segunda-feira. Principalmente a gente vai continuar vendo reflexo nesses dois mercados agrícolas também ao longo da próxima, dessa terça-feira, ou seja, ao longo do dia de amanhã. Além do petróleo, impactou nesse mercado de grãos aqui, os temores com relação ao clima nos Estados Unidos continua temor aqui de efeitos na safra por clima muito quente e seco no meio oeste americano. Portanto, aí, pelo menos nesse setor, temos duas notícias que, do ponto de vista do produtor brasileiro, são boas, melhoram os preços internos também da soja e do milho aqui no Brasil. Na contramão aqui, o trigo fechou em queda, 0,8%, dia de realização de lucros na Bolsa de Chicago, depois das altas da semana passada. Arroz acompanhou o trigo, também fechou em queda hoje de 1%. Indo para a Bolsa de Nova York, predominância de quedas também. Vamos ver aqui o café arábica, com queda de 1,3% na Bolsa de Nova York. Café Robusta acompanhou, caiu 0,5%. Basicamente um dia de correção técnica, depois de fortes altas da semana passada. O café arábica, por exemplo, subiu 11% na semana passada, hoje caiu um pouquinho, né? Continua ainda com preço elevado em relação à semana passada. O açúcar teve queda hoje, 0,9% na Bolsa de Nova York. Algodão fechou praticamente estável. Cacau caiu 4,2%. Suco laranja também teve queda hoje de 3,8%. Em parte aqui, algumas das commodities acabaram acompanhando os preços do petróleo, em outras questões não, até acompanhando o sentido oposto, até, ou seja, petróleo muito alto acaba sendo negativo para algumas commodities agrícolas. Ainda na sequência, estamos vendo aqui o boi gordo com leve alta de 0,1% nos primeiros vencimentos. O mercado de câmbio fechou com dólar em alta, justamente pelas preocupações aqui com os impactos da retomada do conflito no Oriente Médio sobre as contas aqui no Brasil. Alta de 0,5%, R$5,13. E o mercado de ações, pela mesma razão, tombou hoje. O índice Bovespa na B3 com queda de 1,2%. E o petróleo, conforme eu já comentei no início, uma alta forte de 9,6% num dia só, algo que não é muito comum nesse mercado. Márcio?
1: Obrigado, e uma semana produtiva para a gente, né?
0: Vamos esperar que isso aconteça. Boa semana para todos nós. Até amanhã.
1: Valeu, até amanhã. Bom descanso aí. Olha, gente, mais uma vez o agronegócio brasileiro bateu recorde de exportações em junho. As vendas superaram US$16,5 bilhões, o que representa quase 46% do total exportado pelo Brasil no último mês.
2: De acordo com o Ministério da Agricultura, o valor representa um aumento de 14% em relação ao mesmo período do ano anterior. O principal destaque foi a cultura da soja em grãos. No período, 14 milhões e 500 mil toneladas foram exportadas, quantidade inédita para a cultura. Outro destaque foi a carne bovina in natura, com US$1,8 bilhões em vendas para o mercado externo, crescimento de 39,2% frente a junho do ano passado. A China foi o principal destino das vendas externas do agronegócio brasileiro. Já os Estados Unidos sofreram redução de 13%. Causada principalmente pela celulose e pelo café verde.
1: E a oferta de cacau no Brasil apresentou alta no primeiro semestre de 2026, mas a moagem não acompanhou o desempenho.
3: O recebimento de amêndoas teve um crescimento de 63,4% em relação ao mesmo período de 2025, em patamar próximo ao registrado em 2023, antes da crise de oferta, segundo dados da Associação Nacional das Indústrias Processadoras de Cacau. O avanço foi puxado pelo segundo trimestre, quando o recebimento chegou a mais de 66 mil toneladas, alta de 64,5% na comparação anual. A produção nacional voltou a apresentar sinalização positiva, mas o desafio é transformar essa recuperação em mais processamento, competitividade e valor para toda a cadeia. Apesar da melhora na oferta, a moagem cresceu apenas 3,6% no semestre. A entidade avalia que a recuperação da produção ainda não se transformou em maior demanda por derivados de cacau.
1: E a Secretaria de Agricultura daqui de São Paulo publicou uma nova medida sobre a resolução que instituiu as regras para a prevenção de controle, para a prevenção e controle do greening. Olha só, com essa nova regulamentação, os municípios paulistas passam a ser classificados como localidades de baixa ou alta incidência. A classificação será revista todo ano, no mês de maio, com base nos dados do ano anterior. Produtores que possuem árvores adultas doentes e que tenham áreas de produção em municípios com alta incidência não precisam mais fazer a erradicação. Nos municípios de baixa incidência, a erradicação permanece obrigatória para todas as idades das árvores. A regulamentação do transporte interestadual de plantas cítricas também muda. Passa a ser obrigatório o processamento e a escovação das frutas antes do trânsito de São Paulo para outros estados, com exceção da tangerina Poncan. E a nova reunião que pode definir o aumento da mistura do etanol na gasolina de 30% para 32% ainda não tem data para acontecer. A expectativa era que a medida fosse aprovada durante a reunião na última quarta-feira do Conselho de Política Energética no Ministério de Minas e Energia, mas ficou para trás.
4: O governo federal trata a medida como uma forma de fortalecer a produção de biocombustíveis no Brasil, ao mesmo tempo, aumentar a segurança energética. O Ministério de Minas e Energia busca tornar o Brasil autossuficiente em gasolina e reduzir a exposição aos preços do petróleo no mercado internacional, que seguem em alta, pressionados por tensões geopolíticas. A medida, segundo o governo, pode reduzir a importação de gasolina em 450 milhões de litros por ano. O Ministério também calcula que a medida deve evitar a emissão de aproximadamente 552 mil toneladas de dióxido de carbono equivalente. Desde maio, esta foi a terceira reunião cancelada por impasses políticos. O setor aguarda a mudança anunciada pelo próprio presidente Lula em abril. Por outro lado, a Associação do Setor Automotivo exige mais testes técnicos antes do novo percentual ser anunciado. A possibilidade de um novo aumento de etanol na gasolina está sendo trabalhado a partir da Lei do Combustível do Futuro, que estabeleceu o estímulo à descarbonização do setor de transportes e ampliou a faixa permitida para a mistura obrigatória de etanol anidro na gasolina, de 22% a 27%, para um percentual entre 22% e 35%. Há uma forte pressão de setores do agro para que seja aprovado o aumento da mistura, especificamente por causa do contexto do choque do petróleo causado pela guerra no Oriente Médio.
1: A seguir, o governo brasileiro tenta evitar um novo tarifaço dos Estados Unidos. E você vai ver também que Trump diz que norte-americanos vão controlar o Estreito de Hormuz e cobrar uma taxa de 20% sobre carga de navios. O que está acontecendo a gente explica depois do intervalo. Até já.

0: nessa?
1: Aqui reunindo todas as informações, porque daqui a pouquinho eu vou entrar ao vivo para trazer tudo para vocês.
2: Começa a valer nesta semana a decisão dos Estados Unidos de impor novas taxas a produtos brasileiros. O Itamaraty afirmou que mantém diálogos na tentativa de evitar o novo tarifaço de 25%. O prazo para um acordo termina nesta quarta-feira. Segundo o Itamaraty, o governo está empenhado nas discussões com as autoridades norte-americanas para tentar reverter a decisão do escritório do representante comercial americano. A Confederação Nacional da Indústria aponta que mais de 4 mil produtos podem ser impactados caso a medida entre em vigor. E o tarifaço já prejudicou as exportações do Brasil para os Estados Unidos no primeiro semestre. A situação pode piorar se essa nova sobretaxa for confirmada pelo governo americano.
3: É um vai e vem de taxas e decisões que confundem todo mundo. Essa relação comercial entre Brasil e Estados Unidos não era tão delicada assim em décadas. A participação dos americanos nas nossas exportações é a menor desde 1997. As vendas para lá caíram 13% no primeiro semestre de 2026.
4: Para mostrar o tamanho desse impacto, a gente vai poder entender melhor olhando para essa pizza.
3: Essa fatia mostra os setores que já sofrem os efeitos das sobretaxas, como aço, madeira, calçados, máquinas e petróleo, que registraram queda de quase 17% nas exportações. Outros produtos não sobretaxados também caíram mais menos. Agora, a indústria se preocupa com cerca de 4 mil produtos que podem ter a tarifa aumentada de 10% para até 37,5% a partir do dia 15. Aí as vendas devem cair mais, prejuízo para nós e também para eles. Os americanos vão passar a pagar mais por itens que eles compram do Brasil, como ferro guza, usado na fabricação de aço, açúcar, álcool e madeira. Quase todo o compensado de pinos que eles compram vem daqui. O governo brasileiro tenta negociar e a decisão sai na semana que vem. Viemos até Mauá, na Grande São Paulo. Essa indústria usa aço e outros componentes para fabricar esses equipamentos que transformam resíduos de proteína de frigoríficos em alimentos para animais. Cada um pode custar entre 8 e 12 milhões e o prazo de produção é de até 8 meses.
4: Em 2024, a empresa exportou para os Estados Unidos 60 milhões de reais em equipamentos. Em 2025, caiu muito, 20 milhões. E agora, em 2026, não teve nenhuma exportação.
5: A gente tem que buscar em outros mercados alternativas para continuar a estratégia e manter a empresa em pé. Então, sim, se nada for feito e se não acontecer nada diferente aí no cenário macroeconômico e também com relação à taxação, vai ter que existir uma readequação de equipe e tudo mais.
2: Não fica fácil, né? E o presidente dos Estados Unidos, Donald Trump, anunciou a retomada do bloqueio naval ao Irã. E afirmou que o país vai cobrar uma taxa de 20% sobre toda a carga transportada pelo Estreito de Hormuz, como uma forma de compensação pelos custos de segurança na região.
6: Segundo Trump, a medida entra em vigor imediatamente, embora não tenha detalhado como será implementada. O anúncio ocorre após o Irã manter fechado o Estreito de Hormuz, uma das principais rotas de escoamento de petróleo do mundo. Teherã informou que a navegação seguirá suspensa até que tenha condições de estabilidade e segurança, enquanto a Guarda Revolucionária afirmou que a normalização do tráfego depende do fim das intervenções militares dos Estados Unidos na região. A escalada das tensões entre os dois países intensificou-se nos últimos dias, com troca de ataques por mísseis e drones e relatos de bombardeios contra instalações militares americanas no Golfo. O fechamento do caminho marítimo elevou os preços do petróleo e aumentou as preocupações com o impacto sobre o abastecimento global de energia e a inflação.
2: E o Irã reagiu a esse anúncio de Donald Trump de retomar o bloqueio naval. O Irã afirmou que não vai permitir qualquer intervenção americana na administração dessa hidrovia. Em comunicado, o comando militar iraniano advertiu que qualquer tentativa de transitar pela região sem autorização iraniana será, entre aspas, fortemente contestada. A Guarda Revolucionária reforçou que as frequentes invasões militares dos norte-americanos colocaram em risco a segurança de fornecimento global de petróleo e gás. Segundo as Forças Armadas iranianas, qualquer cooperação de países da região será considerada um ato de guerra contra a soberania do Irã. E o presidente Lula afirmou que Trump vai praticar, aspas, pirataria caso os Estados Unidos tomem o controle do Estreito de Hormuz e passem a cobrar 20% de taxa sobre cargas transportadas por embarcações que transitarem pelo local.
0: Hoje, tem um Twitter do presidente Trump, tem um Twitter dele, dizendo que ele vai desobstruir o Estreito de Hormuz. O Estreito de Hormuz é aquele canal entre o Irã e o resto do mundo, que o Irã não deixa passar navio com petróleo. Ele fez um Twitter, Luiz Mercadante, dizendo que ele vai desobstruir. Mas cada navio que ele desobstruir, que ele tirar do estreito, o dono do petróleo tem que pagar 20% para ele. Isso antigamente chamava-se pirataria. Não é isso? Antigamente isso chamava-se pirataria. Então, um Estado importante como os Estados Unidos, que eu acho que durante muito tempo combateu a pirataria, não pode agora virar pirata.
2: A seguir, a previsão do tempo para todo o país. E você vai conhecer também o protagonismo feminino por trás da produção da cajuína. É, você não sabe o que é a cajuína ainda também? Então, é um produto importantíssimo e muito delicado daqui do Brasil, feito, obviamente, através do caju. É uma delícia essa bebida, viu? Daqui a pouco no JTV.
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2: A PIBIAR Brasil desembarcou em São José do Rio Preto em mais uma etapa emocionante. A Aline Lima acompanhou tudo de perto, né, Aline?
11: A PIBIAR Brasil encerrou mais um grande capítulo da temporada de 2026. Depois de 4 dias de disputas intensas, a etapa de São José do Rio Preto chegou ao fim neste domingo, reunindo os principais competidores do país em uma decisão marcada por montarias de alto nível e muita emoção na arena. O grande campeão da etapa foi Adenilson dos Santos, que garantiu o título ao parar no Touro Coliseu e conquistar 86,65 pontos na grande final de Rio Preto. Em São José do Rio Preto, o espetáculo foi além das montarias. Enquanto os competidores buscavam os 8 segundos perfeitos, os artistas se apresentavam no Rio Preto Country Bulls, fizeram questão de acompanhar a decisão da arena bem de perto.
12: É um esporte feito pelo homem simples, né? Um homem, vamos dizer assim, do interior. A tradição veio da cultura do interior, interiorana, e isso vem conquistando as grandes metrópoles, as grandes cidades. E com certeza a tendência é, como esporte, realmente o rodeio, se tornar uma das grandes atrações tão fortes no Brasil como é o futebol.
11: A temporada da PIBIAR Brasil continua já na próxima semana. Entre os dias 16 a 19 de julho, os melhores competidores do país estarão em São Gotardo, Minas Gerais, para mais uma etapa decisiva na corrida por uma vaga na final nacional, que acontece em Barreto dos dias 20 a 23 de agosto. É ano de PIBIAR.
2: Show! E a previsão do tempo agora com o Vitor Takau.
8: Olá, muito boa noite e uma ótima semana a todos. Vamos ver como ficam então as condições de tempo em todo o país nesta terça-feira, dia 14 de julho. E a terça-feira já amanhece marcada pelo frio intenso e condições para a formação de geada em pontos do norte, noroeste e serra do Rio Grande do Sul, além de pontos também da Serra Catarinense, Planalto de Santa Catarina e áreas também do oeste do estado. No Paraná, alguns pontos do sul, centro-oeste, Campos Gerais e até mesmo no norte pioneiro podem contar com formação de geada nas primeiras horas do dia. Durante a tarde, o frio continua presente nos estados do sul e até mesmo em pontos do sudeste e parte do centro-oeste, que deve contar com uma tarde mais amena. Na capital gaúcha, Porto Alegre, máximas de 18 graus. Em Curitiba, apenas 13. Em São Paulo, máximas de 19, 21 na cidade do Rio, 25 em Campo Grande. Em Cuiabá, volta a esquentar mais, máxima de 30 graus. Já em Manaus, capital do Amazonas, faz também até 30, em Boa Vista esquenta até os 31. Ao longo do dia, o tempo permanece predominantemente aberto na maior parte do território brasileiro. Ainda assim, teremos condições para pancadas de chuva em áreas próximas à costa do Rio de Janeiro, Espírito Santo e até mesmo na região dos vales de Minas Gerais. A chuva aumenta também na costa da Bahia e segue se espalhando também em outras regiões do interior e meio norte nordestino. Na região norte, aí sim, a atmosfera segue bastante carregada, bastante instável e as pancadas de chuva podem vir com forte intensidade. Inclusive, aqui no nosso mapa de risco, destaque principalmente entre o Amazonas e o estado de Roraima, que podem contar com temporais até o final do dia. Destaque também entre a região do Recôncavo Baiano e parte do litoral do estado de Sergipe, onde a chuva persiste mais ao longo do dia e pode gerar volumes mais significativos. Já para os próximos dias, destaque a partir da próxima quinta-feira, quando os temporais voltam a ganhar força no Rio Grande do Sul. No decorrer da próxima semana, até será um período de tempo bastante prolongado, com condições de tempo mais severo no estado gaúcho. A atuação de um bloqueio na região sudeste impede com que a chuva avance e podemos ter dias consecutivos com ocorrência de chuvas fortes e acumulados elevados que podem causar diversos transtornos em diferentes regiões gaúchas. Então, muita atenção, pois especialmente a partir da próxima semana teremos condições para chuva forte e volumosa no estado gaúcho.
2: Olha, gente, a gente sabe do papel da mulher, né, em diferentes áreas da sociedade e também, olha só, estão ganhando destaque numa pesquisa científica, óbvio, né? Já ganhamos vários prêmios com essas mulheres. Um estudo sobre a bebida tradicional no Nordeste revelou o protagonismo feminino no trabalho da piauiense Maria Portela Veloso. Ela produz cajuína aqui no Brasil. Dá uma olhada na reportagem do Lucas Klisman e do Flanquinaldo Candeira.
13: Entre cajueiros e garrafas que atravessam gerações, nasce uma das bebidas mais tradicionais do Piauí. Transparente, delicada e cheia de memória, a cajuína carrega muito mais do que o sabor do caju. Ela também guarda uma história, a figura de uma mulher que teve grande contribuição para a bebida se tornar o que é hoje. E foi durante uma pesquisa sobre a bebida, reconhecida como Patrimônio Cultural Brasileiro, que a pesquisadora Sara Almeida encontrou o nome de uma mulher citada apenas em poucos parágrafos.
14: No relatório do IFAM, eu vi que a Maria Portela Veloso foi a pioneira na rotulagem da cajuína no Brasil e pioneira também na comercialização da cajuína fora do Piauí, para estados como Rio de Janeiro, São Paulo e Pernambuco.
13: Depois de Maria Portela Veloso, o conhecimento passou para a filha. Hoje, quem mantém o legado é a neta, Doris Veloso. Há cerca de 3 décadas, ela continua produzindo a cajuína veneza, preservando métodos que resistem ao tempo.
15: Eu acompanhei minha avó ainda criança, né? Como a gente tinha também um sítiozinho em Valença, a Veneza. E minha mãe começou a fabricar, né? E a gente aqui começou também, como eu digo, só para o consumo, mas a gente está estendendo essa produção.
16: E com o passar do tempo, a forma de fazer também foi evoluindo. O maquinário foi ficando mais moderno. Aqui, por exemplo, a gente está passando por algumas etapas desse processo da fabricação, dessa produção da cajuína, até chegar aqui. Ela é embalada dentro da caixa, pronta para o consumo.
13: E até o rótulo ganhou um novo capítulo nessa história. Foi criado por Armando Veloso de Castro Neto, filho da dona Doris. É a quarta geração deixando sua marca na tradição da família. Mais do que uma bebida, a cajuína continua sendo um patrimônio feito de memória, afeto e tradição. Uma herança passada de geração em geração que ajuda a contar não apenas a história do Piauí, mas também a força das mulheres que transformam o fruto do cajueiro em identidade cultural.
2: Parabéns e obrigado. Obrigado por estarmos juntos mais uma vez aqui também. Bom descanso e bom trabalho para quem segue na lida noturna e continue conosco no Grupo Bandeirantes.
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0: boa noite para você. Juros altos, impostos, inovação, escala 6x1 e, claro, as taxas impostas pelos Estados Unidos aos produtos brasileiros. Assuntos que preocupam o setor produtivo às vésperas de uma acirrada e polarizada eleição presidencial. Para falar sobre esses temas fundamentais para o crescimento do Brasil, o Canal Livre recebe hoje Ricardo Alban, presidente da CNI, a Confederação Nacional da Indústria. Muito obrigada, boa noite, um prazer ter o senhor aqui na bancada do Canal Livre.
1: Boa noite Adriana, boa noite Mitre, boa noite Juliana, boa noite Sheila. Para nós é uma grande oportunidade de falar para todos os amigos e amigas do Canal Livre sobre o nosso Brasil.
0: É isso.
1: E é, afinal de contas, é o que nós mais temos de interesse, é o desenvolvimento desse país.
0: Estão comigo aqui na bancada, como o presidente Alban já antecipou, Juliana Rosa, nossa especialista em economia, Fernando Mitre e também Fernando Schiller, cientista político. Vamos juntos. Antes de fazer a primeira pergunta, eu queria só colocar no ar algumas informações que foram divulgadas essa semana pela Câmara de Comércio americano, que mostram justamente como é que está a relação do Brasil com os outros países das exportações brasileiras. E o dado é o seguinte, gente, Brasil e Estados Unidos primeiro. No primeiro semestre deste ano, informações então fresquinhas, queda de 12,8%, isso representa quase 37 bilhões de dólares, 36,4. Agora, olhando o Brasil com o restante do mundo, aí houve um crescimento de 11,5%. Destaque para dois países, China, primeiro para um país, a China, crescimento de quase 22%, 21,9%, e considerando a União Europeia, o bloco, 12,8% de crescimento, o que mostra aí uma perda na relação comercial com os Estados Unidos, uma queda, mas uma compensação com a busca de outros mercados e crescimento com outros destinos aí. Presidente Alban, precisamos começar falando de uma decisão que está para sair na quarta-feira, dia 15 de julho, é o prazo final para o governo americano decidir sobre uma possível supertaxação às exportações brasileiras. Isso pode colocar o Brasil numa taxação de 37,5%, ou seja, muito desfavorável em relação ao restante do mundo. Qual é a estratégia da CNI para essa reta final de negociações? Vai buscar mesmo um contato direto com Donald Trump? E qual é o argumento principal?
1: Adriana, nós estamos trabalhando com muito afinco, como tem que ser, desde setembro do ano passado, quando nós fizemos a nossa missão empresarial para tentar desvirtuar a contextualização política do assunto. Quando nós estivemos lá com o STR, como nós estivemos com o Departamento de Comércio Exterior nos Estados Unidos, para trazer. A partir de então, nós temos conversado bastante com o MDIC, preparando relatórios sobre terras raras, sobre data centers, todos álcool, etanol, tudo que diz respeito ao que deveria estar, de fato, numa mesa técnica de negociação. Agora, recentemente, nós participamos das reuniões de segunda e terça-feira, lá na sessão 301, através do nosso representante, que é o embaixador Roberto Azevedo. Fizemos nossa defesa. A percepção que ele nos transmitiu foi uma discussão um pouco mais técnica, onde os Estados Unidos começaram a mostrar preocupação com os impactos ainda com os produtos que estão fora da exceção. Realisticamente, nós estamos vendo muita dificuldade de que a decisão não seja tomada no dia 15. Nós esperávamos que pudéssemos adiar, isso é muito pouco provável. A segunda opção é tentar trabalhar na redução desses 25%. Haja visto que nós temos agora, esse mês já, a eliminação dos 10% que serve para todos os países, significando mais diferencial competitivo para o Brasil. E uma terceira opção é aumentar a lista de exceções. Onde, para vocês terem uma ideia, de 13 produtos que mais afetam na nossa relação comercial, 11, os Estados Unidos não têm opção imediata de comprar e ou nós representamos muito na participação das compras deles. Então, isso também impacta muito o comércio americano. Além de termos uma relação de complementariedade. Isso posto, nós estamos juntamente, agora essa semana, juntamente com a Anshan e o West Chamber, fazendo uma correspondência toda para o STR sobre esse problema técnico, sensibilizando para que bote na mesa definitivamente um encontro o setor industrial americano, o setor industrial brasileiro, para que nós possamos dar realmente foco na parte técnica. E adicionalmente aqui para nossos amigos do Canal Livre, podemos dizer que essa semana, agora muito próximo desse final de semana que passou agora, nós encaminhamos uma carta pessoal nossa para o presidente dos Estados Unidos, tentando colocar e sensibilizar a mesma percepção de valor que tem para o país a continuidade dessa relação, que que é muito importante, não só por ser longeva, mas principalmente porque ela é de qualidade em termos de produtos manufaturados. É. Esperamos, como sabemos, que o governo americano, com seu presidente, ele tem comportamentos que podem ser dinâmicos. Esperamos que talvez essa ação possa mobilizar também uma nova tratativa, um novo espaço de diálogo, mas que traga para a mesa definitivamente não só o governo, mas os principais atores do desenvolvimento econômico de cada país.
2: Presidente, parece que tecnicamente as coisas estão indo bem, a argumentação nossa é muito boa e ela tem campo para avançar, parece até que pode estar avançando. Mas do ponto de vista da relação, vamos chamar de política, do governo americano com o Brasil nesse momento, pode haver algum ruído. Eu queria que o senhor avaliasse isso. Os Estados Unidos e o Brasil nesse momento, o senhor acha que os dois estão trabalhando de maneira objetiva ou fica tudo condicionado a eventuais abordagens políticas da Casa Branca?
1: O que nós verificamos, Mitre, ao longo desse período, foi uma verdadeira oscilação. Nós chegamos a ter uma química que foi explorada e chegamos a ter aquele primeiro momento político onde foi colocado textualmente uma situação partidária. Agora voltamos talvez a ter um evento mais político. E é dentro dessa oscilação e agora de uma percepção um pouquinho mais técnica que está sendo tomada, que nós queremos fazer todo o esforço possível para que o técnico, não que o técnico prevaleça sobre o político, mas que o técnico ganhe um pouco mais de importância e isso sensibilize. Porque o que acontece? Como foi lido aqui logo no início os dados, nós obviamente estamos buscando alternativas de exportação. Mas mais do que isso, quando eu citei esses 11 produtos, isso provavelmente mapeando as alternativas de fornecimento desses produtos, para que esses setores continuem tendo competitividade americana, que é o que importa os Estados Unidos, eles vão aumentar a dependência mais de compras, provavelmente, chinesas.
3: E esse argumento técnico foi muito utilizado nessas audiências que vocês participaram essa semana. Ouvi muito isso também, um relato do setor dizendo que teve um apoio também, que foi muito importante que eles sentiram lá, os representantes da indústria, de empresas americanas pedindo não tarifaço, justamente porque a gente vende para ele produtos que são importantes para a cadeia produtiva e para o consumo dos americanos. No entanto, Alban, o que eu senti também ali, conversando ali nos bastidores, é um pouco disso que você falou sobre propostas do governo brasileiro, de forma mais assertiva, mais pragmática. O senhor até me falou outro dia, eu liguei no meio da confusão, você falou outro dia aquele ditado, vão-se os anéis, ficam os dedos, né? Ninguém está dizendo para entregar os dedos, negociar soberania, PIX, mas temos anéis, que terras raras. Está faltando não só apresentar em linhas gerais, mas algo mais detalhado, assim, algo mais enfático do ponto de vista do governo brasileiro nessa negociação?
1: Pode até ser. Nós, efetivamente, não temos essas informações detalhadas da relação pessoal ou relação institucional entre os dois governos. Nós trocamos informações, respeitando o limite de competência que nos cabe, porque isso está vindo não só através do Itamaraty, como também através do próprio MDIC. Mas temos certeza de que algumas convergências são perfeitamente factíveis. Minerais raros, todos hoje entendem que nós precisamos agregar algum valor. E temos que agregar valor num sentido de step by step, ou seja, o que falta hoje, por exemplo, na Europa, até mesmo, vamos dizer, na China? Energia. O que é que nos sobra hoje no Brasil? Energia. Você, para agregar valor nas terras raras, nos minerais críticos, você certamente vai consumir muita energia para transportar. O que é crítico hoje no mundo? Custo logístico. Você vai transportar 100 unidades de terras raras ou você pode transformar uma unidade de valor já agregado, mineralizado? Obviamente isso faz diferença. Então, só aí nós temos vantagem de competir para agregar algum valor. Depois, que tipo de valores estratégicos nós podemos agregar para botar numa mesa de negociação num ganha-ganha? Porque a pior coisa que existe é você estar numa mesa e ter a sensação que houve vencidos e vencedores. Porque nós temos que ter a perspectiva de criar um conceito da complementariedade do verdadeiro ganha-ganha. Eu acho até que o Brasil está caminhando para isso, qualquer que seja o pensamento político, de que nós precisamos agregar um pouco mais de valor dentro desses dois conceitos. Onde nós temos competitividade e onde é estrategicamente importante que nós possamos botar na mesa de negociação. Não é simples, não é fácil. Nós temos uma discussão etérica que se chama etanol, que para mim não faz sentido. Os maiores produtores de etanol, quer seja de milho, quer seja de cana, o Brasil está evoluindo muito de milho, é o Brasil e os Estados Unidos. São os fornecedores de etanol do mundo. Nós temos a Índia, mas ainda tem um sério problema com boa parte da produção que se liga de etanol, ele tem que destinar açúcar por questões da população. Então, nós podemos ser o provedor do mundo. Você basta transformar os nossos navios que usam óleo de bunker, que não estaria assim, que já tem motores potentes suficientes sendo transformados para isso, para uso de etanol. Num programa escalonado pequeno, nós não teremos etanol para fornecer para isso. Então, por que discutir cotas se nós podemos discutir mercado?
4: Claro. Presidente, só para a gente ter um mapa mais amplo disso, nosso telespectador poder entender. Quer dizer, essa é uma investigação que o Escritório do Representante Comercial Americano vem desenvolvendo há um ano.
1: Isso,
4: há um ano.
1: Prazo.
4: A partir do diagnóstico que o governo americano tem, isso é uma unidade do governo americano ligada diretamente ao presidente da República, não tem nada a ver com o Departamento de Estado, portanto, é uma unidade de análise de relacionamento comercial. E aí, no relatório preliminar, né, no caso, tem um pacote de questões. Aí, desde a questão do PIX, dos meios de pagamento, tem a questão de comércio de fronteiras, tem como tema da informalidade, tem o tema, até a 15 de março aqui entrou, foi citada lá, tem o tema do crime organizado, tem o tema do etanol, tem o tema de desmatamento, tem o tema da STF, plataformas, né, americanas, fechamento do X. Todas essas questões estão... Há uma série de questões, na sua interpretação, analisando esse processo com mais profundidade. Quer dizer, qual é a... Vamos dizer, o que pesa mais nisso? Quer dizer, isto é uma análise, você é um certo equilíbrio das razões? Porque se o Brasil não entende exatamente qual é o centro da preocupação americana, parece que a discussão técnica detalhada não pesa tanto. Né? A sua interpretação, assim, quais são as grandes questões, ou a grande questão que pesa, né, para essa investigação e que pode levar à decisão final americana?
1: Eu acho que pesou muito a essa ampla discussão que houve com as Big Techs. Isso é óbvio que nós percebemos que pesou bastante, tá certo? Nós temos a discussão da preocupação americana com uma que podemos chamar quase tendência de hegemonia do mercado internacional dos chineses. É um ganho de competitividade que os chineses tiveram tremendo. Eu acho que está discutindo, no fundo, é a política industrial americana. Como que vamos proteger a indústria americana? Eu estou falando o americano pensando. Como vamos proteger e termos fôlego para ganhar a competitividade que foi perdida vis-à-vis, principalmente, o comércio internacional com a China? Esse eu acho que é um ponto. A forma, eu acho que é um pouco exagerada, digamos assim, porque os Estados Unidos, como nós lembrarmos do início, ele taxou o mundo inteiro e nós fomos o menos taxado. Naquele momento, seguramente, houve uma componente política que pesou e que, obviamente, deixou, talvez, algumas consequências que estamos vendo hoje dos 25%. Porque nós analisamos, tecnicamente, todos os argumentos que teriam sobre esses pontos que falou agora, não foi evidenciado nada que realmente comprometesse a competitividade com os produtos americanos. Incluindo desmatamento, nós temos o índice que nós diminuímos desmatamento em mais de 60%. Então, tem uns dados técnicos que podem ser comprovados. O que está mais pesando? É que quem vai decidir isso é o presidente da República, dos Estados Unidos. E, obviamente, nós temos todo um contexto geopolítico. Nós não podemos esquecer, por essa dinâmica que existe na própria política americana, o que é que nós tínhamos há cerca de 5 dias atrás? Uma situação geopolítica Irã e Estados Unidos resolvida. No day after, se voltou a estaca zero. Será que não vamos ter, talvez, agora, na próxima semana, talvez resolvido de novo? Tem uma dinâmica muito grande. E como essa situação, óbvio que a tarifa do Brasil está exagerada, como essa situação, todos nós lembramos o quanto foi a discussão com o Japão, com a própria Europa, parceiro tradicional, com a própria Inglaterra, parceiro tradicional, ou seja, o diálogo tem que continuar.
2: Agora, e como é que está a relação dos nossos empresários com os empresários americanos, porque tudo isso tem efeito lá dentro também. E é evidente que há interesse em que se resolva também lá dentro. Como é que está essa relação?
1: Olha, foi mais ainda evidenciada nessas últimas reuniões de segunda e terça-feira agora passada, onde as empresas americanas também mostraram uma certa convergência para defender esse comércio bilateral. Porque, como eu volto a dizer, é uma relação de complementariedade, não só de insumos, e principalmente de empresas que são americanas. Você tem vendas intercompanies, que Logicamente, a gente imaginaria, pô, vendas intercom de americana para americana não deveriam, deveriam ser exceções como regra. Porque nós temos uma John Deere, temos uma Caterpillar, que produz uma certa parte de equipamentos aqui, outra parte de equipamentos dos Estados Unidos. Essas empresas vão perder competitividade. Essa lógica que é racional,
2: isso,
1: que a gente tem que fazer com que ela prevaleça numa mesa, isso, mesmo que existam componentes que nós sabemos políticos. É uma luta simples, fácil? Não, mas é de persistência. E se o brasileiro tem alguma coisa, minha jovem, interessante, é que nós teimamos em ser persistentes.
0: Eu queria abordar justamente esse momento político que o Brasil está. A gente está a menos de 90 dias de uma eleição presidencial acirrada, polarizada. E nessa semana, nas discussões lá nos Estados Unidos, dessa super taxação que pode ser aplicada, né, dessa taxa de 25%, e tem os outros 12,5% na discussão em relação à suposta vantagem que os americanos dizem que as empresas brasileiras levam utilizando trabalho forçado, que o governo nega, a gente viu dois movimentos políticos diferentes. O pré-candidato do PL, senador Flávio Bolsonaro, foi até lá, inicialmente sugeriu aqui no Brasil, numa fala, o adiamento dessa discussão para depois das eleições, foi criticado, mas depois lá disse que contestou e pediu para não taxarem o Brasil. Estava lá pessoalmente, de qualquer forma, foi interpretado por alguns como uma politização da questão. O governo brasileiro, por outro lado, foi criticado pela outra razão, de ter mandado observadores e de não ter ido lá fazer uma defesa enfática e argumentar ponto a ponto. Eu queria que o senhor avaliasse esses dois movimentos no jogo político, por
4: favor.
0: Posso
4: complementar, Adriana, só, e acho que tem um ponto que surgiu agora no final da semana, que foi a proposta feita pelo Flávio, que imagino que tenha vindo da assessoria internacional dele, de inclusão do Brasil, da América do Sul, numa zona de livre comércio. Né? Ele até sugeriu retirar lá North America para América, né? AFTA, né? Seria NAFTA-AFTA. Quer dizer, que seria uma forma de, bom, vamos criar uma zona de livre comércio, pouco na linha, parece Milei, Argentina, zona de livre comércio, etc. Queria também que o senhor avaliasse isso nesse ponto.
1: Primeiro, a nossa avaliação política, ela fica obviamente comprometida, porque nós estamos tanto advogando, queremos ter uma discussão técnica, que se a gente entra em mérito político, a gente não é tão coerente como gostaríamos que fosse. Óbvio que a presença lá do senador, e eu entendo que ele foi lá como senador, mesmo sendo um pré-candidato, porque, pelo que nós sabemos, a sessão 301 aceitou o posicionamento dele como senador da República, tá certo? Tem lá. Não nos cabe a nós entrar nesse mérito. Se defendeu lá para que fosse suspensa, nós achamos ótimo e excelente e aplaudimos. Se o governo está negociando diretamente através do MEDIC ou do Itamaraty, também com as agências correspondentes dos Estados Unidos, nós sabemos que estão negociando. Não tenho informação do grau de discussões que estão sendo na mesa e da evolução, mas percebemos claramente que existe um envolvimento político. Isso não temos nenhuma dúvida e é por isso que nós temos batemos sempre na tecla de sair desse momento. Os discursos que têm acontecido, óbvio que nós estamos num ano eleitoral. E, lamentavelmente, o Brasil, eu acho que um dos grandes problemas que nós estamos vendo hoje, eu não vou chamar da polarização, que é uma simplicidade. Eu acho que é o famoso nós e eles. Não se constrói definitivamente uma nação conjugando nós e eles. Isso eu também, e a história da humanidade comprova isso. Nós nunca vamos conseguir encontrar as convergências, um país que está cansado de dizer que é o país do futuro, com essa conjugação. O que nós muito lamentamos é que, mais uma vez, nós estamos enxergando e vendo que estamos caminhando para uma eleição polarizada. Eu acho que essa não é a melhor opção para que o Brasil possa se planejar.
3: Mas você acha que está atrapalhando a discussão técnica?
1: Provavelmente tem a influência sobre a decisão, porque hoje a geopolítica dentro da perspectiva americana, com o governo americano atual, tudo está em torno da geopolítica. Mas também, nesse aspecto, o Brasil é de capital importância. E eu tenho certeza que os Estados Unidos veem isso. Ou seja, vão simplesmente nos deixar mais tendenciosos a buscar alternativas de mercado e o país vai ficar esperando que as coisas aconteçam per si.
2: Claro.
1: E nós, estrategicamente, somos muito importantes. Na América Latina, não é porque nós somos melhores que o argentino, melhores que o chileno, melhores que os uruguaios, melhores que o paraguaios, é que nós somos uma economia muito maior, um país muito maior, com riquezas múltiplas e que tem que ter uma estratégia muito importante para nós.
2: Claro. Agora, presidente,
0: só em relação à pergunta do Chile, só em relação à pergunta do Chile, que perguntou sobre a inclusão do Brasil no acordo de livre comércio dos Estados Unidos, México, Canadá, que o Brasil se incluiria. Poderia?
1: Eu acho que o Brasil tem que fazer negociações de acordo com todos. Qual é o grande patrimônio legado que o Brasil tem? O Brasil sempre foi um país friendly, sempre foi um país amigável. Nós não podemos perder esse patrimônio, independente de ideologia. Independente de ideologia. Então, nós temos agora o Mercosul com a União Europeia. Não tem que retroceder esse acordo. São mais de 20 anos negociando. Ainda temos um processo de aprendizado e de convergências nesse período de transição. Nós temos que evoluir, nós temos que fazer o acordo com o Japão, nós temos que fazer acordo com o Canadá, como o mundo está fazendo. É bilateral, é de blocos, nós precisamos. O mundo é outro. O mundo hoje, a geopolítica hoje, não é uma geopolítica de globalização. É uma geopolítica que envolve complementariedade de economias, complementariedade de comércio internacional.
2: É isso. Presidente, agora, voltando a falar da polarização interna, nossa, isso evidentemente enfraquece e praticamente torna quase nulo o debate de ideias, o confronto de ideias. Porque quanto mais polarizado, quanto mais as ondas de um lado e de outro se chocam, menos debate, menos conteúdo a gente tem. Na última eleição já houve um déficit de conteúdo brutal na campanha eleitoral. E agora, eu quero a sua opinião. Nós estamos a 90 dias da eleição. O senhor já viu alguma ideia, alguma proposta? Como é que você está vendo esse conteúdo que deveria já estar em discussão? E o que o senhor e sua entidade fizeram no sentido de tentar estimular esse debate?
1: Obrigado pela oportunidade, Mitri. Você quase que respondeu a sua própria pergunta, tá certo? Porque eu corroboro com gênero,
2: falta
1: o número
2: de graus. Falta os seus conteúdos.
1: O que nós temos feito é o seguinte: não adianta simplesmente ser crítico. A crítica por si só, ela não constrói. Se nós falamos tanto de construção e de convergência, nós temos que ser críticas construtivas. Toda a nossa geração, a geração anterior e a geração posterior, já está cansada de ouvir dizer que nós somos um país do futuro. Não dá mais para ficar nessa retórica. Tá certo? Eu vou dizer assim, vamos usar simplesmente, estamos todos de saco cheio desse sonho.
4: Desde os anos 40, né?
1: Então, as gerações anteriores, né? Mas mesmo assim. Então, até a anterior do nosso amigo Mitri aqui. E nós precisamos o quê? Ser construtivos, ser propositivos. Nós fizemos, ouvindo todos os setores industriais, ouvindo todas as associações e todas as federações das indústrias, um projeto que chamamos de Brasil 2050, que é o que nós entendemos. Por que 2050? Não é porque é lúdico o 50. Porque se fala de indústria, se fala de infraestrutura, se fala de projeto de país, tem que se pensar em médio e longo prazo. Não se pode pensar. Nós tivemos a última política industrial, como nós conversamos há pouco, na época dos militares. Isso já se faz uns 50 anos. Nós evoluímos. A verdade é essa. Nossa sociedade evoluiu. Não tem como você gerar melhores condições de vida, gerar melhores condições de trabalho, sem a economia se desenvolver. E você não tem como a economia se desenvolver, e hoje o mundo reconhece isso, sem indústria. Essa é a verdade. O que é que tudo está acontecendo na geopolítica? Política industrial.
2: É, agora, o agronegócio evoluiu enormemente e a indústria ficou.
0: Mas ainda então, que haja crítica à política agrícola, ela existiu, né, ao longo das décadas.
2: Claro.
0: Tem queixa, tem crítica,
2: perfeito.
0: Mas a política agrícola existiu.
2: Nossa.
0: Investimento em pesquisa, em Embrapa, financiamento.
1: Orçamento.
0: E a política industrial ficou de lado.
2: Essa é a questão.
1: Pois é, você complementou bem, minha jovem. A política agrícola, a política de negócios, desde plano safra, desde todo um orçamento, desde todo um Embrapa procurando desenvolver, ela foi contínua ao longo do tempo, inclusive com o funding. Nós começamos com a política industrial no Brasil, agora que tem que se dar a César o que é de César, tá certo? Fizemos uma política industrial. Isso tem que ter meritório. E essa política industrial foi conduzida pelo vice-presidente da República.
3: Mas está funcionando?
1: Está
3: funcionando?
1: Sim, mas a questão política industrial, como a gente mesmo acabou de falar, que a política agrícola foi ao longo do tempo, o resultado dela aparece de forma efetiva ao longo do tempo. No médio e longo prazo, não é política industrial.
2: Mas
1: é
2: essa atual política está no NIB, né?
1: No
2: projeto do governo, que o senhor esteve junto com o vice-presidente, atuando sobre isso. Que perspectiva o senhor vê para isso? Está nascendo uma política industrial de fato no Brasil?
5: De fato, está nascendo. Usou a palavra que eu não consegui encontrar até agora. Nascendo. Nós temos que cuidar que ela se desenvolva, vá para a maturidade e vá depois para a eternidade. Ou seja, que ela se perpetue. Nós tivemos nesses dois anos, início de dois anos, 750 bilhões para a política industrial, com mais de 400 mil projetos envolvidos. É muito, é pouco? É óbvio que é pouco, mas temos. E é óbvio que toda política, ao longo desse período todo, quanto que o agro não quer... É muito, é pouco? É óbvio que é pouco, mas temos. E é óbvio que toda política, ao longo desse período todo, quanto que a

0: habitantes. 29% defendem, desejam redução de impostos, reforma tributária. 22% equilíbrio fiscal, melhoria na gestão pública. E 21% incentivo à indústria e à produção, o que a gente vinha falando agora sobre essa política industrial que tem que permanecer. Falando do primeiro tópico aí, 29% querem redução de impostos. O senhor teve essa semana que passou com o ministro da Fazenda, Dario Durigan, conversando sobre a implementação da reforma tributária, preocupado com o imposto seletivo. Perfeito. Houve ali uma garantia de apressar essas regras para ter uma previsibilidade e uma garantia de não aumento real líquido de impostos?
1: Perfeito, Adriana. Exatamente esses dois pontos foram abordados. A reforma tributária é uma conquista. É perfeita? Mais uma vez, óbvio que não. Óbvio que não, mas ela, só pela simplicidade e pelo fim da acumulatividade dos créditos, ela já tem um valor enorme. Houveram algumas distorções ou equívocos ao longo da finalização dela, fez parte da negociação de algo tão complexo. Nos preocupa muito que nesse período, até 2032, nós vamos estar convivendo com duas regras do jogo. Uma regra, que é uma verdadeira esquizofrenia fiscal, que é o que nós temos hoje, e uma nova regra que simplifica, mas vão ter duas regras. Então, isso preocupa muito, desde as pequenas às médias que não têm estrutura para poder fazer essa gestão fiscal, já hoje não tem, imagino com duas. Desde então, a previsibilidade. Como nós temos algumas regulamentações para saírem, uma delas é o imposto seletivo, que afeta os principais arrecadadores de carga tributária, porque é algo que a gente tem que sempre deixar atento. O setor produtivo não é ele que paga imposto, ele é o arrecadador. Quem paga sempre é o produto, é o preço final do produto, que obviamente são os consumidores que adquirem esse produto. Então, dentro de bebidas, a parte de fumo, bebidas alcoólicas, não alcoólicas, e a parte também de outros setores que afetam a seletividade, ainda não saiu a definição do imposto seletivo. E nós precisamos que... As empresas estão entrando no segundo semestre e, como são normalmente grandes corporações, planejamentos são feitos, definições de investimentos são feitas. Como nós acreditamos, e me preocupa muito 2027, que 2027 será um ano muito desafiador, talvez um dos maiores que o Brasil já enfrentou, por todas as dificuldades que estão nas aquelas duas outras questões.
0: Acho que, sobretudo, pelo segundo tópico, que a Ju já está doida ali para fazer pergunta, equilíbrio fiscal e gestão pública.
1: Então, nós conversamos e foi muito, muito produtiva a reunião com o ministro Dario, onde ele garantiu que vai acelerar a definição para ter essa previsibilidade e que o objetivo que for o objetivo da reforma não significará aumento de carga para os produtos per se que estão no seletivo. Principalmente porque não podemos esquecer que esse produto já tem uma taxa adicional que é através do IPI. Então, a equivalência dessa taxa adicional não é aumento de carga. A equivalência dessa taxa adicional do IPI que vai ser transformada por seletivo de forma gradativa para que não signifique aumento de carga e aí sim as empresas possam fazer sua previsibilidade, continuar com seus investimentos programados e a gente não sofra problemas de... pressão de inflação por falta de capacidade de oferta, que é uma preocupação.
2: E a grande preocupação de 2027, Alban, é justamente porque, independentemente de quem vencer as eleições, vai ter que fazer um ajuste fiscal. E, principalmente, resgatar a credibilidade das contas do país, né? A grande discussão é essa, se vai ser um ajuste lento, moderado ou mais forte. O fato é que, se não for forte, o que pode ser muito duro, vai ser difícil acreditar porque é aquela, tradicionalmente, promessa de que vai equilibrar e não entrega, né? Então, ou é duro ou se vai começar devagar pode não ter a credibilidade. E a taxa de juros reflete justamente essa falta de confiança que se tem nas questões de equilíbrio fiscal. O quanto que a indústria está sofrendo hoje, ao que parece, o setor que mais está penando, sentindo os efeitos dessa taxa de juros, né?
1: Fala sobre a preocupação fiscal, que é certo, e que chegamos aos juros. Sabe o quanto que eu tenho sido um crítico mais construtivo em relação aos juros. Parte fiscal, o que é que nos deixa um alento da parte fiscal? É que o problema é sério. Por ser sério, qualquer que seja a opção que o brasileiro decidir agora em outubro, não vai dar para fugir da seriedade do problema. E como você bem disse, já está aí o reflexo da colocação dos títulos.

0: governo, das LTNs, os prédios que estão tendo que pagar para conseguir colocar no mercado. Então, mostra a seriedade. Nós precisamos, não vai dar para fugir de uma reforma fiscal. E nós sabemos que o limite, a curva de elasticidade da receita, ela está no limite. Ela só vai crescer se for com a economia crescendo. Sim. E nós temos um grande risco dessa economia começar a ter um ponto de inflexão. Então, se torna mais sério. Como é tão sério, eles vão ter que se debruçar, qualquer que seja o governo, sobre isso. E nós queremos estar sendo um cúmplice na solução desses problemas. Com isso vem o que eu chamo não com o corte de gasto. Isso é uma consequência até simples de se fazer qualquer um, mas com a racionalidade dos gastos públicos. Mas esse é o grande segredo.
1: Qualidade do gasto.
2: Mas, presidente, eu geralmente concordo com a Juliana, tá? Mas aqui eu vou botar uma pimenta. Não é uma discordância, mas por que essa ideia que eu escuto nos debates por aí, participo no Brasil inteiro, de qualquer que seja o governo terá que fazer ajuste fiscal? Né? Por quê? O ajuste fiscal pode ser feito pelo lado da receita ou pelo lado da despesa. Né? Se a CNI está colocando que os empresários, pelo menos, não querem aumento de carga tributária, né? Nós tivemos um aumento de carga tributária nos últimos anos, nós tivemos um aumento da dívida pública de 10 pontos do PIB. Vamos ter agora, no final do ano, um aumento de 11 pontos do PIB. Se a dívida pública foi para 81%, 82%, por que ela não pode ir para 90%? É? Se nós tivemos 1,5% de aumento de carga tributária, por que não pode ter mais 1,5% de aumento de carga tributária? Recentemente, o Supremo Tribunal Federal aprovou uma recomendação ao Congresso Nacional que regulamentasse o imposto sobre grandes fortunas. É? Então, tem espaço para aumento de carga tributária. Por exemplo, você pode fazer reajuste da tabela do imposto de renda, aumentar mais ainda alíquotas. E acho que isso está no horizonte, pelo menos do Lula, da campanha do Lula, está esse horizonte claramente colocado no desenho do programa. Então, assim, vamos lá. Né? Por que essa ideia de que você, qualquer um dos candidatos, terá que fazer, enfrentar a questão fiscal? Né? E que base realista tem para essa ideia?
0: Sheila, eu vou ser um pouquinho técnico, mesmo talvez algum do público possa entender. É o conceito da curva de elasticidade.
2: Curva de Laffer.
0: Não existe mais elasticidade para o aumento da receita sem perda de crescimento da economia. Você pode aumentar o percentual da carga para incidir sobre a economia que ela vai minguar. A curva de Laffer explica muito tecnicamente isso.
1: Bateu no limite.
0: O limite pode ser um achômetro ou argumentos de quem está do outro lado. Mas nós temos como aumentar a receita. Eu falei tanto da racionalidade dos gastos. Olha que eu não me preocupei como se fosse a simplicidade do corte dos gastos fosse a solução. Quanto que esse país perde com a informalidade e a ilegalidade que está aí? Justifica nesse nosso Brasil, por exemplo, o que pode se ter de arrecadação e ainda fazer um tratamento psicossocial que representam, por caso, BETs? Quanto nesse país nós temos ainda de informalidade na parte dos cigarros, que é um grande arrecadador? Vamos dar um exemplo clássico, cigarro eletrônico. Qual é a explicação para o cigarro eletrônico não estar regularizado nesse país? Saúde? O que está fazendo mal? Milhões e milhões de cigarros eletrônicos estão sendo vendidos sem nenhum controle fitossanitário? O que está fazendo mal? Alimentando a informalidade e a criminalidade com a venda informal desse cigarro? Esse é um exemplo. Nós temos estudos que o Brasil perde por ano cerca de 250 bilhões de faturamento e, consequentemente, algumas dezenas de bilhões de arrecadação tributária só por um código que começou com a parte de combustíveis. Só aí nós temos um exemplo típico que podemos trabalhar na receita, tá certo? A própria reforma tributária, quando você acaba isso, ela deverá ter um impacto positivo com a redução de uma parte da informalidade. Então, existe esse trabalho e é por isso que eu acho que esses vão ser debruçados e com a racionalidade dos gastos públicos. Nós temos que preocupar, desculpe minha joia, só concluíram rapidamente.
3: Não, fica tranquilo.
0: Você acha que o Brasil vai poder evitar de discutir uma reforma previdenciária, qualidade dos gastos? A reforma previdenciária, a França acabou de fazer uma depois de ter feito duas.
2: Nós estamos andando na contramão, presidente. Nós estamos fazendo uma contra-reforma da Previdência nos agentes de saúde.
3: Vamos falar de reforma tributária, de reforma previdenciária no próximo bloco. Claro. É uma pausa muito breve, porque a gente já fez um longo primeiro bloco, mas a gente já volta em instantes, então, falando de reforma previdenciária. Até já.

0: Estamos de volta com o Canal Livre, esta noite entrevistando o presidente da Confederação Nacional da Indústria, Ricardo Alban. Eu interrompi aqui bruscamente para a gente poder ir para uma pausa, que nosso primeiro bloco já estava longo, quando o senhor falava de reforma da Previdência. Inevitavelmente, com o envelhecimento da população, a gente vai ter que mudar novamente, mexer na idade de aposentadoria, nas regras para as pessoas se aposentarem. Qual é a proposta que o senhor acha mais razoável daqui para frente?
1: A proposta é aquela que for construída dentro de um entendimento, dentro da convergência. Essa é a melhor proposta. E é necessário. Nós estamos aí num país em desenvolvimento com uma pirâmide etária que não faz sentido. Ela está se tornando um retângulo com tendência de se inverter. Nós temos hoje uma taxa de natalidade no Brasil menor do que a americana. Um país em desenvolvimento.
0: Teremos isso menos jovens para sustentar as aposentadorias.
1: Isso conspira com toda a lógica de Previdência. Então, isso vai ter que ser revisitado mesmo, como todos os países revisitam. Não tenho dúvida disso. Mas não é só a reforma da Previdência. Nós temos que encarar, dentro desse 2027, a reforma política. Nós temos que encarar a reforma administrativa para dar racionalidade a esses gastos públicos. E com isso tudo, o senhor vai fazer pensando com todos os atores sentados para pensar, pensando o Brasil como um país inteiro, pensando o Brasil como uma família. O que está faltando em todos nós? Mais afetividade. O que é que falta na cultura brasileira que se perdeu ao longo dos últimos anos? Mais afetividade, mais conceito, que é o que une uma família. O que é que une uma família? Afetividade. Mas não é demagogia, não. É aquela afetividade de pensarmos como um país só, como uma nação, como uma convergência.
2: É, mas a perspectiva é outra, né, presidente? O senhor sabe, o presidente que ganhar a eleição vai tomar posse e vai ter metade do país contra ele. Isso não tem dúvida nenhuma. Com o país polarizado desse jeito, então essa união que o senhor está pregando, e que é o grande caminho, seria quase um milagre, está muito difícil.
1: Mas Deus é brasileiro.
2: É, vamos acreditar em Deus, então. Porque Sim. Na política está difícil que isso aconteça. Agora, pode ser que, de repente, se desenvolva aí, nesses próximos 90 dias, um espírito novo, não sei. Mas atualmente...
1: Ou a realidade se impõe. A realidade tão preocupante possa se impor um pouco mais aos interesses individuais.
2: Tá. Mas, presidente, vamos falar de juros?
1: Vamos.
2: É, eu ouvi o senhor dizendo em alguma entrevista que é preciso, claro, usar a política monetária para enfrentar a inflação, etc., que vem da questão fiscal, entre outras coisas e tudo, mas o senhor acha que tem um exagero? O senhor acha que com a inflação de 5%, né, 5 nesse momento, 5 e pouco, esse juro aí, do jeito que está, é absurdo. Então, eu queria que o senhor falasse sobre isso. O senhor está discordando da política monetária do Banco Central. O senhor acha que tem um exagero e que, do jeito que está, já daria para ser menos?
1: Eu estou te falando, isso não é de agora. Nós temos uma cultura de spreads e juros altos, isso é um cultural, e obviamente foi potencializado pela falta de racionalidade dos gastos públicos, e que isso foi potencializado já há algum tempo, onde esses anos eleitorais criam ônus que a conta chega. Não podemos esquecer que em 23 foi necessário um arcabouço fiscal de se colocar um déficit programado de 250 bilhões de reais, por conta também. E que nós estamos correndo os mesmos riscos, os mesmos erros ou os mesmos equívocos, como queremos falar. Certo? Então, o que é que eu digo? Hoje, tecnicamente falando, a taxa neutra que seria, e que o Brasil, tirando o afogadilho agora desse problema da guerra do Irã, que pressionou preços não controláveis, a economia americana analisa impacto inflacionário sobre preços de mercado, não sobre preços não controláveis. Ele sempre expurga para fim de análise de política monetária. E essa é uma característica. Vamos supor que nós não temos essa característica e não vamos inventar a roda da noite para o dia. Mas a taxa neutra, que é o que nós vivemos até então, ano passado, e com a inflação relativamente sob controle, diria que hoje os juros que representa a Selic deveria ser em torno de 8, 8,5%, não 10,25% como está. Isso, vamos mostrar o quanto que houve de exagero e de equívoco, que por que que num momento desse, onde todas as economias do mundo ou pararam de reduzir sua taxa de juros ou aumentaram sua taxa de juros por causa do impacto dessa geopolítica que começou desde a Ucrânia e potencializada pela guerra com o Irã. Todos fizeram isso. E nós, no Brasil, agora, começamos esse ano a reduzir, graças a Deus. Mas está longe de ser o correto. Nós fizemos uma contramão. Por quê? Eu no fundo, no fundo, isso é a prova incontesta de que ela estava exagerada.
2: É contraponto.
1: É a prova incontesta que estava exagerada. E nós estamos vendo a consequência. Na inadimplência, nós tivemos o setor do agro, quando fez esse projeto de desenvolvimento do agro, ele começou há muitos anos atrás fazendo o PERSI, que foi uma renegociação de toda a dívida do agro. Vamos ter que encarar, dentro dessa convergência que tem que ser encontrada em 2027, quem quer que seja no governo, um entendimento de como vamos resolver o endividamento do setor produtivo. Nós estamos vendo grandes empresas aí em processo de recuperação judicial, que não sabemos como, e esquecemos que isso afeta uma cadeia produtiva de pequenas e médias empresas. Quantas cadeias dessas estão comprometidas com esses juros? Sem falar no pessoa física que está vendo aí esses programas de salvar endividamento, dar um desconto, etc. e tal. Mas isso vamos ter que ser encarado. É por isso que eu digo que nós temos. E política monetária? Não existe uma única ferramenta de política monetária que se chama juros. Mas, óbvio que ela é mais eficiente.
3: Mas, presidente, vamos lá. A gente não está tratando, na verdade, o velho problema brasileiro de tratar a consequência e não a causa. Né? Porque, vamos lá, o Banco Central, primeiro, é uma autarquia independente hoje, com critério técnico. Então, pressionar muito o Banco Central, o banco frega a meta de 3%, nós estamos com uma projeção de inflação acima da banda superior da meta. Então, obviamente, o Banco Central é conservador. Na definição de taxa de juros, que é uma das variáveis que afeta esse processo. Então, não seria mais inteligente, quer dizer, o governo, a CNI, o meio empresarial, pressionar para atacar as causas do problema, que é o desequilíbrio, que é o governo tomando crédito no mercado, pagando aí papéis do Tesouro, inflação mais 8,3, 8,4 para financiar a dívida pública, né? De novo, aumentando a dívida pública em 10 pontos em 4 anos, quer dizer, que é uma coisa completamente fora da curva, do que bater de frente, bater cabeça ali com as decisões técnicas da autarquia do Banco Central.
4: E os juros realmente estão exagerados justamente porque falta confiança na questão das contas públicas e o Banco Central está sozinho carregando o piano, né?
3: Não, e mais um ponto, quer dizer, o governo injetando dinheiro na economia, o governo está financiando via BNDES, compra de carro, táxi, Uber, caminhão, ônibus, motocicleta para aplicativo, fora da meta fiscal. Né, jogando para a dívida pública, fora N outras, né, concessões, fora da meta, fora do primário. Então, não seria melhor atacar a causa desse problema, quer dizer, que é exatamente o desequilíbrio que o próprio Estado gera na economia, do que ficar brigando com a consequência lá?
1: Né? Sheila e Juliana, eu tenho uma resposta muito simples, não significa que o problema seja simples. Tem toda a razão quando a gente, não se esqueça que a gente sempre falou aqui a racionalidade dos gastos públicos. Eu acho que sempre é bem racional. Gasto, bem gasto, ele reflete em benefício para a economia quando bem gasto, claro. E planejado. Nós também vamos tentar desassociar essa discussão dos juros a um ano eleitoral que tem essas esquizofrenias, como todo ano eleitoral tem. Certo? Essa é uma esquizofrenia que foge de qualquer tipo de discussão. Política monetária de juros por conta de falta de equilíbrio fiscal é entendível, mas eu falo de outras ferramentas. A ferramenta dos juros via Selic. Eu vou até conspirar contra o que impacta mais o setor produtivo, que é o custo financeiro. Não importa se é Selic, se é o spread bancário, que importa a taxa nominal final. Se a taxa nominal final está alta, ela inviabiliza investimento. Se ela está embutindo juros reais em cima do spread, os juros reais em cima da taxa de referência, o que vai importar a taxa nominal em relação a uma expectativa de inflação, que é altíssima.
4: Porque se a Selic cai, mas o custo do crédito, né, que
1: é o juros sobe, futuro, sobe. Coisa, é. Mas o próprio envolvido, no, o spread envolvido na Selic, o que é que nós estamos falando? O que é melhor? Se você pode ter uma taxa final média de 30%, que a economia normal, a média empresa, vamos falar que ela paga no mínimo 30% ao ano, com inflação de 4,5%, 5%. Não tem ninguém que sobreviva e tenha competitividade com isso. Depois eu vou dar um outro exemplo de um investimento na Arábia Saudita, só para vocês terem como é difícil competir. Então, você tem 30%. Nós temos uma política, por isso que eu falei de ferramenta monetária, que ela incide muito sobre a Selic, mas a liquidez está aí. A liquidez está aí, se aprovou, peço consignado para o setor privado, na expectativa de que achava que aquele valor seria para liquidar dívidas mais caras, que isso, a história do Brasil mostra que isso não é verdade, e mesmo assim foi feito. Financiamento de um aplicativo, de uma coisa ou outra, você também está alimentando isso de uma certa forma, setores que poderiam estar sendo impactados e, consequentemente, isso poderia representar muita empregabilidade. Mas não vamos fazer uma análise tão complexa assim. Uma mais simples que eu diria para você. Então, você tem o mesmo efeito dos juros finais para inibir consumo, que o objetivo dos juros é inibir consumo, não é verdade? E a pessoa fazer poupança, mas também inibe investimento. E no day after, você vai ter comprometido a capacidade de oferta. E falta de capacidade de oferta também gera inflação. Isso é a macroeconomia explica bem, não preciso entrar em detalhes. Quando eu digo que tem outras ferramentas, e que eu apresentei isso, essa ideia ao Banco Central, e não vou, se eu explicar muito aqui, vai demorar. Você poderia trabalhar, se você quer aumentar os juros na ponta para inibir o consumo, por que você está prejudicando e complicando seriamente algo que é uma bola de neve perigosa no Brasil com o serviço da dívida? Você, quando vai para a Selic, você vai para o serviço da dívida. Se você enxuga a liquidez, você não aumenta juros, você precisa aumentar a dívida. O Brasil tem uma ferramenta fantástica que poucos países têm para enxugar a liquidez, se chama depósito compulsório. O Brasil já usou uma média de 45% a 50% de depósito compulsório retido no Banco Central para enxugar a liquidez e fazer política monetária. Hoje a média está em torno de 20% e poucos%. Depósito compulsório já foi usado, inclusive, para financiar o agronegócio durante muito tempo. Muito tempo. Então, o que nós sugerimos? Vamos pensar no seguinte. Hoje, posso ser um pouquinho mais longo? Hoje, ninguém aqui dorme com um real, mais do que um real na conta. Ninguém. Se vocês forem olhar a conta de vocês, você dorme com um real, você dorme com um real, você dorme com um real, multiplique isso por NCPFs e por NCNPJs. Dinheiro que você usa na circulação do dia a dia. Porque os bancos têm aquelas poupanças automáticas, aquelas aplicações automáticas. Aí você, se vocês forem olhar também, a remuneração que tem sobre esse dinheiro, como ninguém conta com aquele dinheiro como uma receita financeira, é pífia. Pode olhar que está até precificado, é pífia. É 0,10%, 5%, 3% da Selic. E, obviamente, aquele dinheiro que vai, que está lá, que é registrado para aplicação, ele serve para poder você fazer o interbancário, fazer empréstimo, etc. e tal, dentro de uma média modal. Mas tem mais um detalhe, foi aí que eu falei. Quando você tem um recurso que é aplicado, o compulsório que incide sobre ele é remunerado pela Selic. Se você tem no mercado um depósito à vista, esse recurso que está no depósito à vista, ele não é remunerado o compulsório que vai para lá. Olha o funding que nós temos aí para se preocupar com o perigo de inibir a oferta futura. Então, eu digo, por que não podemos fazer? Justifica uma inflação de 4,5% ao ano, você ter overnight? Justifica. Aí você diz, não, mas o Brasil não tem overnight. Essa aplicação é overnight. Essa opção automática. Justifica um Brasil, que é um dos poucos países ainda que fala em taxa efetiva ou juros compostos, com uma inflação de 4,5% ao ano. Juros compostos, que fazia uma baita diferença se falar de juros nominais ou juros efetivos.
4: Mas
1: ou taxa
4: compostos. Mas quanto que isso poderia diminuir a Selic? Muito pouco, né?
1: Veja bem.
4: A gente está discutindo uma taxa de juros muito alta.
1: Se nós podemos fazer isso, aumenta-se um compulsório, você enxuga a liquidez, não eleva a Selic. Você vai ter o mesmo efeito e não compromete o serviço da dívida. Não é simples, mas essa ferramenta tem que ser estruturada. E, ao mesmo tempo, se você cria o conceito de que aplicações até 15 dias, você pode fazer. Remunere mal, não importa. Mas essas aplicações de 15 dias, elas vão ser consideradas como depósito à vista para fins de compulsório. Você vai gerar um recurso, um funding adicional enorme, a custo zero, porque passa o seu depósito à vista, que naquela média que você vai fazer, você pode pensar em fazer política de investimentos e políticas racionais, de que estimule a capacidade produtiva, renovação dos equipamentos, inovação, tecnologia, sem necessariamente impactar a base monetária de imediato, porque aquilo vai para investimento no primeiro momento. São coisas que podem ser trabalhadas e que eu acho que é isso que é crítica construtiva.
2: Não é jogar pedra. Alternativa tem.
1: E sempre existe. Sempre existe. Sempre existe.
0: Eu queria trazer um outro tema agora. O senhor há pouco defendeu a União, mas tem um assunto que está colocado aí para discussão no país e que divide o setor produtivo, separa o setor produtivo do setor, né, dos trabalhadores, da classe trabalhadora, que é o fim da escala 6x1. O presidente do Senado, Davi Alcolumbre, tem dito que pode deixar esse assunto nos bastidores. Ele tem dito que poderia deixar esse assunto para depois das eleições. O setor produtivo, se ficar mesmo para depois das eleições, vai trabalhar para engavetar o assunto ou está disposto a negociar um modelo de transição, a seguir adiante nas discussões do fim da escala 6x1. E qual seria esse modelo?
3: Só para acrescentar, Adriana, porque tem duas propostas no Senado, né? Tem uma proposta que é do senador Rogério Marinho, que tem hoje 40, deve ter 40 assinaturas, 39, 40 assinaturas, que é basicamente metade do Senado. Então, na verdade, teoricamente, a gente tem o Senado dividido. Você tem um projeto que é o projeto de livre negociação, negociação de horas de trabalho, né? E a PEC que veio da Câmara, né? Que reduz a carga para 40 horas. Né?
5: De 44 para 40.
3: 5 por 2. Qual é a posição da CNI? Eu acho que essa é interessante.
1: A posição da CNI, eu me atrevo a dizer, do setor empresarial, eu nunca ouvi um setor empresarial que diz que é contra a discussão. Eu não me lembro de ter ouvido isso. Podem ter dito e não ter presenciado. Com certeza de nós nunca foi dito isso. O que nós somos peremptoriamente contra é uma discussão motivada por fins eleitoreiros. Isso não constrói. Isso só faz com que cresça mais o nós e eles. E nós não vamos aceitar, nem vamos entrar em qualquer questão que diga que nós, empregadores, somos nós, eles, trabalhadores, somos eles. Não existe nós e eles. Na cabeça nossa, não vai ser possível tentar instalar esse tipo de conceito. Não é demagogia, é o que a gente fala de complementariedade. Empreendedor e trabalhador se completam. Não é à toa que tantos MEIs estão entrando no mercado, tantos empreendedores individuais estão entrando no mercado, porque todos têm vontade de empreender. Mas, obviamente, que tem dimensões de negócios que não podem ser individuais. Então, nós temos que encontrar. O nosso compromisso é sair de uma discussão que vai certamente levar a equívocos, como foi esse projeto que veio da Câmara. Qualquer um que analise ele criviamente vai entender de que aquilo tem um monte de equívocos e tem até inconstitucionalidades, que não pode ser assim. O Brasil trabalha, o Brasil tem uma carga média de 38,4 horas, a média. Isso significa que a livre negociação é um sucesso, porque não estamos falando de 40, de fato 38,4. Isso é democracia. Não tem nenhum país do mundo onde a escala é definida pela Constituição. Isso é engessamento. Isso não é uma relação capital-trabalho que possa ser diversificada de acordo com a característica de cada um. O que nós queremos é, e esperamos, e caso seja essa a mesma intenção, nós aplaudimos, não porque o Senado está nos atendendo, é porque o Senado está atendendo no Brasil.
5: Aplaude o adiamento.
1: Se esse adiamento foi para discutir.
5: Calma e mais
1: em nenhum momento nós queremos discutir e queremos sim, mais uma vez, e é a pura realidade, isso tem que ser uma conquista para a sociedade. Isso não tem que ser uma conquista isolada, isso tem que ser uma conquista para todos. Nós, a pandemia, vou falar isso que eu tenho dito sempre, a pandemia nos deu algumas lições ou alguns recados. O que aconteceu quando o trabalhador ficou com mais tempo, digamos assim, por força das circunstâncias? Mostrou que ele consumiu mais produtos, não serviços, porque a pandemia era contra, não permitiu serviços. Quem é que não quer que nossa sociedade, nossa população consuma mais? Então, isso é uma variável importante, mas nós precisamos que isso seja uma conquista, não repasse para preço. Nós, nos últimos 30 anos, a produtividade da indústria brasileira decresceu. A produtividade brasileira não decresceu, mas cresceu pifiamente graças ao nosso grande agronegócio. Nós vamos, em 60 dias, resolver isso?
5: Aliás, eu só quero registrar, Chile, só um instantinho, só que enquanto o senhor defendeu aí seu ponto de vista sobre o fim da escala 6x1, a gente coloca no ar agora trechos aí, dados da projeção da própria CNI, do impacto que tem o fim da escala 6x1. Um aumento de custos aí na produção de 267 bilhões de reais, um impacto na folha de pagamento, de encarecimento da folha de 7% e pelo menos 6,2% de aumento no custo dos produtos, inflação. Aumento de preços para o consumidor final, são vários dados dessas projeções da CNI. O modelo que o senhor defende é gradual? É nessa negociação que o senhor disse que está disposto, que o setor produtivo está disposto a fazer com os trabalhadores, seria de redução gradual e com compensações?
4: E não tem peso ali já da tecnologia, indústria, inteligência artificial para poder amenizar esses impactos?
3: Tem uma terceira alternativa, além da redução gradual, que é a livre negociação, né? Que em parte já foi consagrada na própria reforma trabalhista. Né?
1: Essa é o sonho de consumo de qualquer democracia. O livre negociação, ela já reflete o que significa a democracia, que nós somos um país democrático. Mas, na verdade, esses números, como tem outros números para contestar, o fato de existir tantas estatísticas mostra o quanto é importante discutir.
5: essas são chegar projeções da CNI,
1: né? Mas nós vamos encontrar outras estatísticas oferecidas por tantos outros institutos, quer seja o IPEA, quer seja a FGV, que mostra que se agora, existe tanta discrepância...
2: Esse estudo é feito a partir do 5x2 ou do 4x3?
1: Não, do 5x2.
2: 5x2.
1: 5x2 com a escala e as consequências e tudo mais. Sim. E tem impacto também, obviamente, no serviço público. Tanto é que, como a gente observa naquele projeto que veio da Câmara, o serviço público passaria a ter um ano. O que nós discutimos, número um, que o ideal que seja isso. Se nós queremos ter alguma evolução pelas características do Brasil, é que nós possamos discutir. Óbvio que um escalonamento, ele é condição sine qua non. Não dá para você, da noite para o dia, incorporar, achar que IA vai resolver tudo. Que as empresas vão ter recursos para inovar e se atualizar tecnologicamente. E nós ainda temos um outro grande paradigma, que o Brasil canta em verso e prosa, que está com pleno emprego. E todo o setor produtivo tem dificuldade de contratar hoje.
4: E por quê?
1: Não existe, por falta, às vezes, de atualização da capacitação da mão de obra, que nós temos que dar foco nisso, ou porque existe falta de planejamento da saída dos programas sociais, porque, afinal de contas, eu sempre aprendi isso, que uma das coisas que mais dignifica o ser humano é o trabalho. Ou não é verdade isso? Nós precisamos dignificar o ser humano. E qual é um que tenha hoje um benefício social porque merece, porque precisa, ele tem que ter a rampa de saída. Nós precisamos trabalhar na rampa de saída. E se nós estamos precisando de força de trabalho, poxa, está a sede com vontade de beber água junto. Vamos trabalhar nisso, vamos trabalhar no Custo Brasil. O Custo Brasil possibilita. Eu lhe dei um exemplo nesse instante do que eu disse, que eu ia dar um exemplo da Arábia Saudita, como é impossível competir com juros. Uma grande empresa nacional fez um investimento na Arábia Saudita. Eu sou do tempo ainda, comecei minha vida em instituição financeira. E fazia project finance, ou seja, financiamento de projetos. Hoje isso é quase um sacrilégio. Graças a Deus o BNDES voltou a pensar nisso, mas ainda com condições não tão ideais e com prazos não tão adequados. Mas voltou a pensar nisso. Então, lá a empresa foi fazer um investimento na alta de, não é grande, de 150 milhões de dólares. 75% financiado, mais o capital de giro necessário. E os outros 25% foi o fundo soberano desse país. Sabe com quantos anos para pagar? 25 anos para pagar com 12% ao ano. Como é que você compete? Esse é um exemplo. Isso é verdade. No Japão, você chega a ter juros negativos. Entendo a situação fiscal que pressiona, mas entendo também que não tem...
2: Mas tem o que é pior ainda, que a nossa produtividade, perto da produtividade dos concorrentes, aí então é que perdemos mesmo.
1: E isso é estatística universal, não é nenhuma estatística minha, sua, não. Dele. Então nós temos que trabalhar no Custo Brasil, na melhoria da produtividade, e isso tem que ser de uma forma escalonada, para que seja uma conquista. Nós, quando saímos de 48 para 44 horas em 1988, era um outro mundo. Não havia essa competição toda que hoje a geopolítica impôs.
4: E é impressionante como a economia brasileira cresce, as importações crescem e a indústria encolhe.
2: Mas em 88 tem uma belíssima discussão sobre isso.
1: E foi longa.
2: Não foi fácil.
1: E foi longa. Não foi por questões eleitoreiras.
5: A gente poderia continuar aqui debatendo muito tempo. Nossos entrevistadores aqui queriam fazer muitas mais perguntas, mas eu sou a que cuida do relógio. Um minutinho para a gente falar do debate aqui na Band, Mitri. 9 de agosto está chegando, uma tradição que a gente mantém de sempre abrir espaço para o debate
2: dia 9,
5: eleitoral.
2: Abrimos, né, a maratona de debates no Brasil, uma tradição de quase 40 anos, não lembro mais, eu sei que eu estava aqui. E esse debate vai ter, esse de São Paulo, porque o Brasil inteiro vai debater, vai ter uma maratona de debates estaduais. Na outra semana é o presidencial. Mas esse debate tem uma característica muito interessante, é que em São Paulo, o debate do primeiro turno vai ser muito parecido com o do segundo turno, se tiver segundo turno. Porque os dois candidatos estão praticamente dominando o cenário. Então vai ser um debate com os dois, com regras espetaculares, que é uma espécie de síntese de toda a nossa experiência desses 40 anos. Então nós vamos ter um grande momento político aqui na Band no dia 9.
3: Me permite um comentário, então, que o mais me impressiona no Mitri, que todo ano ele consegue melhorar. O debate é quase perfeito, né?
5: Ele criou, né? Ele trouxe para a TV Brasileira o debate.
2: Mas o compromisso da Band, a tradição na Band, eu sempre digo, tem a tradição, mas não é repetição. Essa tradição é um compromisso com inovação. Cada debate nosso, de cada ano, tem alguns saltos de qualidade em relação ao anterior. E esse ano tem também.
5: É isso. Vamos deixar o convite aqui para todos os telespectadores. Então, 9 de agosto é a rodada de debates estaduais, 16 de agosto o debate presidencial. Eu agradeço demais a presença do Ricardo Alban, presidente da CNI, a Confederação Nacional da Indústria, por debater o Brasil com a gente.
1: Eu que agradeço a oportunidade e vamos torcer todos para que, inclusive nesses debates, a gente possa encontrar mais convergências, claro, e pensar que o país tem que ser realmente uma família.
5: Boas ideias para o nosso país, né? Obrigada. Obrigado. Demais. E uma ótima noite a todos vocês. Obrigada pela companhia e até o Jornal da Band.

0: petróleo volta a subir e barril passa dos 80 dólares, com o agravamento do conflito entre Estados Unidos e Irã. Trump diz que vai controlar o Estreito de Hormuz e cobrar pedágio.
1: Acidentes com carros esportivos deixam 3 mortos em São Paulo. Num deles, 2 jovens morreram depois que o carro bateu numa árvore e explodiu.
0: Polícia investiga baile promovido por facção criminosa com ostentação de fuzis no Rio de Janeiro.
1: Alexandre de Moraes suspende visitas de Flávio Bolsonaro ao pai depois que ele divulgou carta de Jair Bolsonaro em apoio à sua candidatura. Flávio chama a decisão de ilegal.
0: E você vai ver também no Jornal da Band.
2: Oi!
3: Tragédia na Tailândia. Incêndio em bar deixa 27 mortos. As saídas de emergência estavam bloqueadas.
1: Vídeos causam polêmica entre torcedores da seleção. O da CBF reconhece erros e fala em esperança no Hexa.
4: Não foi fácil escrever este filme, porque a gente sabe o que vocês estão sentindo.
1: Outro sugere que Neymar pode disputar a Copa de 2030.
5: Do you want me to try one last time?
6: Yes.
3: E agora que sobraram só 4 candidatas ao título, para quem você vai torcer? Argentina, Inglaterra, França ou Espanha?
1: Passeio em parque acaba em ataque nos Estados Unidos. Um bisão avança sobre um homem que estava com o neto.
0: Olá, boa noite para você.
1: Boa noite. 2 acidentes com carros esportivos provocaram 3 mortes em São Paulo. No interior, 2 jovens de 20 anos morreram depois que o carro bateu numa árvore e explodiu.
7: Essas imagens exclusivas mostram o carro vindo em alta velocidade. O motorista perde o controle, o carro bate na árvore e logo na sequência acontece uma explosão. O acidente aconteceu por volta das 11h20 da noite em Campinas, interior de São Paulo. O motorista e passageira não conseguiram sair do veículo, um Porsche Cayman, que foi encontrado carbonizado. As vítimas são os amigos Arthur Rodrigues de Souza e Lívia Bevilacqua Batista, ambos de 20 anos de idade. Eles tinham acabado de sair de um jantar. Arthur cursava medicina em Campinas. Lívia era estudante de medicina veterinária.
8: Aqui pelo local ainda é possível ver os vestígios desse acidente. Partes do veículo pelo chão, algumas flores e outros itens foram deixados bem no local do acidente para homenagear essas vítimas.
7: A rua onde a tragédia aconteceu é conhecida pelo histórico de acidentes graves, tanto que radares foram instalados no trecho onde a velocidade máxima permitida é de 60 km por hora. O motorista de um outro Porsche também morreu depois de perder o controle da direção e bater contra uma mureta de concreto. O acidente aconteceu na Rodovia dos Imigrantes, em São Bernardo do Campo, região metropolitana de São Paulo. O carro ficou destruído. O acidente aconteceu na madrugada deste domingo.
0: Agora, veja essa. Uma atitude de uma irresponsabilidade inacreditável terminou mal em São Paulo. 2 homens simularam um assalto a uma loja e acabaram baleados por um policial. Felipe Garrafa, ao vivo, tem mais informações. Felipe, não dá para acreditar que as pessoas têm coragem, né? Chega a ser ignorância fazer uma coisa dessa.
9: Não tenha dúvidas, Adriana. Boa noite a você, Oineg. Boa noite a todos. Na Zona Leste de São Paulo, bairro de Sapopemba, quando 2 em uma moto, e não eram que eram 2 adolescentes, distante disso, um homem de 36 anos de idade, garupa um jovem de 21 anos, que chegaram ali numa tentativa de brincar com o dono da loja, dizendo que era um assalto. Falando, ó, perdeu, anunciou o roubo e colocou a mão ali embaixo da camiseta para simular uma arma. Só que ao lado do dono da loja, que não sabia de absolutamente nada, estava um escrivão da Polícia Civil. Ele sacou a arma, deu 2 tiros, os 2 foram baleados. A gente ainda aguarda a atualização do estado de saúde deles. O caso foi registrado como lesão corporal com intervenção policial e legítima defesa. A gente segue agora na expectativa para saber a atualização do estado de saúde e que eles não brinquem mais com essa, Adriana Oineg.
1: Inacreditável essa história. O cruzamento entre 2 ruas movimentadas virou motivo de pânico para motoristas no Rio de Janeiro. Quando o sinal fecha, os bandidos atacam. Eles ficam escondidos num posto de combustíveis e surgem correndo quando o trânsito para. Segundo as vítimas, os ladrões fogem para um terreno abandonado.
3: Ainda hoje, tragédia na Tailândia. 27 pessoas morrem e dezenas ficam feridas no incêndio de um bar de Bangkok. Fogo começou perto do palco e a fumaça tomou conta do local rapidamente. Polícia investiga se as saídas de emergência estavam fechadas. Os detalhes você confere na reportagem, já já.
0: Em Osasco, na Grande São Paulo, uma cratera se abriu numa obra da Sabesp. Três casas foram interditadas pela Defesa Civil por risco de desabamento. Os imóveis apresentaram trincas e rachaduras. A companhia de abastecimento informou que realizava obras para a implantação de esgoto. E durante a escavação de um poço, o solo cedeu. As famílias vão receber um apoio financeiro até poderem voltar para casa em segurança.
1: Hora da Copa do Mundo no Jornal da Band. Adriana, vamos falar com ele, com Elia Júnior, ao vivo dos Estados Unidos. Primeiro, boa noite, Elia Júnior. Semifinais definidas, Argentina e Inglaterra. Não sei se quem enfrenta quem, né? Vamos saber de você. França contra a Espanha. E eu queria saber, rivalidade dentro de campo e também fora, né, Elia?
6: Boa noite, Aineg. Boa noite, Adriana. Olá, pessoal. Sim, grandes rivalidades nestas quatro semifinalistas. A primeira semifinal acontece amanhã em Dallas, no Texas. Sim, com temperaturas elevadíssimas, mas desta vez o clima não vai ser protagonista, até porque o estádio de Dallas é climatizado com temperatura em torno de 22, 23 graus centígrados. Mas sim, é uma baita rivalidade, que começa nessa primeira semifinal e avança para a segunda. Na primeira, França-Espanha, para muitos, uma final antecipada de Copa do Mundo. Sim, a Espanha, neste momento, talvez jogue um futebol mais coletivo, mas menos qualificado do que a França. Mas tem um detalhe importante: nos últimos confrontos, quem leva vantagem é a Espanha. Confronto com rivalidade dentro de campo e questões extras fora que realmente podem complicar um pouco mais o ambiente. Quem conta essa história é Gabi Guimarães.
10: Os franceses vêm de um título em 2018 e um vice na última edição. Já os espanhóis estão numa semifinal pela segunda vez na história. Na primeira, em 2010, terminaram com a taça. O técnico Didier Deschamps pode mudar o time. O volante Tchouaméni está recuperado de lesão e deve começar entre os titulares. A Espanha também não tem baixas e está acostumada a incomodar Mbappé e companhia. O duelo entre franceses e espanhóis é equilibrado, mas recentemente a fúria tem levado a melhor. Venceu 7 dos últimos 10 jogos. Nos dois mais recentes, inclusive, a França terminou eliminada nas semifinais da Liga das Nações da UEFA em 2025 e da Eurocopa em 2024. Só que a rivalidade ganhou traços políticos recentemente. Ontem, o ex-primeiro-ministro da Espanha, Mariano Rajoy, escreveu que a seleção francesa é um time sem franceses. A declaração vai na esteira de outras polêmicas. Depois da eliminação do Paraguai, Celeste Amarilha, senadora do país, usou as redes sociais para atacar Mbappé. Chamou o atacante de camaronês colonizado, fazendo um grande esforço para parecer francês. O camisa 10, que tem sido uma voz ativa contra ataques a imigrantes na França, disse que a política deixou a pior imagem possível sobre o Paraguai. Do lado espanhol, Lamine Yamal e Nico Williams são vítimas constantes de ataques xenofóbicos e racistas. França e Espanha são símbolos de uma globalização escancarada na Copa. A edição deste ano bateu recorde de jogadores filhos da imigração. São 289. Eles representam 23% do total de atletas no torneio. Com polêmicas dentro e fora das quatro linhas, o duelo entre França e Espanha promete um jogo de fortes emoções.
6: É isso, a gente fica muito atento porque ataques racistas e xenofóbicos não podem protagonizar uma semifinal de Copa do Mundo. Aliás, uma semifinal que eu tenho certeza absoluta vai ser incrível. Duas seleções gigantescas no seu melhor momento, com dois dos melhores jogadores do planeta, um de cada lado. Lamine Yamal pela Espanha, Kylian Mbappé pela França. Na quarta-feira, outra semifinal gigantesca. A atual campeã do mundo tem o melhor jogador do planeta, Lionel Messi. E ela enfrenta também uma Inglaterra que desta vez vem com um treinador extremamente competente. Vem da Alemanha e soube como não só qualificar, mas acima de tudo, arredondar o modelo inglês para esta Copa do Mundo. Este é o caso de Thomas Tuchel, rivalidade que também extrapola o campo. Felipe Killing, é você.
11: Argentina e Inglaterra é uma rivalidade que o futebol tornou inseparável da história dos dois países. A primeira ferida foi em 66. O capitão argentino, Antonio Ratín, foi expulso nas quartas de final em Wembley. Contestou a decisão, recusou-se a sair e deixou o campo escoltado. Entre 66 e o encontro seguinte numa Copa, houve uma guerra. Em 82, a ditadura argentina ocupou as Ilhas Malvinas, Falklands para os britânicos. O Reino Unido reagiu e retomou o arquipélago depois de 74 dias de conflito. Mais de 900 pessoas morreram. Quatro anos depois, os países se encontraram no estádio Azteca. Maradona marcou dois gols. O primeiro, conhecido como a mão de Deus, que o juiz não viu. O segundo, uma jogada que o mundo inteiro viu e nunca esqueceu. Em 98, a rivalidade encontrou uma nova geração. Beckham foi expulso depois de reagir a uma falta de Simeone. A Argentina avançou nos pênaltis. E Beckham voltou para casa responsabilizado por boa parte do país pela eliminação. Quatro anos depois, foi ele quem cobrou o pênalti da vitória inglesa, 1-0. A história aumenta o peso desta semifinal. Os jogadores que vão atuar agora não estavam em Wembley, não viveram a guerra e alguns sequer haviam nascido no último confronto em Copa. Mas vão atuar diante de duas torcidas que conhecem cada um desses episódios e que transformam memória em pressão. Já há vídeos de torcedores argentinos e ingleses brigando nos Estados Unidos. A polícia americana trata como alto risco a partida em Atlanta. Haverá reforço na segurança. Scaloni tenta proteger a Argentina desse ambiente. Diz que será um jogo de futebol e pediu que não se procure nada além disso. Do lado inglês, Thomas Tuchel também precisa manter a equipe concentrada no presente. Recuperar jogadores, corrigir uma atuação irregular contra a Noruega e preparar o time para enfrentar a atual campeã do mundo. Messi enfrenta a Inglaterra pela primeira vez com a seleção argentina. Harry Kane tenta levar o país à primeira final de Copa desde 1966. Temperos para mais um capítulo histórico desse confronto.
6: É isso, daqui a pouquinho a gente antecipa para você os favoritos destas duas grandes semifinais. Não saia daí. Voltamos a São Paulo.
3: Daqui a pouco, em nova troca de ameaças com o Irã, o presidente dos Estados Unidos anuncia a cobrança de um pedágio pela passagem de cargueiros pelo Estreito de Hormuz. Morre aos 78 anos o ator neozelandês Sei Neill, que atuou em mais de 100 filmes e séries e foi protagonista de Jurassic Park. É já.
0: Uma montanha de escombros, risco de desabamentos e calor de quase 40 graus. O Jornal da Band mostra agora os bastidores do trabalho das equipes brasileiras que ajudaram no resgate a sobreviventes dos terremotos na Venezuela.
12: Dois terremotos em menos de um minuto. 19 dias depois, La Guaira continua irreconhecível. Em meio às ruínas da cidade, um reencontro improvável, uma família que não se via desde a tragédia.
13: Deus nos deu a oportunidade de nos abraçarmos novamente como família, como irmãos.
12: Para tantas outras famílias, a busca desesperada por parentes continua. 31 países mandaram missões especiais à Venezuela. 86 brasileiros trabalharam dia e noite nas operações de resgate.
14: 15 dias depois, as equipes da Defesa Civil e do Corpo de Bombeiros estão de volta ao Brasil. Na bagagem, um misto de sentimentos.
15: Se ninguém me escuta, grite ou golpe três vezes.
12: Essa é a voz da Major Daniela, uma das comandantes da missão.
16: Teve local que a gente venceu 50 horas, por exemplo. Nem sempre a gente encontra o que a gente quer, que são as pessoas com vida, né?
15: Aqui é a escola do bombeiro.
17: Tudo em volta tem que estar num silêncio absoluto. Porque muitas vezes a pessoa que está viva lá dentro, ela só tem condições de raspar o dedo no concreto. E a gente tem que escutar isso.
12: A Daniela também participou da missão de resgate nos terremotos que devastaram a Turquia em 2023.
16: Na Venezuela, a gente viu muito tombamento de edifícios. O padrão de laje, o padrão até das ferragens que tinham, eram muito maiores do que na Turquia.
12: Os brasileiros participaram de quase uma centena de buscas e salvamentos e ajudaram na avaliação de prédios atingidos.
18: Dá certeza para a pessoa lá que aquele prédio não vai cair em virtude do terremoto, impactou muita gente.
19: Marico! Marico!
12: Já se passaram 3 semanas da tragédia, que até agora deixou quase 4.500 mortos. Para quem voltou ou para quem ficou, as marcas do terremoto ainda estão longe de desaparecer.
20: E se dormes uma hora, sonhas com terremoto.
21: Se você dormir por uma hora, sonha com terremotos. Você não consegue pegar no sono. É algo que realmente nos afeta.
18: A gente passou por diversos casos lá, que a simples conversa trazia a pessoa à vida, trazia ela à calma novamente, né? Então isso é motivo de orgulho pra gente.
1: Quase 30 pessoas morreram e mais de 60 ficaram feridas num incêndio dentro de um bar na Tailândia. As saídas de emergência estavam bloqueadas.
10: O show acontecia pouco antes da meia-noite de domingo neste bairro movimentado de Bangkok, capital da Tailândia. A cantora que aparece no vídeo foi uma das primeiras pessoas que morreram. O fogo começou próximo ao palco e se espalhou rapidamente. Os bombeiros levaram meia hora para controlar as chamas. A tragédia pode ter sido causada por uma falha elétrica em um aparelho de ar-condicionado. Este funcionário não conseguiu salvar o irmão.
22: Eu e outro funcionário pegamos o extintor e tentamos apagar o fogo na direção da entrada principal. Tentei me aproximar, mas não consegui.
10: A polícia afirma que as saídas de emergência do bar estavam bloqueadas, o que impediu as pessoas de escaparem do fogo e da fumaça.
23: Tudo aconteceu tão rápido que não conseguimos pensar, não tinha nenhuma forma de sair. As pessoas que conseguiram sair já estavam do lado de fora e correram para a área externa.
10: Pelo mundo, casos semelhantes com um roteiro que, infelizmente, se repete. Em janeiro deste ano, nos Alpes Suíços, a boate Le Constellation, em Crans-Montana, foi destruída por um incêndio durante a festa de Ano Novo. De novo, a mistura do fogo com um ambiente fechado, materiais inflamáveis e portas de saída bloqueadas transformaram a comemoração em tragédia. No Brasil, em 2013, um incêndio na Boate Kiss, em Santa Maria, no Rio Grande do Sul, matou 242 pessoas. Além do uso de fogos de artifício em ambiente fechado, a boate tinha apenas uma porta de saída, o que piorou a tragédia.
0: Uma festa promovida por uma facção criminosa é investigada pela polícia no Rio de Janeiro.
24: Complexo de Israel, zona norte do Rio. Um baile funk com dezenas de fuzis pro alto e uma multidão. A festa foi organizada em vigário geral para comemorar os 19 anos de domínio da facção Terceiro Comando Puro. Repare na estrutura organizada pelos bandidos. Telões de LED, palco com passarela. No flyer do evento, no último sábado, divulgado nas redes sociais, o rapper Chefin era a atração principal. Nas plataformas digitais, ele tem mais de 6 milhões de ouvintes mensais.
25: Quero fama, quero dinheiro no bolso.
24: Vigário Geral foi invadida pelo Terceiro Comando Puro em 2007. Na pandemia, passou a ser uma das 5 comunidades que formam o Complexo de Jael, região onde vivem cerca de 140 mil pessoas. A facção é controlada por Álvaro Malaquias Santa Rosa, o Peixão, um dos traficantes mais procurados do estado. A polícia do Rio diz que investiga a realização do baile. Os agentes também apuram se Peixão estava no local, escoltado por traficantes armados com fuzis. Peixão teria voltado da Bolívia, onde pode ter feito plásticas para continuar fugindo dos policiais.
1: Inacreditável. A mãe da criança espancada e morta pelo pai pediu à Justiça do Rio Grande do Sul autorização para ir ao enterro do filho. Presa preventivamente pelo crime, ela alega que também era vítima de abusos do marido.
2: O americano Dandre Grayson, de 33 anos, não era ligado oficialmente a nenhuma igreja e também não trabalhava formalmente. Vivia de ajudas dos vizinhos, que percebiam um comportamento estranho. Ele parecia esconder a família.
4: Denoto as roupas dela, da esposa, com véu, tipo muçulmana. E eu disse, pô, mas ela é muçulmana? Não, é o costume. É, disse que teriam vivido na Índia um tempo.
2: Dandrew espancou Oliver, de 3 anos, após não gostar de um bom dia dado pelo...
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7: 4h49.
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25: Eu andarei vestido e armado com as armas de São Jorge, para que meus inimigos, tendo pés, não me alcancem, tendo mãos, não me peguem, tendo olhos, não me vejam, e nem em pensamentos eles possam me fazer mal. Armas de fogo meu corpo não alcançará, facas e lanças se quebrarão se o meu corpo tocar. Cordas e correntes se arrebentem sem o meu corpo amarrar. Glorioso São Jorge, em nome de Deus, estenda-me o seu escudo e as suas poderosas armas, defendendo-me com a sua força e com a sua grandeza, e que debaixo das patas do seu escudo e as suas poderosas armas, defendendo-me com a sua força e com a sua grandeza, e que debaixo...

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1: Bom dia você, meu amigo trabalhador, bom dia minha amiga trabalhadora, bom dia você acompanhando o programa Desperta Pará até às 6 da manhã. Começa no seu rádio mais uma edição do programa Desperta Pará. E hoje vai ser o melhor dia da sua vida. 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
0: 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Lemos Júnior.
1: Acorda você, meu amigo trabalhador. Acorda você, minha amiga trabalhadora. Vamos despertar para mais um dia. 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
0: 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Lemos Júnior.
1: Que beleza, comunicando, vibrando, levando alegria no seu rádio até às 6 da manhã. 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
1: E o galo não para de cantar. Canta, galo da madrugada. 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
1: Bom dia você, meu amigo trabalhador. Bom dia, minha amiga trabalhadora. É hora de notícia no programa Desperta Pará. E quem está chegando é o jornalista Igor Oliveira com a primeira notícia.
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2: Oi, Lemos, bom dia para você, bom dia para todo mundo ligado aqui no programa Desperta Pará, terça-feira, chegando aqui com notícia da nossa redação. E olha, o restaurante popular de Belém completou 3 meses de funcionamento com um marco importante. Mais de 62 mil refeições foram servidas desde a inauguração em 9 de abril. Administrado pela Prefeitura por meio da FUNPAPA, o espaço garante diariamente almoço de qualidade para cerca de 1000 pessoas. Localizado na rua 13 de maio, no centro da capital, o restaurante oferece refeições completas ao preço de apenas R$ 2,00. O serviço atende trabalhadores, aposentados, estudantes e pessoas em situação de vulnerabilidade. O cardápio inclui arroz, feijão, salada, carne, suco e sobremesa com acompanhamento de nutricionistas. Segundo a Prefeitura de Belém, o restaurante popular reforça o acesso à alimentação como um direito fundamental, aliando aí qualidade, preço acessível e inclusão social. Então, tá aí o restaurante popular aí servindo bem a população paraense, principalmente quem fica ali em torno do comércio de Belém. Volto contigo, Lemos.
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1: Obrigado você, meu amigo Igor Oliveira, você que está de plantão neste momento no Departamento de Jornalismo da Poderosa Rádio Clube. É hora de música no programa.
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1: Que beleza! Alô você, meu amigo trabalhador. Alô você, minha amiga trabalhadora. Ainda não acordou? Vai acordar agora. 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
1: É hora da participação do meu amigo João Vitor, da Litoral Náutica. Alô, João Vitor, bom dia.
3: 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Alô, Marajó! Deus abençoe, tamo junto! Valeu, meu amigo!
1: Obrigado, João Vitor, pela sua participação. Programa Desperta Pará até às 6 da manhã. Joga água no trabalhador! 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
1: Acionando o jornalista Igor Oliveira, ele está chegando com a segunda notícia no programa Desperta Pará.
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5: Tô de volta agora, Lemos, falando que a manga rosa foi a fruta que mais subiu de preço em Belém no primeiro semestre deste ano. Olha, segundo o levantamento do Diese Pará, o aumento acumulado chegou a 24,34%, bem acima da inflação do período. Em junho, o quilo da fruta passou a custar, em média, R$ 11,75. O estudo também aponta altas no preço do mamão, abacaxi e melancia. Por outro lado, o abacate e o limão registraram as maiores quedas. De acordo com o Diese, o aumento dos preços reflete a pressão sobre os alimentos frescos e a dependência do Pará de produtos vindos de outras regiões do país. A expectativa é que as frutas continuem com preços elevados nos próximos meses, impactando o orçamento das famílias paraenses. Eu volto contigo, Lemos.
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1: Obrigado você, meu amigo Igor Oliveira, você que está de plantão. Então, neste momento, no Departamento de Jornalismo da Poderosa Rádio Clube, é hora de música no programa.
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2: Bom dia, você, meu amigo trabalhador em especial de Cachoeira do Arari. E o prefeito Jaime Barbosa já está no telefone. Ele vai apresentar Cachoeira do Arari em destaque na Rádio Clube.
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3: Bom dia, Lemos. Bom dia a todos que nos escutam pela poderosa Rádio Clube. Um bom dia especial ao melhor lugar do mundo, Cachoeira do Arari, Lemos. Resumidamente, o que aconteceu aqui no melhor lugar do mundo, Cachoeira do Arari. Participamos com o apoio da prefeitura de uma ação muito importante, na verdade uma programação muito importante lá no Retiro Grande, 40ª Maratona do Cavalo Marajoara, muita gente de fora participando, uma festa muito bonita, Lemos, e nós estivemos presentes lá representando o Poder Executivo do município, porque nós demos um apoio considerável e pudemos testemunhar o êxito da programação. Neste final de semana ainda, Lemos, nós entregamos, recebemos no sábado e entregamos no domingo uma ambulância tracionada, uma ambulância zero quilômetro para servir para a nossa população, melhorando inclusive as condições de deslocamento dos nossos enfermos, dos nossos doentes que precisam utilizar ambulâncias. E assim, foi uma entrega muito festejada pela nossa população, em razão da qualidade do equipamento, demonstrando com isso a nossa atenção especial também para a educação do nosso município, Lemos. Nós também começamos no sábado a programação de verão aqui de Cachoeira do Arari, na nossa Praça da Independência, com atrações locais, trazendo também uma grande programação que ocorrerá durante o mês de julho todo, para que a nossa população possa também ter no divertimento, ter no entretenimento também uma condição especial para se divertir. Nós também prezamos muito pelas ações que levam o entretenimento, que levam a cultura também para a nossa população, entendendo também que isso faz parte da nossa obrigação, né? Nós estaremos visitando algumas obras durante a semana, obras que estão em execução. Estamos também ultimando os esforços para começar, num breve espaço de tempo, a construção da creche lá no Retiro Grande, uma creche que foi contemplada através do PAC, Programa de Aceleração do Crescimento, com uma participação fundamental do nosso ministro Jader Filho. E nós estaremos também, logo iniciando essa obra, bem como as casas do Minha Casa Minha Vida 2025, Lemos. São ações que vão melhorar a condição de vida da nossa população, vão elevar a autoestima, porque o município tem se desenvolvido, né? Você tem se desenvolvido através de contato com a nossa governadora Hanna também. Nós já estamos tratando da questão do programa Asfalto por Todo o Pará no nosso município. Logo, logo teremos grandes novidades, Lemos. Para finalizar, desejar uma semana abençoada para todos e possamos sempre ser guiados por Deus nos nossos caminhos e fazer sempre melhor por Cachoeira do Arari, Lemos. Um grande abraço a todos e uma feliz e abençoada semana.
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2: Obrigado, prefeito Jaime Barbosa, prefeito de Cachoeira do Arari, o município que mais cresce e se desenvolve no arquipélago Marajoara. Obrigado, prefeito Jaime Barbosa. 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

Muito bem, meu. Glória, bom dia Paragominas, bom dia Pará, bom dia Brasil. Hoje, terça-feira, 14 de julho, agora 5h30. Bom dia para os nossos milhares de ouvintes. Você que está acompanhando a Clube desde cedo, sintam-se abraçados por nós. Pedimos ao nosso bom Deus para que nos dê proteção, nos cubram com suas bênçãos e para que possamos ter um dia produtivo hoje, né? O dia já amanheceu, lá fora já está claro, pássaros cantando, vigia já deixando seus postos de trabalho, a galera da zona rural já está a caminho do campo, trabalhador se preparando para mais um dia de trabalho. Essa é a vida do paragominense, é a vida de todos nós, de segunda a sábado. Quero cumprimentar a todos aí no bairro Najibão, acompanhando a gente aí. Um abraço aí para os nossos queridos ouvintes que estão ligados com a gente lá no bairro Ouro Preto, Novo Horizonte. Nosso bom dia e um grande abraço. Bom dia para todos vocês. Quero cumprimentar o pessoal da zona rural, lá no Bacaba, lá no Onça, Nova Jerusalém. Bom dia pro pessoal lá do Escadinha também com a gente, bom dia. Na Colônia Duraim, seu João Leandro, bom dia. Um abraço aí para todos aí no Condomínio Rural, no Najibão, Dona Lúcia, lá no Café de Costa para Rua, Dona Maria José da Horta, bom dia. O Getúlio, o Chico Costa, a Dona Mocinha, o Milton Aguiar, o José Jacó, pai do Edinésio Viana. Edinésio Viana é o lobo da estrada, deve estar se preparando para mais uma viagem aí, buscar petróleo. Falar em petróleo, rapaz, o petróleo já subiu o barril, né? Porque o Trump, presidente dos Estados Americanos, já mandou bloquear os portos de exportações lá do Irã. Todas as noites ele solta, bombardeia o Irã. Ele disse que quer acabar com o Irã, né? E agora está cobrando, meu caro Murilo e Castro Glória, lá no Estreito de Hormuz, né? Navios que passam com... Qualquer navio que passa com carga aí tem que pagar uma taxa lá, 20%. Por exemplo, se uma carga vale 2 milhões, tem que deixar 400 mil lá pro Trump. É 20%. Pedágio, né? Eu já vi pedágio em estrada, agora pedágio no mar é a primeira vez que a gente vê, né? Meu Deus do céu, tem que pagar pedágio, senão não passa. O presidente alega que ele sozinho, ele conseguiu expulsar o Irã lá do Golfo, ele sozinho está bancando tudo, então é justo que ele tenha uma recompensa. E a recompensa é 20% de tudo que passa lá, porque ele é o guardião do Estreito de Hormuz, o grande Donald Trump. Então é 20%. Tudo que passa lá tem que deixar 20% para os Estados Unidos. E agora, com isso, o caminho petroleiro do Irã está bloqueado. Lá não sai nada de lá para exportação. E por isso que está escasso o petróleo aí. A tendência é cada vez mais aumentar. E quando aumenta o petróleo, tudo aumenta. Não é só... É global. Essa é uma questão global, meu caro Murilo e Castro Glória. É uma questão global. A coisa tá feia, viu? Muito bem. Quero cumprimentar aí a galera que está com o rádio ligado, curtindo a Clube, lá na Colônia Del Rey, Nova Vida, São Sebastião, Colônia Nazaré, Inalco, quilômetro 204, Piriá. Alô, pessoal da Oriente, do Potiritá, Colônia Independência. Alô, pessoal que está ligado com a gente no quilômetro 67, na Vila Repartimento, bom dia. Lá na 13 de Peixuna do Pará, você caminhoneiro, irmão caminhoneiro, transportando progresso, está na Rádio Clube ligado, bom dia. 89,1 é a frequência da Rádio Clube de Paragominas. Dá para o senhor trazer sonho de um caminhoneiro aí, meu caro Murilo Castro Glória, para atender a solicitação dos nossos irmãos caminhoneiros estacionados aí pelos postos de combustível de nossa cidade, lá pelo Roda Viva, essa tua boa amiga com o rádio ligado ouvindo a gente, você que está na estrada, olha só essa paulada aí, sonho de um caminhoneiro com milionário e José Rico. Depois você vai ver uma aí do
daquela dupla Antigona, né? Tão famosa. Deixa eu ver se eu me lembro o nome da dupla aqui, rapaz. Que a galera gosta sempre de curtir. É, deixa eu ver aqui. Vamos aqui apelar para IA, inteligência artificial, para me ajudar aqui. Saber como é o nome da dupla aí. Que cantou ontem Boi Soberano. É, deixa eu ver aqui, rapaz. Eu acho. Cantou ontem Boi Soberano. Tião Carreiro e Pardinho. Tem muitas músicas do Tião Carreiro e Pardinho. Essa dupla sertaneja que por muitos anos. Nosso amigo Gabriel, filho do Milton Aguiar. Bom dia, passou a mensagem aqui. Eu quero mandar um alô pro Milton Aguiar. Ele que gosta das músicas do Zezé de Camargo e Luciano. Daqui a pouquinho a gente roda para você aí. Tá no ponto aí, meu caro Murilo? Então deixa cair aí.

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1: Muito bem, meu caro Murilo de Castro Glória. Eu estava falando agora há pouco sobre IA, né? E a IA agora está recriando pessoas mortas e dividindo opiniões. O cara já morreu e de repente a IA cria, né? Aquela pessoa como se estivesse viva falando. Tá deixando aí muita gente preocupada, porque pasme, né? Divide opiniões mesmo, né? Você recriar. Tá igual aquele governador lá de Santa Catarina aí, tá fazendo uma propaganda aí com aquele jogador Haaland, né? Da Noruega. Rapaz, o cara nem sabe que existe Santa Catarina, mas o cara tá lá. Exatamente aí. A morte de Sunil, as imagens criadas por inteligência artificial voltaram a viralizar as redes. Especialistas alertam para os dilemas éticos de recriar vozes, imagens e personalidades de pessoas falecidas, né? Então isso é uma coisa que foge a doutrina, né? A morte de uma pessoa e volta a inundar a internet com imagens e vídeos criadas por inteligência artificial para retratar o ator após a morte. É como se estivesse interpretando aí o cara como se estivesse vivo, né? Você recria como um fantasma. Por isso que tem gente aí que acredita em fantasma, né? Em visagem. É por isso, né? Se aqui na Rádio Clube, quando é meia-noite, um cara aí roda essa rádio ponta a ponta, é verdade? Abre a geladeira, toma água, depois deixa a garrafa aí do lado de fora. Ele já botou dois vigias aqui pra correr. Ninguém quer trabalhar aqui. Ah, rapaz, quero mandar um bom dia, um abraço aí pra turma boa e amiga lá na Colônia Del Rey, Colônia Nova Vida, São Sebastião, Nova República. Um abraço aí pra todos lá no quilômetro 67 da BR-010, lá no Balneário, no 75. Aurora do Pará, Mãe do Rio, bom dia. Abraçando aí você lá no Posto Badeireiro, em Urianópolis. O nosso bom dia, um abraço aí para todos vocês. Agora são 5h49. 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Nosso amigo Ivânio Cruzaro aí na Nutri Pães, na Rua do Contorno. Nessa altura já saiu a segunda fornada de pão. O Nanzinho está lá na produção. Hoje o Nanzinho deve estar atuando a todo vapor, né? Está saindo aqueles polvilhos, né? Mais tarde tem aquele pão com ovo, feito pela mão santa da Maria Eduarda, que já está por lá também. Então esse é o pessoal da Nutri Pães, da Rua do Contorno. Dona Maria Cruzaro, bom dia. 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Agora são exatamente 5 horas e 50 minutos, faltando 10 minutos para as 6 da manhã em Paragominas. Você está na Rádio Clube, está com a gente todas as manhãs. O nosso bom dia para a turma boa e amiga, acompanhando a gente lá no bairro Laércio Cabellini. O nosso amigo, o Zacarias, pai do César, está ligado conosco aí nesta manhã. Vamos trazer aqui agora, meu caro Murilo. O Zacarias, pai do César, está ligado conosco aí nesta manhã.

deixa eu ver qual é a dupla sertaneja. Vamos fazer uma do Zezé de Camargo e Luciano para homenagear o nosso amigo Milton Aguiar. Ele está acompanhando a gente aí. Deixa eu ver a música que ele gosta aí, do Zezé de Camargo e Luciano. Seu Milton Aguiar, para quem não sabe, mora lá no Najibão. Ele é irmão do vereador Nilson Aguiar. A música seria essa aqui. Essa aqui, ó.

0: Parece que o nome dessa música é... Ei? Em mim só dá você, né? Essa música é boa. Vamos tocar, porque tem uma galera pedindo aí pra curtir. Zezé de Camargo e Luciano. E se der tempo, vamos fazer Saudades Bandida também dele. A galera tá pedindo aí nesta manhã de terça-feira. Lembrando que hoje à tarde tem França e... E deixa eu ver, Espanha, né? França e Espanha. É. Lamine Yamal e Mbappé. Mbappé. De um lado tem Mbappé, Bendelé, Odier, Osiris. Os caras são fera, né? Esse quarteto aí da França, né? Que vai enfrentar o time de Lionel Messi. Ou, perdão, da Espanha, né? De Leon, a Espanha tem uns caras bons também, bicho. Hoje à tarde, que hora vai ser o jogo, meu cara? Às 16 horas, o mundo todo vai acompanhar. Vamos ouvir então, meu caro Murilo de Castro Glória. Agora são 5h53, 7 para as 6.
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0: Rapaz, que música bonita, hein? La Ultima Cosa, música que ganhou o Festival de San Remo na Itália, do Roberto Carlos. Agora são exatamente 6 horas e 17 minutos. Só voltando um pouco o retorno aqui, meu caro Murilo de Castro Glória, a turma boa e amiga acompanhando a clube lá pelo bairro Juparaná, o bairro JK também, bom dia. Um abraço aí para todos aí no JK, Jaderlândia, Nova Conquista. Quero mandar um abraço, um bom dia para o pessoal do Cidilândia, também com a gente aí, do Açaizal. 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A galera está ligada com a gente, nosso bom dia e um grande abraço aí. Cumprimentando o pessoal lá no Escadinha também, acompanhando a Rádio Clube, o nosso bom dia e um grande abraço aí para todos vocês aí do Escadinha, acompanhando a Clube nesta manhã de terça-feira. Hoje tem Espanha e França, né, meu caro? França de Mbappé, Mbembelé. Osíris, tem Oie contra a Espanha de Lamine Yamal, que ontem fez 19 anos, esse jovem jogador da Espanha, que vai estar hoje para enfrentar, portanto, a França, meu caro Murilo de Castro Glória. Cumprimentando aí os meus amigos aí do bairro aí do Camboatã, pessoal lá do Jardim Atlântico, do Bela Vista, o nosso bom dia. Quero cumprimentar o pessoal também conosco lá em Bixuna do Pará, abraçando aí os nossos amigos da Enalco. Bom dia pro pessoal lá do Parque das Araras também, ouvindo a Rádio Clube de Paragominas nesta manhã de terça-feira, hoje 14 de julho. Rapaz, o bloqueio naval dos Estados Unidos ao Irã começou ontem. O presidente americano disse que vai cobrar pedágio, 20% de tudo que passar pelo estreito, viu? Tudo que passar por lá, meu caro Murilão, vai ter que pagar 20%. E tudo isso vai impactar o petróleo e vira pedra no sapato do presidente. A rota por onde passa cerca de 20% do petróleo mundial virou instrumento de pressão do Irã contra os Estados Unidos e expõe a vulnerabilidade econômica de Trump às vésperas das eleições de meio de mandato, né? Aí, meu caro, o cara vai cobrar agora pedágio, né? Pedágio, já viu? Pedágio a gente já tem. Eu já vi cobrar em estrada, né? Agora no mar é a primeira vez, meu caro. O governo brasileiro disse que é para colocar mais etanol na gasolina. Será que o carro do teu cunhado vai aguentar mais etanol? Ele já tá falhando, né, meu cara? O carro do tempo de 1900 antigamente. e não estava preparado para entrar novo. Muito bem, olha a hora certa agora, são 6 horas e 22 minutos. Meu amigo Urso Branco, bom dia. Meu amigo Ivânio Cruzara, aí na Nutripães, na Rua do Contorno. Um grande abraço aí também. Os meus amigos aí da Feira do Produtor Rural, o Wilson, Rei do Queijo, bom dia. Meu amigo Haroldo, daqui a pouco chegando aí no seu Salão Esporte, é o Rei da Tesoura, acompanhando a Rádio Clube de Paragominas. O Gero, lá no seu açougue também, o nosso bom dia, um grande abraço aí. Meu amigo Nilson, da Casa de Carne Pernambucana, nosso bom dia. Quero cumprimentar aí o meu amigo Alderi Freitas, o popular Daiane, também com a gente. O jogo hoje vai ser às 16 horas, né, meu caro Murilo? Vai ser às 16 horas, Espanha e França. Vamos de música, agora são 6h23, meu caro Murilão.
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0: Bom dia, Moreno!
1: Bom dia, agora são 6 horas e 32 minutos, perdão, 6 horas e 32 minutos. Você está aqui na Clube, está com a gente aí, manhã de terça-feira, hoje 14 de julho. A exposição, a Agropec tem menos de um mês para começar, né? Começa dia 8 de agosto, né? Mala sem alça, que vai abrir, portões abertos para todo mundo, todos os dias de festa. Aí, portanto, tá aí a dica do meu amigo Murilo de Castro Glória sobre a Agropec, que começa dia 8 de agosto. Portanto, pela primeira vez, não, já aconteceu em outros tempos, né? Portões abertos para todo mundo aí, começando dia 8 de agosto. Mandando um bom dia, um abraço aí pro pessoal aí na Cidade Nova, acompanhando a Clube. 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Agora são 6 horas e 33 minutos. Qual é a próxima música aí, meu caro Murilão? Pra galera ouvir. Você tá enxergando pouco, rapaz. Meu Deus do céu. Vamos trazer uma música aí. Vamos tocar uma música aí daquela do The Fevers, né? The Fevers, Cândida. O Ed The Fevers ou é Renato seus Blue Caps? Cândida, você tem aí. O Ed The Fevers ou é Renato? Ou é Renato seus Blue Caps? Cândida. E depois você vai procurar uma aí da, que a moça tá pedindo aqui. Acho que é Renato, né? Ou é The Fevers? The Fevers, né? E depois traga um do Renato seus Blue Caps aí pra galera relembrar os bons tempos aí da velha guarda. Agora são 6h35.
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0: muito bem, agora são 6h44, faltando 16 minutos para as 7 da manhã, essa música, Seguindo o Treino do Zuzu, é do conjunto Roupa Nova, né, meu caro, da banda, antigamente chamava banda, outro conjunto, Roupa Nova, muito sucesso aí, eita, música que fez sucesso, né, Seguindo no, é o banda. Isso aí não é conjunto não, é banda mesmo, Roupa Nova. É uma banda brasileira de estilo rock, fundada no Rio de Janeiro, se não me engano, em 1980. Formada pelo grande compositor e músico Clebson, né? E tinha o Paulinho, que era vocalista, tinha o Serginho, Eval, Fábio Nestor, tem o Ricardo Fegali, Kiko, Nando, essa turma aí que montaram essa banda sensacional em 1980, que estourou em todas as paradas do sucesso. Tinha aquela música linda demais também, Seguindo o Trem Azul, que é essa aí. Você lembra daquela Whisky a Gogô? Daqui a pouco você toca aí, Roupa Nova também, Whisky a Gogô. É uma música muito bonita também, Whisky a Gogô. 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Olha a hora certa de novo, são 6h46, tá no ponto aí o Whisky a Gogô, meu velho? Tá baixando aí o Whisky a Gogô para atender a solicitação da minha amiga Eliana, né? Ela está ligada com a gente. Bom dia para Eliana, lá no bairro Aragão, ouvindo a Clube nesta manhã. Quero cumprimentar o pessoal também com a gente lá no quilômetro 130, ouvindo a Rádio Clube de Paragominas. Bom dia para vocês em Pixuna do Pará, lá na 13, lá na Inalco, dona Bernarda Rezende, bom dia. Abraçando o pessoal lá em Aurora do Pará, dona Antônia, lá na rua São Francisco. Bom dia, meu amigo Baixinho, lá no 67, ouvindo a Clube também. Um abraço aí, pessoal, lá na Fazenda Amaral, lá em São Miguel do Guamá. O cara passou a mensagem, tá ligado na Clube de Paragominas. Muito bem, 6h47, tá no ponto agora, meu cara? Então deixa cair, 6h47.
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9: Bom dia!

0: Muito bem, meu caro Murilo de Castro Glória. Essa música aí é do Paulo Sérgio, né? Máquinas Humanas, né? O Edson da Obra está ligado com a gente. Bom dia. Ele quer ouvir, não sei que música é que ele quer ouvir, rapaz. A Neide Rodrigues também, o nosso bom dia. Veja aí qual é a música que o seu parente aí quer ouvir. Rapaz, eu passei ali na Nutripães, na Rua do Contorno. Aí falei lá pra turma lá que era seu aniversário hoje. Aí o Nanzinho mandou uma bandeja de salgada aí pro senhor, tá aí. O café com leite é preparado pela mão santa da minha amiga Maria Eduarda, né? E o salgado tá aí. É o lanchão preparado aí pelas mãos do nosso amigo Nanzinho lá na Nutripães, na Rua do Contorno. E ele diz assim, isso aí leva lá pro Murilo de Castro Glória, que está aniversariando hoje. Não vou nem falar a sua idade, porque aí o pessoal não vai acreditar, né? Tem uma galera ouvindo a clube lá pela Rua do Contorno. Bom dia para vocês aí. Cumprimentando o pessoal que está com a gente também lá no Açaizal. Alô, pessoal do Cidilândia 1 e 2. Quero abraçar os nossos queridos ouvintes do Jaderlândia, do bairro Nova Conquista, aí do bairro Juparaná, do JK, Lolo, nosso amigo Luciano da Macedônia Agro, todo o seu grupo de colaboradores com a gente também. Meu amigo Tufi, bom dia. Abraçando o pessoal que está com a gente lá no quilômetro 204, no Piriazão. Bom dia para o meu amigo Alderi Freitas, o popular Daiane, supermercado Daiane. 40 anos de fundação. Bom dia, um abraço aí. Lembrando que hoje tem futebol, Copa do Mundo, tem Espanha e França. Tem Lamine Yamal e Bendele. Hoje os feras se encontram aí pela Copa do Mundo, né? Portanto, hoje tem futebol internacional, tem Copa do Mundo. O mundo todo vai ficar torcendo pelo seu clube, pela sua seleção predileta, né? Mandando um bom dia, um abraço para a turma boa e amiga com o rádio ligado, curtindo a clube também lá na colônia Nazaré, maior produtora de farinha da região. Pessoal da Nova República, bom dia. Estão com a gente o pessoal lá da 13 Pixuna do Pará. Quero cumprimentar o pessoal do Novo Horizonte também com a gente. E aqui no Piriazão, no quilômetro 204, lá pelo Escadinha, a turma está ouvindo a clube. Bom dia para vocês. 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Muito bem, pessoal da Elétrica RN com a gente também, bom dia, um abraço aí. 7 horas e 15 minutos. Vamos de música, meu caro. Dá pra senhor, já que o senhor tá mexendo aí com o saudoso Paulo Sérgio, vamos trazer aquela música Cartão Postal do saudoso Paulo Sérgio. Depois trago uma do Flávio José, que o meu amigo Tião da Casa Branca ficou apaixonado pelas músicas do cara, viu? Flávio José. E logo em seguida, meu caro Murilo de Castro Glória, o senhor vai trazer uma... Aquela, deixa eu ver aqui o nome da música, rapaz. Me esqueci o nome, que o cara me ligou cedo pedindo aí pra ouvir. A gente vai tocar que eu já me lembro, tá bom? São 7 horas e 15, 16 minutos agora.
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0: Rapaz, que música bonita, hein? São 7 horas e 31 minutos. 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Programa de todas as manhãs, sob o comando deste amigo de vocês, é Manuel de França. Estamos aqui todos os dias, de segunda a sábado. Né, meu amigo? Quero mandar um bom dia, um abraço aí para o casal Fabrício e a Ana. Estão no carro neste momento ouvindo a Clube, indo para Canaã dos Carajás. Dizer que vai trabalhar numa mina ali lá. Não sei se você já ouviu falar, meu caro Murilo de Castro Glória, na Mina do Sossego. Já ouviu falar? Canaã dos Carajás. Rapaz, o nosso estado do Pará é tão rico, tão rico. Você sabia que existe no Pará um buraco tão profundo que dele sai o metal que ajuda a mover a tecnologia do mundo inteiro? É lá em Canaã dos Carajás, a Mina do Sossego. Impressiona pela escala da cava, pelos caminhões gigantes e pela quantidade de rocha processada para extrair cobre. O que parece apenas uma enorme escavação no meio da floresta, na realidade é parte de uma engrenagem global que abastece indústrias, infraestrutura e a transição tecnológica, né? Essa é a Mina do Sossego, que fica em Canaã dos Carajás, produzindo aí grande quantidade de cobre, ouro. Meu Deus do céu, eu fico imaginando o royalty desse minério tão rico que a prefeitura recebe. Dá para ser uma das cidades mais bonitas do Brasil, né? O Paraupebas era para ser também, né? Porque Paraupebas é uma cidade que todo mundo reclama, o pessoal que vai lá reclama, não tem saneamento básico, professores vivem lá constantemente em greve, tem um prefeito lá falastrão, e o maior parceiro da prefeitura lá é a Vale do Rio Doce. E agora o prefeito não teve o que fazer, o prefeito de lá, de Paraupebas, foi brigar com o pessoal da Vale, agora nesse evento climático que esteve em Belém do Pará, ao vivo e a cores. Né? Quer dizer, como é que você vai prosperar o município se o gestor briga com o maior parceiro, né, meu caro Murilo de Castro Glória? E tá lá. Porque o royalty da Vale para Paraupebas é uma fortuna, né? Mais de 100 milhões por mês. E uma cidade não era para estar na situação que está. Eu falo isso porque eu tenho irmãos que moram lá e eu sempre tenho contato com eles e me falam, né? A cidade está precisando de muita coisa. Está uma lástima, né? Tem vergonha lá, né? Quem mora lá, a cidade de Paraupebas, cheio de buracos, ruas cheias de buracos, né? Não tem infraestrutura, saneamento, enfim, Paraupebas. E não era para ser assim. E o cara foi falar mal do maior parceiro dele, da cidade, que é a Vale do Rio Doce. A Vale do Rio Doce continua cumprindo com as suas obrigações fiscais, né? Repassando royalty. Mas não está mais investindo no social como antes. Né? E a gente espera que Canaã dos Carajás continue fazendo o dever de casa, como tem feito até hoje, porque a Mina do Sossego está lá, impressionando aí pela escala da cava, pelos caminhões gigantes e pela enorme riqueza profunda que o município disponibiliza aí para a industrialização de matéria-prima, infraestrutura e transição tecnológica, meu caro Murilo de Castro Glória. Você quer ir para lá, meu? Muito bem, agora são 7 horas e 35 minutos. Me lembrei, você já tocou a música que o rapaz pediu aí. A gente vai tocar mais um bloco musical, porque a galera tá pedindo aí. E qual é a próxima música aí, meu caro Murilão? Rédeas do Possante? É? Então vamos trazer mais uma do Chitãozinho Chororó pra galera curtir.
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0: Rapaz, esse aí é o Ray Douglas, né? O nome da música, Só Quero Te Dizer. E olha que hoje ainda é terça-feira e já tem um caboclo aí que ligou que vai já tomar uma, meu caro Murilo de Castro Glória. Faltando 10 minutos para as 7 da manhã. Tava aqui pensando que cá com meus botões. O estudioso no assunto falou que na vida a gente precisa aprender 3 coisas. Primeiro, não implorar nada a ninguém. Aí eu fico imaginando, poxa, mas se você está precisando e sabe que tem uma pessoa que pode te ajudar, como é que a gente não vai implorar, né? Não confiar em qualquer pessoa, isso aí é certo, né? É verdade, não confiar em qualquer pessoa. E finalmente, não esperar nada de ninguém. Será, viu? Vou repetir aqui, na vida você precisa aprender 3 coisas. Não implorar nada a ninguém, não confiar em qualquer pessoa e não esperar nada de ninguém. É o que falou aqui o pensador, né? Aristóteles. Faltando 9 minutos para as 8 da manhã em Paragominas. O programa hoje está bom, muita música bonita. 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Eu vou encerrando a minha participação por hoje. Um novo encontro, se Deus quiser, amanhã a partir de cedinho. Não desligue o seu rádio porque a programação continua. Um abraço a todos, um bom dia e até amanhã.
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0: você curtir a música João Bosco e Vinícius, A Música Não Era Você. Sucesso que você ouve pela Clube FM. Agora 8 horas mais 9 minutos, bom dia, né? 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Vamos lá então, senhoras e senhores. Terça-feira, 14 de julho, ano 2026, tudo bem? Fazendo companhia para você, faço sim, a partir de hoje, durante as próximas 2 semanas. Por aqui, eu e você, você e eu, nessa parceria de sucesso até as 10 da manhã. Mandando muita música, muitas músicas, informações, prêmios. 991383697 é o telefone para você já participar comigo por aqui. Claro, pedindo a sua música, mandando aquele oferecimento, participando da programação da 89,1 FM, RBA TV, Rede Brasil Amazônia de Comunicação, seja no rádio, seja na televisão, a você em casa ainda. Muito obrigado pela sintonia, você que já está pelas ruas, aí no seu carro, você taxista, motorista por aplicativo, a você que passa agora pela BR-010, em Paragominas, de uma boa viagem. Levando aqui o nosso programa de carona, certo? Muito bem, estamos só começando. 991383697 é o telefone, já para poder participar. Manda sua mensagem, estou por aqui, já esperando, para interagirmos juntos sempre, né?
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0: Vamos curtir juntos então essa aqui, ó.

0: Sucesso que você ouve, claro, sempre por aqui na Clube FM. Antes teve Ferrugem, Casal do Mal, Manu Batidão, Bebo e Choro. O que mais rolou por aqui? Gleike e Gleidson com participação do Alanzinho, Mil Bocas. Teve Reginaldo Rossi, Mon Amour, Meu Bem, Me Fame. E comecei com João Bosco e Vinícius. Não era você. É você sim que está aí do outro lado que vai participar comigo. Com certeza até as 10 da manhã por aqui, né, gente?
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0: Bom dia! Bom dia, senhoras e senhores! Vamos lá, acordar com certeza, é porque com certeza mais um dia em nossas vidas. Já agradeceu o Papai do Céu hoje? Hã? Espero que sim, né? Muito bem!
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0: Vamos falar de esporte, vamos falar de futebol aqui pela Clube FM. Hoje tem jogo, a Copa do Mundo ainda é realidade, né? Hoje pelo menos tem jogo e eu quero falar pra você desses jogos que continua pela Copa do Mundo. Por exemplo, França e Espanha se enfrentam pelas semifinais, valendo vaga na grande final no próximo domingo. Tá sabendo? Não? Pois bem, gente, é isso mesmo. Tá certo? França e Espanha se enfrentam hoje às 16 horas, horário de Brasília, pelas semifinais da Copa do Mundo. O duelo será no estádio de Dallas, nos Estados Unidos. Tá bom? A França vai disputar uma semifinal de Copa do Mundo pela terceira vez, sabias? Campeão lá em 2000. Campeão em 2018 e vice em 2022, a seleção venceu todos os jogos desta edição. Mbappé, o jogador com 8 gols marcados, é o destaque da competição e divide artilharia no torneio com o Messi. Ele e Dembélé somam 13 gols na competição e podem alcançar a maior marca para uma dupla na história das Copas. Já a Espanha vive aí a melhor Copa desde 2010, segundo a matéria, quando conquistou o único título contra a Holanda. A Fúria sofreu seu primeiro gol, gente, no torneio, na vitória por 2-1 sobre a Bélgica nas quartas de final. Agora terá pela frente a adversária, como a França, né? Se tornou frequente em fases mais avançadas de torneios europeus. França e Espanha, você ouve também aqui pela Clube FM. Claro que sim, então, ouvido colado no som. Mais uma assim, um reguezinho, nessa manhã de terça, o sol lá fora. Vamos seguindo.

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0: Vamos lá, seguindo por aqui com muito mais músicas pela Clube FM. Para você relembrar, sempre bom aqui na melhor, né?
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0: Mais um pedido do ouvinte mandando ver aqui na manhã dessa terça-feira, 14 de julho, 9138-3697.

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0: gente. Amanhã da Clube está no ar. O sucesso volta já. Continue aí.
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0: Música nova de Taylor Swift pra você aqui na Clube FM. Tudo bem, senhoras e senhores? Aqui é só sucesso.
1: Pra você, só sucesso.
0: Claro que sim. Aproveitar e mandar um abraço pra você do outro lado. Eu sou Alex França. Tudo bem? Até as 10 da manhã, fazendo companhia pra você por aqui. Nas ondas é 89,1 FM. Meu amigo Patrício aí pelo bairro da Cidade Nova, já nos ouvindo. Junto com a sua família aí, né? Obrigado pela audiência. Valeu, Patrício. Tamo junto, meu irmão. 9138-3697 para você continuar pedindo a sua música por aqui. Tem mais sucesso.

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1: Daniel Silveira no piano, beleza. Siga a letra.

0: Agora 6 minutos para as 10 da manhã. Deixa eu mandar um abraço aí para a Mara que está nos ouvindo. Tá longe, é paragominense. Comedora de açaí. Não, tomadora de açaí. Dança o Breguinha Melody. Está nos ouvindo lá da cidade de Cuiabá, no Mato Grosso. Mais breve vai estar por aqui. Estou te aguardando, tá? Saiba disso. Tá bom, nega? Que com certeza você possa ver o mais rápido possível. Mara, beijo pra você, bonitona. Obrigado pela sua audiência, esse sorrisão bonito. Não poderia deixar de destacar aqui, né? Tá tudo bem aí contigo, né? Tá certo, então. 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Tô indo nessa, mas amanhã eu volto às 8 da manhã, vem aí João Glória até o meio-dia. E também ao meio-dia ele estará no Bora Cidade Paragominas, levando tudo o que acontece na nossa cidade e região. Ó, tô indo nessa.
1: Ligado, né, Lore?
0: Mas Natanzinho tá vindo aí, ó. Me apaixonei nessa morena. É você. Para finalizar bem a programação, tchau, Paragominas. Amanhã a gente volta, com certeza, com muito mais.

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0: Muito bom dia, meu povo de Paragominas. Muito bom dia, meu povo de toda a região. Nós estamos mais uma vez com você pela 89,1 Clube FM de Paragominas, a poderosa Rádio Clube FM de Paragominas, levando para você o programa João Glória, a voz do povo. Nós estaremos juntos até o meio-dia. Depois do meio-dia tem o Bora Cidade, Valdemar está de férias, e a gente vai apresentar o programa hoje no lugar do Valdemar. Mas olha, eu começo o programa de hoje com uma boa notícia, né? O Circo Broadway está chegando aqui em Paragominas. Não é Broadway? Não, como é? Mudou o nome?
1: Não, são outro circo.
0: Mas antigamente era Broadway.
1: É da família.
0: Fala aqui, Ramito, por favor. Olha, o Ramito Júnior é um grande amigo nosso, é um grande parceiro de longas datas, tem muita história para contar. Se a gente for começar a contar as histórias que a gente tem aí com o Ramito, eu vou te contar, viu, bicho? É melhor vai ficar calado. Ramito Júnior, bom dia, meu irmão. Que prazer receber você.
2: Bom dia, João Glória. Bom dia a todos os ouvintes da Clube FM. É um prazer estar de volta aqui em
0: Paragominas.
2: Essa cidade que sempre recebeu tão bem o circo, né? O circo vem agora com uma nova estrutura. Na verdade, é um novo espetáculo. A gente montou essa nova estrutura justamente para estar retornando às cidades que a gente já passou, já com o Circo Broadway, só que agora com o Le Petit Cirque. A gente está em temporada agora em Belém, lá no Parque Shopping, ali na Augusto Montenegro, próximo ali do Mangueirão.
1: Aí bem pertinho.
2: E vamos encerrar a temporada agora, essa próxima semana, e estamos vindo aqui para Paragominas.
0: Depois de quantos anos, Ramito?
2: Tem uns 13 anos, né?
0: 13 anos, né, bicho?
2: 13 anos que eu venho aqui.
0: Rapaz, eu fico muito feliz
2: com a
0: sua chegada aqui em Paragominas com o Le Petit Circo. Só fico triste porque tem uma história que dizem que a gente sempre tem que andar com um caboclo mais feio do que a gente. É por isso que eu... Fica difícil, Pedrão. Como é que a gente vai fazer?
3: Aí a gente fica nos bastidores, só assistindo.
0: Só acompanhando.
3: Mas o cara agora tá comportado, pô.
0: Ah, ele tá comprometido, né? Mas também a gente tá comprometido.
3: Também,
0: tá, né? Não dá mais pra fazer aquelas extrapolias,
3: né? Não pode fazer nem o Matrix mais, né?
0: Ramito, qual é a previsão do circo vir pra Paragominas,
2: nossa,
0: irmão?
2: A estreia tá prevista pro dia 24 de julho.
0: Aham.
2: A gente vai montar ali naquela área ali... do Trevo ali, em frente ali o pregão Home Center.
0: Sim.
2: Então, vai ser uma curta temporada, na verdade, a gente vai ficar só uma semana aqui.
0: Olha, rápido.
2: Vai ser rápido, isso? Curta temporada, até mesmo porque a gente tem agenda em outras praças também.
0: E
2: a área também ali vai ter um evento também de cavalgada, porque vai ter exposição.
0: Ah, é verdade. Feira agropecuária tá chegando, isso. Vai ter a cavalgada ali.
2: Então a gente vai ficar só uma semana só, mas a curta temporada... Para todo mundo poder... Quem gosta de circo vai dar tempo de dar uma colher.
3: Então dá um spoilerzinho aí, o que, que vai ter?
0: Fala um pouquinho do Le Petit.
2: São mais de 20 atrações, atrações do mundo mágico do circo, né? Trapezistas, palhaço, mágico, Globo da Morte, que é uma das atrações que chama bastante
3: show de bola. Você ainda faz ainda?
2: Não, já aposentei. Já.
0: Fazia o Globo da Morte, né?
3: Fazia ele e os irmãos.
2: É, um dos pilotos. Mas a maior atração do circo, sem dúvida nenhuma, de todos os tempos, sempre é o palhaço, né? E a gente tá trazendo um palhaço aqui que ele é bem diferente, né? Ele é espanhol.
0: Uh-huh.
2: E ele toca instrumentos durante o show, interage bastante com o público. Bem diferente, o público vai gostar bastante.
0: Olha, a gente então tá aí. Meu amigo Ramito Júnior, a gente fica muito feliz, já fica na expectativa dessa grande estreia.
3: Mas não quer levar um guiludor de faca, não? Aqui tem uma faca ali pra parar no regional.
2: E cospe fogo.
3: E agora?
0: O que foi que aconteceu?
3: Cospe no fogo.
2: Jesus Cristo. Tá brava com o marido.
0: Zangar.
3: Elas
0: roubaram. Foi, Pedro?
3: Uma vez.
0: Uma dupla aí. Pedrão, já fez a matéria pro Bora Cidade?
3: Já tá desenrolando aí.
0: Então pronto. Ramito, mais alguma coisa, irmão, que você queira acrescentar?
2: Lembrando a todos, vai ser uma curta temporada. A gente vai estar, inclusive, essa semana agora da estreia, a gente vai estar sortindo cortesias aqui da Clube para poder público ir lá prestigiar.
0: Pronto,
2: os
0: claro.
2: Ouvintes da Clube FM.
0: Isso.
2: Então fique ligado, a gente vai começar a fazer os sorteios a partir de segunda-feira. E a estreia dia 24 vai ser só uma semana, vai ser curta temporada, então...
3: Quantas sessões vai ter por dia?
2: Sábado e domingo geralmente são 3 sessões, né?
3: Certo.
2: E aí durante a semana só uma sessão.
3: Porque é puxado, né, bicho?
2: É curta temporada, tem que ser fazer várias sessões pra poder.
3: Pronto.
0: Vamos lá, né?
3: Hoje, se precisar de montar lá pra ganhar essa diária.
0: Eles querem chamar a gente lá pro palco. Aí eu, porra, a última experiência que eu tive com, era o Pepino, tu lembra? Ah, né? Era o palhaço. É. Porra, bicho, o Pepino pegou lá no. Qual é o nome que se dá lá no.
2: No palco.
0: É palco, né? É. Não, eu não sou chegado a Pepino. Você é.
3: Não.
0: Mas. Me ouve, bicho, olha.
3: Foi mesmo.
0: Pelo amor de Deus. Aí eu fico assim, rapaz, eu não vou, porque senão quando eles me verem, eles vão querer me chamar. Você já sabe, chama o Pedro.
3: Não, eu não, você tá na.
2: Pepino é um palhaço.
3: É mesmo, palhaçada.
0: Cadê o Pepino?
2: Ele não tá mais com a gente, tá em outro circo e a gente tá agora com outros palhaços. Essa é a grande magia do circo, né? A gente
0: sempre é verdade.
2: Tá renovando a equipe, né, o elenco, para trazer sempre novas atrações.
3: Pô, legal.
0: Meu amigo Ramito, prazer imenso revê-lo, saber que o circo está vindo para cá, porque nós sabemos da qualidade dos trabalhos que vocês apresentam, dos espetáculos.
3: A família é espetacular, né, cara?
0: É uma história já que tem realmente muito tempo. São quantos anos?
2: A nossa família tem mais de 100 anos de tradição.
0: Olha só.
2: Meu bisavô já trabalhava com circo, né? Uhum. Então é algo que vai passando de geração em geração. Mas assim, a gente tem um carinho muito enorme com o Paragominas, né? Porque a gente teve outras vezes com o Circo Broadway aqui. E tinha até na nossa vinheta, né, no nosso spot, né, que marcava muito. E espero todos lá no circo, hein? Vai lá!
3: É verdade.
2: Vai lá!
0: Acho que bom, cara. Vamos matar a saudade, então, agora, durante essa semana que vai passar, né? Dia 24. Gente, tá aí, né? Todo mundo já conhece a história do Broadway. Agora é o Le Petit. E meu amigo Ramito, ele também tem uma história de amor aqui com a cidade de Paragominas, como ele acabou de deixar bem claro. E a gente já fica na expectativa, né? Então, dia 24 de julho, daqui praticamente a uma semana, duas semanas, o Le Petit já estará sendo instalado, já estará com a sua grande estreia ali. Qual é o nome daquela rua lá, Pedro?
2: Avenida
0: Tamandaré. Tamandaré, né? Avenida Tamandaré. Próximo do principal trevo da nossa cidade. Mas vamos em frente, então, 10h31 agora em Paragominas. A gente lê a nossa mensagem rapidinho para que você realmente faça uma reflexão na manhã desta terça-feira, já com uma boa notícia como essa do circo que está chegando aqui em Paragominas. Mas a nossa mensagem de hoje, ela diz o seguinte: tem um momento na vida em que a gente percebe uma verdade que no começo pode até doer. Nem todo mundo vai acreditar nos nossos sonhos. Nem todos vão entender a mão, ou melhor, nem todos vão estender a mão quando precisarmos. Alguns vão duvidar, outros vão simplesmente seguir o próprio caminho. E sabe de uma coisa? Isso não significa que Deus desistiu de você. Imagine uma pequena águia aprendendo a voar. Chega uma hora em que ela precisa sair do ninho. A mãe, ela não pode voar por ela. Ela pode incentivar, ela pode proteger e ensinar. Mas o primeiro voo depende da coragem da própria águia. E é exatamente assim que Deus faz com a gente. Ele nos fortalece, nos guia e promete estar ao nosso lado, mas espera que a gente dê o primeiro passo. Por isso, pare de esperar que alguém faça por você aquilo que só você pode realizar. Levante-se, recomece, continue caminhando, mesmo quando ninguém estiver aplaudindo. As maiores conquistas da vida quase sempre começam com uma decisão silenciosa de não desistir. Lembre-se, a sua força, ela não está na quantidade de pessoas que acreditam em você, mas na confiança que você deposita em Deus e na coragem de continuar, mesmo diante das dificuldades. A Bíblia nos deixa uma promessa poderosa em Josué 1:9. Não fui eu que lhe ordenei? Seja forte e corajoso. Não tenha medo nem desanime, porque o Senhor, o seu Deus, estará com você por onde você andar. Se Deus está caminhando ao seu lado, continue. O mundo pode até duvidar dos seus sonhos, mas nunca permita que você mesmo deixe de acreditar naquilo que Deus colocou no seu coração. Quem persevera, com fé, transforma obstáculos em testemunhos e dificuldades em vitórias. Deus honra aqueles que seguem em frente. Para você refletir, para você ter uma boa terça-feira e para você continuar comigo até o meio-dia. Agora 10h34 em Paragominas.

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0: nós já estamos de volta. Programa João Glória, a voz do povo. Nós vamos ficar juntos até o meio-dia desta terça-feira bonita, uma terça-feira muito abençoada. Olha, entrevistamos ainda agora há pouco o meu amigo Ramito Júnior, do Le Petit Circo, que estará chegando aqui em Paragominas. E agora eu estou tendo o prazer de receber o meu amigo Gilmar Guedes. O Gilmar já me falou que ele é de Brasília, né? E está aqui em Paragominas a trabalho, está aqui na Cooper Norte. Meu amigo Gilmar, bom dia, meu irmão. Tudo bem com você?
1: Bom dia, João Glória. Bom dia, Rádio Ouvintes. É uma satisfação estar aqui. E obrigado desde já pela recepção.
0: Olha, eu também estou recebendo a minha amiga...
2: Carla.
0: A Carla também está aqui com a gente. Gilmar, fala pra gente do teu trabalho. Qual é o principal motivo da sua visita em Paragominas, irmão?
1: Na verdade, a gente faz um trabalho já comercial, 55 anos de comércio. Uhum. Na área comercial, sempre a área comercial. E de 5 anos para cá, né, de 5 anos atrás para cá, a gente, um pouco antes do Covid, até hoje a gente se especializou em cooperativismo.
0: Correto.
1: E por essa razão a gente tem o convite de cooperativas para reestruturação. A gente criou uma metodologia de modernização das cooperativas. Uhum. E com isso a gente traz então várias alternativas para melhorar o desempenho, melhorar a governança, o compliance das cooperativas, aonde possa melhorar as suas rentabilidades. Hoje é o maior dor da cooperativa, das cooperativas, é a comercialização dos seus produtos.
0: Pois não.
1: Tá? E como o senhor sabe, todo agricultor está sempre olhando para o céu. Uhum. Ele pode botar o adubo como deve ser, o herbicida, o fungicida, enfim. Ele coloca o trabalho e o que é necessário para a planta, mas fica olhando para o céu.
0: Muito bem.
1: Por quê? Porque pode ter muita chuva, como também pode ter seca. Uhum. E isso faz com que diminua a sua rentabilidade. O intermediário desse negócio do agro, o dele está sempre fixado, o lucro está certo, uhum. O prejuízo é do agricultor. E a gente tem agora, está trazendo para a Cooper Norte a metodologia para reduzir esses riscos e evoluir enquanto cooperativa e com isso evoluir o agro na região, porque o Pará merece, Paragominas merece, o Pará merece, porque tem terras férteis, terras produtivas, e aí merece sim a diversificação, a melhoria e aí também a governança e trazer o resultado numa venda direta onde terá mais lucratividade.
0: Muito bem. Gilmar, Paragominas ela é uma cidade que se reinventa economicamente. Paragominas começou como a capital do boi gordo, depois Paragominas passou pela fase da madeira, né? Teve o minério e agora a gente vê o agro, né, crescendo, o agro se expandindo em Paragominas. Você que tem toda uma experiência a nível de Brasil, como é que Paragominas se destaca no cenário nacional? Como é que as outras pessoas, os outros estados estão vendo o município de Paragominas?
1: Então, veja bem, olha, isso que é importante a sua pergunta, porque a gente trabalha com investidores, uhum. Investidores internacionais, e eles viraram o seu foco, até então era para Mato Grosso.
0: Correto.
1: Eles estão trazendo o seu foco para o Pará, Maranhão, Pará, uhum. Por conta da fertilidade da terra, tá? E a condição climática. Isto é o principal e pode ter certeza. Eu, na Assembleia, logo após a Assembleia que a gente coordenou na cooperativa, a gente estava comentando com o agricultor de que a bola da vez é o Pará.
0: Uhum.
1: Tem muitas terras a ser desenvolvida e terras férteis que podem ser preparada para a planta e com pouco recurso já colher o resultado desde a primeira planta.
0: Claro.
1: Que é diferente em outras regiões. O próprio Mato Grosso, ele necessita sempre de mais calcário, porque tem a terra, está com pH com ele elevado, tem que se colocar pó de ferro, calcário e muita adubação para ter o rendimento ou melhorar esse rendimento. Aqui tem essa facilidade, menos químico, com a mesma produção ou melhor produção do que o próprio Mato Grosso.
0: Muito bem, deixa eu fazer uma pergunta para Carla, é Carla, né? Isso. Carla, o que é que você pode falar para a gente sobre a Cooper Norte? Fale um pouquinho para a gente dessa cooperativa, por favor.
3: Bom dia a todos. A Cooper Norte, ela é uma empresa, né, que agrega muito aqui na cidade. A gente faz muito trabalho social, é reconhecida, né, pelo povo paragominense. E nessa nova fase não vai ser diferente, né? A gente está aqui com o seu Gilmar, trazendo soluções para os nossos cooperados, principalmente para os nossos cooperados. Mas a gente sabe que onde uma cooperativa está, a comunidade ela também cresce.
0: Claro,
3: né?
0: Claro.
3: E como já foi um dia, a gente vai voltar, né, a estar no topo, a ser reconhecida, a ter o nome que a Cooper Norte, né, leva aí ao longo desses anos. Então, é só acompanhar os próximos capítulos dessa história que está se formando de novo.
0: Muito bem. Olha, Carla, muito obrigado pela presença. Meu amigo Gilmar, prazer imenso receber você com toda essa sua experiência, com todo esse seu conhecimento. E agradecer, né? Agradecer porque Paragominas ganha, com certeza, com tudo isso. É uma cidade jovem, uma cidade muito jovem, ou seja, tem muito ainda pela frente, né? Tem muita estrada pela frente, tem muito a oferecer para todo o país. Eu queria deixar os microfones da Clube à sua disposição pela frente, né? Tem muita estrada pela frente, tem muito a oferecer para todo o país. Eu queria deixar os microfones da Clube à sua disposição agora para alguma consideração final e agradecer pela visita, pela simpatia, né? Por estar aqui com a gente.
1: Eu posso lhe dizer que é uma satisfação nossa de ter esse espaço aberto para que nós possa nos apresentar à comunidade e dizer à comunidade que a gente acredita muito neste solo, nesse município. Como você bem disse, um município novo, tem muito a produzir e já está à frente do mercado, porque tem grandes vantagens. Por exemplo, porto muito próximo. Isso é uma grande vantagem para nós vendermos os produtos aqui produzidos lá fora.
0: Correto.
1: Então pode ter certeza, o município, a cooperativa serão representados lá fora.
0: Uhum.
1: Nós vamos ter produtos de Paragominas vendidos lá fora, lá nos Árabes, lá nos Estados Unidos, enfim, no mundo inteiro. E isto é o diferencial, e isso é o que vai se trazer de evolução para o município, reconhecimento nacional, internacional, e com isto o desenvolvimento do município. E a gente fica muito feliz por isso. Obrigado pelo espaço.
0: Um abraço, meu amigo Gilmar, um abraço, minha amiga Carla. 10h52 agora, 8 minutinhos para as 11 horas da manhã. É o programa João Glória, a voz do povo, até o meio-dia com você. Bom dia!

0: Olha que bacana, tá aí, Concan, a nossa I Beg Your Pardon, essa daí, viu, faz tempo que a gente não ouve e tá aqui na sua Rádio Clube FM de Paragominas 89,1, 11 horas pontualmente. Hoje, graças a Deus, o programa tá recebendo muitas visitas bacanas, muitas visitas importantes. Agora eu estou com meu amigo e irmão Adilson Abadessa, o melhor personal de todo o estado do Pará. Professor, bom dia, tudo bem, professor?
1: Bom dia, João. Mais uma vez aqui, muito prazer.
0: O senhor já pensou em ser locutor de rádio? O senhor tem uma voz grave, né?
1: Tem hora que ela fica assim mesmo.
0: É. Nunca quis ser locutor.
1: Já vamos trabalhar em cima disso.
0: Vamos pensar, né? Em explorar esse seu outro lado, e, né?
1: Rádio, TV, né?
0: Professor, ainda agora há pouco, conversando com o senhor me dizia, João, só o fato de nós estarmos vivos, só o fato de nós estarmos respirando, o fato de nós estarmos andando, não estarmos doentes, é uma dádiva, é um presente que Deus nos dá todos os santos dias. Ou seja, a gente realmente tem que buscar essa qualidade de vida, né, professor?
1: Com certeza. E eu costumo todos os dias, quando acorda, a primeira coisa é agradecer. Sentido de gratidão porque você abriu os olhos e está vivo. Sentido de gratidão porque você está com saúde. E eu costumo dizer, obrigado, Senhor, pela saúde física, mental e espiritual. Antes de reclamar, procure agradecer. E o sentido de gratidão é pelo aquilo que você tem, não pelo aquilo que você vai ter. Se você é grato pelo aquilo que você tem, você já está feliz. Porque quantas pessoas hoje estão no hospital? Quantas pessoas têm o privilégio de abrir os olhos? Quantas pessoas têm o privilégio de andar? Quantas pessoas têm o privilégio de fazer uma refeição? Quantas pessoas têm o privilégio de uma academia?
0: É verdade.
1: E às vezes a gente vê, pela situação econômica mundial, de estresse e crise, as pessoas mal amadas, amarguradas e reclamando. Então, antes de reclamar, a dica é agradeça. Simples assim.
0: Agora, professor, conversando também com o senhor ainda agora há pouco, a gente falava sobre a questão da idade. Infelizmente, conforme os anos vão chegando, eu conversando com uma amiga minha esses dias, ela disse, olha, João, eu nunca pensei que eu ia sentir tantas dores, né, como eu sinto hoje em dia, e hoje eu entendo e reconheço o peso da idade, né? O que você pode falar para a gente a respeito dessa situação? Por exemplo, eu tenho sentido uma dor muito forte no meu ombro, tanto é que o senhor tem me aconselhado, João, coloca gelo, João, faz isso, João, faz aquilo e tal. Mas assim, se eu quisesse um resultado mais rápido, qual é a sua indicação? O que o senhor fala para a gente a respeito dessa situação que muita gente vem passando pelo fator idade?
1: Justamente, João. Eu costumo dizer que cada 10 pessoas, 11 têm problemas de dor. Dor articular, dor muscular, dor ligamentar, proveniente do processo de envelhecimento, que é um processo natural. Uhum. Não deveria ser assim. E por que vem isso? Vem de vários fatores, como o sono inadequado, o estresse, a falta de atividade física, a má alimentação, a suplementação. É uma infinidade de coisas. E aí, isso tem como melhorar. Por isso, eu também, apesar de fazer atividade física e estar no meu dia a dia me cuidando, a gente também acaba sentindo, porque Sim. com o peso da idade, vai acontecer, todos nós estamos num processo. E, graças a isso, eu tive um contato com um produto fantástico que eu fiquei fascinado. E, tanto fascinado de utilizar, sentir o benefício de energia, disposição, bem-estar, parou as dores que eu estava sentindo no meu joelho também, articular, ligamentar. Indiquei para algumas pessoas, tiveram resultado. E eu quero falar desse produto para você hoje, que ele é fantástico. Ele chama-se Forte Alívio. E o interessante é que ele é natural. Ele é à base de cúrcuma, que é anti-inflamatório, colágeno tipo 2, que é particulação, cálcio, magnésio, vitaminas e minerais. E o que é que ele faz? Ele faz um fortalecimento do nosso organismo. E em função disso, as dores, elas tendem a diminuir e melhorar. Então está sendo muito recomendado. 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E como eu conheço essa linha de produtos que são naturais, eu recomendo, utilizo e realmente está tendo muito resultado com as pessoas que estão utilizando, João.
0: Mas olha, gente, é a mais pura verdade. 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Olha, é um alívio imediato, quase que imediato, né, professor? Pelo menos para mim o efeito foi rápido. Rapidamente a dor passou, isso. Voltei para os meus exercícios físicos.
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0: Muito bem, professor. Obrigado pela participação, muito obrigado pela visita. Está aí o professor Adilson Abadessa. Se o professor assina embaixo, todo mundo sabe que com certeza o remédio ou esse suplemento aí, ele com certeza tem a garantia por conta do professor Adilson Abadessa. Mais alguma coisa, meu mestre?
1: Show de bola. E mais importante também a gente continuar cuidando da alimentação, da atividade física, porque saúde é o que interessa, né? O resto não tem pressa.
0: Grande Adilson Abadessa, agora são 11 horas mais 6 minutos em Paragominas. A gente vai para um breve intervalo comercial, coisa rápida, e a gente já retorna com você aqui pela 89,1 Rádio Clube FM de Paragominas. Bom dia.
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Olha, uma das minhas músicas preferidas, Radiohead, a música Fake Plastic Tree, uma das minhas últimas desta terça-feira. Faltam 5 minutos para o meio-dia. Já já tem Bora Cidade comigo, João Glória. E amanhã, às 10 horas da manhã, 5 minutos para o meio-dia. Já já tem Bora Cidade comigo, João Glória. E amanhã, às 10

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2: Não é o primeiro jogo que ele entra sendo um diferencial para o Paysandu. Aí o torcedor talvez fale, pô, mas ele não fez gol, ele não deu assistência. Só que qual é a questão? E aí eu vou jogar para a Liane analisar. O Lucas Cardoso pode não ser esse cara decisivo em relação ao ato de fazer gol, mas o Lucas Cardoso, ele dá um trabalho coletivo,
3: é o carregador
2: solidário,
3: de piano,
2: muito maior no ataque do Paysandu. Primeiro ponto é, ele não larga a função dele de ocupação de espaço,
3: não.
2: Ele ajuda o Taboca na defesa, completamente diferente também do estilo do Cleiton Pego. A gente não está comparando aqui Taboca e Bonifácio. Eu te digo que é completamente diferente também, Lucas Cardoso e Pego, Liane.
4: É, o Lucas Cardoso, ele faz o lado esquerdo como um todo, né? Ele avança, porque ele entra normalmente como ponta, mas ele sabe recuar também, seja para ajudar na marcação, seja para se aproximar de quem esteja ali, o Taboca ou o Bonifácio. E como o Lucas Cardoso, ali de origem, ele é meia, então ele tem esse trabalho coletivo. Atacando, ele vai como ponta, defendendo, ele recua para fechar a linha defensiva. Então, a movimentação dele faz também com que tenha uma aproximação com quem está na lateral. É, a gente já falou várias críticas ao Lucas Cardoso, já entrou muito mal nas partidas,
3: sim,
4: mas de fato ele teve uma evolução. Eu acho que em coletivo, inclusive, o Júnior Rocha falou, né, sobre o processo de adaptação, talvez um pouco mais lento e aí...
3: Está mais solto agora.
4: É, mas a gente vê que a movimentação dele é muito interessante para o trabalho coletivo.
3: Sem contar, Danilo, Liane, que eu acho que a culpa é da Liane.
4: Minha.
3: É, que depois tudo que ela fez a análise do Cleiton Pego, rapaz, este menino caiu de um rendimento absurdo. É nítido. No jogo passado contra o Guarani, ele se arrastou em campo, ele não foi bem, ele não conseguia acertar nada. Sai no intervalo. E aí, hoje, o torcedor já cobra. Por que o Lucas Cardoso da vaga do Cego?
2: Do Santa Cruz, ele foi substituído, foi uma vaia pesada lá na Curuzu. Paysandu e Ipiranga.
3: Aquele gol ali.
2: Aquele gol horrível que ele perde, outros contra-ataques. E assim, nada contra nenhum jogador pessoalmente, pelo amor de Deus, tá? A nossa crítica, o nosso ponto aqui, ele é em cima da atuação dos atletas dentro de campo. Da mesma forma como vocês que estão acompanhando a gente, pode falar que gosta, não gosta da apresentação, não concorda com a opinião. Não é nada pessoal, tá? Mas eu falei aqui em determinado momento que o Cleiton Pego estava tomando decisões muito erradas, mas ele estava no momento, como diz o paraense, largurento.
3: É.
2: Ele chutava, a bola batia no montinho artilheiro e a bola entrava. Aí eu lembro que, assim, é uma frase que parece boba no futebol, mas a Liane falou, quando o Cleiton Pego deixar de fazer gol, o desempenho dele vai começar a gritar. Na verdade, a falta dele, né? E assim, não foi secar, Liane. Foi fazer uma análise. Teve a seca dos gols e a gente está vendo que o trabalho coletivo individual do Pego deixa a desejar.
4: Na verdade, estou para ver o dia que uma mulher esteja errada, né?
3: Acho que esse é o ponto
4: inicial da conversa. Mas, isso é muito sério. Mas continuando a falar sério, existe a diferença da análise de desempenho e análise de resultado.
2: Exato.
4: A análise de resultado, ele tem a ver com o gol, que era que o Pego estava fazendo. O desempenho, muitas vezes, tem a ver com o trabalho coletivo.
3: Isso
4: e
3: abafava,
4: o trabalho,
3: né,
4: do Júnior Rocha, ele é um trabalho coletivo. O Júnior Rocha, desde quando ele chegou, que ele esteve, inclusive, aqui no Jogo Aberto, ele falou sobre o trabalho de transição, que começa lá na defesa,
3: verdade,
4: ou seja, ele ia utilizar muito os zagueiros. Então, é complicado quando você tem alguém que joga para si. Foi o que eu falei sobre ocupação de espaço, por exemplo. O Pego estava jogando ao lado do Ítalo. E aí, desculpa, ninguém vai me convencer o contrário, que isso não é briga por artilharia da competição, artilharia do time.
2: Deu uma crescida no

0: Olho, né?
1: De um Júnior Rocha, que sentou nesta cadeira onde o Magno estava, ou seja, já foi melhor frequentada, e disse que trabalha com o jogo posicional. É só jogar no Google para entender um pouco mais. Então, assim, eu acho que, na verdade, o trabalho coletivo que o Pego não estava fazendo estava sendo encoberto porque ele estava marcando gol, que cá entre nós é o mais importante. Mas quando ele deixa de marcar gol, você vê que coletivamente não estava funcionando. É por isso que eu falo do Lucas Cardoso, desse trabalho que ele faz, de aproximar do lateral, de fechar a linha ali no meio.
2: É aquela história do futebol, o que você faz sem a bola? Porque o que você menos vai ter em 90 minutos é a bola. Uhum. A tendência é que em 90 minutos um cara que toque muito na bola numa partida, ele a tenha por uns 2, 3 minutos. E nos outros 87 mais acréscimos, o que que tu vais fazer? Tu tá entendendo? Tu vai te posicionar, exatamente, tu vai brigar na saída de bola, tu vai ocupar espaço, tu vai abrir espaço para algum companheiro teu. Então, é essa percepção que a gente precisa ter. E aí eu falo para vocês, para mim, hoje, Lucas Cardoso tá à frente do Pego, tá? Nesse contexto, e eu até jogo para vocês. Tá chegando numa fase da Série C em que a média, na verdade, a possibilidade de erro tá menor. Jogo que vem, daqui a menos de 15 dias, mas o Paysandu vai ter para trabalhar. Se eu pegar o recorte recente, eu, Danilo, o meu titular seria Lucas Cardoso, no lugar do Pego.
1: Eu acho que o Júnior Rocha fez isso com o Ítalo e Juninho, né? O Ítalo, teoricamente, titular absoluto da posição, no momento que o Juninho cresceu, por ter mais volume de jogo, ele entra como titular. Então, eu não iria me surpreender, eu acho que o Júnior Rocha não trabalha com cadeira cativa, pelo menos eu não enxergo desta forma.
2: Já mostrou que não, né?
1: Apesar, acho que a gente discorda aqui e ali de posições, de peças, enfim, mas não vou te trabalhando com cadeira cativa, o Ítalo é a prova disso. Então, não iria me surpreender se a gente, no próximo jogo ali contra o Amazonas, ver o Pego no banco e o Lucas Cardoso
3: em campo. E sem contar que tem um detalhe também que pouco tem se observado, Pablo Baianinho. Porque quando ele entra na vaga do Caio Belo, que também não estava bem no primeiro tempo, e aí quando ele entra, ele faz essa mobilidade juntamente com o Lucas Cardoso e faz com até que o Massinho jogue. O Massinho que no segundo tempo teve alguns momentos de qualidade que há muito tempo na Curuzu ele não vinha apresentando. Paysandu ganha conjunto, Paysandu agora ganha peças, isso é importante. Ganha também opções além do setor defensivo, ou seja, aos poucos o Paysandu do momento certo está se encorpando para não errar.
2: Exatamente. E olha, como eu falei na abertura do programa, essa vitória do Paysandu, no meu modo de ver, levando em consideração esses 15 dias sem jogo, né, acabou sendo fundamental para deixar o ambiente leve. Sabe essa história da vitória do Remo contra o São Paulo na parada da Copa?
3: Uhum.
2: Não tá tudo bem, mas pelo menos deu um respiro para você ter calma para trabalhar. E essa calma a gente acaba vendo também nas entrevistas coletivas, né, Liane? O Magno perguntou sobre isso. Vamos colocar na tela aí, rapaz?
3: Ah,
2: o clima tá tão leve, tá tão tranquilo, que o Taboca mostrou um outro talento dele, que eu acho que vocês nem imaginam. Coloca na tela aí.

0: boca. Fez a... Ei, meu irmão, porra.
1: Rapaz, tinha que ser o Dinho, né?
2: Primeiro, parabéns pro Dinho que conseguiu arrancar do taboca essa palhinha, né?
3: Ninguém vai me convencer que esse cara não é legal.
1: É, ele tem jeito de ser muito gente boa.
3: Taboca, eu vou fazer análise de desempenho e análise não, pessoal, né?
4: Tem a outra parte do vídeo que a Eliane cantou. Canta aí, Eliane.
3: 25 mil.
1: E é só no sertanejo, né?
3: Tá na minha cabeça essa música no nível e canta bem, tá?
1: Ele falou que a parada dele é só sofrência, Marcos.
4: É, Léo Macalhães aí, Pablo da Rocha, é desse estilo, mano.
1: É, meu amigo.
4: Tu é doido,
1: que,
4: é?
1: Que a sofrência fique somente. Que a sofrência pessoal, fique
4: Pablo,
1: somente
4: o Pablo
1: hora.
4: Já. O Taboca e Eliane cantando? Canta de novo, Eliane.
3: Taboca e Eliane.
4: Canta, Eliane.
3: 25 milhões.
1: Ai, rapaz, eu que não sou do sertanejo, nem conheço essas músicas. Mas enfim, Taboca mostrou o talento dele aí, né? Ó,
4: Macajarana agora.
1: É, vamos continuar falando de Paysandu, colocando na tela a reportagem dos nossos parceiros lá do Dol. Quem escreveu essa, inclusive, foi um tal de Magno Fernandes. Você conhece ele? Vamos lá, falar de um novo contratado do Paysandu que já está em Belém. E daqui a pouquinho o Paysandu anunciou oficialmente ele aí, olha. Esse é o Hadley. E essa é a reportagem.
4: Hadley. Tem um S aí no meio.
1: Hadley.
4: É.
1: Hadley. Então, sabe qual é o detalhe? É Hadley Eduardo.
4: Bota só Eduardo.
3: Mas Eduardo tem um monte, né?
4: É verdade. Tá certo, é verdade.
1: E, enfim, ele já está em Belém, tá? E deve ser anunciado pelo Paysandu. Dando tudo certo nessa questão burocrática dos exames, assina o contrato, Papão anuncia, e o bom que vai ter esse tempo aí pra ele treinar, pra já se encaixar no time e ser uma opção como os outros dois já foram. Na última partida, né, o Pedro Carrerete, que tem que falar devagarinho pra não se enrolar.
4: Foi bem.
1: É, e também o Pablo Baianini, o Pablo Alcântara, você decide como vai chamá-lo. Enfim, o Hadley que já teve um namoro com o Paysandu aí, hein, Magno?
4: Tá, ano passado.
1: Não é a primeira vez, né,
4: que... Não. Ano passado... É, não ano passado, logo após ele ter o título nacional com o Retrô.
1: Sim.
4: Campeão brasileiro da quarta divisão com o Retrô, só que ele acabou caindo de novo para a quarta divisão. Mas o Hadley, vai engatar. É um namoro antigo, mas ele acabou indo, se não me falha a memória, para o Atlético de Goiânia.
1: Isso.
4: E aí, não deu tanto certo por lá.
1: Voltou para o Retrô,
4: voltou para o Retrô, ele tem um histórico muito grande no Retrô. 150 partidas.
1: É.
4: Lá na equipe da Fênix Pernambucana. E agora, enfim, o namoro se conclui e vamos ver se vai dar casamento ou não.
1: É, aparentemente deve ser anunciado hoje já, né, Magno? É.
4: E aí, o Maia, ele deu uma entrevista dias atrás que ele queria 6 nomes. 3 já tem, né? Carrerete, Baianini e Hadley. Falta ali, ao meu ver ainda, mais um lateral direito...
1: Não vai vir lateral direito. Pelo que o Júnior Rocha falou,
4: pois é,
1: deve ser anunciado ainda um volante, né, Eliane?
3: Uhum.
1: Mais um zagueiro.
3: Beirada.
1: Porque e um jogador de beirada.
4: Saíram 2, né, então?
1: É, mas seria isso. Pela conta da entrevista aí do Júnior Rocha. Enfim.
4: É bom lembrar que o Paysandu, ele perde... Perde não, né? Ele perde e se livra 9 no total.
1: É. Entre jogadores da base e outros jogadores já profissionais. Vamos colocar dessa maneira. Vamos falar de Clube do Remo, já que a gente está falando de idas e vindas, só que a gente vai falar agora de quem não vem. A expectativa era muito grande para que o Clube do Remo anunciasse aí o atacante Galeano, mas ontem nosso parceiro Paulo Cachado trouxe a informação em cima do lance, dizendo que o Galeano não vem mais. Por quê? Fala, Caxi.
5: O Galeano, aquele mesmo, sabe quanto o Mirassol pediu? 5 milhões pela transferência do jogador. E o Remo está fora. Mas o Remo está atrás ainda, como você falou, de um meio atacante e um atacante para reforçar, para ter jogadores, porque o Remo vai ter 20 jogos pela frente.
1: Tá aí, informação do Cacheado ontem no Cartaz Esportivo. E aí eu jogo para vocês. Vamos lá. O Mirassol está numa prateleira acima do Remo para pedir tudo isso. O Remo, sei lá, financeiramente não está bacana para fazer esse investimento. Ou, que é a opção que eu fico, tá? O Mirassol fez a pedida para não reforçar um adversário direto na briga contra o rebaixamento. Essa é a minha escolha.
3: Estratégico, né? Estratégico. E pelo que o Cacheado falou, o Remo está fora aí da negociação.
4: É monomia, né?
3: Até porque eu vou ficar com a fala do executivo quando falou com a gente aqui no Jogo Aberto Pará. Equilíbrio financeiro, sem loucuras financeiras.
1: Rapidinho, olha o detalhe. Vamos colocar aí, meu editor, o Alessandro, nosso parceiro, tá hoje aí. Coloca o início dessa, desse copião que tu colocaste.
4: Nessa movimentação.
1: Ó, aí, olha ali quem tá fazendo embaixadinha lá no meio. Isso, trava aí, beleza. Olha quem tá fazendo embaixadinha lá no meio com a meia baixa e uma chuteira azul. Zé Ivaldo. O Remo não anuncia o cara oficialmente, mas coloca a imagem dele treinando. Pai d'égua essa, desculpa. Vamos continuar sobre o Galeano.
4: Ele fez exame sexta-feira à noite, né?
1: É, pois é, deve, sei
3: cair
1: lá,
3: entre
1: que
3: nós,
1: esperando.
3: Pro torcedor, é o mais importante, né? Aí com a galera treinando, participando,
1: exatamente.
3: Enfim.
1: Exatamente. Sobre o Galeano, enfim, o Remo tem que ir atrás de outro jogador aí pra posição, porque sim, é necessário, principalmente um ponta pra disputar ele com o Pikachu.
4: Galeano, que pegar o contexto dele esse ano, no Mirassol, ele joga as 4 partidas da Libertadores.
1: Sim.
4: E tem 90 minutos em algumas partidas na Série A do Brasileiro. Era aquele jogador que viria de confiança do Condé, que foi muito bem no Ceará no passado, lá na equipe Alencarina. Até então já achava que era difícil a negociação, porque ela estava se arrastando um pouco. Agora com esse valor de 5 milhões, aí pode esquecer. Um grande abraço. Tem mais um no Mirassol, que o Remo também está tentando. Tem mais um que eu acabei, vou já lembrar aqui o nome dele. Mas o clube do Remo ainda busca nomes no mercado. E o próprio Vivian disse, né, antes do jogo treino, que o Remo é o time de menor investimento para contratar. Isso, queira ou não...
1: Menos que a Chapecoense, será, cara?
4: Eu não acredito, mas ele disse.
1: É, eu também não, porque quando a gente vai ver a Chapecoense desse ano, é praticamente um Ctrl-C, Ctrl-V da Chapecoense do ano passado.
4: E a Chapecoense, pelo que se observa, ela já entregou a toalha, né?
1: Já.
4: Tu observa o jogo Chapecoense-Flamengo, ela dá praticamente todos os ingressos para o torcedor do Flamengo.
1: É.
4: Para essa rodada que vai até agora já, inclusive, da Série A.
1: Sim, então...
3: Menos o nome, então, agora na lista, né?
1: Mas a carência continua.
3: Pois é, e aí a dúvida de onde esse... Qual mercado vai ser explorado, na verdade, né? Se vai ser o mercado daqui mesmo, se vai pensar em competições inferiores, falar ali de uma Série B, de uma Série C, não sei, ou fora do país. O ponto é que agora a negociação já não é tão fácil como era lá no início, né? Você tem um convencimento de um Remo que, num projeto que precisa sair da zona de rebaixamento, neste momento começam as negociações também, então tá valor aqui,
1: aliás,
3: ali, ninguém quer reforçar o seu adversário.
1: Aliás, uma coisa que eu acho que é importante da gente conversar aqui é o seguinte, eu lembro que ano passado o Remo consegue o acesso no final de novembro. E o tempo vai passando, a gente começa a questionar. Peraí, e aí, quando é que começa o trabalho? Quando é que começam a contratar? Porque é aquela famosa história. Ah, a janela vai abrir dia 20 de julho, oficialmente. Hoje é 14. O ponto é o seguinte, parceiro. Vai chegar na xepa da feira? Uma hora dessa, você já tem que estar engatilhado para quando abrir a janela, você pegar e anunciar a contratação.
4: Sabe que eu tô...
1: Quanto mais tarde você chega, mais o tomate está amassado.
4: Sabe
1: ali.
4: Sabe que eu tô com um negócio na minha cabeça?
3: Que não é pequeno?
1: Ih, rapaz.
4: É, o Remo deve ir para... O que é que eu falar?
3: Continue.
4: O Remo deve ir para a janela internacional.
1: Que abre dia 20 essa tal dessa janela.
4: Exatamente. Pelo que eu tô observando... Tá sangrando, Nilo. Tô observando isso, porque olha só... Tem 3 jogadores aqui já. Estão treinando. 2 foram anunciados, 1 ainda não, mas estão aqui. Tem clube que já está contratando a rodo. E aí o Remo vai me falar que tem essa dificuldade. Acredito que vai vir janela internacional.
1: A tendência é essa, né?
4: Sim.
1: E aí, nesse contexto de janela internacional, eu te pergunto, tu que é o cara que tem os contatos ali. Nicão tá lá pro Japão.
4: Pois, não, China.
1: China.
4: É, não foi falado mais com tanta intensidade. Não sei se ainda vem.
1: Porque o que o Vivian falou? Ele falou que quer no Clube do Remo pessoas que queiram estar aqui pelo projeto e também naquela questão de se reinserir no mercado nacional.
4: Pois é.
1: O Vitor Bueno foi uma oportunidade dessa.
4: O próprio
1: lá
4: Manga,
1: pro Japão.
4: Manga também.
1: Manga também, sim. Situação como essa. O Talhari vem de uma Série B, do Juventude. Então, são jogadores com essa característica. Mike veio da onde? Do Novo Horizontino. Tchamba vem de um time modesto ali de Portugal. Então,
4: sim,
1: são caras que estão posicionados ali numa periferia do futebol.
4: Pro Ivan, goleiro.
1: E que vê no Clube do Remo essa possibilidade.
3: Possibilidade essa que nasceu ano passado, né? Eu acho que a gente pode dizer que essa é a linha que o Remo vem trabalhando quando o Pedro Rocha veio para o Remo.
1: Exato.
3: Ele veio também nesse contexto, funcionou.
4: Verdade.
3: E a impressão que eu fico é que a ideia dessa temporada foi se basear nessa estrutura, nessa estratégia montada com o Pedro Rocha.
1: Tanto é bom lembrar que nem sempre dá certo, que o Viseu veio nesse pacote também.
4: Mas tanto prova que
1: mas não tem garantia no futebol.
4: É, não
1: é igual quando tu compra lá no chinês, não tem garantia, né?
4: Pega o elenco do Remo ano passado, ele já está distribuído ali, Vila Nova, Ceará, Atlético de Goiânia e Goiás, está praticamente todo mundo lá.
1: Voltou para a Série B.
4: Aliás, Magno, operário, ainda tem detalhe, mas voltaram bem, né?
1: Aliás, Magno, chorastes?
4: O quê?
1: Chorastes?
4: Não, que nem eu tô chorando, essa música ali ficou na minha cabeça
1: chorastes
4: agora.
1: Chorastes ou não chorastes?
3: 5 milhões.
4: É doido, é.
1: Hein? Com a ida de Pavão.
4: Teve um anúncio agora há pouco, inclusive.
1: E o Sábio também,
4: anunciado,
1: né?
4: No Ceará, rapaz.
3: Meu Deus.
4: Impressionante.
3: Vai ficar tudo bem,
1: e Magno,
3: ficar tudo
1: bem.
4: Eu falei pro amigo meu lá, que me passa alguns contatos, que ele quer falar do Nico Ferreira também, né?
1: Não, o Nico pode ir pra lá pro Ceará.
4: É.
1: Mas, na verdade, eu quero falar de um cara que ficou e que, na verdade, não jogou amistoso e, de repente... Eu me lembrei do nada aqui. O Jaderson.
4: O Jaderson, a informação que eu tive com o Dr. Jean Clay, que ele me passou, ele estava com desgaste muscular, e aí ele foi poupado, mas ele está treinando normalmente.
1: Entendi.
4: Está treinando. Está fino o Jaderson.
1: Já pensou, né? Que é uma parada tipo o tic-teco? Falaste do Pavani, tu fala do Jaderson, fala do Jaderson, fala do Pavani.
3: Uhum.
1: Chegaram juntos, jogaram juntos, conquistaram os acessos.
3: Mas não faz isso, que o Magno chora.
4: Praticamente, o outro, a Liane falou um dia desses, casaram juntos também.
1: Lá vai. Chegou o Léo Dias.
4: Foi ela que disse.
1: Vamos colocar na tela aqui o Tchamba falando sobre o setor defensivo do Remo. Olha, deu show de humildade o Tchamba, viu? Coloca na tela o camaronês.
6: Muita. Tchamba, não jogar sozinho atrás. Tem Marlon, tu tem Marcelinho, tu tem muito, muito, muito zagueiro laterais que participa aí. Defesa começa à frente. É um trabalho de todos nós, junto. E acho que o melhor vai ser muito bonito.
4: Muito bom.
1: É mais um aí que eu acho que a gente chamava pro churrasco, né? Taboca e Tchamba, tu é dele, parece ser muito gente boa, o Tchamba também. E ó, a pergunta foi sobre a questão individual, o número de duelos que ele ganha na Série A, que ele tá se destacando em números. E aí ele faz questão de dividir o mérito. Fala: não, setor defensivo são várias pessoas, tem os laterais, tem os meus parceiros de zaga, marcação que começa lá na frente. Né? E aí, pode dizer que ele está fazendo política, mas isso daí mostra a questão da liderança do cara, né?
3: Uhum.
1: Que ele não quer trazer o holofote para ele, ele quer dividir com o grupo.
4: Tu te lembra o único jogo que o Tchamba foi substituído?
1: Não.
4: Ele saiu com 40 no segundo tempo na partida contra o Coritiba, porque o Remo estava com um a menos ali naquela situação. E aí teve que sair. E saiu daí não gostando. Mas o Tchamba... Ele tem uma linearidade ali perfeita e faz com que seu Marlon jogue bem. E é o único jogador que, desde quando entrou no Remo, ele atua todos os jogos 90 minutos.
1: Rapaz, eu não sei não, tá? A gente já debateu sobre isso aqui. Mas chegando Matheus Felipe, Zé Ivaldo, com o que o Marlon vem tendo de dificuldade no setor defensivo
4: do
1: Remo.
4: E não esqueçamos, o Thalisson agora é melhor também.
1: Thalisson, né? Acho...
3: E que ninguém é maluco de mexer no Tchamba também.
1: Ah, exato, exatamente.
3: Ou vai jogar com três zagueiros, ou seu Marlon vai ter que...
1: Tem isso, tem
4: mas
1: isso
4: aí que,
1: também.
4: Aí que tá, não tem a história do Casemiro pro Ancelotti?
3: Ah.
4: É a mesma coisa o Marlon pro Léo Condé.
1: Pois é, mas o Matheus Felipe também já foi o Marlon do Léo Condé.
4: Sim.
1: Então é isso que eu tô falando, enfim... Vamos colocar na tela a participação da galera aqui com a gente para dona Liane Coelho ler para mim, né, Liane?
3: Já cantei, agora eu vou ler. Então, bom dia a todos. Paysandu, pelo amor de Deus, contrata um goleiro que preste. Mário Ribeiro, lá da Campina, provavelmente ainda com Gabriel Mesquita. Bom dia, meus amigos de Jogo Aberto Pará. Meu placar hoje, 2-0 para a Espanha. Cláudio do Maguari. Queria que a Espanha levasse, não vou te mentir nem te enganar. Boa tarde, meus amigos. A Série C é só time ruim. Veja a tabela. Comentar a Série C é o mesmo que dançar com a irmã. Jacemi Oliveira de Ananindeua.
1: Entendeu a piada, gente?
3: Rapaz, não. Bom dia, galera do Jogo Aberto. Paysandu deu um susto, mas para a tristeza dos secadores, Paysandu é o time da virada. Um abraço para os secadores, Thiago Kizan e também Loriel Pires. Almir Santana, lá de Ponta de Pedras do Marajó. E para encerrar por hoje, boa tarde, Danilo e amigos. O Papão está igual o Flamengo. Sem a ajuda da arbitragem, não vence. Lá vem forte, rumo à Sul-Americana.
1: Leão, rapaz.
3: É o ruim de Anajás. Leão vem forte.
4: Lembrei o nome. Leão. Lembrei o nome. Everton Galdino.
1: Everton Galdino. É isso.
4: Vamos aguardar.
1: Vamos pro intervalo, já já estamos de volta aqui no Jogo Aberto para Tenho Certeza que você não vai sair daí.

Alô, meu povo, boa tarde. Meio-dia e 19. Começa mais um Bora Cidade, programa campeão de audiência. Programa que vai bem mais longe para ficar. A rádio que tem a maior potência. A rádio que tem o maior alcance. Para vocês terem uma ideia, nós alcançamos toda a região Capim. Então são muitos municípios nos acompanhando neste exato momento, além das redes sociais, Facebook, YouTube, Instagram. E para nós é uma alegria, é um prazer poder ter toda essa audiência, ter todo esse reconhecimento. E é por isso que a gente sempre começa o nosso programa agradecendo em primeiro lugar o único que é digno de toda honra e de toda glória, que é o nosso Deus Todo-Poderoso. Meu Pai, obrigado por mais um dia, por mais um programa, por uma terça-feira tão bonita, uma terça-feira tão abençoada. Quero estender meu agradecimento a você, meu amigo, a você, minha querida amiga, que sempre está nos acompanhando, seja pela rádio, seja pela televisão, seja pelas redes sociais, a nossa gratidão. Nosso telefone de contato é o 985565631. Você pode mandar agora mesmo uma mensagem de vídeo para a gente. Mande uma foto de onde você estiver nos assistindo. Se quiser gravar um vídeo, eu vou achar mais interessante ainda. Olha, João, estou aqui de Concórdia do Pará te assistindo. João, estou aqui no Acará. João, estou aqui em Aurora do Pará. João, estou em Tailândia, Rondon do Pará. Aonde você estiver, mande uma mensagem de vídeo, de áudio, mande uma mensagem de texto. Fique à vontade e participe do nosso programa, legal? Vamos às manchetes do programa de hoje, terça-feira, 14 de julho, ano 2027. Gente, Polícia Civil prendeu um investigado por estupro de vulnerável durante a Operação Sansão, tá? Então tá aí a Polícia Civil, né, fazendo suas operações, fazendo suas prisões, e durante esta Operação Sansão, a polícia acabou prendendo este investigado. Olha, a falta de atenção provocou mais um acidente aqui na cidade de Paragominas. Que coisa, né? Quantos acidentes, infelizmente, estão acontecendo aqui na nossa cidade. Então tá aí mais um acidente que infelizmente ocorreu aqui no nosso município. A Polícia Civil prendeu o principal suspeito da execução de um indígena aqui em Paragominas. Daqui a pouquinho a Gabriele Bezerra vai nos falar desta situação, desta prisão que ocorreu aqui na nossa cidade. E olhem só, gente, duas mulheres foram conduzidas para a 13ª Delegacia de Polícia por suspeita de roubarem R$ 2.000 de um homem, tá? Essa história, quem vai contar pra gente detalhadamente é o meu amigo Pedro Edivan, tá? Então, daqui a pouquinho a gente vai saber o que foi que aconteceu, em que circunstâncias estas mulheres roubaram R$ 2.000, oi? Foi furto, não foi um roubo. Ou seja, pegaram os R$ 2.000 sem a vítima perceber, sem a vítima ver. Daqui a pouquinho você vai acompanhar essa matéria feita pelo meu amigo Pedro Edivan. Mas olha, falando em amigo, um grande amigo e irmão meu está me assistindo neste exato momento, que é o meu amigo Nicodemos, lá do Queimão do Tênis. Ei, Nico, cadê você, rapaz? Quando é que vai vir aqui me visitar, conversar um pouquinho com a gente, falar das ofertas, das promoções do Queimão do Tênis, uma loja muito conhecida aqui da nossa cidade? Então tá aí um abraço para o meu amigo Nicodemos, está nos acompanhando neste exato momento. Muito obrigado pela audiência. Olha, meio-dia e 23, a gente vai para um breve intervalo comercial, é isso? É? Vamos para os comerciais, mas daqui a pouquinho a gente vai voltar com todas estas informações pela sua RBA TV, canal 30.1, programa Bora Cidade, comigo, João Glória. Volto já já com você.

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0: Muito bem, acerte o seu pelo nosso meio-dia e 27 em Paragominas. Quero mandar um grande abraço para todos os meus amigos nos acompanhando ali no Parque 4, né? Parque 4, o bairro Flamboyant, bairro Olga Moreira, Morada do Sol, Morada dos Ventos. Grande abraço para todos vocês que estão nos acompanhando. Muito obrigado aí pela audiência. Mas olha, sem perder tempo, a gente já vai acionar o nosso amigo Alex França, ao vivo, lá da Gasques Alimentos. 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
1: Olá, João Glória, né? Agora ao comando, né, do já tradicional Bora Cidade. 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João, volto com você aí no estúdio. Você é sempre elegante, bonito, bem vestido. Sabe que eu sou seu fã, com certeza, né? Além das câmeras, dos vídeos, com certeza. É com você, meu irmão.
0: Forte abraço, meu amigo Alex França, um dos maiores e melhores comunicadores da nova era do rádio e da televisão aqui na nossa região. 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Abraço para todos que estão por lá acompanhando a gente neste exato momento. Mas olha, Jaderlândia em peso também, acompanhando a nossa programação. Quero agradecer a cada morador do Jaderlândia que está nos assistindo neste exato momento. Lá na Colônia do Uraim também, estão assistindo o programa neste exato momento, mandaram mensagem para mim. Muito obrigado pela audiência, muito obrigado pelo carinho. São exatamente 12:32 agora. Um homem estava sendo investigado pelo crime de estupro de vulnerável. Acabou sendo preso. Gabriele Bezerra, fala pra gente a respeito desta situação. Vamos acompanhar.
2: A Polícia Civil do Estado do Pará prendeu um homem investigado pelo crime de estupro de vulnerável durante a Operação Sansão, realizada de forma integrada pelas delegacias de Polícia Civil de Ulianópolis e Dom Eliseu. Segundo a Polícia Civil, o investigado é suspeito de abusar de 3 crianças de 11, 9 e 6 anos em um sítio localizado no município de Ulianópolis. Após o crime, ele fugiu da cidade. Durante as investigações, os policiais conseguiram identificar a verdadeira identidade do suspeito e descobriram que ele estaria escondido no município de Dom Eliseu. Com as informações compartilhadas entre as equipes, os agentes realizaram diligências, montaram campana e conseguiram localizar e prender o investigado em um cumprimento de um mandado de prisão preventiva expedido pela Vara Única da Comarca de Ulianópolis. De acordo com a Polícia Civil, a operação foi denominada Sansão, porque o investigado era conhecido pelo apelido de Cabeludo. Ainda segundo as investigações, ele teria cortado o cabelo na tentativa de dificultar a sua identidade e escapar da ação policial. Após a prisão, o investigado foi conduzido para a Delegacia de Polícia Civil para os procedimentos de praxe. Em seguida, o cumprimento do mandado foi comunicado ao Poder Judiciário e ele permanece à disposição da Justiça. A Polícia Civil segue com as investigações sobre o caso.
0: Olha, tá aí a nossa Polícia Civil, tanto de Paragominas como de todo o estado do Pará, mostrando realmente trabalho, investigando, fazendo aí, o seu papel, tanto a civil como a militar. E o resultado, graças a Deus, é esse, né? São prisões que estão acontecendo, operações que também estão em andamento, e isso traz para a gente aquela sensação, aquele sentimento de tranquilidade, de segurança. Ou seja, a polícia está trabalhando, está investigando e colocando esses caboclos atrás das grades, onde é o devido lugar, destes criminosos. 12:34, ainda bronca de polícia, duas mulheres foram detidas hoje pela manhã, levadas para a 13ª seccional, acusadas de furtarem R$ 2.000. Vamos acompanhar a matéria feita pelo meu amigo Pedro Edivan. Vamos lá.
3: Nós estamos na 13ª seccional, manhã de terça-feira. As ocorrências chegando e a nossa equipe acompanhando. Viatura 1911 atendeu uma ocorrência. Um homem que foi vítima de um furto de um valor aproximadamente de R$ 2.000. Aí o senhor deve estar perguntando como aconteceu isso. Seguinte, esse homem trabalha numa fazenda, veio pra cá, pra cidade. E aí, ao chegar, conheceu uma mulher e disse assim: ei, eu preciso de um esquema, de uma mulher aí e tal, fazer um job. E a mulher disse: não, peraí, vou conseguir uma mulher pra fazer o job. E ela foi lá e conseguiu uma mulher pra fazer o job. Só que aí no meio desse job houve um problema maior. Qual foi o problema? Alguém roubou os R$ 2.000 deste homem. Aí, meu irmão, a confusão está formada. Aí a Polícia Militar, pressionada, chegou no local, ali próximo a Nossa Senhora Nazaré com a Paulo VI. Ao chegar no local, aí acharam uma mulher, que a mulher apontou a outra, aí a confusão foi feia. Vamos para a delegacia. Quem disse que vai? Não vai. Aí a polícia foi para cima, foi para baixo, foi uma confusão, foi um para acertar. Tiveram que usar a força. Infelizmente, tiveram que usar a taser. Tá numa, tá na outra, porque as duas estavam alteradas, uma acusando a outra. E a vítima só esperando. Eu tentei falar com ele aqui agora há pouco, ele não quer falar. Nem a gente vai respeitar. Ele não quer dar entrevista, mas a gente vai respeitar. Mas ele me contou que uma das duas roubou o dinheiro. As duas estão aqui, na 13ª seccional. Eu entrei agora há pouco, estão ali na sala ali, com a autoridade policial, fazendo a cariação, quem foi que roubou. Eu estive conversando com uma delas e ela conta detalhes como aconteceu.
4: Aí ela vai e rouba o cara, aí eu deixo meu telefone com ela, aí quando chega na hora, R$ 20, né, que ela disse que iria jogar no Tigre.
5: Chega na hora, R$ 50.
4: Aí ela pega e rouba o dinheiro do homem, ainda tá brava ainda.
5: Vou botar a mão na boca dele.
4: Aí pega e rouba o dinheiro do homem. Aí na hora eu fui falar, Anjo.
6: Então tu arranjou?
4: Foi ela que roubou. Aí eu arrumei o cara pra ela, ela vai e rouba. Aí ainda vai em casa, lá em casa, e dizer que foi eu que roubei o dinheiro. Aí eu deixo meu telefone com ela quando ela...
6: Ela, além de ficar no seu telefone, dava pra um cara ainda.
4: Eu deixei empiorado, aí roubou, aí disse que os 20 reais que tava lá, disse que era o dinheiro do homem.
3: Aí, olha, o momento que eu tava entrevistando, falando, conversando com a outra moça, a outra dizendo, olha, quando eu sair daqui, eu vou tocar fogo na tua casa contigo dentro. E a outra disse, olha, quando eu sair daqui, eu vou pegar ela, vou dar uma pisa nela. Mas sabe por que a outra foi trazida pra cá? A algemada também? Porque queria bater na outra. A outra que roubou a outra, que arranjou mulher pro outro. Foi uma confusão. E tudo isso tá aqui para se acertar na 13ª seccional. Quem roubou quem, eu não sei. Mas que três pessoas estão aqui, já apresentadas pela Polícia Militar, estão. E esse dinheiro vai ter que aparecer.
0: Te contar, viu? De 20 reais para 2 mil reais, que job caro, né? Eu vou te contar. Gente, é muita bronca, tá aí essa situação. A vítima queria alguns momentos de prazer, acabou perdendo 2 mil reais, mais uma bronca para nossa Polícia Civil resolver. Será que vai aparecer esses 2 mil? Vamos aguardar, vamos ver. Com certeza o meu amigo Pedro futuramente vai ter mais. Até porque o Pedro, a gente percebe que ele tem um prazer, né, em dar essas informações. Ele gosta desse tipo de matéria. Ele gosta desse tipo de matéria. Ele faz questão de fazer. Então ele não vai deixar barato. E com certeza ele vai trazer mais detalhes em outro momento a respeito dessa situação. Olha, 12:39, o Juca está assistindo o nosso programa. Meu irmão Juca, muito obrigado pela audiência. Maria, Nelson, a Vera, Raquel, Carlos, muito obrigado pelas orações. Que Deus abençoe a todos vocês. Doutora Ana Júlia Bicalho de Castro Glória também está nos acompanhando. Veio passar as férias aqui em Paragominas, né? A minha filha do meio, porque tem a doutora Inaê, tem agora a doutora Ana Júlia e tem a futura doutora Manuela Cordeiro de Castro Glória. Tô arrumado, né? Tô bem servido aí de doutoras. 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
1: 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A gente vai para o intervalo e volta já já com você.

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0: Muito bem, vamos em frente, programa Bora Cidade, meio-dia e 45 agora, muita gente viajando, muita gente chegando de férias, muita gente aproveitando, né, esse solzão aí, o mês de julho, e a gente fica feliz de poder participar do seu dia a dia, principalmente através da Rádio Clube FM de Paragominas. Portanto, nós temos uma programação bem variada, nós temos aí o meu amigo Emmanuel de França pela manhã, temos o Valdemar Nunes, que está de férias, agora está sendo substituído pelo Alex França. Tem o João Glória, que vos fala agora neste momento, de 10 ao meio-dia. Tem a Andréia Mota. Nós temos realmente uma programação bem diversificada e vale a pena você nos acompanhar. Inclusive, o nosso WhatsApp da Clube FM é o 991-38-3697. Para você pedir uma música, para você fazer um oferecimento, para você realmente interagir com toda a equipe da Rádio Campeã, da Rádio Clube FM de Paragominas. Legal? Vamos em frente, meio-dia e 46, mais uma operação da Polícia Civil prendeu um homem acusado de matar um indígena aqui na nossa região. Vamos acompanhar essa situação.
1: Depois de semanas de investigação, a Polícia Civil do Pará deu uma resposta a um dos crimes que mais repercutiram na região. O principal suspeito da morte do indígena Cassiano Guajajara foi preso durante a Operação Iuca, deflagrada pela Delegacia de Homicídios de Paragominas. O nome da operação faz referência ao verbo tirar a vida, em tradução literal. Cassiano Guajajara desapareceu no dia 9 de junho. 4 dias depois, o corpo foi encontrado em um igarapé de difícil acesso, próxima à aldeia Tecorral, já em estado avançado de decomposição e sem vestimentas. O laudo pericial apontou que a vítima sofreu traumatismo na cabeça, foi asfixiada e morreu por afogamento. As investigações avançaram e revelaram quem teria sido a última pessoa a ser vista com Cassiano antes do seu desaparecimento. Com os indícios reunidos pela Polícia Civil, a Justiça decretou a prisão preventiva do principal suspeito. Segundo as investigações, o preso é Jailson Tembé, indígena da etnia Tembé. Testemunhas relataram que ele e a vítima consumiam bebida alcoólica juntos no dia do desaparecimento. Ao longo do dia, os demais companheiros deixaram o local, permanecendo apenas Cassiano e o investigado. Ainda de acordo com a Polícia Civil, o suspeito apresentou comportamento considerado incompatível com o ocorrido, com indícios de tentativa de deixar a aldeia, reaparecendo somente após localizarem o corpo. Com base nos depoimentos, nos laudos periciais e nas diligências conduzidas pela Delegacia de Homicídios de Paragominas, a Justiça autorizou a prisão preventiva do investigado, cumprida durante a Operação Iuca. Após ser capturado, Jailson Tembé foi encaminhado à Unidade de Polícia Civil e permanece à disposição da Justiça. A Polícia Civil segue com as investigações para esclarecer completamente a motivação e a dinâmica do crime.
0: E mais uma vez, a nossa Polícia Civil se destaca esclarecendo essa situação que estava ali em volta de mistérios, né? Porque ninguém sabia o que tinha acontecido, se tornou aí realmente uma situação que chamava a atenção pelas circunstâncias em que a pessoa teria morrido. Mas a nossa polícia, muito bem treinada, muito bem preparada, acabou fazendo as suas investigações e acabou culminando com a prisão deste outro índio, né, que segundo as investigações apontam, teria matado o seu companheiro. Olha, meio-dia e 49, infelizmente, mais um acidente de trânsito aconteceu aqui na cidade de Paragominas. Mas olha, pura falta de atenção de algumas pessoas. Ciclistas andando em alta velocidade, pedestres andando no meio da rua, carros sendo dirigidos também em alta velocidade, não respeitando limites de velocidade, não respeitando faixa de pedestres, não respeitando semáforos. E o resultado são vários acidentes acontecendo aqui na nossa cidade. Muitas das vezes por pressa. E já diz aquele ditado, a pressa é a inimiga da perfeição. Você com pressa acaba muitas das vezes se prejudicando, prejudicando outras pessoas e acaba nem conseguindo fazer o que queria fazer porque, em função da pressa, acabou estragando tudo, acabou causando um acidente, sendo vítima de um acidente e, por isso, muitas das vezes, né, algumas pessoas perdem até as suas vidas nessas situações. Vamos aí a mais um acidente de trânsito aqui na nossa cidade. Vamos acompanhar.
2: Nós estamos na Avenida Tamandaré, já passam das 10 horas da manhã e, infelizmente, mais uma falta de atenção resultou em uma vítima jogada no asfalto. As informações que nós recebemos agora há pouco, que chegou para a nossa equipe, foi o que aconteceu. O veículo vinha de dentro do supermercado, saindo. Ao chegar aqui, neste ponto, a moça que está ali no chão, ela vinha descendo a Avenida Tamandaré, sentido ao EPA. E nesse local acabou acontecendo a colisão. Aqui, ao parar aqui nesse local, possivelmente ele não tenha avistado a moça da motocicleta ou não percebeu. Acabou acontecendo aí que ela caiu na motocicleta, aquela bis preta. A vítima continua aqui, está consciente, mas com certeza está sentindo algumas dores aí pelo corpo por conta do acidente. Um bombeiro civil, por incrível que pareça, chegando aqui. Vamos chegar aqui com o bombeiro aqui, por favor. Chegar aqui com o bombeiro civil. O senhor estava passando aqui na hora?
3: A gente viu a ocorrência e veio fazer o primeiro atendimento, né? A vítima, aparentemente, com muitas escoriações, mas estável, está aguardando um socorro. Já foi acionado o Corpo de Bombeiro Militar e o SAMU.
2: Agora, nenhuma suspeita de fratura?
3: Aparentemente não, mas deve ser feito todos os procedimentos cabíveis, né, para garantir a integridade da vítima.
2: E agora é aguardar a equipe, ou o SAMU ou o bombeiro, vir no local para fazer o atendimento dessa moça e ser levado para a UPA de Paragominas. A equipe da Secretaria de Trânsito está aqui fazendo a sua parte, sinalizando. E, infelizmente, falta de atenção acaba sempre alguém se machucando. Então, muito cuidado no trânsito, cidade sinalizada, os agentes estão na rua trabalhando e você também faz parte da responsabilidade do nosso município em um trânsito mais tranquilo.
0: Olha, graças a Deus, ferimentos leves, né, pequenas escoriações, mas poderia ter sido pior. Poderia ter sido algo mais grave. Poderiam ter ficado sequelas de uma situação como essa. Então, meu amigo e minha amiga, preste atenção, tome cuidado, ande devagar. Nós estamos dentro da cidade. Vamos respeitar o limite de velocidade urbano, que é de 40 por hora. Você a 40 por hora, você evita muitas situações. E tá aí, olha, mas um acidente, prejuízo aí nos veículos, prejuízo para essas pessoas. E graças a Deus algo de pior não aconteceu, mas poderia ter acontecido. Tá? Vai dar uma hora da tarde, tem muita gente que daqui a pouquinho vai voltar para o seu trabalho. Então volte com cautela, com calma. Não esquecendo que o trânsito de Paragominas, ele cresceu e cresceu muito. Né? Antigamente a gente não tinha tantos veículos transitando na nossa cidade, mas agora a realidade é outra. Então vamos respeitar as leis de trânsito. Você é pedestre, vai atravessar a faixa, avise, dê um sinal, olha, eu vou atravessar. Não entrar de uma vez logo como algumas pessoas fazem, porque aí, né, você pode provocar um acidente. Não ande no meio da rua, ande na calçada. Você, meu amigo motociclista, capacete. Use o capacete, ande devagar. Até porque moto não tem para-choque, não. O para-choque é você. E você, motorista, preste bastante atenção. Dirija por você e dirija pelos outros. E não esquecendo que se você respeitar o limite de 40 por hora na zona urbana, você vai evitar muitas situações. Dá tempo de frear. Se não tiver como evitar o choque, ele não vai ser tão forte. Né? Então vamos contribuir, vamos colaborar. Paragominas é uma cidade organizada, é uma cidade que ele não vai ser tão forte. Né? Então vamos contribuir, vamos colaborar. Paragominas...

0: de mim, depende de cada um de nós fazer a nossa parte e dirigir com cuidado aqui na nossa cidade. Olha, 5 minutinhos para 13h, como tudo que é bom dura pouco, a gente já vai embora, para voltarmos amanhã, tanto pela Rádio Clube FM de Paragominas, às 10 horas da manhã, como também aqui pela RBA TV, canal 30.1, programa Bora Cidade, ao 12h20. Quer me seguir no Instagram? @ João de Castro Glória, tudo junto, tá? Você vai me seguir no Instagram, vai ficar sabendo das notícias, vai ficar sabendo das promoções do comércio. Vai ser um prazer ter você como seguidor. Valeu! Forte abraço, que Deus nos abençoe. Até amanhã e tudo de bom. Tchau, tchau.
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0: bom demais.
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A paz do Senhor Jesus, meu povo! Aleluia! Programa Vida e Paz, versão infantil, está no ar. Programa esse sobre a inteira responsabilidade da Assembleia de Deus de Missões. Está localizada ali na rua Eixo W1, ao lado do cartório. Temos como pastor presidente, pastor Eliezer Miranda. E eu já quero aqui convidar você a adorar conosco. Aleluia! É sim, programa Vida e Paz está no ar. E você está convidado a vir adorar conosco com muitos louvores, muita adoração, aleluia, e com a presença do meu amigo Espírito Santo, isso mesmo. O tema da nossa EBF esse ano, meu amigo Espírito Santo, uma bênção de Deus. E vamos adorar, meu povo, vamos adorar o Senhor Jesus.

É isso aí, vem como em Pentecoste, enche-nos de novo, Espírito Santo de Deus. Espírito Santo, meu amigo, a pessoa do Espírito Santo. Olha, o Espírito Santo, ele não é um amigo invisível, não. Que você que está só na sua imaginação, não. Ele é uma pessoa sensível, uma pessoa amiga, conselheiro, verdadeiro. É o único que pode estender a mão para você, é o único que pode te consolar no tempo de angústia. Ah, tia Edna, mas eu não posso ter um amigo de verdade aqui na Terra, um amigo de humano? Pode sim. O Espírito Santo, o nosso Deus, ele envia pessoas, anjos em forma de amigo para nos auxiliar, mas é contado no dedo aquele que sim é um amigo que vai te estender a mão, é um amigo que vai puxar a tua orelha, entendeu? Quando você estiver errado, mas nós temos o nosso amigo que sempre está do nosso lado quando aquele amigo humano não está, que é o Espírito Santo. E é o amigo Espírito Santo, é a pessoa do Espírito Santo, maravilhoso, conselheiro, príncipe da paz. É, ele é onipresente, onisciente, onipotente, assim como nosso Deus. Então, é a pessoa do Espírito Santo. Vamos adorar? Vamos adorar, criançada do sofazinho aí, que tem um louco chegando aqui pra você, maravilhoso. Pega mamãe e afasta esse sofá. Muito na presença do nosso Deus. Aleluia!

É isso aí, meu povo! É isso aí, criançada do Senhor Jesus! Louvado seja o nome do Senhor Jesus! Já estamos aqui na expectativa da sua mensagem, hein? Vamos aí participar conosco? Amiguinho, cadê você, hein? Já fez, já mandou a sua mensagem aí pra gente? Se ainda não mandou, ei, fique atento! Fique atento que nós estamos aqui aguardando a sua mensagem para participar conosco do programa Vida e Paz. Glória a Deus! Mas tia Edna, como é que eu vou mandar mensagem, hein, tia? Se não tem nenhum número aí pra me mandar mensagem, tem sim, hein? Tem um número pra você mandar mensagem, sim! Você pode estar mandando pra tia Edna mesmo! 919-81, olha só, 919-912-8162. 919-912-8162. Mande sua mensagem, participe do programa Vida e Paz Infantil. E aí, vamos adorar. Senhor, lá no Salmo 123, vamos à casa do Senhor? Amém? Vamos adorar!

Eu sei que é poderoso a palavra do meu Deus, eu sei que é poderoso. A minha fé está firmada totalmente, totalmente no meu Deus. Aleluia! A tia Iris oferece o hino que nós já tocamos, José do Egito, para toda criançada. Aleluia! E eu também quero oferecer esse louvor para todos vocês também, gente. Nós temos aqui um aviso, né? Um aviso muito importante. Pessoal, aleluia! Hoje nós temos ali no Templo Central, nós temos culto de ensino, é isso aí, culto de ensino ali no Templo Sede, aleluia. E aí você está convidado a participar do nosso culto ali no Templo Central, culto de ensino, onde você estará recebendo uma palavra abençoada, um ensino abençoado aí pelo nosso pastor, pastor Eliezer. E que Deus ele venha abençoar a sua vida. Que hora é, Ted? Não é mesmo esse culto maravilhoso? É às 19h30, no Templo Sede. Então participe, não perca. Não perca, porque Deus tem uma palavra abençoada para o seu coração, é isso aí. Então participe conosco, Deus abençoe você. E o Bora Adorar, meu povo, vamos adorar, porque temos muitos louvores aqui abençoados. E eu quero aqui oferecer este louvor maravilhoso, é um louvor que eu amo muito ele, que é um louvor assim que fala no meu coração, bem animado. Eu creio que tem tudo a ver comigo, não só comigo, mas com todos. Já quero oferecer para toda a criançada lá da congregação Shekinah. E para todas as crianças da UCADEMP e da cidade de Paragominas, do estado do Pará, do Ceará, do Brasil inteiro, do universo inteiro. Um abraço e um cheiro bem apertado. Um abraço cheio da presença do Espírito Santo para todos, todas as nossas crianças, em nome de Jesus. E um bora adorar, meu povo, que aqui nós não podemos parar, não. Olha o próximo louvor aí chegando para você. Eu tô chegando para iluminar. Aleluia.

Eita, glória a Deus, tá tudo escuro, mas eu tô chegando pra iluminar. Louvado seja o nome do Senhor Jesus! Que louvor maravilhoso, não é, meu pessoal? Lindo, lindo, lindo! E aqui nós temos outro louvor também abençoado pra você. Aleluia! Um outro louvor muito lindo. Mas antes disso, antes deste louvor abençoado, nós vamos entrar rapidinho aqui na palavra do Senhor Jesus, amém? Vamos falar com Deus um pouquinho, vamos? Vamos falar o quanto que esse Deus é maravilhoso, o quanto que Ele é lindo e o quanto que Ele nos ama, né? Porque o nosso Deus, Ele nos ama muito, Ele ama muito você. Apesar de muitas vezes você não achar isso, você não achar que esse Deus lindo e te ama, não é verdade. Ele ama você de uma forma muito grande, de uma forma abençoada. E é sobre isso que nós vamos falar hoje. É sobre isso que eu quero falar com você. Nós vamos hoje... eu trouxe uma palavra para você, que ela fala sobre gratidão, né? Gratidão. A palavra muito abençoada, que fala sobre gratidão. E nós vamos falar aqui sobre aqueles 10 leprosos que foram curados, mas somente um voltou para agradecer. Somente um teve o espírito de gratidão. Somente um lembrou que o nosso Deus é maravilhoso e que Ele que o curou, né? E aí é o motivo de nós sermos muito gratos a Ele por isso. Por quê? Porque o nosso Deus, Ele não nos deixa só. Em nenhum momento da nossa vida, Ele nos deixa só. Sempre Ele nos olha, Ele nos acolhe, Ele nos abençoa. E Ele cura a igreja. Ele cura a criança. Aqueles homens, eles não tinham esperança nenhuma. Nenhuma mesmo. Mas mal sabia eles que eles teriam um encontro marcado com o nosso Deus. Mal sabiam eles que esse encontro seria para mudar a sua história. Mas somente um voltou para agradecer, né? Lá em Lucas, no capítulo 17, no capítulo 17, do 11 ao 19, nós vamos falar sobre isso. Revela a obediência alcançada, o milagre, mas a gratidão gera a salvação. Apenas um voltou para agradecer. Um voltou e agradeceu ao nosso Deus. A misericórdia do Senhor e o isolamento. No versículo 12, a lepra na antiguidade, ela não era apenas uma doença física, mas ela representava exclusão social, dor e impureza. Os leprosos precisavam gritar de longe e viver à margem. Eles ficavam longe da sociedade, longe das suas famílias. Eles não poderiam ter contato com a sua família, de jeito nenhum. Então eles ficavam afastados de tudo mesmo. E aí, eram tiradas deles a dignidade. Por quê? Porque a lepra naquela época, ela não tinha cura. Não tinha. Hoje, a considerada hanseníase, ela já tem cura, né? Ela tem tratamento, mas antigamente não. Eles eram lançados para longe. Então, aquilo ali, porque eles eram considerados pessoas impuras. Já pensou, criançada? Aconteceu uma coisa dessa, se nós tivéssemos naquela época e de repente um ente querido da gente ser afastado da gente, porque ele era considerado uma pessoa impura, não poderia ficar perto da gente.
Mas tem também a questão da fé, né? A palavra, a fé na palavra. No versículo 14, Jesus, ele não os curou imediatamente, tocando neles. Ordenou que fosse, que fossem mostrasse ao sacerdote. O milagre acontece no caminho, exigindo a ação e a obediência. Quando eles resolveram obedecer ali a voz de Deus, quando eles resolveram realmente obedecer, o Senhor agiu a favor deles. O Senhor trabalhou através deles. Nem sempre é preciso que você seja tocado, que alguém toque em você para você curar, para você ser curado. Basta você ter fé, basta você crer e confiar nesta cura. Olha o que o Senhor fez com o servo lá do centurião de Cafarnaum. Aquele homem, ele demonstrou diante do Senhor Jesus tanta fé, que o não precisou. E outra coisa, ele se achou indigno do Senhor ir até a sua casa. Ele só pediu ao Senhor que dissesse apenas uma palavra só. E o Senhor disse para ele ir, né? Que ali no meio daqueles homens ali não existia tamanha fé quanto daquele homem. E quando ele chegou, quando ele soube da notícia, seu servo já estava curado pela fé, pela confiança que ele colocou no Senhor Jesus. E ele se achou indigno do Senhor pisar até na sua casa. Mas ele disse, se o Senhor disser apenas uma palavra, o meu servo será curado. Porque assim como o Senhor, eu sou homem de autoridade. Se eu disser vai, esse vai. Se eu disser vem, esse vem. É, então, mas se o Senhor disser apenas uma palavra, eu creio que o meu servo será curado. E o que foi o que realmente aconteceu? O Senhor, ele só falou para ele ir, ele foi, considerou a fé daquele homem tamanha, muito grande a fé dele. E Deus, ele fez a obra. Assim foi com os leprosos. Eles obedeceram, receberam a cura. Porém, No ponto que nós temos aqui, a cura versus a salvação, né? No capítulo 15, todos os 10 leprosos tiveram o corpo purificado. Todos eles tiveram o seu corpinho ali purificado. Mas a ingratidão dos 9 cegou os seus corações para o autor do milagre. Porém, o samaritano voltou, prostrou-se e reconheceu Jesus. Por isso disse, olha o que diz a palavra aqui. Por isso disse, levanta-te e vai, a tua fé te salvou. Olha só, ele foi grato ao Senhor, ele reconheceu que ele não poderia ser curado se o Senhor não tivesse misericórdia da sua vida. E ele foi muito grato e voltou ao encontro do Senhor Jesus. Ele não fez como os 9 que foram embora, receberam ali a sua cura, né? E foram embora. Ele não, ele foi grato a Deus. E é isso que nós temos que ser, grato ao Senhor, grato por tudo que ele nos tem proporcionado, e grato por ele ter nos dado a salvação, a vida, né? Porque se hoje nós estamos de pé, criançada, se hoje nós podemos andar, nós podemos falar, se hoje nós passamos a EBF com uma veste linda, com uma roupinha linda, tivemos uma festa abençoada, foi graças ao nosso Deus. Seja grato ao Senhor. Em todos os momentos da sua vida, coloque a gratidão a Deus em ação. Faça como aquele homem. Um dos 10, né? Faça como um dos 10 que voltou e reconheceu que só o Senhor é Deus. Aquele samaritano voltou. E ele não só voltou, ele se prostrou. E ele reconheceu Jesus.
Tanto é que Jesus falou a ele, disse: levanta-te e vai, a tua fé te salvou. Examine como a ingratidão pode nos afastar da comunhão, sabia? A ingratidão pode nos afastar da comunhão. E utilizo os detalhes dessa passagem para relembrar como é bom você poder falar, como é bom você poder ouvir, você poder ver. Quantas pessoas aí gostariam de falar, gostariam de ouvir, mas não pode mais, não pode. É? E você pode. Seja grato a Deus pela comida colocada na sua mesa. Mesmo que você não tenha muito, mas você tem. Mesmo que tem dias que você só tem o arroz e o feijão aí, criança. Seja grato porque você tem. E muitos não têm essa mesma oportunidade. Muitos não têm uma roupinha bonitinha. Muitos não podem falar. Muitos estão no leito. No leito, mas você pode falar. Aqui, a palavra do Senhor, né? Jesus perguntou: não foram purificados todos os 10? Onde estão os outros 9? Não se achou nenhum que voltasse e desse louvor, a Deus, e não a não ser este estrangeiro, somente aquele samaritano? Voltou e foi grato ao Senhor. Pois é, e é assim que nós temos que ser. É uma história muito linda, né? É um espelho que revela tanto da graça abundante de Deus na nossa vida. É como o que o Senhor pode fazer por você é grande, mas você tem que ter um coração grato a Ele. Assim como os leprosos, todos nós enfrentamos situações em que precisamos urgentemente da intervenção divina. Mas será que após recebermos a bênção, temos sido como um único que voltou para agradecer? Será? Será, igreja, que a gente não murmura, não? Recebe uma bênção e ainda acha pouco que recebeu? Seja grato ao nosso Deus. Faça como aquele homem, aquele estrangeiro, que soube reconhecer que só o Senhor é Deus. Coloca o teu modo gratidão, aleluia, em ação. E agradeça a esse Deus que tudo tem feito pela tua casa, tudo tem feito pela tua família, esse Deus que não tem te desamparado, esse Deus estendido a mão para ti, esse Deus que não te deixa só nem por um momento. E será que você já agradeceu Ele hoje? Aleluia! Será que você já disse: obrigado, Deus, obrigado por tudo que tens feito por mim, obrigado, Deus, pela vida que o Senhor me deu, obrigado? Será que você tem sido grato ao Senhor Jesus? Ou você ainda não agradeceu Ele hoje? Se não fez isso, ainda dá tempo. Ainda dá tempo de você dizer assim para Ele: Jesus, muito obrigado. Obrigado, Senhor, pelo Teu amor. Obrigado, Senhor, pelo Teu carinho. Obrigado, Senhor, por não desistir de mim. Obrigado, porque Tu és maravilhoso. Aleluia. E é essa palavra que eu quero deixar para você. Essa palavra de gratidão é uma palavra que nós só temos a agradecer a Deus pela EBF maravilhosa que Ele nos proporcionou. Tudo foi conforme a vontade de Deus. Foi lindo agir do Espírito Santo na nossa EBF. Foi lindo o que Deus fez na vida de cada criança. E vai ser lindo o que Deus vai fazer na tua vida também, se você crer. Mas você tem que ser grato a esse Deus. Você tem que colocar o modo gratidão em ação. Amém? Quero orar por você. Senhor Deus, Pai Todo-Poderoso, ó Deus querido e santo, muito obrigado.
Obrigado, Senhor, pela EBF abençoada que o Senhor nos proporcionou. Deu tudo certo, Senhor. Para a glória de Deus, foi tudo conforme o Teu querer. Aleluia. Foi tudo conforme o Senhor ordenou que fosse. E nós queremos Te agradecer. Aleluia. Por tudo que o Senhor fez nesta EBF. Pelas vidas que se renderam a Ti. Pelas almas que se renderam a Ti. Aleluia. Muito obrigado, Deus, pelo Teu amor infinito. Aleluia. Naquele lugar, crianças foram cheias da Tua presença, aleluia. Crianças foram cheias da Tua glória, aleluia. E nós só temos a Te agradecer, Deus, por tudo. Só temos a Te agradecer pelas grandes maravilhas que o Senhor fez por nós. Muito obrigado, Espírito Santo. Muito obrigado por tudo, Senhor, que o Senhor fez por nós. Nós Te rendemos graça, Deus. Obrigado. Abençoa cada criança. Abençoa, Senhor, as EBFs que ainda vão acontecer. Que o Senhor venha abençoar também. Que o Senhor venha derramar a Tua graça, Senhor. Aleluia. E que o Senhor venha fazer, Senhor amado, abençoar, Deus amado, assim como o Senhor abençoou em toda essa cidade, todas as igrejas que fizeram ali, Senhor, essa festa para Ti. Foi uma bênção. Muito obrigado, Jesus. Deus abençoe a todos em nome de Jesus.

está ligadinho conosco no programa Vida e Paz, o presbítero Carlos Alberto de Mombaça, no Ceará, e a sua esposa, Derliane, missionária Derliane. E eu quero aqui, desde já, mandar um alô especial, um abraço da equipe Vida e Paz, aqui de Paragominas. Que Deus abençoe todos vocês, abençoe a sua família, a sua casa, abençoe os irmãos aí, os nossos irmãos aí do Ceará. Tem a rádio também, a rádio do Ceará, que é uma bênção. É uma bênção para a glória de Deus. É a Rádio Web IADEME, lá no Ceará. Eita glória! O tema é muito lindo aqui. O tema da rádio é Amamos Missões e Vidas. Eita glória a Deus! Louvado seja o nome do Senhor! Deus abençoe a todos! Deus abençoe vocês, a sua casa, a sua família. Presbítero Carlos Alberto, muito obrigado por estar ligadinho no programa Vida e Paz! Música.

Quero aqui mandar um alô também pra Dona Nice. A Dona Nice que não perde um programa Vida e Paz. Tá ligadinha de domingo a domingo, né? No programa Vida e Paz. Um abraço pra Nice, lá do bairro Jardim Atlântico. Deus abençoe a criançada do bairro Jardim Atlântico. Aleluia!

0: Imagine.
1: Aleluia! Tudo que eu tenho é um aleluia. Se você tem aleluia, dê aleluia, dê glória a Deus. Amém? E seja grato a esse Deus lindo. Seja grato a Ele. Importante é agradecer. Agradecer por tudo que Ele tem feito por você, hein? Se você é o que você é, Deus que estendeu a mão pra você e te resgatou, amém?
2: Gente, a tua voz, que o Senhor abençoe.
1: Olha que louvor lindo, gente, escute.
2: Em nome de Jesus, amém.
1: Louvor de gratidão.

0: É, meu povo, eu tenho uma notícia não muito boa, mas tenho também uma notícia boa. O nosso programa de hoje chegou ao fim, criançada! Acabou, criançada! Tem mais programa Vida e Paz, versão Heróis da Fé, hein? Será uma bênção para a glória de Deus. E assim como o programa de hoje, eu creio que foi um programa de edificação, de gratidão para sua vida. Amanhã, Deus tem uma palavra reservada para você. Então, você tem a semana inteira para ficar ligadinho no programa Vida e Paz. E o nosso programa de hoje chegou ao fim, criançada. Chegou ao fim. E eu já quero agradecer cada participação, cada ouvinte que esteve ligadinho neste programa. Olha que vinheta linda.
1: Vida e paz.
0: É isso aí. Então é isso, meu povo. Desde já, muito obrigado. Deus abençoe vocês. Deus abençoe a família de cada um de vocês. É um imenso prazer ter vocês aqui conosco. Amém? Muito obrigado. Muito obrigado mesmo. Boa noite. A paz do Senhor Jesus Cristo.

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1: Com possibilidade de prorrogação por igual período.
2: O ministro de Minas e Energia, Alexandre Silveira, afirmou que a mudança é segura e que tem respaldo técnico.
3: Nós estamos completamente seguros de avançar até o E32. O Instituto Mauá nos deu o laudo de que nós estamos habilitados a fazer o aumento. E a transitoriedade é apenas uma maneira de nos precavermos a poder, dentro de 180 dias, nós vermos o que está acontecendo. A cada oscilação, nós sentamos e protegemos o consumidor e protegemos a economia nacional.
1: Ainda de acordo com o ministro Alexandre Silveira, a medida vai contribuir para a autossuficiência do país em meio ao contexto da guerra no Oriente Médio.
2: Na hora de abastecer o carro, quanto mais informações o consumidor tiver, melhor.
1: Por meio de um aplicativo, o motorista confere se o posto onde ele vai é um estabelecimento confiável.
2: E caso perceba alguma irregularidade, também é possível fazer uma denúncia diretamente à Agência Nacional do Petróleo, Gás Natural e Biocombustíveis.
4: O aplicativo ANP com você postos é gratuito e funciona como um mapa interativo no celular, ajudando o consumidor a descobrir quais postos são de confiança e quais devem ser evitados. O funcionamento é bem prático. Ao abrir o aplicativo, o usuário vê os estabelecimentos da região sinalizados por cores, como em um semáforo. Os postos recebem notas de 0 a 5 com base nas fiscalizações que a Agência Nacional do Petróleo, Gás Natural e Biocombustíveis fez nos últimos 5 anos, sendo que a cor verde sinaliza os mais seguros e quem tem nota máxima. Já os marcados em vermelho acendem o sinal de alerta. Receberam nota 0 por causa de irregularidades recentes. Outras informações dos estabelecimentos, como endereço, CNPJ, quantas fiscalizações já receberam, resultado das vistorias e qualidade das amostras analisadas.

0: também podem ser consultadas na ferramenta. É possível ainda fazer denúncias pelo aplicativo, como explica o superintendente de fiscalização do abastecimento da ANP, Júlio Nishida.
1: Cria um importante canal de denúncias do consumidor com a ANP, inclusive aquelas relacionadas a práticas de preços abusivos. De forma bem simples, fácil e intuitiva, o consumidor consegue fazer a sua denúncia no simples clicar de botões.
0: A plataforma pode ser acessada no endereço anpcomvocepostos.anp.gov.br e depois baixada no aparelho de telefone celular. Reportagem Gabriela Noronha.
2: A produção brasileira de grãos no período 2025-2026 está estimada em 360 milhões de toneladas.
3: Segundo o levantamento divulgado hoje pela Conab, a Companhia Nacional de Abastecimento, se confirmado, o volume será 2,2% superior ao registrado na temporada passada.
4: Segundo a Conab, serão 360 milhões e 100 mil toneladas a serem colhidas, o que representa 2,2% a mais do que a safra anterior. O grande destaque deve ser a soja. O gerente de acompanhamento de safras da Conab, Fabiano Vasconcelos, explica o resultado.
5: Então, a estimativa para a safra 2025-26 é de 48,6 milhões de hectares cultivados com soja e uma produção aí chegando a quase 180,6 milhões de toneladas.
4: Além da soja, o algodão tem produção prevista em 4 milhões e 60 mil toneladas de pluma, com 8% da área já colhida. Isso resulta em um ganho na produtividade de 2,8% em relação à safra 2024-2025. Já a colheita das três safras do milho no ciclo atual está estimada em mais de 141 milhões e 700 mil toneladas, volume 0,4% superior ao ciclo passado. A estimativa é de crescimento favorecido pelas condições climáticas, como explica Fabiano Vasconcelos, gerente de acompanhamento de safras da Conab.
5: Em relação ao milho, uma estimativa de aumento de 9,8% na área plantada, uma estimativa de produtividades melhores do que na última temporada, favorecidas aí pelo clima, uma produção de 29,6 milhões de toneladas, um aumento aí de 18,7% em relação à última safra.
4: E a Conab também estabeleceu novos preços de referência para os principais produtos agrícolas de verão. Os principais reajustes foram no preço da soja, do arroz em casca, do feijão e do milho. Os preços passam a vigorar nos períodos entre o segundo semestre de 2026 e o primeiro semestre de 2028. Reportagem Edinaldo Júnior.
2: Ainda sobre a produção agrícola, o IBGE estima que a safra brasileira em 2026 pode chegar a 347 milhões e 400 mil toneladas.
3: Isso representa uma projeção de 1 milhão e 300 mil toneladas a mais do que a colheita anterior.
2: O IBGE calcula um ano de produção e a Conab faz estimativa de outubro a setembro.
3: Agricultores podem ter acesso a recursos para o Plano Safra.
2: Os recursos poderão ser acessados entre 16 de julho deste ano e 30 de junho do ano que vem.
3: O BNDES, Banco Nacional de Desenvolvimento Econômico e Social, vai disponibilizar 72 bilhões de reais.
6: Serão 40 bilhões e 500 milhões de reais disponíveis por meio dos programas agropecuários do governo federal. Desse total, 21 bilhões e meio são para médios e grandes produtores da agricultura empresarial e quase 19 bilhões de reais para pequenos produtores da agricultura familiar. Também vão estar disponíveis 31 bilhões e 500 milhões de reais em recursos próprios do banco por meio da linha BNDES Crédito Rural. O chefe do Departamento de Crédito Digital, Agropecuária e Normas do BNDES, Caio Barbosa, explica que o crédito disponibilizado pelo banco atende necessidades de quem produz no campo.
7: A gente opera basicamente 11 programas, que são programas que atingem todas as necessidades de investimento e de custeio do produtor rural. E todos os tipos de produtores rurais. Tem uma linha para custeio, uma linha para investimento, para aquisição de máquinas.
6: Para saber mais sobre as linhas e programas do BNDES para o agro, acesse bnds.gov.br/agro. Reportagem André de Barros Lima.
2: O O fenômeno climático conhecido como El Niño, já confirmado no país, pode trazer diferentes impactos para a população.
3: A previsão é de excesso de chuvas no sul, por um lado, e estiagem no norte e nordeste, por outro.
2: Um monitoramento mensal está sendo feito por diferentes órgãos para trazer agilidade às respostas e ajudar na prevenção de desastres.
3: Nessa reportagem de Luana Karen, trazemos dicas para os produtores rurais e cidadãos em geral sobre como lidar com os impactos desses eventos climáticos.
8: Autoridades responsáveis pelo monitoramento do clima, dos recursos hídricos e dos riscos de desastres naturais começaram a acompanhar a evolução do fenômeno do El Niño este ano no Brasil. Um painel vai ser publicado mensalmente e servirá de referência para que estados, municípios, produtores rurais e defesa civil não sejam pegos de surpresa com excesso de chuvas, estiagem ou ondas de calor. Gilvan Sampaio, pesquisador do Instituto Nacional de Pesquisas Espaciais, INPE, explica que os efeitos devem ser sentidos até meados de 2027.
9: Os principais impactos do El Niño devem ficar concentrados com o aumento do volume de chuvas no sul do Brasil. Além disso, nesse segundo semestre de 2026, o El Niño deve provocar temperaturas acima da média em praticamente todo o Brasil. Portanto, o potencial para a ocorrência de queimadas aumenta. Então, secas na Amazônia, secas no Nordeste, e somente 2027.
8: O El Niño é caracterizado pelo aumento anormal da temperatura do Oceano Pacífico ao longo da linha do Equador. Para que o fenômeno seja confirmado, esse aumento deve ser observado por 3 meses consecutivos, o que aconteceu entre abril e junho deste ano. Para quem utiliza a terra para produzir, a orientação de Gilberto Cunha, pesquisador da Embrapa Trigo, é conhecer bem a terra onde vive.
10: Adotar boas práticas de manejo, a diversificação das épocas de semeadura, fazer as intervenções de proteção de plantas, colher no momento certo, não procrastinar aí quando as lavouras estão prontas para colher.
8: Ao longo dos próximos meses, eventos associados ao El Niño podem impactar a rotina da população. Nas regiões onde estão previstas chuvas além do normal, os riscos são de alagamentos e deslizamentos de encostas, por exemplo. Já onde pode haver escassez de chuva, há risco de incêndios e problemas no abastecimento de água. Ondas de calor também podem trazer dificuldades para populações vulneráveis. Em todos os casos, o conselho de Tiago Molina, coordenador de monitoramento e alerta da Defesa Civil Nacional, é ficar atento às fontes oficiais de informação.
11: Sempre que tiver uma situação de risco prevista, a Defesa Civil vai se utilizar de todos os mecanismos que existem para fazer com que essa informação chegue às pessoas, né, por meio do Defesa Civil Alerta, por meio das mensagens SMS. Além disso, é muito importante conhecer o local onde você mora, procurar saber quais são os planos de contingência, quais são as rotas de fuga, os locais seguros.
8: O Boletim Painel El Niño, uma iniciativa conjunta de diferentes órgãos do governo federal, é público e está disponível em diversos portais na internet. Por exemplo, no endereço portal.inmet.gov.br. Reportagem Luana Karen.
3: Esta semana, o Estatuto da Criança e do Adolescente completa 36 anos.
2: E a evolução da garantia dos direitos da infância permitiu a aprovação do ECA Digital, que entrou em vigor em março desse ano.
3: Ele prevê que as crianças e adolescentes devem ser protegidos e ter direitos garantidos também no ambiente virtual.
2: Nós seguimos hoje com a segunda parte da nossa entrevista com o diretor de Proteção da Criança e do Adolescente do Ministério dos Direitos Humanos e Cidadania, Fábio Meirelles, sobre as inovações trazidas pelo ECA Digital e a integração com o Estatuto da Criança e do Adolescente de 1990. Acompanhe.
12: Diretor Fábio Meirelles, é um prazer seguir com a nossa conversa aqui sobre Estatuto da Criança e do Adolescente. E aí a gente passa a falar agora sobre o ECA Digital, né? Que é a lei que protege os direitos da infância no ambiente virtual e ganhou esse nome, ECA Digital, como uma referência justamente ao Estatuto da Criança e do Adolescente de 1990. A gente pode dizer que ela incorpora o mesmo espírito, diretor, de que toda a sociedade é responsável pelo cuidado com as crianças, só que agora na internet?
13: Exatamente, e até por isso que a gente manteve o nome ECA, né, e chamou de ECA digital. A gente percebeu que as crianças e adolescentes brasileiros viviam conectados, estavam em plataformas digitais, em redes sociais desde muito cedo, expostas, né, diariamente à publicidade, conteúdos algorítmicos, inteligência artificial. A gente viu que isso representava um risco muito grande, o ambiente digital para crianças e adolescentes, e a gente batalhou e conquistou o ECA digital com o governo federal, com o CONANDA, movimentos sociais, organizações da sociedade civil e em diálogo com o Congresso para que essa lei saísse do papel e virasse realidade.
2: E o senhor destacaria como principais ganhos para a proteção das crianças vindos do ECA digital? Que tipo de ações, que tipo de situações?
13: Veja, o ECA digital, ele reafirma uma posição inegociável do Brasil. A gente não aceita modelos de negócio construídos sobre a exploração da vulnerabilidade de crianças e adolescentes. Então, vou dar alguns exemplos do que o ECA digital estabelece, né? Ele estabelece limite para a prática do que a gente chama de design digital ou design manipulativo, que vão induzir crianças e adolescentes ao uso excessivo de telas. Isso é uma das dimensões do ECA digital. Ele também prevê que os serviços e produtos digitais, eles devem adotar padrões elevados de proteção de dados, privacidade e segurança para crianças e adolescentes. O ECA digital também prevê sanções para as plataformas que descumprirem essas obrigações. Então, o ECA digital é um grande avanço, ele traz esse princípio do ECA, né, da proteção integral, da prioridade absoluta para o ambiente digital, e ele hoje já é uma referência no Brasil e no mundo.
12: E assim como aconteceu no Estatuto da Criança e do Adolescente de 1990, o ECA digital também deve mudar essa forma da sociedade perceber os direitos das crianças na internet? Por exemplo, a parte da responsabilidade de todos os adultos sobre as crianças que estão ali no ambiente virtual?
13: Perfeito. É exatamente esse o princípio. Assim, a gente conseguiu com o ECA digital traduzir rapidamente uma demanda social, porque não pode ser só uma atribuição das próprias crianças e adolescentes ou dos seus familiares, dos pais, mães e responsáveis, a proteção delas no ambiente digital. Então, se elas estão em situação de vulnerabilidade, é uma responsabilidade coletiva. Então, a gente conseguiu com o ECA digital trazer essa demanda social, normatizar e juridicamente convergir com a iniciativa privada para um instrumento, que hoje é o ECA digital, que precisa chegar na ponta. Então, hoje, nosso grande desafio é, para além do ECA digital, é levar o ECA digital para a escola, para o Conselho Tutelar, para o CRAS, para o CREAS, para o Ministério Público utilizar o ECA digital. Então, cuidar das crianças e adolescentes nunca foi uma tarefa de uma pessoa só, não vai ser agora. Então, o ECA digital traz esse princípio da responsabilidade coletiva.
2: Quer dizer que o ECA digital também é importante para os pais e responsáveis que agora deixam de estar sozinhos nessa proteção das crianças e dos adolescentes, né? E passam a ter apoio das plataformas, não é isso?
13: Exatamente. Canais de denúncia, a própria Autoridade Nacional de Proteção de Dados. Então, com o ECA digital e depois com a lei de regulamentação, depois com a política, a gente, após o ECA digital, a gente também anunciou a Política Nacional de Promoção e Proteção dos Direitos da Criança e do Adolescente no Ambiente Digital, que é uma política estruturada para fortalecer a coordenação entre os diferentes níveis de governo, incentivar a pesquisa, inovação tecnológica, promover desenvolvimento de produtos e serviços digitais mais seguros, ampliar os canais de denúncia, fortalecer a capacitação dos profissionais do sistema de garantia de direitos, apoiar as famílias no exercício da supervisão parental. Então, acho que a gente precisa olhar para o ECA digital e para a nossa política nacional com essa perspectiva de uma construir objetivos concretos e de dividir a responsabilidade sobre a proteção de crianças e adolescentes no ambiente digital com todos os atores que precisam estar, né, totalmente comprometidos com essa implementação.
12: Agora, onde os adultos podem encontrar, diretor, mais informações sobre o ECA digital para entenderem melhor essa legislação e também orientações sobre o que deve ser proibido, o que deve ser permitido para as crianças na internet?
13: Claro, olha, hoje nos sites, né, do Ministério dos Direitos Humanos e da Cidadania, da SECOM, do Ministério da Justiça, você encontra o ECA Digital. A gente produziu um material muito interessante, recente, que é um guia no formato de perguntas e respostas para conselheiros tutelares sobre o ECA Digital, que é um material educativo e prático que está no site do Ministério dos Direitos Humanos e da Cidadania. A gente produziu uma caixa de ferramentas chamada Faça Bonito na Rede, que é um material, um conjunto de instrumentos práticos também, que tem guia de recomendações técnicas, coletânea de normas jurídicas, tem proposta de fluxo, tem material didático sobre o que fazer, tem cartilha, tem até jogo de tabuleiro, conexão segura. Então a gente tem curso, a gente tem um curso Proteção de Crianças e Adolescentes no Ambiente Digital, um curso online na Escola Nacional dos Direitos da Criança e do Adolescente. Então hoje a gente tem guias, cartilhas, a gente tem cursos, a gente tem jogo de tabuleiro, a gente tem fluxo, então a gente tem glossário, a gente tem bastante material disponível, perguntas e respostas, para que as pessoas conheçam o ECA Digital e conheçam as ferramentas de proteção de crianças e adolescentes no ambiente digital, no site do Ministério dos Direitos Humanos, novamente, no site do Ministério da Justiça e Segurança Pública, no site da Secretaria de Comunicação Social, enfim, institutos, fundações, organizações da sociedade civil. Muita gente tem produzido material sobre essa responsabilidade compartilhada e a promoção do bem-estar de crianças e adolescentes no ambiente digital.
2: Muito bem, nós conversamos com Fábio Meirelles, diretor de proteção da criança e do adolescente do Ministério dos Direitos Humanos e da Cidadania. Muito obrigado por sua entrevista aqui à Voz do Brasil.
13: Obrigado a vocês, sempre à disposição.
3: E estão abertas até amanhã, dia 15 de julho, as inscrições de bolsas para médicos especialistas.
2: São 1.136 vagas distribuídas em 26 cursos de aprimoramento em 309 municípios do país.
3: Quase metade das vagas são voltadas para o interior. Entre as especialidades previstas estão anestesiologista, oncologia, cardiologia e cirurgia minimamente invasiva.
2: Felipe Proenço, secretário de Gestão do Trabalho e da Educação do Ministério da Saúde, detalha o edital.
14: Possibilidade para quem já é especialista com registro de qualificação, participa do programa desenvolvendo suas atividades práticas em um serviço do Sistema Único de Saúde, de referência no interior, um ambulatório especializado, um hospital, e ao mesmo tempo tem suporte aonde um especialista com ainda mais experiência vai poder apoiar o desenvolvimento das atividades numa carga horária de 20 horas semanais, recebendo uma bolsa que vai depender da localização, se é uma região mais vulnerável, podendo chegar até R$20.000.
3: O edital está disponível em gov.br/saúde.
2: Atenção, estudantes de graduação de instituições privadas.
3: Começaram hoje as inscrições para o processo seletivo do Fundo de Financiamento Estudantil, o FIES.
2: Serão mais de 75 mil vagas destinadas no segundo semestre.
15: Ao todo, serão oferecidas 75.500 vagas para o segundo semestre. No ano, serão 112 mil no total. O FIES concede financiamento a estudantes matriculados em cursos superiores de instituições privadas. Para participar do FIES, o candidato precisa ter feito o Exame Nacional do Ensino Médio a partir de 2010. Precisa ter alcançado média igual ou superior a 450 pontos nas 5 provas e não ter zerado a redação. Precisa ter, em 2026, renda bruta familiar mensal de até 3 salários mínimos, o equivalente a R$ 4.863. O processo seletivo do FIES reserva 50% das vagas para estudantes com renda familiar por pessoa de até 0,5 salário mínimo inscritos de forma ativa no Cadastro Único. Os pré-selecionados nessa modalidade vão poder solicitar financiamento integral, cobrindo todos os encargos educacionais, e ficam dispensados de comprovar a renda diretamente na instituição de ensino. O FIES tem chamada única e lista de espera. O resultado da pré-seleção na chamada única será divulgado no dia 30 de julho. As inscrições vão até sexta-feira, 17 de julho, pelo Portal Único de Acesso ao Ensino Superior. O candidato precisa ter conta gov.br e preencher os requisitos para participar do programa. O resultado sai no dia 30 de julho. Mais informações em acessounico.mec.gov.br/FIES ou ligue para 0800-61-6161. Thaisa Vitória para a Voz do Brasil.
3: O Ministério da Educação disponibilizou uma série de vídeos com orientações sobre o uso do Cadastro da Educação de Jovens e Adultos, uma plataforma oficial de cadastro.
2: O material ensina passo a passo como realizar a inscrição e é destinado tanto aos estudantes quanto aos profissionais que atuam no sistema.
3: As inscrições no cadastro permanecem abertas durante todo o ano.
2: No entanto, os prazos para ingresso no segundo semestre deste ano variam de acordo com o calendário de cada estado e município.
3: Os conteúdos estão disponíveis no portal do MEC e no canal da pasta do Ministério da Educação no YouTube.
2: E essas foram as notícias do governo federal.
3: Uma realização da Secretaria de Comunicação Social da Presidência da República.
2: Com produção da empresa Brasil de Comunicação.
3: Fique agora com as notícias do Poder Judiciário e do Congresso Nacional. Uma boa noite.
2: Boa noite para você e até amanhã.
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18: Presidente do STF e do CNJ lança rede nacional de magistrados para combater o avanço do crime organizado no país.
19: Instituições podem enviar propostas sobre modernização do sistema de justiça até 15 de agosto.
18: STJ mantém prisão preventiva de homem acusado de atuar como falso médico.
19: Boa noite, eu sou Marcela Luiz.
18: E eu sou Walter Lima.
19: O presidente do Supremo Tribunal Federal e do Conselho Nacional de Justiça, ministro Edson Fachin, lançou nesta terça-feira a Rede Nacional de Magistrados para combater o avanço do crime organizado no país.
18: Segundo Fachin, a resposta estatal à criminalidade em rede exige, necessariamente, uma justiça também articulada em rede. Marcelo Della Libera.
20: O ministro Edson Fachin observou que o mercado de apostas eletrônicas clandestinas vem sendo utilizado como instrumento de organizações criminosas.
21: Essas plataformas podem servir à lavagem de dinheiro, à formação de estruturas empresariais aparentemente ilícitas, à integração com outras atividades ilícitas, como tráfico, contrabando e corrupção, além de apresentarem forte dimensão transnacional.
20: Criada por portaria do CNJ, a Rede Nacional prevê o compartilhamento de informações para enfrentar organizações criminosas cada vez mais sofisticadas.
19: Supremo está com o edital aberto para receber propostas sobre a modernização do sistema de justiça.
18: Podem participar instituições públicas, privadas e da sociedade civil até 15 de agosto. Pablo Lemos.
22: As propostas vão ser analisadas pelo Grupo de Estudos para a Modernização do Sistema de Justiça, instituído pelo presidente do STF, ministro Edson Fachin. O diretor do Centro de Estudos Constitucionais do Supremo, Fernando Facuri Scaff, que preside o grupo, explica que modernizar significa atualizar o sistema de justiça.
23: É fazer ajustes dentro de um sistema que funciona, que está rodando bem, para falar uma linguagem mais clara, e que você tem, dentro disto, a expectativa de uma sociedade brasileira como um todo, por mais justiça e por mais segurança jurídica.
22: Para o relator do grupo Neide Barros Belo Filho, modernizar é uma exigência do tempo.
24: É necessário modificar, porque é necessário acompanhar o tempo, acompanhar as mudanças da sociedade.
22: Serão aceitas apenas manifestações institucionais sobre a modernização do sistema de justiça sem caráter pessoal, que deverão ser apresentadas por meio de formulário eletrônico.
19: Mantida a prisão preventiva de empresário acusado de atuar como falso médico em unidade básica de saúde de Cananéia, São Paulo.
0: A decisão é do vice-presidente do STJ, ministro Luiz Felipe Salomão, no exercício da presidência. Fátima Uchoa.
1: O empresário está preso desde janeiro. Segundo o Ministério Público, ele realizava exames de ultrassom, emitia laudos e atendia pacientes usando o registro profissional de médico de um sócio falecido. A fraude foi descoberta após ele afirmar durante exame que tinha identificado a vesícula de uma paciente que já havia retirado o órgão. Depois de o Tribunal de Justiça de São Paulo negar o primeiro habeas corpus, a defesa fez novo pedido de relaxamento da prisão ao STJ. Mas o ministro Salomão não verificou ilegalidade manifesta nem urgência que a justificassem a concessão da liminar. O ministro ainda apontou que o pedido de liberdade deverá ser examinado com mais profundidade no julgamento definitivo do habeas corpus, a cargo da sexta turma do STJ.
19: TST promove congresso para debater o uso de pesquisas no aprimoramento da Justiça do Trabalho.
0: O evento vai ser realizado na sede do Tribunal, em Brasília. Marla Lacerda.
4: O 4º Congresso Nacional de Pesquisa Judiciária, Estatística e Ciência de Dados da Justiça do Trabalho vai ser realizado entre os dias 25 e 27 de agosto. Com o tema Trabalho, Transformações Econômicas e Justiça, o evento é para incentivar a produção de conhecimento e a integração da rede de pesquisas judiciárias da Justiça do Trabalho. Magistrados, servidores, estudantes e profissionais que atuam na área e querem participar, fiquem atentos. As inscrições já podem ser feitas no portal do TST, que é o tst.jus.br.
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19: Uma boa noite.
0: E até amanhã.
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7: Eu sou Paula Groba.
25: E eu sou Humberto Pinheiro.
7: E estes são os destaques de hoje do Jornal do Senado, que começa agora.
25: Aprovada a aposentadoria especial para agentes de saúde e de combate às endemias.
7: MP do frete, Senado retira valor fixo, mas mantém piso mínimo do frete para caminhoneiros.
25: Pacientes em internação domiciliar podem ter desconto na conta de luz.
7: Boa noite.
25: Boa noite.
7: Em acordo com o governo, o Senado aprovou a medida provisória que atualiza as regras do piso mínimo do frete rodoviário. A MP, que perderia a validade nesta semana, mantém a obrigatoriedade de um valor mínimo para o frete, como já prevê a legislação, mas retira do texto a definição de um piso nacional para a remuneração dos caminhoneiros.
25: Durante a análise na Comissão Mista e na Câmara dos Deputados, havia sido incluído um piso de R$5.000 mensais para os motoristas de longas distâncias. A medida provisória também endurece as punições para empresas que descumprirem o piso do frete, calculado pela Agência Nacional de Transportes Terrestres. Repórter Pedro Pincer.
26: O Senado aprovou o projeto de lei de conversão da medida provisória que torna obrigatório o cadastramento das operações de transporte rodoviário de cargas e reforça os mecanismos de fiscalização do piso mínimo do frete. Entre os tópicos está a determinação de um piso para o frete, mas sem definição do valor. A principal questão se dava em torno do perdão às multas aplicadas aos caminhoneiros que estiveram presentes nas manifestações de dezembro de 2022. Para o relator revisor, senador Stevenson Valentim, do Podemos do Rio Grande do Norte, a medida faz justiça e traz tranquilidade para a categoria.
27: Entendo que esse viés da multa já atingiu a sua pedagogia e permanecer com essa injustiça é passar uma ideia de vingança. E que não contribui nada para a sociedade.
26: A líder do governo, senadora Tereza Leitão, do PT de Pernambuco, celebrou o acordo alcançado diante da relevância do assunto.
28: Se ela não fosse importante, ela ia caducar. Nós não permitimos a caducidade justamente pela importância que ela tem, para a economia, para relações trabalhistas, para a autonomia de autônomos.
26: As novas regras terão um período de transição. Empresas e transportadores terão prazo mínimo de 60 dias para a adaptação às novas obrigações. O texto segue agora para a sanção presidencial.
7: E o roubo de combustíveis deixou de ser apenas um crime patrimonial e passou a ser uma importante fonte de renda para facções criminosas.
25: Para combater esse mercado ilegal, a Comissão de Segurança Pública aprovou um projeto que endurece as penas e cria crimes específicos para o furto e o roubo de petróleo, combustíveis e derivados. Repórter Bruno Lourenço.
6: O projeto de lei fixa a pena nesses casos de reclusão de 4 a 10 anos mais multa e aumenta a punição em um terço se o crime for cometido com destruição de barreiras, atuação conjunta de duas ou mais pessoas, abuso de confiança de funcionário público ou ex-colaboradores das empresas. O relator designado, senador Sérgio Moro, do PL do Paraná, defendeu a punição mais rigorosa.
8: Para proteger não só o mercado de combustíveis, mas especialmente o consumidor desses combustíveis, dessas quadrilhas, dessas gangues que se locupletam, não só furtando combustíveis e seus equipamentos, mas colocando em risco os indivíduos para os quais depois esse combustível fraudulento, muitas vezes, é revendido.
6: O projeto também altera a legislação de crimes contra a ordem econômica para punir quem armazena, transporta ou comercializa o combustível sabendo que é produto de crime. O texto estabelece ainda que as penas sobem em 2/3 se a ação resultar em desabastecimento, interrupção das atividades industriais, incêndio, dano ambiental, ferimento grave ou morte. A proposta seguiu para a Comissão de Constituição e Justiça.
7: O sedentarismo ou a inatividade física gera um custo anual estimado em cerca de 300 milhões de reais ao Sistema Único de Saúde. Esse valor equivale a aproximadamente 17,4% de todos os gastos do sistema com hospitalizações por essas condições.
25: No Senado, a importância da medicina esportiva na saúde dos brasileiros foi tema de audiência pública na Comissão de Esporte. Os detalhes com Patrícia Oliveira.
9: A medicina esportiva, especializada no acompanhamento dos exercícios físicos na prevenção de lesões, reabilitação e melhoria do desempenho dos atletas, também contribui para a saúde pública. Como destacou a senadora Leila Barros, do PDT do Distrito Federal, em audiência pública na Comissão de Esporte.
10: Ela beneficia milhões de brasileiros que encontram no esporte um instrumento de prevenção de doenças, de qualidade de vida e do envelhecimento saudável.
9: José Cavazói, da Federação Internacional de Medicina Esportiva, apontou a importância do exercício físico na redução mundial de casos de morte.
11: Que além de fazer as pessoas se sentirem bem, ele é capaz de reduzir infarto, reduzir AVC, reduzir morte, 5,3 milhões de mortes todos os anos que são atribuíveis ao sedentarismo.
9: O médico Fernando Torres destacou o papel social do exercício físico também no combate aos custos com sedentarismo no Brasil. De cerca de 300 milhões de reais por ano no SUS em internações e tratamentos de doenças crônicas.
12: Exercício é remédio, porque ele realmente previne e trata doenças, está altamente ligado à redução de gastos públicos e privados.
9: Os debatedores defenderam a criação de políticas públicas para ampliar a prática de atividades físicas no Brasil.
7: E famílias com pacientes em internação domiciliar que dependem de aparelhos elétricos poderão ter mais acesso ao desconto na conta de luz. A Comissão de Infraestrutura aprovou um projeto que amplia de 3 para 4 salários mínimos, o limite de renda para a concessão da tarifa social de energia elétrica nesses casos.
25: O benefício atende pacientes que utilizam equipamentos como ventiladores pulmonares, bombas de infusão e aspiradores de secreção. A proposta, que busca reduzir os custos do tratamento feito em casa, segue agora para análise na Comissão de Assuntos Sociais.
7: E seguiu para a votação no plenário em regime de urgência o projeto que cria o Estatuto da Vítima. A proposta reúne em uma única lei os direitos e garantias de vítimas de crimes, contravenções, calamidades públicas, desastres e epidemias. Hoje, essas proteções estão espalhadas por diferentes normas.
25: O texto foi aprovado pela Comissão de Segurança Pública com parecer favorável do senador Wilder Moraes, do PL de Goiás. Segundo o relator, o sistema de justiça brasileiro historicamente concentrou a atenção na relação entre o Estado e o autor do crime, deixando a vítima em segundo plano. Para ele, o Estatuto corrige essa distorção ao fortalecer a proteção e o acolhimento das vítimas, o que também pode contribuir para o enfrentamento da criminalidade.
2: Contribui para estabelecer a confiança da população nas instituições de repercussão. Estimulam as notícias dos crimes e favorece a cooperação da vítima ao longo da apuração.
7: Profissionais que atuam na prevenção de doenças e no atendimento direto às famílias poderão passar a contar com uma aposentadoria diferenciada. O Senado aprovou em dois turnos a proposta que garante esse direito aos agentes comunitários de saúde e aos agentes de combate às endemias, além de regulamentar o vínculo funcional da categoria.
25: A proposta aprovada prevê regras de transição e estende ainda a medida aos agentes indígenas de saneamento e de saúde. O texto segue para promulgação. Repórter Douglas Castilho.
3: A proposta aprovada estabelece como idade mínima de aposentadoria 57 anos para mulheres e 60 anos para os homens, condicionada à comprovação de 25 anos de tempo de contribuição e de efetivo exercício profissional, com regras de transição que terminam no ano de 2041 para os que já ingressaram na atividade. O texto também assegura a estabilidade a esses trabalhadores, vedando sua contratação temporária ou terceirizada, salvo na hipótese de emergências em saúde pública. O relator da proposta, senador Irajá, do PSD do Tocantins, destacou a atuação dos agentes na prática da saúde preventiva das famílias.
13: Merecem, assim como existe a aposentadoria especial dos nossos valorosos professores, assim como já foi também instituída a aposentadoria especial para os policiais, é merecida também a essa categoria. São soldados dos nossos SUS, do Sistema Único de Saúde Brasileiro. Aliás, se tem o SUS de carne osso, eles se chamam agentes de saúde e de combate a endemias.
3: Para compensar o aumento das despesas com essas aposentadorias, a União prestará assistência financeira aos estados e municípios.
25: Com edição de Paulo Agroba e trabalhos técnicos de Eliseu Caires, o Jornal do Senado fica por aqui. Acompanhe agora as notícias da Câmara dos Deputados. Boa noite.
7: Boa noite e até amanhã.
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14: Deputados reduzem jornadas de trabalho de pais de pessoas com deficiência.
15: Plenário pode desobrigar férias escolares durante Copa de Futebol Feminino.
14: Câmara exige informação sobre bebê prematuro na certidão de nascimento.
16: Boa noite. O projeto que exige informação sobre bebê prematuro na certidão de nascimento já pode seguir para o Senado. A repórter Maria Neves tem os detalhes sobre a medida.
18: A Comissão de Constituição e Justiça da Câmara dos Deputados aprovou o projeto que obriga os cartórios a incluir na certidão de nascimento que a criança nasceu de forma prematura. De acordo com a autora da proposta, a deputada Silvia Cristina, do PP de Rondônia, são considerados prematuros os bebês que nascem antes de 37 semanas de gestação. Com a aprovação, o texto pode seguir para o Senado. Ainda, segundo Silvia Cristina, o Brasil é o país em que nascem mais bebês prematuros no mundo. Ela afirma que 12% dos partos realizados no país ocorrem antes do tempo mínimo necessário. A relatora do texto, deputada Maria Raiz, do PSB de Pernambuco, defende que incluir a informação sobre prematuridade do bebê na certidão de nascimento, além de garantir o atendimento médico adequado à criança, também trará economia para os cofres públicos.
20: A partir do momento que a gente sabe que uma criança nasce de forma prematura, a gente garante que o atendimento seja dado de forma mais precisa. Então, além, obviamente, de garantir um atendimento melhor para as mulheres, a gente garante que uma economia para o Estado.
18: Ao apresentar o projeto em 2024, Silvia Cristina afirmou que, de acordo com informações da Organização das Nações Unidas, a prematuridade é a principal causa de morte infantil no mundo. A página do Hospital Albert Einstein explica que bebês nascidos antes do tempo têm maior probabilidade de apresentar problemas como pulmões imaturos que exigem ventilação mecânica. Além disso, os intestinos ainda não se encontram totalmente desenvolvidos no nascimento, o que dificulta a absorção do leite materno. Outra complicação é o cérebro prematuro, que impede o recém-nascido de ter um instinto de sugar os mamilos da mãe para mamar. Ainda de acordo com as informações do hospital, problemas decorrentes da prematuridade podem durar por toda a vida. Da Rádio Câmara de Brasília, Maria Neves.
14: Maurício do Vôlei do PL de Minas Gerais apresentou projeto que cria a Política Nacional de Proteção da Inocência Infantil. De acordo com o deputado, a medida protege crianças e adolescentes da exposição a conteúdos inadequados ao desenvolvimento psicológico, moral e emocional.
16: Maurício do Vôlei acrescenta que o projeto amplia o acesso dos pais a informações sobre materiais pedagógicos e atividades escolares que tratem de temas sensíveis. Na visão dele, o texto é uma forma de garantir maior transparência na formação de crianças e adolescentes.
14: Saúde. Comissão de Saúde aprova projetos sobre idosos e prevenção do câncer. A repórter Sofia Peçanha ouviu a relatora.
0: A Comissão de Saúde aprovou o projeto que prevê a suplementação nutricional como parte do tratamento de idosos diagnosticados com desnutrição ou risco de desnutrição durante internações hospitalares. A proposta, apresentada pelo deputado Pedro Ayara, de Minas Gerais, determina que hospitais públicos e privados conveniados ao Sistema Único de Saúde ofereçam suplementos nutricionais aos pacientes idosos sempre que houver indicação clínica. O projeto tem como objetivo assegurar que a suplementação seja parte integrante do cuidado hospitalar e da reabilitação pós-alta. Dessa forma, além de melhorar a recuperação de pacientes idosos, a medida também reduz complicações durante e após a internação, como afirmou a deputada Silvia Cristina, do PP de Rondônia, relatora na comissão.
1: O PL fortalece a integralidade da atenção e da saúde que contribui para a sustentabilidade do sistema ao reduzir custo de sobrecarga hospitalar.
0: De acordo com o projeto, todos os pacientes idosos internados deverão passar por triagem e avaliação nutricional na admissão hospitalar, com reavaliações durante a internação e na alta. Caso o idoso ainda apresente desnutrição ou risco nutricional no momento da alta, ele poderá receber suplementação gratuita pelo SUS por até 60 dias, com acompanhamento das equipes de saúde. Após passar pela aprovação nas comissões de defesa dos direitos da pessoa idosa e de saúde, a proposta segue para análise na Comissão de Finanças e Tributação. Outro projeto aprovado pela Comissão de Saúde institui o Dia Nacional de Combate ao Câncer, a ser celebrado anualmente em 27 de novembro. A proposta, apresentada pela deputada Flávia Moraes, de Goiás, amplia as ações de prevenção, diagnóstico precoce, tratamento e apoio às pessoas acometidas pela doença. Estão previstas campanhas educativas, incentivo a ações de rastreamento da doença, apoio psicossocial a pacientes e familiares, capacitação de profissionais de saúde e estímulo à pesquisa científica na área oncológica. A relatora na Comissão de Saúde também foi a deputada Silvia Cristina. Ela destacou que o projeto busca maior visibilidade ao tema e fortalecer a mobilização social e institucional em todo o país.
1: Representa passo concreto e necessário para fortalecer a política pública de enfrentamento ao câncer no Brasil, integrando a prevenção e atenção e a reabilitação, o apoio psicossocial, no momento em que os números evidenciam urgência.
0: Após a aprovação na Comissão de Saúde, o projeto segue agora para análise da Comissão de Finanças e Tributação. Da Rádio Câmara de Brasília, Sofia Peçanha.
14: Esporte.
16: Josivaldo JP, do União do Maranhão, defende a aprovação de proposta que inclui entidades esportivas sem fins lucrativos entre as instituições com imunidade tributária. Ele afirma que a medida busca reduzir custos de organizações que atuam na formação de atletas e na inclusão social.
14: Josivaldo JP aponta que o texto alcança apenas entidades certificadas dos movimentos olímpico, paralímpico, clubístico ou educacional. Ele argumenta que a regra pode evitar o fechamento de projetos esportivos, principalmente em comunidades que dependem dessas iniciativas para atender crianças e jovens.
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21: Trabalho.
16: A Câmara aprovou redução de jornada de trabalho para pais de pessoas com deficiência. A repórter Paula Bittar tem os detalhes.
22: A Comissão de Constituição e Justiça da Câmara aprovou uma proposta que prevê a redução da jornada de trabalho sem prejuízo salarial para pais de pessoas com deficiência. De acordo com o texto aprovado, a necessidade e o percentual da redução da jornada serão definidos por avaliação biopsicossocial, realizada pelo menos a cada 2 anos. Conforme o resultado, o benefício poderá ser ampliado, mantido, reduzido ou suspenso. Durante a discussão da proposta, a deputada Soraya Santos, do PL do Rio de Janeiro, defendeu critérios para a concessão do benefício como forma de evitar fraudes.
23: Esse projeto é um projeto importantíssimo para as mães atípicas que precisam ter mais tempo dentro de casa, e é lógico que o meu voto será, e do partido, na orientação de aprovar, mas me cabe aqui fazer um alerta. Esse tipo de benefício deveria sempre estar vindo com um critério de avaliação.
22: O projeto que prevê a redução da jornada de trabalho sem prejuízo salarial para pais de pessoas com deficiência já pode seguir diretamente para análise do Senado, a menos que haja recurso para votação antes pelo plenário da Câmara. Da Rádio Câmara, de Brasília, Paula Bittar.
21: Eleições.
24: Projeto de Paulinho da Força, do Solidariedade de São Paulo, permite contabilizar como gastos eleitorais despesas com o cuidado de dependentes de candidatas. A medida beneficiaria mulheres com filhos de até 12 anos ou dependentes com deficiência.
16: A proposta autoriza o custeio de babás, cuidadores, creches e transporte de dependentes durante a campanha. Segundo Paulinho da Força, o objetivo é ampliar a participação feminina na política e reduzir os obstáculos enfrentados pelas candidatas.
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21: Consumidor.
24: Comissão aprova medida que permite maior transparência na conta de luz. A repórter Júlia Lopes nos conta o que foi proposto.
30: A Comissão de Defesa do Consumidor da Câmara dos Deputados aprovou um projeto que obriga as distribuidoras de energia elétrica a incluir, junto com a conta de luz, um registro fotográfico do medidor de consumo da unidade de energia. De acordo com o texto, a medida tem como objetivo fortalecer a proteção dos direitos do consumidor e garantir mais transparência nas informações sobre o consumo de energia. A proposta também busca aumentar a confiança do usuário, já que o registro fotográfico anexado à fatura permite acompanhar mais clareza o processo de medição da cobrança. Para o relator da proposta, o deputado Celso Russomano, do Republicanos de São Paulo, a iniciativa protege tanto o consumidor quanto as empresas. Ele ressaltou que a imagem do medidor pode servir como prova em caso de contestação, ajudando a evitar fraudes e possíveis manipulações.
31: O consumidor vai ter o direito de receber a conta com o registro fotográfico, ou seja, na hora que for lida a conta de energia elétrica, vem uma fotografia do medidor, do consumidor junto, né, impressa na própria conta, e aí o consumidor vai poder ver que, de fato, a leitura foi feita da maneira correta e vai poder acompanhar, inclusive, o consumo. Aí, se houver erro, fica mais fácil para ele provar que existe um erro na cobrança da conta de energia elétrica.
30: O projeto, que inclui junto à conta de luz um registro fotográfico do medidor de consumo, segue agora para análise na Comissão de Minas e Energia. Da Rádio Câmara de Brasília, Júlia Lopes.
2: Desenvolvimento Regional.
16: Projeto de Paulo Guedes, do PT de Minas Gerais, concede ao município de Vieiras o título de Capital Nacional dos Peixes Ornamentais. A proposta reconhece a importância da cidade para a piscicultura ornamental e sua contribuição para a economia da Zona da Mata Mineira.
3: Segundo Paulo Guedes, o reconhecimento fortalece a identidade produtiva de Vieiras, amplia a visibilidade do setor e incentiva o desenvolvimento regional. A proposta destaca ainda o potencial da criação de peixes ornamentais para gerar renda e apoiar pequenos produtores.
2: Educação.
16: O plenário da Câmara pode votar a qualquer momento o projeto que retira a obrigação de férias escolares durante a Copa do Mundo de Futebol Feminino no ano que vem. Essa obrigação foi criada por uma lei de 2026. Entenda com o repórter Antônio Vital.
6: Ganhou o regime de urgência e pode ser votado a qualquer momento no plenário da Câmara, projeto que desobriga as redes de ensino pública e privada de todo o país a concederem férias escolares para todos os alunos durante a realização da Copa do Mundo Feminina de Futebol no ano que vem. Lei de autoria do governo, aprovada no início do ano pelo Congresso, obriga que as férias dos estudantes coincidam com o período do torneio, entre 24 de junho e 25 de julho de 2027. O projeto apresentado pela deputada Anne Ortiz, do PP do Rio Grande do Sul, permite que os sistemas de ensino dos estados e municípios decidam sobre o período de férias escolares, em vez de obedecer ao calendário oficial da competição. Entidades como a Federação Nacional das Escolas Particulares criticaram a obrigatoriedade prevista em lei e alegaram que a alteração do período de férias no meio do ano coloca em risco o calendário escolar exigido pela Lei de Diretrizes e Bases da Educação, que obriga pelo menos 200 dias letivos no ano. O regime de urgência permite que o projeto seja analisado diretamente no plenário da Câmara, sem passar pelas comissões permanentes da Casa. A urgência foi aprovada de maneira simbólica, sem votos contrários. Para a autora da proposta, Anne Ortiz, a definição do período de férias em função da competição não foi discutida com as instituições de ensino e vai causar prejuízos para as escolas, alunos, pais e professores.
7: Não é possível, num país de 5.570 municípios, onde a Copa do Mundo vai ser sediada em apenas 8 municípios, nós termos uma regra para valer para todos os municípios que obriguem mais de um mês de férias no meio do ano. Isso vai causar um problemão, não só para as famílias, para os pais, para as mães que trabalham, mas também para os trabalhadores da educação no nosso país.
6: Os jogos da Copa do Mundo de Futebol Feminino serão realizados em 8 cidades. Belo Horizonte, Brasília, Fortaleza, Porto Alegre, Recife, Rio de Janeiro, Salvador e São Paulo. Segundo o governo, a expectativa da FIFA é de que o evento alcance um público de mais de 3 milhões de torcedores, o que movimentará a economia brasileira e projetará o Brasil como potência esportiva. Da Rádio Câmara de Brasília, Antônio Vital.
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2: Justiça.
3: Projeto de Caroline de Tone, do PL de Santa Catarina, concede anistia a pais punidos por adotarem a educação domiciliar, conhecida como homeschooling. Ela reforça que a medida beneficia apenas os casos em que não houve negligência, maus tratos ou violação dos direitos da criança e do adolescente.
16: Segundo Caroline de Tone, a proposta repara penalidades aplicadas a famílias que optaram pela educação domiciliar de boa-fé. Para a deputada, o projeto reforça o papel da família na educação dos filhos e garante mais segurança jurídica aos pais que adotam esse modelo de ensino.
2: Segurança Pública. Projeto aumenta penas para crime de ameaça por arma ou condição da vítima. A repórter Daniela Lessa nos conta quais os agravantes.
9: A Comissão de Constituição e Justiça da Câmara dos Deputados aprovou o projeto que aumenta a pena para o crime de ameaça quando cometido com uso de arma ou contra mulher por razões do sexo feminino, crianças, adolescentes, pessoas idosas ou com deficiência. A proposta é do deputado Mário Eringer, do PDT de Minas Gerais, e altera o Código Penal penal para aproximar as punições dos crimes de ameaça e de perseguição. Atualmente, a pena para o crime de ameaça é detenção de 1 a 6 meses ou multa. Pelo texto, a pena para ameaça poderá ser aumentada de metade quando o crime for praticado com arma ou contra mulher por razões do sexo feminino, criança, adolescente, pessoa idosa ou pessoa com deficiência. Também haverá aumento de pena se a ameaça ocorrer na presença de criança ou adolescente. Além disso, o projeto permite que o Ministério Público inicie a ação penal nesses casos, mesmo sem a representação da vítima, o que pode facilitar a responsabilização dos agressores. O relator, deputado Pompeu de Matos, do PDT do Rio Grande do Sul, defendeu que a mudança corrige distorções na lei e reforça a proteção das vítimas.
0: A pessoa que se sente ameaçada muda todo o seu comportamento, inclusive corporal, de alimentação, de sono, de perturbação por ser ameaçado. E se for perseguido, é a mesma coisa. Então nós estamos colocando, perseguir ou ameaçar é a mesma situação, tem a mesma pena, tem a mesma responsabilidade, tem a mesma gravidade.
9: Pompeu de Matos defendeu também o aumento de pena para casos em que a ameaça ocorre na presença de crianças ou adolescentes, pela gravidade do trauma provocado ao apenas testemunhar uma situação de violência. O projeto que aumenta penas para o crime de ameaça, especialmente quando envolve mulher por razões do sexo feminino, criança, adolescente, pessoa idosa ou pessoa com deficiência, ou ameaça feita com uso de arma, agora segue para análise do plenário da Câmara. Da Rádio Câmara de Brasília, Daniele Lessa.
21: Direitos Humanos.
16: Rubens Antônio, do PT.
9: Câmara de Brasília, Daniele Lessa.
21: Direitos Humanos.

0: Justiça e espaços comunitários. O congressista ressalta que o texto prevê atividades sobre resolução não violenta de conflitos e prevenção da violência contra mulheres.
1: Termina agora o Jornal Câmara dos Deputados, produzido pela Rádio Câmara, com trabalhos técnicos de Everson Urani e apresentação de José Carlos Andrade e Márcio Aquilissardi. Uma boa noite para você.
0: Uma ótima noite para você. A Voz do Brasil volta amanhã. 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

Muito bem, estamos chegando ao final do Musical Esporte Clube desta terça-feira, um dia gostoso, uma noite gostosa, né? Estamos chegando ao final, agradecendo a Deus, muito obrigado, meu Deus, por mais uma etapa de trabalho. Obrigado, Paulinho Luiz Sonho, no áudio. Obrigado a você, amigo 20 Clube. Continue com a gente. Vem aí, Dinho Menezes, com Resenha Bicolor. Tenham todos uma boa noite.

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1: Solta a batida aí, compadre!

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um abraço, boa noite, meu povo, boa noite, boa noite, boa noite. Chegando aqui no Resenha Bicolor, começando o resenha de hoje, vamos até 10 da noite.

0: Bora, agora. Agora se agora, rapaz. Quando a gente esquece. Quando a gente esquece de apertar um botão, é uma coisa que eu vou te contar. Paulinho comigo. Alô, Paulinho. Na tranquilidade.
1: Paixandu!
0: Opa, que beleza! 20 horas e 13 minutos. Satisfação ter você aqui comigo, aqui no Resenha Bigolô de hoje. Paysandu que vai trabalhando, Paysandu que vai se preparando, aproveitando o tempo que tem, né? Aproveitando bem esse tempo que tem, porque você sabe que dia 26 Paysandu vai até Manaus para encarar o Amazonas. O Amazonas que está no momento complicado, viu? Momento complicado, não está fácil o negócio lá e a gente não tem nada a ver com isso. Não tem nada a ver, Paysandu não tem que ter nada a ver com isso, não tem que se importar com isso. Paysandu tem que fazer o papel dele, se for para ganhar, ganhar. E ir para cima, meu irmão, ir para cima. E tá, faltam 5 rodadas somente dessa fase classificatória. Então, Paysandu tem que fazer o papel dele, né? Eu acho que, do jeito que tá a coisa acirrada, do jeito que a coisa tá acirrada assim, eu sinceramente acho que o Paysandu vencendo mais uma, ele já garante a vaga dele entre os 8, né? Entre os 8 que vão classificar. Olha só, rapaz, o Brusque perdeu pro Itabaiana. Itabaiana? Brusque perdeu? Itabaiana. Deixa eu ver aqui a tabela. É impressionante essa Série C. Disputadíssima, viu? Disputa de quando a gente acha que vai, não vai. Quando a gente pensa que já foi, ainda não foi. Deixa eu ver aqui de quem o Brusque... É, eu acho que foi isso aí. É, não, Itaé, 1-0 pro Itabaiana. Tudo bem que foi lá em Sergipe, né? Tudo bem que foi lá, mas o Brusque tá ali na cabeça. Ali na ponta da tabela, ali na cabeça. E de repente, né, passa esse susto. E apesar de tudo, o Paysandu continuou na quarta colocação. A Inter de Limeira, 25, é a primeira. 24, Brusque, segundo. 24 também, Santa Cruz, é o terceiro. 23 é o quarto, Paysandu. 23 também, o Guarani, quinto. 22, o Botafogo da Paraíba, é o quinto. É o sexto. 22 é o Maringá, o sétimo. Com 22 também, a Ferroviária, a oitava. Então tá aí o negócio, a briga tá feia, todo mundo querendo uma vaga entre esses 8, né? Esses 8 que vão para a próxima fase do Campeonato Brasileiro da Série C. Importante, né, meu? É importante o time ficar ligado agora. Por isso que a diretoria do Paysandu fez o que fez, né? Fez o que fez, afastou quem tinha que afastar. Os descompromissados ela afastou e ainda há pouco soltou até a nota desligando o JP Galvão, né? JP Galvão, agora oficial, não é mais jogador do Paysandu. Claro que ele vai aproveitar, os agentes dele vão aproveitar essa janela para colocar ele em algum clube. Assim como também o Danilo Peu, né? Danilo Peu, 8 jogos, nenhum gol. 8 jogos, eu não estou somando os jogos que ele foi titular e reserva. Acho que ele foi titular em 2 jogos somente. Depois foi para o banco, entrou, mas não fez nenhum gol com a camisa do Paysandu. Nenhum gol, impressionante. Nenhum gol com a camisa do Paysandu. Ah, agora, claro que não dá para acertar toda, né? Não dá para dizer, ah, eu trouxe 10 jogadores e todos 10 são bons. Não, tem que vir um troco também, né? E, meu irmão, é normal, é natural, bora pra cima, é assim, e é isso. Ô, lobo gigante pela própria natureza. Deixa eu abraçar a rapaziada que já tá comigo no YouTube. Boa noite. Mário Prado, boa noite. Ivan Santa Brígida, boa noite, Ivan. Antônio Farias, faladinho, boa noite. E o Roselino Seabra, boa noite. Dinho Menezes, um abraço, meu irmão, tudo de bom. Boa noite, Dinho, um abraço para todos vocês aí do Resenha. Agora nosso papão vai, hein? Vai para cima de todos esses times que aqui, seu Léo Matos, Dax, aqui de Canudos, um abraço, seu Léo. Um abraço também o Rabit. Boa noite, Dinho Menezes. Direto da Cidade Velha. Opa! Cidade Velha da da orla, né? Tão bacana a orla ali, o cara aí pegar um vento e tal. Que bacana, um abraço. Manuel Silva, boa noite, Dinho Menezes. Pampam voltou, Pampam. Papão voltou também, os dois voltaram. Manuel Silva, vitória importante. Põe importante nisso, fera, põe importante. Para dar confiança, né? Claro. Lidiane Alexandre, boa noite, Dinho, boa noite, Lidiane. Essa galera já tá ligada, deixa eu ir lá com o povo do YouTube também, né? Galera do YouTube ligada, né? Acompanhando, deixa eu ver quem tá comigo aqui. Val Medeiros, boa noite, Dinho, um abraço, Val. É, acredito nesse plantel, hein? E na equipe técnica. O senhor Júnior Rocha é um cara de muita fé, tá certo. Mário Fernando Rodrigues, jogador Freitas que o Remo dispensou, seria um bom reforço para a lateral direita do Paysandu. Sugiro a contratação. Muito melhor que o Edilson. É, rapaziada, participando aqui direto comigo, aqui no Resenha. Boa noite para você. Onde quer que você esteja, hein? Onde quer que você esteja, tá chegando aquela hora que o filho chora e a mãe não vê. É, o filho chora e a mãe não vê, pai. É a hora da classificação e do acesso. Já pensou esse... Olha, torcida do Santa Cruz, torcida do Paysandu, deixa eu ver um outro de peso, Guarani, não tem o mesmo peso que Paysandu e Santa Cruz, mas também tem uma marca, né? Então essas torcidas certamente estão tensas, porque, meu irmão, Série C, vou te contar, viu? Série C é duro o negócio. É duro, é gramado ruim, é jogo com aquela transmissão ZR, transmissão Zé Ruela, é muito, muito complicado. Você participa comigo e se inscreve no canal aí, tá? Se inscreva no canal, Dinho TV, tá? Você vai lá, aí você curte, comenta, compartilha, dá aquele likeão, pai legão, lindão, tô contando com você. No Instagram também, você vai lá no direct, deixa logo o teu recado para mim, vai lá, daqui a pouco no direct, tá? Daqui a pouco vou no direct, e deixa eu ver mais, no Facebook, deixa eu ir, rapaz, aqui, tô aqui no Facebook, a rapaziada tá naquele pique, mano, galera ligada do Resenha, daqui a pouco vou ter o Léo Copertino, preparador físico do Paysandu Esporte Clube, meu convidado na noite de hoje. Milene Miele Fernando Dutra, mano, manda aí um abraço pra eu, Miele, aqui de Cachoeira. Acho que é do Arari. Deixa eu fechar aqui essa janelinha. A Cachoeira do Arari, Papão, desde criança. É a galera aí participando. Kilder e Bahia, boa noite, Dinho Menezes. A diretoria está trabalhando sério. É o trabalho em campo com o Júnior Rocha. E o trabalho em campo com o Júnior Rocha tá muito bom. É isso aí. Agora, sabia que quando tava 2-0 já tinha torcedor pedindo a saída do Júnior? Não é assim futebol, gente. Não é. Aí o Gabriel tava sendo vaiado, de repente ele foi aplaudido. É do inferno ao céu, do céu ao inferno. É, não é fácil não futebol, cara. Anota aí que eu quero que você entre em contato comigo ao vivo, Paulinho. 384-0137. Opa, ao vivo comigo, fera, logo, vamos nós. 20-21, boa noite, quem tá falando?
1: Alô, Tim Menezes, boa noite.
0: Quem tá falando?
1: É Benedito Medeiros, aqui da Vila Sorriso, em Coraci.
0: Fala, Benedito, como é que tá a Vila Sorriso? Tá sorrindo ou tá triste?
1: Tá sorrindo, rapaz.
0: Você tá então, sorrindo, né? De orelha a orelha, você gostou do Paysandu?
1: É, rapaz, eu gostei. No primeiro tempo, estava perdendo de 2-0, os secadores já estavam comemorando, mas estão tudo de olho seco.
0: Rapaz, sabe o que eu acho engraçado dos secadores? Eles falam que eles não. Eles não falam com Série C. Mas o título deles é de Série C. E eles vivem né, atrás dos torcedores do Paysandu. Fico assistindo o jogo do Paysandu, fico mandando mensagem aqui pro programa. Ah, rapaz, que diabo é isso, meu pé redondo? Me diga.
1: Pois é, Dini Menezes, é o seguinte, olha. Eu acompanho o Paysandu, eu vou fazer 75 anos de idade.
0: Entendeu?
1: 75, estou fazendo agora em novembro. Mas o Paysandu, assim, ele nunca decepcionou. Entendeu? Tá ouvindo, Dini?
0: Tô te ouvindo, segue.
1: É assim, 2-0, eu digo, não é possível no primeiro tempo, né? Aí quando terminou o primeiro tempo, o cara deu uma mexida lá. Aí o pênalti, o goleiro dele defendeu, eu digo, não é possível. Quando eu vi o Paysandu fez 2-1, aí 2-2, égua, moleque, aí uma virada. Eu digo, eu fiquei muito feliz, cara, tu é doido.
0: Mas é não assim, tem dinheiro, né? Que pague, né?
1: É que tu é doidinho, não tem dinheiro que pague, cara.
0: Moleque, tu pode estar, olha, tu pode estar sem dinheiro para comprar o pão no outro dia de manhã, mas com uma dessa o cara fica sorriso de orelha a orelha. É impressionante o futebol, meu irmão.
1: É, isso é assim mesmo, cara. Eu já tava pensando, era hoje de manhã, viu, Gui?
0: Em quê? Assim,
1: é porque eu tenho um colega que trabalha no salão bem aqui na Soledade, ele é remista pra caramba, eu já tava pensando em...
0: Problema dele, de ninguém tem nada a ver com isso.
1: É, tava pensando em encarar ele de manhã. Quando foi de manhã, né, levantei, tomei café e passei lá no salão dele e ele ficou me olhando direto, eu sou muito cagado. Disse, cagado? O jogo só termina quando o juiz apita, 90 minutos. Entendeu, Luiz? Eu disse pra ele. Ah, mas o juiz roubou. Digo, rapaz, tu sabe onde a delegacia da mulher vai lá e dá queixo, porque não tem nada a ver com isso. Ele fez a parte dele.
0: Se ele não sabe, eu passo logo o endereço. Na Duque, próximo da... Não, na Mauriti, próximo da Duque.
1: Aí ele ficou calado. Eu disse, Luiz, tu não tem argumento para falar comigo. Por quê? Porque ele me chama de fio. Por quê, fio? Você não tem título. Não tem nenhum título. A gente é campeão da Copa Verde. É bicampeão da Copa Norte. Campeão paraense. Entendeu? Demos porrada em vocês duas vezes com essa cavalaria que vocês têm. Passamos por cima e não tem argumento para conversar comigo, cara. Aí ele ficou calado e não disse nada.
0: Não, mas detenção. Detenção, que eles precisam de atenção, tá? Detenção.
1: Pois é, Dinês. Toda
0: forte
1: noite
0: abraço, meu amigo. Esporte. Tudo de bom. Obrigado pela sua participação aqui no Resenha. Valeu?
1: Obrigado, Dinês. Um abraço pra ti.
0: Opa, pra você também. Curta e Coraci, aquela orla ali do Cruzeiro. Opa, solta o play aí, Paulinho.
2: Boa noite, Dinho. Edinho, deixa eu te perguntar um negócio pra ti. Será que no Águia vai ser do Norman já dois jogadores bons no Águia, que saiu agora da quarta divisão? O goleiro do Águia é bom goleiro, é um bom reserva pro esse goleiro do Paysandu aí. Tá bom, meu amigo, uma boa noite pra você. É, Raimundo aqui do Jardelândia, Ananindeua.
0: Um abraço, Raimundo! Jaderlândia, Ananindeua, meu irmão, Jaderlândia. Antigamente o couro comia lá no Jaderlândia, agora não sei como é que tá agora. Deve estar Pai d'Égua ali, Pá, Jaderlândia. Tem mais um ali que eu esqueço, ali pra dentro. É, vai ali por dentro do Jaderlândia que vara lá. Não é Curuçambá. Curuçambá já é perto do Icuí, já é pra ali, né? Não, é pra cá. Eu vou... É perto ali do Mangueirão, por ali, hein? Não é Coqueiro, eu vou lembrar. Tinha até um ônibus que... É o único que passa na frente do Mangueirão, assim, ali. Eu vou lembrar. A galera vai já participar e vai fazer eu lembrar. Ô, rapaz, é um nome pequeno, assim. Mas, enfim. 3840137 ao vivo. E o Zap Clube, você manda um áudio de pelo menos 2 minutos, tá? Pelo menos 2 minutos, tá bom? Beleza? É o 989-53-1583, 989-53-1583. Eu vou estar aqui te esperando, te aguardando. Beleza pura? Solta o play, Paulinho.
3: Boa noite, Dinho. Cleiton Souza, Cidade Nova.
0: Fala, Cleiton.
3: Eu acho que, pô, legal, foi sendo ganhou, bonita vitória aí de virada. É, tá chegando esse meio aí. Acredito que dá falta mais 3 ou 4 contratações. Vou dar um toque aí, se algum diretor do Paysandu aí, ou você mesmo, Dinho, dê um toque lá. Bruno Nimão foi eliminado agora pelo Águia, né? É um bom lateral direito, podia ser um bom reserva do Edilson, né? Minha opinião, entendeu? O Águia tem uns 2 ou 3 jogadores bons ali. Não sei, é minha opinião. É... Mas não precisa de contratações. Mas eu acho que o principal, na minha opinião, era um jogador assim, cascudo mesmo, de beirada, goleador. O Ítalo é um bom jogador? É, o Juninho também é. Acho que o Paysandu está bem servido, mas numa atual situação já se aproximando de acesso, quanto mais goleador, gente, jogadores bons finalizadores é melhor. Beleza? Abraço, porque na hora de matar, o Paysandu tem que estar pronto para matar, porque no quadrangular não tem essa. E outra coisa, Dinho, como é que é feito esse quadrangular? Né? Como é que vai ser? É do primeiro ao oitavo que vai classificar. Como é? Primeiro, terceiro, quinto, sétimo, segundo, quarto, sexto, oitavo? É, me dê mais informações aí, por favor. Abraço, uma boa noite. Eu acredito no Papão. É só saber contratar.
0: Eu também acredito. É por isso que o Paysandu tá indo com muita cautela, cara. Muita cautela. O Paysandu tá indo com muita firmeza. Por isso que o Júnior diz, eu não quero jogador para ser reserva. Quero jogador que chegue para jogar. O Pedro Carrerete chegou logo jogando. O Pablo entrou logo no início do segundo tempo e mostrou que tem condição fácil de ser titular. Fácil de ser titular do Paysandu Esporte Clube. Então, é mais ou menos por aí. Deixa eu passar a outra informação que ele perguntou, até esqueci. Qual foi, o produção? A pergunta que ele fez sobre... A classificação, se o primeiro é regulamento, deixa eu ver aqui, vou já te dizer, tiveram umas mudanças aí, né? É do quadrangular, é o primeiro com o oitavo e assim sucessivamente, o segundo com o sétimo, enfim... Mas não vai espantar se a CBF mudar aqui. De vez em quando as coisas estão mudando aí, meu irmão. Mas estão mudando mesmo. Deixa eu ir aqui no Instagram também. Com a minha turma. Não posso abandonar minha turma do Instagram, né? Turma do Instagram aqui. JD Neto. É, o Neto tá aqui. Rapaz, eu pedi pro Taboca cantar. Ele cantou e bem, diga-se de passagem, viu? Cantou e bem. Ele gosta. E a galera que não gosta de uma resenha aqui. Vou contar uma coisa. Alô, Robson! É o Robson da TV Norte Independente. Professor de dança também. Ele se mete ali no Nativos. É uma coisa, vou te dizer, rapaz. Um abraço pra ele, tá sempre com a gente. Toda terça-feira tá ouvindo aqui o Resenha Bicolor. Tá em casa só na tranquilidade. Só de boa, né? Mas acompanhando a gente aqui. No som da clube. Daqui a pouco, o preparador físico do Paysandu, Léo Copertino, vai estar comigo aqui para batermos um papo, para ele dizer como é que ele está vendo essa competição na parte física, né? Em que nível físico está o Paysandu, porque você sabe que, começando quadrangular, você sabe que é bimbarra o negócio, né? Bimbarra. Aí, dos 8, os 4 que passarem já vão estar lá na Série B o ano que vem. É o momento mais importante. E olha, o Paysandu pode mandar seus jogos na Curuzu, viu? Não se espante se os jogos do Paysandu forem na Curuzu, nessa reta. Nessa reta. Fique esperto aí, porque isso certamente vai acontecer. E a Curuzu, ela é um cenário diferente, né? É uma coisa que inspira, não sei, da firmeza, da segurança. É Curuzu. Perdeu, mas quando perde é por descuido, mas depois vem a virada, como diz, né? O hino. Mas depois vem a virada. E quando a virada vem, meu irmão, esse jogo, olha, vocês lembram quando o Náutico fez 2-0 no Paysandu em 2023? 2023, 2-0 no Paysandu. Passa rápido, né? Tu tá pensando, será que foi 2023? Eu sei que tá pensando isso. Mas assim, naquele jogo o Paysandu subiu. E alguma coisa me disse, domingo, depois, aí o Copertino vai deitar o telefone pra gente ficar naquela resenha bacana. Aí sim, fera! Aí ficou gostosinho. Aí o negócio ficou brabo. Já o Copertino, preparador físico do Paysandu, vem fazendo um trabalho excepcional, diga-se de passagem, excepcional, né, no comando físico. Paysandu pode reclamar, pode acontecer um bocado de coisa, mas reclamar da parte física do Paysandu, não reclama não, que o Copertino vem fazendo um trabalho diferenciado, viu? Eu digo mesmo para ele que o trabalho dele é diferenciado, bem focado mesmo. A rapaziada sabe o que é que tem que se fazer e como deve se fazer. Então, parabéns aí aos envolvidos, ao Copertino, a toda a comissão técnica. É um trabalho muito bom mesmo. E está de parabéns toda a comissão técnica do Paysandu. Esporte Clube é a comissão técnica do Papa Título do Norte, como eu chamo. São 20h34. 20h34, Paulinho, você fatura logo? Na volta, a gente já seguir aqui. Foi entrevistado com o convidado, o Léo Copertino, preparador físico do Paysandu Esporte Clube. 20h34, vamos até 10 da noite. E você vai deixando seu nome completo e o bairro. 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Também deixa eu abraçar a rapaziada aí da Distribuidora Amazônia. E também Baterias Tudo. Alô, Ney! Rapaziada da Baterias Tudo comigo também. E também deixa eu abraçar a galera que tá lá em Coraci agora, reunida, curtindo ainda essa terça-feira, reta final de terça-feira, mas curtindo e ouvindo a resenha Bicolor. Essa turma teve na Curuzu. O Paulo, o Purifica. Alô, Purifica! O grande Tadeu e o Tiagão. Esse quarteto fantástico que teve na Curuzu no último domingo, com aquele solão quente. Eu vou faturar, daqui a pouco eu volto com mais do Papão da Curuzu, com resenha Bicolor aqui na Clube, o programa feito pro torcedor Bicolor. Um abraço, boa noite, já eu volto.
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0: São 20 horas e 41 minutos. Deixa eu colocar o homem na tela. Tá aqui o meu convidado da noite de hoje. Opa! Aqui! Opa! Aí sim! Tá aqui o homem! Tá aqui o homem! Tá aqui! Léo, um abraço pra ti, boa noite, obrigado por atender e aceitar o nosso convite para estar batendo um papo aqui, né, com o torcedor do Paysandu Esporte Clube no Resenha Bicolor, um programa que é feito diretamente para o torcedor do Paysandu, esse torcedor, e está confiante. Depois de domingo ele está confiante, depois de domingo ele está acreditando, depois de domingo ele está daquele jeito, né? Esperando o tempo passar. E claro que com esse trabalho, com essas decisões da diretoria, claro que o objetivo, não só do Paysandu, mas de todos que estão na Série C, é chegar na Série B. Parabéns para você que vem fazendo trabalho diferenciado. E boa noite, Léo. Obrigado.
10: Boa noite, Dinho. Boa noite, Nação Bicolor. Boa noite todo o pessoal, os ouvintes aí da Rádio Clube. É sempre um prazer estar aqui para poder falar com vocês. Agradeço todos os elogios. Mas esse mérito vocês já conhecem um pouquinho, né? Esse mérito é todo nosso, né? Na diretoria, principalmente nos atletas.
0: Ô Léo, em que nível físico você tá vendo essa Série C até aqui? Tem alguma equipe que fisicamente já te chamou a atenção? Ou o nível tá igual? As equipes fisicamente estão iguais?
10: Eu vejo bastante equilíbrio, sabe, Dinho? A gente tem visto as partidas tanto em casa como fora, serem decididas sempre no final, e as equipes competindo até o final. Hoje em dia não tem aquela situação que os atletas saem do jogo ainda tendo mais gás para poder enfrentar mais uma maratona. Hoje em dia os atletas estão extenuados mesmo, vão ao seu limite. Eu estou vendo as equipes bem equilibradas, principalmente nessa parte física, entendeu?
0: Agora, Paysandu. Como é que você está vendo o Paysandu? Paysandu teve, porque começar uma competição 100% isso não existe. Se começar assim, você vai perder muitos atletas pelo meio do caminho. Em que nível está o Paysandu? O Paysandu está perto ali dos 80, dos 90, porque a gente viu um Paysandu fisicamente só chegou, né, só virou o jogo porque estava bem fisicamente. Eu senti o Guarani um pouco cansado, principalmente no segundo tempo. Não sei se correu muito e não pensou no segundo tempo, mas o Paysandu parece que soube dosar. Como é que está esse Paysandu hoje para a competição?
10: A gente está muito bem, graças a Deus, né? Os atletas se encontram num nível de força muito, muito aceitável, tudo dentro que a gente vem construindo durante esses 6, quase 7 meses de trabalho. A gente sabe que nós precisamos alcançar o primeiro objetivo, que é a classificação quadrangular. Sabemos que aí inicia uma outra competição. Sabemos da necessidade de estar sempre se preocupando em melhorar as capacidades físicas. Você sabe que o trabalho ele é realmente um trabalho individualizado. Também não é novidade, a gente já trabalha na busca da excelência em cima de individualizar os técnicos. Eu vejo nossa equipe hoje muito bem. Nós tivemos desgaste muito grande naqueles primeiros 4 ou 5 meses, nas competições que se acumulou. Passamos bem por ela, graças a Deus, alcançando os títulos, mas eu vejo a gente ainda podendo melhorar um pouquinho ainda em algumas capacidades. A equipe ainda pode melhorar um pouquinho o nível de força. É lógico que o jogo específico do Guarani, você mesmo falou, a gente acompanhou, sabemos que ele está num campo muito grande. É óbvio que nós estamos mais adaptados a esse jogo que a equipe adversária. Agora, a proposta de jogo deles, né? A gente jogou mais dentro do campo deles, em questões métricas. Ontem eu estava explicando isso para os atletas. Não foi o jogo que nós mais corremos, mas tivemos muita força para poder virar esse jogo. Isso é mérito dos atletas, como eu te falei. Nós todos damos suporte para os atletas, mas são eles que jogam, são eles que lutam, são eles que sentem ali o momento do jogo.
0: Ô Léo, eu acho que tem um ventilador, ou você está distante do aparelho, que a gente não tá sentindo legal, não está chegando bacana o teu som, mas eu acho que é uma questão de aproximar só de aproximar e aí sim.
10: Melhorou um pouquinho ou não?
0: Melhorou muito, muito. Agora, Léo, me fala do Pablo, como chegou o Pablo, a valência física dele, do próprio Pedro, né? O, o Carrerete. Como estão fisicamente esses dois atletas ou merecem uma atenção especial da parte física?
10: Então, o Pablo vinha numa equipe de Série A, não vinha tendo tantas minutagens. As avaliações que nós fizemos aqui são satisfatórias, né? Mas também não se encontra no mesmo nível que nossos atletas. Precisa de um carinho especial. O Pedro já vinha de uma sequência mais forte, vinha jogando, nível de força um pouquinho acima, até mesmo pela característica, né? Um jogador tem muita qualidade técnica, mas também se impõe pela força física. Chegou numa posição um pouquinho melhor. Mas está vindo jogando, né? Como eu te falei, os atletas que trabalham forte dia a dia, mas eles não vêm jogando 90 minutos, isso faz uma diferença muito grande.
0: Então, assim, e agora, para esse momento, né? Porque a Série C, ela, na parte física, ela é um pouco diferente da Série A, da Série B, porque né, é mais força, né, mais disposição física é cobrada.
10: E quando se mais joga... brigado, né?
0: É, isso. E quando se joga em Belém ou em Manaus, isso requer um cuidado seu. Acredito que na semana você se preocupa muito com isso. Claro. Pelo fato de ser aqui no norte, aqui em Belém, que é abafado, é muito quente, por exemplo, domingo, e em Manaus, você viu naquele jogo contra o Nacional, mesmo à noite, estava abafado, estava quente. Tem que ter um cuidado maior, é mais difícil colocar o jogador no melhor momento dele fisicamente. Como é que é trabalhar em Belém? Porque você começou, e começando, você, eu acho que aprendeu muito. Você, bem, eu acho que isso eu não posso fazer aqui. Aqui tem que ser dessa forma. Aqui isso deve ser diferente. Foi mais ou menos assim? Ou você está trabalhando aqui em Belém como trabalharia em qualquer outro lugar?
10: Não, pode ser alguma. A gente tem que se adaptar principalmente ao local que a gente está. Falando especificamente do jogo, nós sabemos a umidade, o calor que está aqui. As equipes que vêm lá do sul, lá no momento agora de frio, inverno, né? Então, assim, conversando com o preparador físico deles no início da partida, antes mesmo do aquecimento, é um preparador físico que eu conheço, que trabalhou junto já, ele estava, assim, assustado com o calor. Entendeu? Estava muito quente. Então, assim, tem sim uma preparação especial pré-jogo, mas a nível de alimentação, de hidratação, a gente tem uma preocupação especial em relação a isso. Mas tem que deixar bem claro que nós somos uma equipe que estamos adaptados. Nós estamos adaptados a isso. A gente vem jogando. Belém choveu muito, né, no inverno amazônico, como vocês mesmos falam, mas é uma cidade quente. E agora, a gente já está aqui há mais de 6 meses fazendo esse tipo de trabalho. É natural que as equipes que vêm aqui sintam, mas uma coisa que tem que se levar em consideração também, na Série C, são os campos, né? A gente tem enfrentado uma diversidade de campo muito grande. Então, assim, gramados pesados, gramados irregulares, e isso faz também muita diferença, faz com que o atleta exija um nível de força, a exigência seja muito maior dentro da partida. Isso aí tem toda uma preocupação pré e principalmente pós, né? Então, assim, hoje que nós estávamos conversando, quando nós voltamos de Erechim, um campo muito, muito pesado, apesar da temperatura estar baixa, nós tivemos algumas queixas musculares, 48, 72 horas, que a gente não vinha tendo. Então, isso foi uma característica daquele campo muito pesado, muita mudança de direção, fizemos uma força absurda para poder tentar virar o jogo. Tudo isso implica... E os nossos controles de treinamento, a equipe está sempre muito atenta a isso, para que a gente delimite os trabalhos durante a semana, entendeu?
0: Agora, aonde é que essa parada vai fazer bem, aonde é que ela pode atrapalhar? Porque o Paysandu só vai jogar depois de domingo passado, só no dia 26, Léo.
10: Olha só, eu já conversei isso com você também, é importante utilizar. Nós queremos sempre jogar nos melhores campos. Sempre queremos os melhores gramados. Sempre queremos que tenha condição de melhor para o atleta desenvolver o seu futebol. Então, assim, eu entendo essa parada como benéfico. Entendeu? A gente tem aí atletas chegando ao clube, atletas para entender a filosofia de trabalho do treinador. atletas que a gente precisa recuperar, que estão fazendo um trabalho específico de ganho de massa muscular, para igualar esses dois atletas que você chegou. Atletas para poder o quê? Se encaixar dentro da nossa rotina de treino. Eu vejo com bons olhos. A gente vai dar um descanso para alguns também. Então, assim, na segunda, terça-feira, tudo está num nível muito bom, para que a gente faça uma semana maravilhosa para ganhar, para fazer um resultado positivo lá em Manaus.
0: Agora, em alguns jogos aí, o Paysandu teve uma queda de rendimento. Você, como preparador físico, já esperava essa queda? É normal essa oscilação em todas as... Porque não é só o Paysandu, as outras equipes também que estão disputando a Série C estão também tendo essa queda de rendimento. O Paysandu está recuperando de novo. Mas isso já era esperado por todas as comissões ou por você? Você já esperava isso, Léo?
10: Olha só, vou esclarecer bem isso. Quando nós finalizamos ali o título da Copa Verde, é natural, né, aquele relaxamento, não digo relaxamento em treinamento, relaxamento normal do ser humano. A equipe vinha muito fatigada, procuramos ali entender a minutagem dos atletas. Esses atletas tiveram um período de descanso, uma baixa de carga de trabalho, para que eles pudessem novamente oxigenar e alcançar o melhor da nível físico. A gente sabe também que não é só a parte física, né? A parte emocional. Eu citei em outras entrevistas o quanto a gente vinha decidindo os jogos, né? Então, assim, todos os jogos eram decisivos. Desde lá do campeonato paraense, nós tivemos que ganhar um jogo fora de Belém para poder classificar, depois as decisões, aí depois veio a Copa do Brasil, veio as decisões, as classificatórias, que não existia outro resultado que não fosse a vitória. Isso traz um desgaste emocional muito grande, não só físico, dos atletas. É claro que essa oscilação dentro da competição, ela é esperada. Mas, assim, nós entendemos, né, que performance no Brasil significa vitória. E a gente tem dados dos jogos, sabemos o tanto que a equipe performou em níveis de volume, de intensidade, todo o nosso controle de treinamento ali, isso mostra a gente. E nesses controles, fisicamente, a gente entendeu que a equipe não oscilou. Nós tivemos resultados adversos, ou melhor, derrotas, vamos não ser mais claro, mas que a equipe buscou até o último minuto a vitória. Então, assim, vocês têm estatísticas, vocês têm números, de vitórias, empates, derrotas. Eu queria fazer um comparativo. A gente entende que inúmeras partidas ou foram viradas ou foram vitórias no último minuto. Por exemplo, a recente aí lá do Maranhão, né, que a gente fez o gol aos 45 do segundo tempo. Então, assim, a equipe ela vem performando e os números mostram isso. Mas, infelizmente, em alguns momentos a gente não conseguiu vencer as partidas. Então, assim, tem que ficar bem claro. Todas as equipes têm oscilando dentro da competição, estão chegando num momento decisivo, uma fase classificatória. Você pode ver aí, é uma Série C muito competitiva. Nós estamos a 2 pontos do líder, estamos a 3 pontos do nono colocado. Então, assim, eu não sou muito preocupado com essas questões. Eu fico mais focado na nossa equipe. Mas eu posso te garantir que os números, os dados frios dessas partidas que nós, em tese, não conseguimos vencer, não foram muito diferentes das que a gente venceu.
0: Agora, Léo, quando o Paysandu se prepara, ele inicia essa preparação, saindo até de um polo e partindo para outro, ele começa essa preparação na academia, na Curuzu, depois se desloca para o centro de treinamento. O Paysandu, quando tiver toda a estrutura no centro de treinamento, vai ser melhor, né, isso para o teu trabalho? Porque, querendo ou não, isso dá uma quebrada, né? Uma quebrada porque começa num lugar e termina em outro. Aí tem o suplemento e tudo mais. Você tira da Curuzu pro CT, papo de 30 minutos, isso acaba quebrando. Aonde é que isso, hoje, do jeito que é, faz um pouco de diferença, dificulta um pouco o teu trabalho? E quando é, a partir do momento que o Paysandu fizer tudo no centro de treinamento, que esse trabalho vai ganhar mais?
10: Com certeza, isso é fato. Eu sempre digo que quando é fato, não tem argumento. Nós sabemos, né, nós temos toda uma rotina, os atletas chegam ao clube no mínimo uma hora e meia antes, e ele tem os processos, tanto de alimentação, como processo de pré-treino, todos os dias, específicos, os atletas têm, além disso, as suas fichas individuais, para trabalhar determinadas musculaturas, determinadas deficiências ou potencializar outras. É óbvio, depois que termina isso, a gente entra no ônibus e vamos para o CT, você falou 30, 40 minutos, a gente sabe que isso não é o ideal. Agora, também sabemos que, é claro, a diretoria fala isso o tempo todo, a gente sabe disso, da luta para que o nosso CT nos ofereça pelo menos o mínimo de condições para trabalhar. A partir do momento que a gente começar a apresentar lá no CT, e tenha toda a estrutura de alimentação, de academia, os departamentos, as avaliações, para que ele termine aquilo indiretamente no campo, com certeza vai ser muito eficiente, muito melhor, e tenho certeza que a gente pode ganhar muito com isso. Por quê? Você toma uma suplementação, a suplementação vai ter um período que ela vai começar a fazer efeito. Você faz um tipo de trabalho em uma academia, ela tem um período que você precisa potencializar esse trabalho. Então, isso não é o ideal, a gente sabe disso. Eu tenho certeza que a gente tem muito, muito mais a evoluir, muito mais a crescer, a partir do momento que a gente começar a se apresentar no CT e fazer tudo lá. Isso é o ideal.
0: Agora, a gente está na reta final aí da Copa do Mundo. Claro que você é um cara que acompanha tudo, né? Acompanha, recebe informações. Você, claro que todo dia a gente aprende alguma coisa, né? Com quem quer que seja, a gente está aprendendo, principalmente com dentro da nossa área. O que é que você pode tirar dessa Copa do Mundo para enriquecer no seu trabalho e o seu trabalho, Léo?
10: Então, eu estava vendo algumas seleções, a gente fica muito preocupado, às vezes, com o perfil de atleta, né? É normal, eu tenho uma visão muito física das partidas. Então, assim, hoje a gente viu um jogaço, né? Um jogo de duas seleções fantásticas, onde cada uma dentro da sua proposta, né? Você vê uma equipe fisicamente muito... biotipo dos atletas, né? Biotipo de atletas velozes, atletas fortes, que é a seleção francesa. E você viu uma seleção espanhola, não tanto quanto a França, mas uma equipe que tem um perfil físico um pouco diferente. E a gente costuma dizer que não existe certo ou errado no futebol. Então, a gente tem visto aí, tem limitados, tem tido acesso aos dados dos jogos, equipes correndo 105, 115, 120 quilômetros em uma partida, ações de altíssima intensidade. Você tem visto equipes que têm um poderio muito grande de posse de bola, mas no fim, você vê que isso não significa isso, equipes que têm um poderio muito grande de posse de bola, mas no fim,